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Então já manda mensagens para nós aqui, tá bom, gente? 99152-3883 é o número do nosso WhatsApp. Agradecendo a parceria com o Grupo Arte Mulher do Novo Milênio, que patrocinam esse bolo para nós aqui no sorteio. Ione Paz de Amola Faca, São José do Cerrito, está mandando mensagem para nós. O Laudelino Rosa de Oliveira, do bairro Caroba, parte alta da cidade. Nossa amiga Dalíria, também do Guarujá, seu Madruga, ouvindo nós. Grande abraço a todos os nossos amigos. 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Música agora com Corpo e Alma.

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2: Foram 9 horas com mais 10 minutos, jogos pela Copa do Brasil. Chapecoense empatou com o Cruzeiro 0-0. Mirassol empatou com o Grêmio 1-1, placar do jogo. E o Internacional vai vencendo o Corinthians 2-0, placar do jogo até agora. 79 minutos, Internacional 2, Corinthians 0. Repito, Chapecoense 0, Cruzeiro também 0. Mirassol 1, Grêmio também 1, jogos pela Copa do Brasil. 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Hoje temos um sorteio de um bolo personalizado com seu time de preferência. São Paulo, Internacional, Corinthians, Grêmio. Então você participa com a gente. Adilson, gostaria de participar do sorteio, torço para o Grêmio. Valéria Rodrigues, ela é moradora do bairro Centenário. O Daniel Oliveira, lá do

0: 9 horas com mais 16 minutos, música com Zezé de Camargo e Luciano no comando geral. 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Vamos agora com a participação do nosso amigo Eloy Bassim, do Sindicato do Comércio na cidade dos comerciários. Boa noite, Eloy.
1: Cumprimento a todos, ouvintes do Comando Geral. Um abraço especial a todos os comerciários. E muitas vezes também, Adilson, a gente se encontra na rua com muitas pessoas que assistem, escuta o programa. E, nossa, eu gostaria, Eloy, que você mandasse a mensagem. E a gente não lembra do nome das pessoas. Então, em todas as pessoas, além dos comerciários, aquelas pessoas que assistem o programa também. Dizer que a gente fechou a convenção, né, Deus, referente a maio, a diferença tem que ser paga agora, né, até esse mês que vem. E muito importante dizer também que nessa convenção a gente conseguiu incluir então agora o feriado, tanto para as lojas, o comércio de rua, também para o supermercado. Então agora quem trabalha em supermercado em feriado, que antes só tinha a folga, ele vai ganhar 100% também. Então foi uma vitória muito grande para o trabalhador, porque a gente sabe da importância que é você ter que trabalhar no feriado e só tinha compensação. Poucas pessoas pagavam esse mercado. E o varejista, a gente fazia acordo, não tinha problema. Então isso também foi importante. Também outra coisa importante que foi incluído na convenção também, é a questão da homologação. Então, a empresa, o trabalhador que tem um ano na empresa, ela é obrigada, então, a fazer as homologações no sindicato. Ela liga para lá, marca um horário para ser atendida, então, e isso é importante também. Então, a gente conseguiu avançar em algumas questões. Nós já temos o domingo da mulher, que a mulher trabalha um domingo, sim, e folga um. Antes, trabalhava dois e folgava um. Também é outra coisa importante também. Então, a gente procura, nesse momento, pedir para o trabalhador que ele realmente olhe com carinho. A gente, numa inflação de 4,11, a gente fechou em 5,20. No normativo, fechamos bem mais também, quebra de caixa também, bem mais que a inflação. Que o trabalhador associe-se conosco, que ele participe, que ele contribua para o sindicato continuar sobrevivendo e podendo fazer as melhores negociações também. Então a gente está lá à disposição, sempre lembrando que quem se associar pode colocar esposa ou esposo, filho até 21 anos, o pai e a mãe, quem tem netinho também, a nossa pediatra lá atende também, nossa pediatra com valor bem acessível também, nosso clínico geral. E lembrando que temos dentista dentro do sindicato, dentista que atende no consultório também, e todas as clínicas e laboratório que você pega os exames no sindicato, a gente parcela em 3 vezes, 4, dependendo um exame, se for um pouco mais alto o valor, e sempre lembrando que a maioria dos exames dá 50% de desconto. Aqueles médicos que pagam lá no sindicato também, nós parcelamos no cartão também, não tem problema. Então, se você tem alguma dúvida, é só entrar em contato conosco no sindicato. Nós temos pessoas que vão lá, associa na hora, não tem carência. A pessoa associou hoje, a partir da manhã já pode começar a utilizar. O sindicato fica na Rua Marechal Deodoro 773 e o telefone é 3224-3504. Então, se você tem alguma dúvida, é só entrar em contato conosco. Então, muito obrigado e uma boa noite a todos.
0: Grande abraço, Eloy Bassim, presidente do Sindicato dos Comerciários, falando com a gente aqui no Comando Geral. 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Vamos recordar no Comando Geral. É isso aí.

0: Comando Geral, 9 horas com mais 24 minutos. Música boa, informação, sorteio de prêmio toda noite de domingo. Agradecer aí o pessoal que manda mensagem para nós. Não dá para ler todas as mensagens que chegam aqui. 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
0: 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Grande abraço, Cláudio, da Farmácia Super Popular com a gente. 9 horas com mais 27 minutos. Ontem, pela Copa do Brasil, Santos 0, Remo também 0. Ontem, Vasco da Gama 0, Fluminense 0. Jogos pela Copa do Brasil, o Inter continua ganhando do Corinthians, 2-0, placar do jogo. Nosso amigo Armandinho tá no Santa Helena ouvindo nós, né, Armandinho? Abraço, esteve ontem jogando com a gente aí no Santa Helena, abraço, Armandinho. Hoje estivemos também no evento Encontro de Carros Antigos no Parque de Exposições Conta Dinheiro. Evento muito bacana, de bastante movimento, hoje e ontem, o evento Encontro de Carros Antigos no Parque de Exposições Conta Dinheiro. 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Vamos com música. Leandro e Leonardo, Não Aprendi a Dizer Adeus.

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1: Agora 9:34. Daqui a pouco nós temos a previsão do tempo para amanhã, segunda-feira. Vamos saber como vai ser o tempo amanhã, segunda, e também na terça-feira. Ontem estivemos no bairro Santa Helena acompanhando a entrega do vestiário ali no campo de futebol do bairro Santa Helena. Estivemos lá jogando futebol com o pessoal do bairro e a participação também do vereador Polaco, que conseguiu verba para a construção do vestiário. É isso, vereador? Boa noite.
2: Boa noite, Adilson. Boa noite aos ouvintes do programa Comando Geral. Adilson, passando aqui no teu programa para fazer um agradecimento especial, primeiramente a você e ao Eradi, e também à presidente Aline, lá do bairro Santa Helena, onde sábado a gente fez um encontro lá, uma partida de futebol entre os amigos do Adilson, os amigos do Eradi, quanto o time do Santa Helena, liderado pelo teu xará Adilson, e foi uma bela partida de futebol, onde o time do Adilson não levou muita sorte. Perderam de 4-2, né, Adilson? Mas o importante disso é que a gente comemorou os vestiários lá do campo do Santa Helena. Era uma luta dos atletas do time do Santa Helena, da presidente Aline. Aquele campo lá, há muito tempo, não tinha um vestiário. E no mandato passado eu corri atrás da emenda e arrumei uma emenda de 150 mil para fazer aqueles vestiários lá no campo de Santa Helena. A administração passada não conseguiu licitar. Mas agora falei com o chefe de gabinete Samuel, que deu uma força muito grande. Falei com a prefeita Carmen e a prefeita Carmen disse: não tem problema, vereador. O recurso veio, pode deixar que eu vou cumprir o seu compromisso. E a prefeita Carmen mandou licitar e a obra ficou pronta. A gente sábado viu isso, né, Deus? Ficou os vestiários bons, com condição, chuveiro para os atletas tomar banho, para se trocar. Não precisa mais passar aquele constrangimento de os times ter que se trocar lá fora, em frente a seus amigos, a suas famílias, a suas esposas. Muito obrigado, prefeita Carmen, muito obrigado, Samuel. Ficou muito bom. A gente fica feliz quando a gente, no mandato de vereador, consegue ajudar a comunidade numa obra tão pequena, mas tão importante lá para o bairro Santa Helena. Um grande abraço a todos, uma boa semana e fiquem todos com Deus.
1: Abraço, vereador Polaco, participando com a gente aqui no Comando Geral. Importante os vestiários ali para o campo de futebol do bairro Santa Helena, que até então não tinha. A partir de agora tem onde o pessoal trocar as roupas ali, ou colocar o uniforme quando for jogar futebol no campo do bairro Santa Helena. Um abraço lá para a Aline, que é também da Associação de Moradores, e todo o pessoal da diretoria. 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Daqui a pouco, as promoções. 9:37, música com os atuais no Comando Geral.

0: 9h40, música boa na Clube do Comando Geral. Vamos agora saber as informações da Associação dos Aposentados, Aposentados e Pensionistas. Nosso amigo Tita, que é o presidente, está na linha com a gente. Boa noite, Tita.
1: Boa noite, Adilson. Boa noite a todos os associados da PL.
0: Vamos só falar da associação hoje ou quer falar um pouco de futebol?
1: Não, hoje não teve jogo, né, Dilson?
0: Não teve jogo.
1: Então vamos falar só da associação daí.
0: Mas o... será que já terminou o Inter e Corinthians? Tava 2-0.
1: Eu acho que já o Marreco e o Itamar já estão me ligando aí, né? Acredito que sim, né?
0: É, mas faz parte. Mas perder pro Internacional, Tita, que faz, hein?
1: Não, que faz.
0: Que faz.
1: Aí não tem, né? Aí é time pra segunda divisão. Quando perde pro Inter, já é time pra segunda divisão, né?
0: Pois é. Mas vamos lá, vamos falar de coisa boa, então. Associação dos Aposentados fazendo aquele trabalho espetacular, né, Tita?
1: Não, positivo, Adilson. Agora, recentemente, tivemos que abrir algumas agendas extras na policlínica com o nosso cardiologista e também tivemos que abrir mais uma agenda com a psicóloga, apesar que nós temos duas psicólogas lá, Adilson, e mesmo assim tivemos que aumentar a agenda devido ao volume de atendimentos. Então, a nossa preocupação é que o pessoal seja atendido, né, Adilson? Então, por isso que estamos sempre atentos lá para não deixar perecer, né?
0: É, atender bem sempre o associado, Tita.
1: Não, positivo, né, Adilson? E como a gente tem uma estrutura muito boa ali, está tentando fazer algumas mudanças, inclusive para poder ganhar mais espaço, porque cada dia aumentando mais, né? Todo dia você vê pessoal que já tinha saído voltando, sócios novos chegando. Então, que nem eu disse, a associação hoje ela tem que passar a se estruturar de acordo com o número de associados. Então, por isso que além do aumento do número de consultas, de agenda de médicos, a gente também tem que se preocupar com o espaço da policlínica. E é isso que nós estamos estudando, algumas reformas, algumas mudanças lá, para poder deixar o pessoal mais aconchegante e chegar lá e poder dizer que foi bem atendido e na hora de esperar também ele tem um conforto na espera, né, Dilson?
0: Quem quiser conhecer, quem ainda não faz parte da associação, pode ir lá sem compromisso, né, Tita?
1: Pode ir, Adilson. Inclusive, nós recentemente colocamos uma placa ali na frente da policlínica, porque estava escrito só lá na parede, e o pessoal às vezes vinha lá do sentido Sempre Verde pro terminal e passava às vezes direto ali. Então, nós agora colocamos uma placa também externa ali no muro, para o pessoal avistar de longe, né, a clínica, a policlínica dos aposentados. E o pessoal que tiver algum interesse em conhecer, compareça ali na Avenida Belisário Ramos 2350, a sede, e na Avenida Belisário Ramos 2004, nossa policlínica. E o nosso telefone de atendimento na secretaria é o 3224-3522. Estamos lá das 8 às 11h30 e das 13h30 às 18.
0: Tá certo então, Tita. Grande abraço, boa semana.
1: Obrigado e um abraço para os amigos colorados aí que hoje estão felizes, né? Então não dá para a gente esquecer, né? Vamos dar um abraço para eles e dizer que aproveite esse momento.
0: Tá certo, nosso amigo Tita da Associação dos Aposentados e Pensionistas. E você que é colorado, quer comemorar a vitória em cima do Corinthians? 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Vamos com música boa, Bruno e Marrone na Clube.

0: Muito bem, 11 minutos, faltando agora para as 10 da noite, você com a gente na Clube do Comando Geral. Nosso amigo Joatan, colorado, faceiro, ouvindo nós também, Joatan. Aquele abraço, meu amigo, sempre ligadinho aqui no Comando Geral, nosso amigo Joatan, tá faceiro com o Internacional. Daqui a pouco nós temos então a previsão do tempo para amanhã, segunda-feira. 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
0: Rose, também o Jamir ali da loja Iane, subida para a Caixa Econômica ao lado da Praça do Calçadão. Abraço, Rose. 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Telefone da loja Furman Máquinas. 8 minutos agora faltando para as 10 da noite. Nosso amigo Johnny do Santa Cândida tá com a gente também, né, Johnny? Aquele abraço, amigo. João Neto e Frederico.

0: minutos, agora faltando para as 10 da noite. 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Nossa amiga Júlia, do Santa Cândida, mandando um abraço aí pro Johnny, que está participando. Rejane Wolf Machado, é moradora do Copacabana, também está com a gente. Jéssica Chaves Santos, do Vila Maria, torce para o Palmeiras. Zenita Antunes, do bairro Caroba, grande amiga nossa também. José Carlos de Souza, do bairro Caravaggio, todo esse pessoal aí participando aqui no Comando Geral. 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
0: Certo então, Comando Geral na Clube, grande abraço aqui a Joyce. Joyce está ouvindo nós, moradora do bairro Caravaggio. 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
0: Abraço, Mauro, boa semana, agora 10 horas 1 minuto. Música, Jean Giovanni, na Clube.

0: Ok, 10h04, Mercado Figueiredo no bairro Santa Clara, o mercado da economia. 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O vereador Tio Zé falando para nós aqui no Comando Geral, os vereadores estavam em recesso e voltam amanhã. A volta amanhã, sessão na Câmara de Vereadores, é isso, vereador? Boa noite.
1: Boa noite, meu amigo Adilson, e a todos os ouvintes do Comando Geral. Adilson, foi uma semana de muito trabalho. A gente está em recesso, mas estamos encerrando, né? Já começamos o trabalho amanhã, com todo o vapor aí, sempre atendendo as demandas da comunidade aí. Então, a gente só tem a agradecer as pessoas que nos receberam muito bem durante a semana aí, nos bairros, conversando com a comunidade, levando as demandas para a secretária. Mas continuando o nosso trabalho. Adilson, também estive hoje no bairro Ferrovia, na festa do Senhor Bom Jesus. Estive almoçando com a comunidade, uma festa bonita, comemos churrasco delicioso. Quero agradecer a todo o conselho, a comunidade lá, que nos recebeu muito bem. Se divertimos bastante com as pessoas, joguemos bingo, roleta, enfim, foi um dia muito importante lá no bairro Ferrovia. Só queria agradecer todo o povo que estava presente lá. Adilson, continuamos trabalhando bastante, sempre atendendo o nosso povo lagiano, que nós mais procura, que mais nós precisa. Forte abraço, fique com Deus, tamo junto, uma boa semana a todos.
0: Abraço, vereador Tio Zé com a gente. 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Quem tá mandando mensagem para nós aqui nesta noite de domingo? Alexandre Vieira do Vila Maris, é torcedor do Internacional. Ô Alexandre, parabéns, 2-0 em cima do Corinthians aí na Copa do Brasil, o Internacional. 10h07, Eduardo Costa.

0: 10h10. 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
1: 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Vamos fazer um excelente final de domingo, Adilson. 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
1: 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Vamos atualizar aqui a temperatura no centro, marcando 17 graus. Vamos com mais músicas, Zezé de Camargo e Luciano.

0: 10h18. 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
2: Muito bem, 10h22, Rádio Clube de Lages, comando geral, apresentação Adilson Oliveira. E nós vamos agora à previsão do tempo com Peter Choi, previsão para amanhã, segunda-feira e também na terça.
3: Durante a segunda, terça, quarta, presença de sol, alguns períodos de muitas nuvens, aquecimento, termômetros atingindo valores próximos ou acima dos seus 26, 28 graus. E com pancadas passageiras bem mal distribuídas, clássicas de primavera durante as tardes e início das noites. Na quinta para sexta-feira passa uma frente fria, provocando chuva, trovoada e alguns temporais e queda na temperatura. Peter Scheuer, meteorologista, com a previsão do tempo.
2: Obrigado, Peter, pela participação com a gente aqui na Clube FM. 10h23, vamos com música, Guilherme Arantes. Pra gente recordar aí, cheia de charme.

Muito bem, agora 10 horas com mais 27 minutos. Comando geral na clube. Vamos agora com os números da Quina. Você apostou na Quina? Concurso 7.081 da Quina. 14, 22, 28, 40 e 45. Não teve ganhadores na Quina. 14, 22, 28, 40 e 45. Na Quina não teve ganhadores. Com 4 acertos, teve 52 apostas ganhadoras. Números da Quina. 17 graus, marcando a temperatura aqui do centro. 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Ana Castela, no comando geral, Andorinhas.

Agora 10:31. Números da Mega Sena, apostou na Mega? Vamos então conferir os números agora aqui no Comando Geral. 14, 16, 21, 39, 53 e 58. Repito os números da Mega Sena: 14, 16, 21, 39, 53 e 58. Acumulou a Mega, estimativa para o próximo sorteio é de 135 milhões, é isso? Na Mega Sena. Vamos mandando um abraço para todo o pessoal da região também que estão com a gente, você de Painel, você de Urupema, aquele abraço especial para todos vocês aí dos municípios da região, sempre ouvindo nós aqui na Clube FM. 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Vamos com mais música, Leandro e Leonardo. Pensa em mim.

Clube FM, 10:36. 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A Elisete Ramos Godoy, do bairro São Cristóvão, diz que gostaria muito de ganhar esse bolo do Corinthians. Hoje, daqui a pouco, sorteio do bolo. Esse bolo é personalizado com seu time de preferência: Grêmio, São Paulo, Internacional, Flamengo. Então continua mandando mensagem para nós aqui e participando. Micael Furtado também está com a gente, é morador do bairro Guarujá. 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Vamos agora com música com Jorge Mateus. Pode.

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2: Agora 10h43, amanhã no setor policial, no Jornal da Clube, primeira edição. Informações sobre o grave acidente que aconteceu ontem na BR-116 em Correia Pinto. Uma mulher acabou morrendo nesse grave acidente. Amanhã, no Jornal da Clube, todas as informações. 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Essa é para nós recordar sempre, sempre tu no Comando Geral.

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2: 11 minutos, faltando para as 11 da noite. Temperatura aqui no centro. Vamos atualizar para você aqui a temperatura, marcando 17 graus. 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Vamos trazendo mais uma música com Christian Ralph.

10h54, nosso amigo Flávio Pereira, localidade de Passo dos Fernandes, tá mandando um abraço aí para a esposa Ana e os filhos Guilherme e Emanuele. E um abraço para toda a família Pereira. Obrigado aí, amigo, pela audiência do Comando Geral. 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Vamos ao sorteio do bolo. Você que participou é do Copacabana, o ouvinte, o ganhador, Mário Cirone. Mário Cirone, torcedor do Corinthians. Mário Cirone do Copacabana, bolo do Corinthians. Ô Mário, durante a semana a gente entra em contato com você para combinar a entrega do bolo, tá bom, Mário? Não precisa vir até a Rádio Clube. Eu entro em contato com você para nós combinar a entrega do bolo. Mário Cirone do Copacabana foi o ganhador. Gente, um grande abraço. Obrigado pela audiência aqui na Clube, no Comando Geral. Voltamos no próximo domingo. A partir de agora, uma seleção de músicas aí para você passar a madrugada ouvindo a Clube. Até mais.

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1: 11:13.

0: Floresta, a primeira do Ibope.
1: 11:59.
2: Eu vou fazer com essa galera aqui, ó.

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0: 6:05.
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meia-noite e 22. 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
1: Meia-noite e 28.

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Meia-noite 38.

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1: Meia-noite e 52.

0: Previsão do tempo.
1: Na segunda, terça, quarta, esquenta bem, a temperatura sobe, chegando tranquilamente ao patamar aí dos 25, 28 graus, com pancadas passageiras isoladas à tarde e à noite. E lá por quinta, sexta, passa uma frente fria provocando chuva e queda na temperatura. Alguns temporais devem acontecer. Peter Scheuer, meteorologista, com a previsão do tempo.
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2: Uma e um.

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1: 1:11.

0: previsão do tempo.
1: Na segunda, terça, quarta, esquenta bem, a temperatura sobe, chegando tranquilamente ao patamar aí dos 25, 28 graus, com pancadas passageiras isoladas à tarde e à noite. E lá por quinta, sexta, passa uma frente fria provocando chuva e queda na temperatura. Alguns temporais devem acontecer. Peter Scheuer, meteorologista, com a previsão do tempo.
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3: 1:26.

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0: honra estar aqui com vocês.
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0: previsão do tempo.
1: Na segunda, terça, quarta, esquenta bem, a temperatura sobe, chegando tranquilamente ao patamar aí dos 25, 28 graus, com pancadas passageiras isoladas à tarde e à noite. E lá por quinta, sexta, passa uma frente fria provocando chuva e queda na temperatura. Alguns temporais devem acontecer. Peter Scheuer, meteorologista, com a previsão do tempo.
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2: 2:31.

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1: 2:41.

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1: 2h50.

0: Previsão do tempo.
1: Na segunda, terça, quarta, esquenta bem, a temperatura sobe, chegando tranquilamente ao patamar aí dos 25, 28 graus, com pancadas passageiras isoladas à tarde e à noite. E lá por quinta, sexta, passa uma frente fria provocando chuva e queda na temperatura. Alguns temporais devem acontecer. Peter Scheuer, meteorologista, com a previsão do tempo.
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2: 3 horas.

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1: 3:11.

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3: 3:24.

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1: 3:31.

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1: 3:34.

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1: 3:54.

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1: 4:12.

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1: 4:29.

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1: 4:56.

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1: Olá, muito bom dia, estamos chegando com o programa Alma Cabocla, nas manhãs aqui na número 1 do Ibope, para você que acorda cedinho, fica ligadinho aqui na programação, muito obrigado pelo carinho, pela audiência, você dona de casa, você homem do campo, você agricultor, você que está acompanhando sempre, sempre a programação da Rádio Clube, muito obrigado pelo carinho, pela audiência, na comunicação e apresentação de Sérgio Diniz, que fica com vocês aí até as 8 horas, com muita música, informação, a sua participação, temos a charadinha do dia, temos a mensagem com o Padre Hermes, tudo isso e muito mais aqui no programa Alma Cabocla, que fica com vocês agora na comunicação e na responsabilidade de Serginho Diniz. Agradecendo a todos pelo carinho, a gente segue com muita música para você que está acompanhando aqui a número 1 do Ibope e, é claro, sempre com a boa música para você, nosso querido ouvinte. Música.

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1: Muito bem, é Alma Cabocla aqui nas manhãs da sua Rádio Clube, agradecendo seu carinho e sua audiência, você que está aí ligadinho com a gente todas as manhãs, você que está no galpão, você que está aí na lida do dia a dia, muito obrigado, você que acorda cedinho, está mateando, está aí tomando seu café, curtindo a programação da Rádio Clube, agradeço de coração o seu carinho, a sua audiência, você que tem acompanhado sempre, sempre aqui a programação do Alma Cabocla. Um grande abraço a todos vocês, a melhor seleção musical, a melhor informação é aqui na número 1 do Ibope, que segue com vocês aqui com o Alma Cabocla. E vamos lá na comunicação de Serginho Diniz, agradecendo a todos pelo carinho e pela grande audiência na Rádio Clube de Lages.

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1: E seguimos com o programa Alma Cabocla, para você que está aí do outro lado do radinho, está aí despertando para um novo dia, você professora, você aluno, você papai, você mamãe, obrigado pelo carinho, pela audiência, você trabalhador, você da indústria, você do comércio, os nossos amigos aí, os motoristas de aplicativo, motorista de ônibus, obrigado pela sintonia, você está acompanhando o programa Alma Cabocla, todas as manhãs aqui na comunicação de Serginho Delis, muito obrigado mesmo pela sintonia. E vamos juntos, porque é muita música aqui pra você que está acompanhando a número 1 do Ibope.
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1: E vou lembrando que daqui a pouquinho tem a mensagem com o Padre Hermes e tudo isso e muito mais. A charadinha do Alma Cabocla para você aí que sempre, sempre está respondendo, está sempre interagindo com a gente. Muito obrigado pela sintonia. E vamos juntos porque muita música e informação é aqui no Alma Cabocla com o Serginho Diniz na número 1 do Ibope. Vamos lá com música para você, nosso querido ouvinte.

E aqui no Alma Cabocla, história, lendas e canções com os filhos do Rio Grande. Faltando 7 para as 6. Em instantes, a mensagem do dia com o Padre Hermes, Christian Ralph e Camisa Manchada.

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1: Agora faltando 4 para as 6, momento de esperança com o Padre Hermes, aqui no Alma Cabocla. Bom dia.
2: Bom dia, minha irmã, bom dia, meu irmão ouvinte. Bom dia, minha irmã, bom dia, meu irmão ouvinte, aqui do Momento de Esperança no Alma Cabocla, nessa manhã de segunda-feira, 3 de agosto. Iniciamos esse dia, essa semana, juntamente com todos os padres da Diocese de Lages que hoje iniciam o seu retiro anual, o retiro espiritual em Florianópolis, para refazerem as forças e pedirem ao Senhor proteção na sua missão, coragem e muito entusiasmo. Minhas irmãs, meus irmãos, aqui no Momento Esperança, no Alma Cabocla, somos estimulados a renovar nossa escuta a Deus, que continua falando ao coração de cada pessoa. Nesse tempo especial de mês vocacional, queremos reconhecer e acolher as diversas vocações que edificam a nossa igreja. Que esta manhã, este momento de esperança, reacenda em nós o desejo de servir com amor e fidelidade ao Evangelho. Iniciemos com muito entusiasmo, com muita fé, meditando a palavra de Deus. No Evangelho que ouvimos, Jesus caminha sobre as águas e chama Pedro a coragem da fé. Para os primeiros leitores da comunidade do Evangelho de Mateus, era um sinal poderoso de que ele tinha autoridade sobre a criação e sobre a história. Mesmo diante das tempestades, perseguições, não abandonava seus discípulos e discípulas. Pedro representa cada um de nós, corajoso, mas suscetível ao medo. A mão de Jesus, que o segura, recorda que a graça divina sustenta nossa fé quando vacilamos. O versículo, perseverantes e bem unidos, partiam o pão pelas casas, expressa a força de uma comunidade que, mesmo frágil, permanece firme porque confia no Senhor. Essa unidade na partilha e na oração ilumina o caminho de quem, como Pedro, aprende a atravessar as águas agitadas da vida, sustentado na presença de Cristo. Somos convidados e convidadas a olhar para Ele, pedir ajuda nas dificuldades e confiar que Sua presença nos guia. Rezemos nesta manhã pela Igreja para que continue sendo luz e casa de fraternidade. Rezemos inspirando cada pessoa a descobrir e a viver a vocação que Deus lhe confia. Rezemos por aqueles que sentem medo ou insegurança ao discernir sua vocação, para que, como Pedro sobre as águas, tenham coragem de dar o primeiro passo confiando em Cristo. Rezemos por jovens e adultos, para que possam discernir seu chamado com liberdade e generosidade, colocando seus dons a serviço da missão do Evangelho. Preparemos-nos assim para a oração e a bênção desta manhã.
3: Pai nosso, que estás no céu, santificado.
1: Oremos, cuida bem, Senhor, daqueles que estão à minha frente, cuida bem, Senhor, daqueles que me seguem no caminho, cuida bem, Senhor, daqueles que se encontram ao meu lado, cuida bem, Senhor, e caso for também do teu agrado, cuida bem de mim, Senhor, amém. Querida irmã, querido irmão ouvinte, aqui do Momento de Esperança, no Alma Cabocla, Deus te guarde onde estiveres, Deus te guie por onde andares, Deus te ilumine naquilo que decidires e em todos os dias da tua vida, pela intercessão de Nossa Senhora dos Prazeres, mãe e companheira de caminhada do povo serrano, Deus te abençoe e te proteja. Em nome do Pai, do Filho e do Espírito Santo. Amém.
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4: Olha a hora, agora 6:02. Para você ligadinho aqui no Alma Cabocla, nessa segunda-feira, dia 3 de agosto de 2026, um novo mês está começando, muita coisa pela frente, que seja um agosto aí repleto de saúde, sucesso para você, nosso querido ouvinte aí que acompanha todos os dias a programação da Rádio Clube. A temperatura neste momento aqui no centro está na marca dos 15 graus. O bom dia aqui especial do Serginho Delis e toda a equipe da nossa programação, a número 1 do Ibope, para você que está aí já ligadinho aqui na número 1. E vamos com música, porque o Alma Cabocla é bastante música para quem está despertando para o novo dia. Elton Saldanha, Maria Rosa, 6:03, bom dia.

0: aqui no Alma Cabocla, recordando Rio Negro e Solimões, Coitelinho, não perca a hora, 6:10.
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9: Agora 6:14, começando um novo mês, uma nova semana, os alunos aí retornando das férias e todo mundo quer saber como é que o tempo vai se comportar para esta segunda-feira e o decorrer dos próximos dias. E é claro, a informação sempre precisa é com ele, o meteorologista Peter Scheuer. Peter, bom dia.
10: Oi, bom dia para você, Sérgio, bom dia para todos. É uma semana, sim, que ela é bastante variável. É uma segunda, terça, quarta, com até um certo aquecimento de leve, mas tem um certo aquecimento sim. Hoje a temperatura máxima prevista deve chegar até os 24 graus e uma alternância entre sol e alguns períodos de muitas nuvens. A nebulosidade ela segue marcando presença praticamente o tempo todo, mas ainda permite com que o sol apareça entre essas nuvens. A condição de chuva para hoje, ela é pequena, é mais ali para o finalzinho da tarde, turno da noite, que tem previsão de algumas pancadas. Só que são pancadas muito mal distribuídas. Enquanto numa área ocorre uma pancada com trovoada, numa área vizinha nada acontece, no final das contas muitas áreas acabam passando aí sem chuva. A tendência é que nós mantenhamos uma terça-feira com o tempo mais seco, à noite, finalzinho da tarde, noite, algumas pancadas. Quarta, quinta, sexta, a probabilidade de temporais, a probabilidade para ter pancadas é um pouco maior. Lembrando que essas pancadas controvoadas, esses temporais localizados, eles são um pouco mais ativos. E lembrando que na sexta e fim de semana, uma nova frente fria avança sobre a região sul do Brasil, provocando chuva mais abrangente, mais generalizada e queda brusca da temperatura. Sérgio.
9: Muito bem, meu amigo Peter. No decorrer da programação, você vem atualizando as condições do tempo e amanhã nosso encontro marcado neste mesmo horário aqui no Alma Cobocla. Um grande abraço, uma ótima semana, Peter.
10: Certo, um forte abraço aí para você, ótima semana e até logo mais.
9: Até logo mais. O Peter e as condições do tempo, aqui no programa Alma Cabocla, agora 6:16. E já chegando informações aqui através dos nossos ouvintes, é o Leandro Serginho na BR-282, atenção motorista, na Vagem, indo sentido ao Cerrito. Tem aí um cavalo atropelado no meio da BR, está até encilhado. Então, é a informação aqui do nosso ouvinte, você que está na 282 aí, chegando na Vagem no sentido Cerrito, muita atenção, tem um cavalo atropelado no meio da pista. A gente vai chamar a atenção das autoridades aqui e encaminhar aí a sua solicitação, tá bom, meu amigo Leandro? Obrigado aí pela informação. É já que cedinho, a gente orientando aí os nossos amigos motoristas que estão passando aqui na nossa região. 6:17. Para vocês, o Gonzaga dos Reis, Quem Vem Lá da Minha Terra, 6:17.

uma cabocla com cara de alma cabocla. Teodoro Sampaio, Os Quatro Cantos da Casa, e na primeira eu, Gonzaga dos Reis, Quem Vem Lá da Minha Terra. Daqui a pouquinho tem aí a charadinha do Alma Cabocla, a charadinha da semana, tá certo? E vamos mandando nosso bom dia aqui aos professores, alunos, muita gente hoje voltando aí das férias, então você que está aí já ligadinho com a gente, pessoal da Escola Itinerante, os diretores, professores e alunos, os papais e as mamães também, que acordam cedinho, já fico ligado aqui no Alma Cabocla, obrigado pela sintonia. Professor Osni Padilha chegando por aqui, bom dia, professor. Então, um abraço pro senhor aí, professor, claro, já aposentado aí, mas curtindo a nossa programação. Ieda Bastiani, Serginho, estou saindo para um plantão de 12 horas na saúde. Ô, minha amiga, então, um grande abraço e sua jornada aí seja iluminada, tá bom? Abençoada semana para todos nós é a Márcia Regina Lopes. Obrigado, Márcia, pela sintonia, os taxistas rodoviários, obrigado, o pessoal ali no bairro da Brusque também, obrigado aí pela sintonia, a Ine Macedo, obrigado pelo carinho, é o povo que vem chegando aqui na número 1 do Ibope, Iris Varela, bom dia para você, já. A nossa mensagem aí, a charadinha. Enquanto isso, Newton Ferreira no Império das Estâncias. Não perca a hora, 6 horas com 26 minutos.

0: 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Não perca a hora, agora 6:29.
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2: 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E a charadinha da semana está no ar. Vamos lá, uma contribuição do nosso colega de trabalho aqui, Rodrigo Silvério. Então, a charadinha, vamos lá. Não se come, mas usa para comer. O que será, hein? Não se come, mas usa para comer. É a charadinha dessa semana aqui no programa Alma Cabocla. E falando em Rodrigo Silvério, chegando por aí, ele que já vai produzindo o Jornal da Clube na segunda edição. Na primeira edição, a partir das 8, né, Rodrigo? Isso mesmo, já vai buscando as informações e deixar você bem informado. Hoje os alunos retornam das férias, né? Então o pessoal tá ligadinho com a gente aí. Falando em aluno, deixa eu ver aqui quem é nosso ouvinte que sempre participa com a gente, o pessoal da PAI aí que participa com a gente, mandando um abraço, e a nossa ouvinte, a Fátima Ramos. Serginho, manda um abraço pro pessoal do transporte da PAI, estamos ouvindo aí o Alma Cabocla. Então, tá feito o registro, obrigado aí os alunos da PAI, os motoristas aí que conduzem essa moçada, obrigado pelo carinho, tá bom? Pessoal da escola itinerante também, acordam cedinho. Eita, quem foi dessa lida aí sabe como é que é, né, Rodrigo? Isso mesmo. Tânia Mendes mandando por aqui, do bairro São Francisco, desejando a todos um ótimo trabalho na área da saúde. Ela está saindo pro trabalho. Ô, Tânia, obrigado aí pela audiência. E os ouvintes estão perguntando aqui quem foi o contemplado da charadinha aí no último sábado. Então, o contemplado foi o Carlos Alberto da Costa, ali do bairro Conta Dinheiro, tá certo? Então, vamos lá, porque a charadinha está no ar, deixa eu me localizar aqui novamente. Não se come, mas usa para comer. O que é? Para responder, no interativo 3221-3148, opção 1, ou no WhatsApp da Rádio Clube, 991-523883, mensagem de áudio, tá bom? Nome completo, resposta e o bairro, e boa sorte. 6:37.

0: Chitãozinho e Chororó, Meninos de Roça, agora 6:40.
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0: E vamos lá, no momento só de gaita, você, vou dar um tempinho para você arredar aí o sofá da sala e dançar aqui valendo, porque o só de gaita é para já esquentar a sua manhã. E você que acorda cedinho, o seu homem e a dona Emília, bom dia. Mazieiro chegando por aqui, bom dia. Estamos saindo para ir trabalhar, Serginho, e quero responder a charadinha. Pode sim, quem é que está saindo aqui para mais um dia de trabalho? O Vonei. Obrigado, Vonei. A Lúcia Conceição chegando por aqui. Bom dia, minha amiga. A Herta Luísa também, Mari Costa chegando por aqui, quem mais vem chegando? O Alexandre, oferecer a programação para a mãe Lindaura e o irmão Anderson, o Alessandro, o pessoal lá no interior de Anitta Garibaldi, obrigado pela sintonia, a Elenir chegando por aqui, quanta gente boa, acorda cedinho aí para ligar o Alma Cabocla. João Pedro, bom dia para você, a Tânia Mendes também já tá respondendo aqui a charadinha, bom dia para você, Roberto Bueno, tudo bem com você, Roberto? Obrigado aí pela sintonia. Quem mais vem chegando aqui? A Josiane Carniel, bom dia, obrigado, minha amiga, pela sintonia. É o pessoal que acorda cedinho e acompanha aqui a programação do Alma Cabocla. E eu quero chamar a atenção novamente, o nosso ouvinte aqui, o Leandro, passando a informação. Atenção, você motorista que está passando na 282 aí, chegando na Vagem e indo aí sentido Cerrito, tem um cavalo, ele passando a informação pra gente, atropelado aí no meio da pista. Então, toda atenção, você que tá passando a 282 aí em Vale, tá bom? Então, muita atenção aí, você motorista. Agora, 6:42 e no Só de Gaita é gente da nossa terra. Vamos começando aí com Douglas Moraes, bailando em Capão Alto. 6:42.

0: aqui no Só de Gaitas, gente da nossa terra, Edson Arruda, Vaneirão do Arruda, agora 6:48. 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
4: Não perca a hora, Maneca. Agora faltando 9 para as 7.
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4: E seguimos na apresentação de Serginho Delis. Vamos até as 8 horas para você que acorda cedinho. E quem acordou cedinho está com a gente aqui, nosso amigo Cláudio Pereira. Cláudio, bom dia.
6: Buenas, meu amigo Serginho. Buenas a todos que estão ouvindo aí o programa Alma Cabocla, seja na cidade, no interior, onde quer que esteja. Obrigado pelo carinho. Que Deus abençoe a todos.
4: Realmente, né? Estamos aí na oitava etapa de 2026, né?
6: É, agosto. Rapaz. É, começou a apertar a chincha, né? É verdade. Daqui a pouco já vem o Natal, né? Já vem o veinho a cavalo dando presente aí, né?
4: Pois é, a gente não se dá conta porque passa rapidinho, rapidinho.
6: Passa rápido. Por isso que aproveite a vida, que ela é bonita e bela e curta.
4: E curta, realmente, é muito verdade. Curta, né? E falar em curta, o que foi curto aí foi as férias da criançada, que já estão retornando aí depois de uns dias de férias, né, Cláudio?
6: É verdade, né? O progresso do nosso Brasil está na mão das crianças. Então vamos estudar, rapaziada. Vamos estudar, comer pouca merenda e estudar bastante.
4: Estudar bastante. E falar em pessoal que estão estudando aí, na Fátima Ramos, e está mandando aqui que ela trabalha no transporte da PAI. Está ligadinho com a gente aí. E o motorista, o Mário.
6: É, opa. Um abração então pro tio Mário aí, né? E toda. Todo o pessoal aí que trabalha na PAI, essas criançadas maravilhosas aí, né? Um abraço bem chinchado aí, né? Tamanho do Rio Grande, tamanho de toda a querida Santa Catarina, de todo o Brasil, né? Porque eles merecem nosso carinho, né?
4: Merece, com toda certeza,
6: todos,
4: né, Cláudio?
6: Todos os funcionários, né? Que faz parte da PAI, desde as merendeiras, o pessoal, todos os profissionais, de professores, psicólogos e tudo, entendeu? E falando nisso, rapaz, dá um bom dia também, falando em nome professora, quando fala em professor, fala em todas as profissões. Se a gente tem uma profissão hoje, é graças ao professor, né? Com certeza. A falar nisso, ontem eu bati um dedo de prosa com o advogado, o Rafael, lá no bairro Guarujá, né, tio Rafa? Opa. E ele tá ligado essas horas, ele não perdo um programa do Alma Cabocla, acompanha a Rádio Clube, o doutor Rafael, né? Ele é advogado, um abração para ele. Foi muito legal conversar com ele ontem.
4: Muito bem, falar em advogado também, que sempre tá ouvindo a gente, é o doutor Lincoln Camargo, né?
6: Doutor Lincoln Camargo, é verdade, um grande parceirão da Rádio Clube, né? O homem da costa do Lava Tudo, né?
4: Isso. É, rapaz. Realmente.
6: Volte o Anderson, velho, a galera aí lá do Terra e Tropa, né? Donizete, pessoal também, a família lá no recanto do Beija-Flor. Enfim, né? Que Deus abençoe a todos, se ilumine. E bora que começou a semana, né? Reforçar agora com a coalhada, com farinha de milho.
4: Eu ia falar, Cláudio. É? A Barrosa tá lá no galpão lá, ó.
6: Já tô indo mesmo. Já tô indo, é que eu cheguei meio atrasado, rapaz do céu.
4: Pois é.
6: Mas não. Sabe por quê?
4: Por quê?
6: Por causa desse ganso danado aí.
4: Ah, esse ganso aqui eu vou te contar.
6: Esse aí me perturba de manhã cedo, né? O homem, além de fazer um grito dele, ainda faz eu correr no meio da lavoura. Então tá bom, vamos lá.
4: Muito bem, vai lá então, Cláudio.
6: Vamos sortar a Barroça, vamos lá.
4: Nosso capataz aqui do rancho, Cláudio Pereira. Agora faltando 5 para as 7, vamos com música. Todo mundo que está despertando para um novo dia aí. 5 para as 7, Bando Gaúcho, Festança nos Medeiros.

0: Aqui no Alma Cabocla, Guilherme Santiago, é aí que eu tô lá, 7:02 e a charadinha da semana está no ar. Vamos lá então, para você responder e concorrer a um vale compras de R$100 dos supermercados Bastos no próximo sábado. Não se come, mas usa para comer. O que é? Não se come, mas usa para comer, é a charadinha. Para responder, WhatsApp da Rádio Clube, mensagem de áudio, resposta, nome completo, bairro, tá bom? No 991-5238-83 e boa sorte!
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0: Olha a hora, 7:06, 7:06. Vamos seguindo com a programação do Almacabocla. Para você que está sintonizado aqui na número 1 do Ibope, Almacabocla com Serginho Delice, que fica com vocês todos os dias aqui, das 5 até as 8 horas. Porque às 8 chega o Jornal da Clube com Rodrigo Silvério. E eu quero chamar atenção aí, a Prefeitura de Lages inicia hoje o atendimento médico itinerante nas comunidades do interior. Quero chamar a atenção aí, hoje, segunda-feira, dia 3, em São Jorge, o atendimento na Unidade Básica de Saúde da comunidade, tá certo? E lembrando, sempre com o atendimento agendado por ordem de chegada, tá certo? Então, por ordem de chegada, é das 8 às 10 horas. Hoje, o atendimento é em São Jorge, na Unidade Básica de Saúde da comunidade. Recadinho da Prefeitura de Lages aí, pessoal da saúde, certo? 7:07, 7:07, e seguimos com o Grupo Reponte de A Cavalo na Bespeira, 7:08, bom dia.

0: E aqui no Alma Cabocla, em Novos Tempos, você ouviu aí o Terceira Dimensão com a música O Padre. Agora, 7:15, 7:15, Amarildo Volpato vem atualizando aí as informações do mercado agrícola. Isso, Volpato, bom dia.
1: Olá, bom dia, uma ótima semana a todos. Que bom saber que você está iniciando esta segunda-feira com a gente aqui no Alma Cabocla. Mel silvestre, R$12. Mel de Bracatinga, R$16,50. A soja, começando a semana, a R$128. Milho amarelo, R$59,13. Feijão preto, R$196,25. E o carioca, R$248,33. Preço do leite pago ao produtor, agora, já estamos no mês de agosto. Atenção, R$2,61. Preço definido pelo Conselheite, Conselho Estadual do Leite. O boi gordo, R$12,50 e a vaca gorda, R$10,68. A gente se encontra em instantes, daí trazendo informações do esporte, como foi o final de semana. É um instante só. Bom dia, aquele abraço.
0: Muito bem, Volpato, combinado então, daqui a pouquinho você retorna aí com as condições do esporte, isso mesmo, as condições do tempo é com o Peter dentro do Jornal da Clube logo mais a partir das 8:00. Agora, tempo nublado na Serra Catarinense, uma temperatura, vamos lá, atualizando para você que está saindo para mais um dia de trabalho aí, os alunos retornando à aula, neste momento leva um casaquinho a mais aí, porque tá marcando 13 graus, 7:16.
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7: Agora 7:20, 7:20. Bom dia, nosso colega de trabalho, a Maria, chegando aí para seu dia de trabalho. Nosso amigo Adilson Cerqueira e o Muralha, né? Aí da Márcia FM, sempre ligadinho com a gente. Obrigado, essa moçada, que estão chegando para mais um dia de trabalho. A Maria do Roupato também já preparando as notícias do esporte, para deixar você sempre bem informado aqui no Alma Cabocla. E eu quero chamar a atenção, tem uns objetos aqui que o pessoal encontra e acaba deixando aqui na recepção da Rádio Clube. Então, quero chamar a atenção de Ana Terezinha Moura. Tem um cartão do ônibus aqui na recepção. O pessoal encontrou e acabou deixando pra gente, tá bom? Tem um óculos de grau rosa também. O pessoal vai encontrando os objetos, porventura você perdeu. Passa aqui na recepção da Rádio Clube. Celular Samsung Galaxy A32 também. Jennifer Jandira Córvalo da Silva tem uma carteira de estudante em seu nome, tá bom? Washington Luiz dos Santos Júnior tem uma carteira de estudante, tá certo? O Hamilton Costa Proença, título de eleitor, está aqui na recepção. A Isabelle da Silva Matos, carteira de estudante também. Atenção, Cauã de Oliveira Santos, aqui na recepção também tem a sua carteira de estudante. E a Tauana de Jesus Pereira, uma bolsa preta. Então, pessoal aí que deu falta, por favor, procurar aqui a recepção do Rádio Clube, na rua Carlos Jofre do Amaral, 67. 7:22. Os Serranos vem chegando aqui no Alma Cabocla com De Bem com a Vida, 7:22.

0: Bruno e Marrone, Credo em Cruz, Ave Maria, aqui no programa Alma Cabocla, 7:28, e a prioridade para informação, Amarildo Volpato, chegando nesse momento aqui com informações sobre o trânsito. Volpato, bom dia.
1: Bom dia, Serginho, um abraço a todos. Um acidente agora na BR-282, quilômetro 85, em Alfredo Wagner. A pista, o trânsito está bloqueado nos dois sentidos. Nesse acidente, pelas primeiras informações, dois caminhões envolvidos. A Polícia Rodoviária Federal já no local, a gente sabe que o trânsito, né, de muitos serranos indo a Florianópolis nesta manhã de segunda-feira, esse é o trânsito. Então, só lembrando que pode retardar a viagem ou mesmo sem contato via telefone, né? Então não pode passar mensagens, algo assim, e a gente alertando sempre aqui na Clube, pista interditada nos dois sentidos em Alfredo Wagner, dois caminhões, e dentro da primeira edição, Adilson Oliveira com mais informações.
0: Muito bem, Amarildo Volpato em cima da notícia, trazendo de primeira mão para você que está acompanhando aqui o Alma Cabocla, 7:30.
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0: Adeli Bianchini e Marcelo Sacchetti estão comunicando com pesar o falecimento de Iraci Sacchetti ocorrido ontem. O corpo está sendo velado na Capela 3 do Parque da Saudade e o sepultamento hoje às 17h no Cemitério da Penha. Estamos comunicando o falecimento de Iraci Sacchetti. Adeli Bianchini e Marcos Sacchetti, ou Marcelo Sacchetti, estão comunicando com pesar o falecimento de Iraci Sacchetti. O falecimento ocorrido ontem, o corpo está sendo velado na Capela 3 do Parque da Saudade e o sepultamento hoje às 17h no Cemitério da Penha. Estamos comunicando o falecimento de Iraci Sacchetti. Agora, 7:31, e as nossas condolências aqui também vai para o nosso colega de trabalho, o Rodrigo Penso, ele que é diretor aqui da área comercial, pelo falecimento da filhinha, a Sofia, que está sendo velado ali na Capela São Benedito, em frente ao cemitério Cruz das Almas. Rodrigo, receba aí os nossos sentimentos de todos os seus colegas e colaboradores aqui do Grupo SCC pelo falecimento da sua filhinha aí, a Sofia. Nossos sentimentos em nome de todos da família do Grupo SCC.

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12: Não perca a hora, 7:36. O Adilson Oliveira vem chegando com mais informações do Destaque Setor Policial. Bom dia, Adilson.
13: Bom dia aos ouvintes da Clube. Polícia Militar prendeu um homem ontem em Lages pelo crime de maus tratos a animais. O homem foi encaminhado à delegacia. As informações sobre essa ocorrência no setor policial, no Jornal da Clube, primeira edição.
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12: E seguimos com o programa Macabocla e no destaque policial do Adilson, maus tratos da cadeia sim. Então, muita atenção, você que tem seu bichinho aí, cuida bem, porque dá dor de cabeça, hein? E a Prefeitura de Lages inicia hoje, segunda-feira, o atendimento médico itinerante nas comunidades do interior. Quero chamar aqui a atenção, hoje, segunda-feira, dia 3, a comunidade aí de São Jorge, o atendimento na unidade básica de saúde da comunidade, tá bom? Amanhã, terça-feira, dia 4, é em Índios. E o atendimento na unidade básica de saúde aí de Índios, tá certo? E vou lembrando que o agendamento é por ordem de chegada. Daqui a pouquinho, a partir das 8 até as 10 da manhã. Certinho, então? 7:37, 7:37, um bom dia, vai para o Jean Esteves, ele que está lá em Blumenau, mandando um abraço para todo mundo aqui, diz assim, ó, esse povo querido aí de Lages, um povo acolhedor. Ele tá mandando foto, inclusive, está lá na Ering, em Blumenau, trabalhando e ouvindo a programação da Rádio Clube pelo aplicativo. Meu amigo Jean, obrigado aí pelo carinho, pela sintonia, tá certo? E trabalhando e ouvindo o Alma Cabocla. E a charadinha da semana do Alma Cabocla está no ar. Vamos lá. Não se come, mas usa para comer. Não se come, mas usa para comer. É a charadinha do Alma Cabocla. E é claro, a gente vai ver como que está a temperatura do pessoal respondendo aí, se estão respondendo certo ou errado. Vamos lá, bom dia.
14: Bom dia, Serginho. Aqui é o Roberto de Anitta Garibaldi, São José.
12: Oi, Roberto.
14: Não se come, usa para comer, é o prato.
12: Não é, Roberto. Não é o prato, tá bom? Tenta novamente aí para responder a charadinha, para concorrer aí no sábado um vale compras de R$100 dos supermercados Bastos, tá certo? Não perca a hora, 21 para as 8, João Luiz Correia com Os Monarcas.

0: E aqui no Alma Cabocla, corpo e alma, alô meu amor, não perca a hora, agora 15 para as 8.
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0: E as informações do esporte com ele, Amarildo Volpato.
2: Olá Serginho, bom dia a todos, uma ótima semana. Leoas da Serra venceram mais uma pela Liga Feminina, foi a última rodada da primeira fase. Ontem, Pato Branco, 2-0 em cima da equipe Patinhas Futsal. Petucha e Luísa Bortolini marcaram. Leoas da Serra terminou então a primeira fase na quarta colocação e agora decide nas quartas, sempre aqui no Jones Minosso. Um abraço a todos e na primeira edição, todas as informações do final de semana. Um bom dia.
1: 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Com Serginho de Lis.
0: Agora 7:46, batendo na marca 7:47. Para você aluno aí, para você estudante, professor, não perder a aula, porque hoje retorna as aulas aí. E a gente vai com o Alma Cabocla até as 8:00. E falar em 8:00, Rodrigo Silvério tem o Jornal da Clube na sua primeira edição. Ele vem chegando aqui com alguns destaques que vai ter hoje no jornal. Rodrigo, bom dia.
3: Muito bom dia, Sérgio. Bom dia aos ouvintes da programação da Clube. Você falou aqui do retorno às aulas. A Amarildo Volpato vai contar pra gente como acontece o retorno das aulas aqui no nosso sistema estadual de ensino. Então, hoje, como você falou, milhares de alunos retornam às aulas aqui na nossa região serrana. Vamos saber e também tirar uma dúvida muito interessante. O quinto dia útil neste mês de agosto vai ser no dia 6 ou no dia 7 de agosto? É destaque da gente. As prefeituras podem solicitar parcelamento de dívidas com a União até o dia 9 de setembro. Tem prefeito de olho nessa data. E conferir com Edson Varela a nominata dos candidatos aqui de Lages e da Serra Catarinense para as eleições deste ano, Sérgio, até porque está se aproximando a data, é interessante começarmos a descobrir quem são os candidatos que já estão aptos aí a receber o nosso voto nas eleições de outubro, Serginho.
0: Muito bem, tudo isso e muito mais no Jornal da Clube daqui a pouquinho com Rodrigo Silvério a partir das 8:00 e a gente segue com a melhor seleção musical para você que está aí ligadinho aqui na número 1 do Ibope, Gaúcho da Fronteira e o Leonardo, Adeus Mariana. Não perca a hora, 11 para as 8.

0: Lucas Mariana com o Gaúcho da Fronteira e também o Leonardo. Não perca a hora, 9:08.
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2: A aquisição de um novo equipamento vai garantir agilidade e mais qualidade nas ações de limpeza, manutenção e embelezamento da cidade. 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
3: O caminhão foi cedido pelo governo do estado e reformado pela própria administração municipal.

0: ela e violão.
1: As vagas são limitadas e destinadas a crianças a partir de 5 anos de idade, com aulas na Escola de Artes e na Praça do Céu, localizada ao lado do ginásio Jones Minosso.
0: E Lages passa a integrar oficialmente o mapa do turismo brasileiro, instrumento do governo federal que orienta a formulação de políticas públicas voltadas ao setor em todo o país.
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6: 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Sábado, um vale compras de R$100 para você aí que está participando com a gente. É claro, foram sorteados na charadinha: não se come, mas usa para comer. O que é? Não se come, mas usa para comer é a charadinha. Para responder, 3221-3148, opção 1. Nome completo, a resposta e boa sorte. Só resta agradecer o seu carinho, a sua audiência. Vem chegando Rodrigo Silveiro aí com o Jornal da Clube na primeira edição. Volto com vocês aí a partir das 5 da manhã, amanhã, terça-feira, em mais o Despertar de um Novo Dia, tá certo? A todos, uma ótima semana, fiquem com Deus. César e Paulinho, que saudade, Matadeira. 5 para as 8, bom dia.

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A sirene da clube informa, em Lages, 8 horas. 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

0: Olá, muito bom dia. Hoje, segunda-feira, dia 3 de agosto de 2026. É dia do capoeirista, dia do tintureiro e fim da censura no Brasil. Data que marca o fim da censura no Brasil. A nossa semana começa com tempo nublado na região serrana. A temperatura 15 graus em Lages, Campo Belo do Sul, Bocaina do Sul e Correia Pinto. Bom Retiro, 13 graus. E o Rufino, termômetros marcando 14 graus neste momento. 8 horas, 1 minuto, está no ar a primeira edição do Jornal da Clube. A apresentação é de Rodrigo Silvério e os trabalhos técnicos de Sérgio de Lias.
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0: Quinto dia útil de agosto será em 7 de agosto para operações bancárias. CLT considera a data do dia 6 de agosto como prazo para pagamento. Prefeituras podem solicitar parcelamentos de dívidas com a União até 9 de setembro. Vamos conferir a nominata dos candidatos de Lages e da Serra Catarinense nas eleições deste ano. No esporte, Palmeiras vence o Fortaleza e abre boa vantagem na Copa do Brasil. Ainda pela Copa do Brasil, o Inter venceu o Corinthians e fica mais perto das quartas da Copa do Brasil. Teremos as informações do setor policial e também Peter Scheuer vai contar pra gente como fica o tempo hoje.
2: É um início de semana um pouco mais aquecido, mas tem previsão para ter a transição de uma nova frente fria até o final dessa semana. Eu trago mais detalhes daqui a pouquinho na Clube FM.
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0: O dólar é negociado nesta manhã a R$ 5,07. Já o euro vale R$ 5,86. No setor agropecuário, atualização da Ipagre, feijão carioca, médio de preço R$ 248,33. O feijão preto, R$ 198,75. O feijão vermelho é vendido a R$ 300 a médio de preço. O milho é negociado a R$ 60. A soja comercializada a R$ 128 e o trigo vendido a R$ 69 aqui para a saca de 60 quilos. Boi gordo vale R$ 12,50 o quilo e a vaca gorda R$ 10,68 o quilo.
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0: Dívidas com a União. Prefeituras podem solicitar parcelamento até 9 de setembro. A reportagem é de Bianca Mingotti.
3: As prefeituras já podem solicitar o parcelamento de dívidas com a União, previsto na Emenda Constitucional número 136 de 2025. Os municípios interessados têm até o dia 9 de setembro para manifestar interesse junto à Secretaria do Tesouro Nacional. Os débitos poderão ser pagos em até 360 parcelas mensais. O decreto que regulamenta a medida também prevê redução de juros e a atualização das dívidas pelo IPCA. As regras, no entanto, valem apenas para débitos contratuais administrados pela Secretaria do Tesouro Nacional. Entre as opções, o município pode optar pela amortização de percentual do saldo devedor com transferência de valores, bens móveis ou imóveis, créditos junto ao setor privado da União. Também é possível optar pela compensação financeira da exploração de gás, petróleo, recursos hídricos ou minerais, entre outros. Para algumas opções, é preciso uma lei municipal específica. O parcelamento pode ser cancelado em casos como atraso no pagamento das parcelas, contratação de empréstimos para quitar a dívida, desistência do programa ou falta de comprovação dos investimentos obrigatórios. Se isso ocorrer, o município perde os benefícios financeiros e o saldo devedor é recalculado. Para aderir ao parcelamento de dívidas, o município deve enviar um ofício à Secretaria do Tesouro Nacional por meio do e-mail ec136@tesouro.gov.br até o dia 9 de setembro. A manifestação da prefeitura deve conter as respectivas leis autorizativas publicadas no Diário Oficial do município. O site do Tesouro disponibiliza uma página com respostas para sanar dúvidas das prefeituras sobre a aplicação do decreto no site www.tesourotransparente.gov.br. Na mesma página, também é possível acessar um quadro com todas as combinações possíveis de juros a serem pagos à União, percentuais de amortização extraordinária e de investimento. Com informações da Frente Nacional de Prefeitas e Prefeitos e do Tesouro Nacional, Bianca Mingotti.
0: E a conta de luz seguirá com bandeira amarela no mês de agosto. Manutenção da tarifa está ligada ao período seco do ano.
4: A conta de luz no Brasil segue com cobrança extra no mês de agosto. A ANEEL, Agência Nacional de Energia Elétrica, confirmou nesta sexta-feira que a bandeira tarifária será amarela, ou seja, a mesma desde maio. A manutenção da tarifa está ligada ao período seco do ano, que reduz o nível dos reservatórios das hidrelétricas e obriga o acionamento de usinas termoelétricas, cuja geração de energia é mais cara. Com a bandeira amarela, o consumidor paga um adicional de R$ 1,85 a cada 100 kWh consumidos. Lembrando que o sistema de bandeiras tarifárias existe para dar transparência ao custo real da energia, mostrando mensalmente como estão as condições de geração elétrica no país. Quanto mais desfavorável o cenário, maior a cobrança extra na fatura. Diante do quarto mês seguido de bandeira amarela, a ANEEL recomenda atenção ao consumo consciente de energia. Segundo a agência, pequenos ajustes de hábito, como apagar a luz ao sair de um cômodo e banhos rápidos usando o chuveiro elétrico, ajudam a controlar o valor final da conta de luz. Da Rádio Nacional em Brasília, Pedro Lacerda.
0: 8:07 e o quinto dia útil deste mês está gerando dúvidas entre trabalhadores e empregadores por conta da diferença entre a contagem trabalhista e a bancária. Pela consolidação das leis do trabalho, CLT, o sábado é considerado dia útil para fins de pagamento de salário. Assim, como o dia 1º de agosto caiu em um sábado, o quinto dia útil vai ser na quinta-feira, 6 de agosto, data limite para que as empresas efetuem o pagamento dos salários referentes ao mês anterior. Já para fins bancários, o quinto dia útil vai ser na sexta, dia 7 de agosto, já que as instituições financeiras não consideram o sábado como dia útil para compensação. A legislação, lembrando, determina que o salário seja pago no máximo até o quinto dia útil do mês subsequente ao trabalhado.
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0: E o Tribunal Regional Eleitoral de Santa Catarina reuniu juízes eleitorais do estado em preparação para as eleições deste ano.
5: O Tribunal Regional Eleitoral de Santa Catarina realizou o encontro de juízas e juízes eleitorais em Florianópolis. O evento reuniu magistrados das 100 zonas eleitorais do estado e marcou o início da preparação da Justiça Eleitoral catarinense para as eleições 2026. O presidente do TRE de Santa Catarina, desembargador Carlos Roberto da Silva, destacou que o encontro também buscou alinhar diretrizes para os desafios do próximo pleito.
6: O encontro é muito importante, né? Desde o fenômeno da pandemia, esses encontros presenciais ficaram raros. E nós temos várias razões para ter aqui hoje quase 100% dos juízes eleitorais de toda Santa Catarina, né? São 100 zonas eleitorais, 100 juízes eleitorais. Nós pretendemos um congraçamento entre os juízes mais experientes e os juízes com menos tempo de carreira. Nós pretendemos alinhar algumas diretrizes, né? Porque as eleições deste ano serão desafiadoras. Nós temos a questão da logística, a questão das filas, não é isso? A questão da desinformação. Então, vai ser muito importante. Serão vários temas debatidos, será uma imersão, digamos assim, não é? entre os juízes eleitorais de Santa Catarina e o nosso TRE.
5: Entre os temas debatidos estiveram a logística das eleições, o enfrentamento à desinformação e a segurança do processo eletrônico de votação. O presidente do TRE também ressaltou a importância de aproximar os juízes eleitorais e os cartórios da população catarinense.
6: Esse é o grande objetivo nosso da Justiça Eleitoral. A proximidade dos juízes eleitorais e dos cartórios com o cidadão catarinense é que traduz essa importância. Ou seja, nós precisamos de uma unicidade de discurso, uma unicidade de ações, né? Esse é o nosso grande objetivo hoje aqui, tendo a presença das juízas e dos juízes eleitorais de toda Santa Catarina.
5: De Florianópolis, para a Rede de Notícias Acaerte, Vanessa Carini.
0: El Niño deve virar super fenômeno e provocar chuvas acima da média nos próximos meses. Carol Denardi.
7: O El Niño deve atingir força máxima durante a primavera e ter mais de 80% de chance de virar um super fenômeno. A projeção é da Administração Oceânica e Atmosférica Nacional dos Estados Unidos. Já conforme a Defesa Civil de Santa Catarina, as previsões apontam tempestades e volumes de chuva bem acima da média para os próximos meses. A meteorologista da Secretaria Estadual da Proteção e Defesa Civil, Nicole Reis, explica.
8: A gente já teve, né, o estabelecimento do El Niño, então ele já veio atuando. Inclusive agora no mês de julho, a gente já sentiu um pouco dos efeitos desse fenômeno. Tivemos eventos de chuva mais frequentes, até mais intensos, inclusive com volumes acima da média esse mês. E agora nos próximos meses, os modelos climáticos indicam a intensificação do fenômeno, com pico ali no período da primavera, que a gente deve ter então o chamado super El Niño, né? Que é quando esse fenômeno chega em uma intensidade muito forte. E com isso, então, a gente tem também um aumento na frequência e na intensidade desses sistemas que trazem chuva, podendo agravar impactos relacionados tanto a enxurradas, inundações, vendavais também.
7: A previsão da Defesa Civil aponta para o aumento na frequência de ventos fortes e até queda de granizo, antecipando os temporais no trimestre.
8: Porque além dessas chuvas mais volumosas, o El Niño acaba agravando, né, as tempestades, então essas tempestades mais intensas, né, associadas aí a fortes rajadas de vento e até queda de granizo. Então, todo esse próximo período, meses de agosto, setembro e outubro, a gente deve ver ainda mais esse aumento. E agora, o mês de agosto, por exemplo, normalmente ele não é um mês chuvoso, mas a gente já deve sentir isso. E lá nos meses de primavera, então setembro e outubro, impactos ainda maiores, porque já são meses chuvosos.

0: acordo com projeção da agência americana, o El Niño deve permanecer ativo, pelo menos até outono de 2027. De Florianópolis, da rede de notícias Acaerte, Carol Denardi.
1: 8:13 em instantes. Prefeitura de São Joaquim orienta produtores rurais para o prazo de entrega do DTR 2026. Urupema promove leilão público com veículos, máquinas pesadas e sucatas. Lages e Serra Catarinense têm nominata definida para disputa eleitoral. Vamos conferir os resultados deste final de semana na Copa do Brasil e ainda no setor policial.
2: Um homem foi preso ontem em Lages pelo crime de maus tratos a animais.
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3: Correia Pinto em destaque, um marco histórico para a saúde do nosso município. A Prefeitura de Correia Pinto publicou o edital para a construção do novo hospital Faustino Riscaroli, um investimento de quase 17 milhões de reais. A nova unidade será moderna, mais ampla e preparada para oferecer um atendimento cada vez melhor à população. A Prefeitura de Correia Pinto investiu no valor deste anúncio o valor de R$ 58,56.
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0: Agora 8:18.
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0: E o início das aulas neste segundo semestre na rede estadual já estão aí a todo vapor. Na Serra Catarinense são 44 escolas. E o repórter Amarildo Volpato está agora no colégio com o maior número de alunos da região. Volpato, bom dia!
2: Bom dia, Rodrigo Silvério, bom dia a todos que nos acompanham na primeira edição. Hoje a retomada das aulas do segundo semestre na rede estadual. Já estou aqui no Centro Educacional Vidal Ramos Júnior, Colégio Escola Histórica, com o coordenador regional de educação, Armando Duarte, falando nesse momento, excepcionando todos os alunos que chegam aí para esta etapa de estudos. É, bom dia.
3: Bom dia, Marildo. A gente está muito contente hoje. Um abraço pro pessoal aí do Jornal da Clube. E você vendo aqui a gente entrando aqui na escola, um policial fazendo a segurança, cuidando dos alunos, maior carinho, para que todos cheguem com conforto na escola. Dizer que nesse recesso, Marildo, nós não paramos de trabalhar. Aqui no Vidal Ramos Júnior, nós estamos fazendo uma reforma geral nas cozinhas, refeitório, depósitos, terminamos de montar o parque para as crianças que estava faltando. Então, uma escola que você está vendo aqui a energia, todas as salas com ar-condicionado, alimentação em regime de buffet, uniforme, material. Então, é uma escola que está crescendo demais. Hoje, a maior escola de Lages é o Vidal Ramos Júnior.
2: Quantos alunos?
3: Nós temos hoje em torno de 1.300 alunos aqui nessa escola. Uma escola, como você falou, uma escola tradicional, que a comunidade gosta muito, porque ela fica aqui no centro, perto do terminal, então, e pela qualidade também da escola, Marilda.
2: Professor, hoje quantas escolas na Serra Catarinense, na sua coordenadoria, e alunos também?
3: Hoje nós temos, Amarildo, 44 escolas, nos 12 municípios que a gente coordena, as 44 escolas, Amarildo, passando por algum tipo de reforma. Então, até no final do ano, nós queremos entregar todas as escolas arrumadas, pintadas, bonitas, porque a comunidade merece. Foram anos de espera e a gente está fazendo esse trabalho lindo que a comunidade está muito contente. Mas hoje o nosso objetivo aqui é conversar com os pais, é conversar com os alunos, é recepcionar aqui o pessoal, dizer que os alunos são muito importantes para nós e é por eles que nós estamos aqui no dia de hoje, cedinho, recepcionando, conversando com os pais, com os professores e toda a comunidade escolar.
2: Ok, muito obrigado ao professor Armando Duarte, ele diretor, né, da Coordenadoria Regional de Educação, coordenador, e dessa forma, então, estamos aqui simbolicamente no Centro Educacional, mas todas as escolas, né, da Serra Catarinense, e você já ouve aí ao fundo, né, o policial controlando o trânsito, dando segurança, e pelas informações do coordenador Armando Duarte, também em todas as escolas tem o policial. Onde a Clube está, Amarildo Volpato.
0: Tá certo, Volpato. Obrigado pelas informações. Já já você volta aqui trazendo os destaques do setor esportivo. A Prefeitura de São Joaquim orienta os proprietários de imóveis rurais sobre a entrega da declaração do Imposto sobre a Propriedade Territorial Rural, o DTR 2026, cujo prazo começa em 10 de agosto e segue até o dia 30 de setembro. A declaração deve ser enviada pela internet por meio do serviço Minhas Declarações do ITR, disponível no Portal de Serviços da Receita Federal, com acesso por conta gov.br de nível prata ou ouro. O município de São Joaquim também informou os valores da terra nua, que devem ser utilizados na elaboração da declaração conforme a classificação das áreas rurais. A administração municipal alerta que o envio fora do prazo está sujeito à multa e recomenda que os contribuintes não deixem o procedimento para os últimos dias, conferindo atentamente todas as informações antes da transmissão. O imposto poderá ser pago lá em São Joaquim em até 4 parcelas mensais, conforme as regras da Receita Federal, com vencimento da primeira cota ou da parcela única em 30 de setembro. 8:22, a Prefeitura de Urupema promove no próximo dia 13 um leilão público online de veículos, máquinas pesadas, equipamentos e sucatas. A disputa em Praça Única será realizada a partir das 10 da manhã e é aberta à participação de qualquer interessado. Evandro Gioppo tem essa informação.
4: Entre os lotes disponíveis estão automóveis como um Citroën C4, por um lance inicial de R$22.000 e uma caminhonete Ford F-350 com um lance a partir de R$45.000. O leilão também inclui ônibus urbano, retroescavadeira, plantadeira agrícola, além de um tanque para distribuição de água e sucatas. A prefeita de Urupema, Cristiane Muniz Pagani, destaca a transparência do processo e a importância de renovar a frota municipal.
5: Dia 13 de agosto vai acontecer o nosso leilão online de bens da nossa prefeitura. É uma bela oportunidade para os interessados adquirirem bens que a nossa prefeitura disponibilizou neste leilão de forma transparente, de forma lícita, porque a gente fez uma avaliação e estes bens para o poder público não serviriam mais, então a gente colocou no leilão. A gente espera fazer este processo de forma clara, transparente e com este recurso investir em equipamentos para melhorar ainda mais a frota e a infraestrutura da nossa cidade, porque o nosso objetivo sempre foi fazer a gestão da melhor forma possível e neste momento a gente entendeu através de uma avaliação que estes bens estavam mais onerando a nossa prefeitura do que ajudando. Então, desta forma, a gente vai fazer este leilão. Brevemente, após o leilão, a gente vai adquirir equipamentos aí para ajudar a gente na administração e também na manutenção da nossa cidade.
4: Os lances serão realizados de forma exclusivamente online pelo site eckertleilões.com.br. Os interessados em conferir os itens e o edital completo podem obter mais informações na página da leiloeira ou pelo telefone 499-9980-0298. 99980-0298. 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Repórter Evandro Giopo.
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0: Hora de conferir a nominada daqueles de Lages e da Serra Catarinense, que a partir da homologação em convenção, podem disputar a eleição deste ano como candidatos. A relação, incluindo todos os que buscam vagas e têm domicílio eleitoral em Lages ou nos municípios da região, você confere agora com Edson Varela.
6: É concluída a agenda de convenções em Florianópolis, onde partidos homologaram nomes que disputarão o pleito estadual, federal, também as majoritárias ao Senado e governo do estado. Em âmbito de Lages e de Serra Catarinense, nós temos o seguinte cenário para compartilhar com a nossa audiência. Nomes para federal aqui da cidade de Lages: Ana Valente, do Novo, Igor Marafigo, do Partido dos Trabalhadores, e Raimundo Colombo, do PSD. Três nomes homologados, então, para a disputa à Câmara Federal, eles que têm domicílio eleitoral em Lages. Com domicílio eleitoral em Palmeira, mas concorrendo pela Serra Catarinense também, temos a candidata Fernanda Córdova, do Partido Liberal, que teve o nome homologado também, constituindo-se, então, quatro nomes a federal aqui pela Serra Catarinense. Já a estadual, a nominata é um pouquinho maior, inclusive com uma novidade. Somente daqueles que têm domicílio eleitoral em Lages, são oito nomes, menos nomes que em 2022, que chegamos a ter 13. De qualquer maneira, estão homologados Cláudia Bratti, do Partido dos Trabalhadores, que concorre à estadual, Cláudio Bianchini, do PP, Eliseu Matos, que é uma novidade para nós e nós explicamos já já a respeito, Lucas Neves, do Republicanos, Márcio Machado, do PL, Carlos Magno, do PDT, Pablo Tessari, do Partido Missão, e Vinícius Borges, do Partido Novo. Isso concorrentes com domicílio eleitoral de Lages. Da região, temos Adrianinha Correia, a estadual pelo Partido Liberal, Cid Machado, a estadual pelo PSD, Adrianinha é de Vargem, o Cid é do Cerrito, e também do Cerrito, foi vice-prefeito ali, Leonardo Reisen, do PSDB. Já o Tassilo Costa homologou o nome de Ana Liz, que é a ex-primeira-dama do município, que vai disputar a estadual pelo PDT. que chamou a atenção e a gente apontou foi a inclusão de Eliseu Matos como candidato do MDB. Ele vem de uma sentença que tornou inelegível, entretanto, essa sentença não está transitada em julgado. Então, não existiria nada que impedisse que ele disputasse o pleito, até porque a sentença está em grau de recurso, só para esclarecer a realidade posta em relação ao MDBista. É isso? Nominata completa? Se faltou algum nome, nos informe que a gente esclarece aqui em nome da equidade na divulgação da caminhada política de todos aqueles que almejam vaga no pleito deste ano. Onde há clube está. Informações de Edson Varela.
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0: Vamos atualizando as informações do tempo. Peter Scheuer, bom dia.
7: Bom dia. É um início de semana bem típico de primavera, com temperatura em elevação. Hoje a máxima é de 24 graus. Amanhã repete a mesma dose de temperatura, 22 a 24 graus, um pouco mais, um pouco menos. E sempre com uma alternância entre sol, períodos de muitas nuvens, uma certa sensação de mormaço em alguns momentos. Hoje as pancadas elas são bem isoladas, mais aí para o final do dia à noite, enquanto numa área chove, numa área vizinha nada acontece, isoladamente alguns temporais. Mesma situação durante essa terça-feira, alterna com sol, intercala com muitas nuvens e até o final do dia à noite algumas pancadas bem mal distribuídas não podem ser descartadas. Na quarta segue com sol e muitas nuvens e a probabilidade de pancadas aumenta principalmente à tarde e à noite, então isoladamente alguns temporais não podem ser descartados. Na quinta, mesma situação, aumenta a probabilidade de temporais, pancadas à tarde e à noite. Na sexta e fim de semana, passa uma frente fria, provocando chuva, trovoada, risco para ter formação de alguns temporais e queda brusca da temperatura. Provável que o decorrer da próxima semana seja mais frio e com incidência de episódios de geada. Peter Scheuer, meteorologista, com a previsão do tempo.
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1: A Prefeitura de Lages pagou os seguintes valores na produção e na veiculação desse anúncio: R$ 62,69.
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4: 8:35.
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4: Vamos lá, trazendo as informações do setor esportivo, Amarildo Volpato, bom dia.
5: Bom dia, Rodrigo Silvério, um abraço a todos. E o time das Leoas venceu mais uma pela Liga Feminina. Ontem no Paraná, lá em Pato Branco, 2-0 em cima da Patinhas Futsal. Petucha e Luísa Bortolini. E aí terminou a primeira fase classificatória. Agora, né, as Leoas vão enfrentar a Femali na outra fase, que é o mata-mata. Lembrando que sempre os jogos serão aqui no Jonas Minoso, porque as Leoas, a equipe ficou entre as 4 primeiras. A data provável, então, é dia 5 de setembro e o jogo de volta no Jonas Minoso, dia 12. Mas ainda essas datas serão confirmadas. Agora, as Leoas disputam o Campeonato Catarinense também e, claro, que tem os jogos abertos representando Lages, que é a mesma situação do Lages Futsal. Classificado para as oitavas da Liga Nacional, volta a competição em setembro contra a Dracena, equipe do interior de São Paulo. Até lá, as duas competições serão disputadas pelo Lages, o Campeonato Catarinense e os micro-regionais classificatórios para os Jogos Abertos. Inclusive, inicia dia 5 de agosto, agora, na chave do Lages, São José do Cerrito, Correia Pinto e Santa Cecília. Copa do Brasil, uma série de empates nos jogos de ida. No sábado, então, tudo 0-0. Vasco e Fluminense, Atlético Mineiro, Juventude, Santos e Remo. Ontem, no primeiro jogo da tarde, o Palmeiras então quebrou essa sequência de 3 empates que vinha do sábado. 3-0 em cima do Fortaleza. Gols de Maurício, João Arias e Flaco. 38 mil torcedores acompanharam esse jogo. E a partida de volta será na Arena Pantanal, no Mato Grosso. É que o Fortaleza, que está atravessando uma crise financeira muito grande, vendeu os direitos desse jogo. Se o Palmeiras perder pelos mesmos 3 gols de diferença, a decisão vai para os pênaltis. Ainda com os resultados de ontem, o Mirassol saiu na frente, mas o Grêmio buscou empate, gol de Amuzu. Chapecoense, Cruzeiro 0-0 e o Inter no Beira-Rio 2-0 em cima do Corinthians, Matheus Bahia e Alan Patrick. O Inter não vencia há 5 jogos e o Corinthians não perdia há 5 jogos. Então, no jogo de volta agora, será na próxima quinta-feira. O Colorado pode perder até por 1-0, que estará classificado. 30 mil torcedores estiveram no Beira-Rio ontem. Os jogos de volta já iniciam amanhã, né? Lembrando para você. E o Flamengo inicia nesta segunda-feira uma semana importante. Iniciou, na verdade, para definições e preparação, principalmente para as oitavas de final da Libertadores. É que o prazo para contratações está sendo finalizado agora, dia 8 de agosto, no próximo sábado. Todos os clubes, então, da Libertadores devem enviar a lista com todos os jogadores do elenco. E por isso, a negociação com Thiago Almada deve ser concluída até amanhã ou quarta-feira. O jogador argentino, nesse momento, segundo seu staff, está priorizando acerto com o River Plate. Mas o Flamengo segue com esperança. Por outro lado, o Vasco da Gama anuncia hoje o argentino Santiago Sosa para a temporada. Ele estava no Racing. Mais informações do esporte para você dentro do Minuto Esportivo e também, é claro, na segunda edição. Hoje começam as obras de recuperação do gramado do Estádio Municipal. Tudo pronto para esta retomada.
4: Tá certo, Volpato, obrigado pelas informações e vamos Inter, né? Nosso colorado lagiano vai passar, né? Como fala Écio José, pelo aquele caminho das trevas, né? Mas a gente vai rumo aí, seguindo, acompanhando, acreditando no nosso leão para retornar aos grandes palcos de onde nunca deveria ter saído. 8:40 e agora, para você que fez a sua fezinha, tá esperando os números das loterias. Nós vamos chegando e atualizando a Time Mania. Time Mania, concurso 2.423. Já vou jogar um pouco de água gelada aqui, acumulou. Esse prêmio não saiu, pelo menos nos seus 7 números sorteados, que foram os seguintes: 08, 25, 26, 28, 50, 77 e 80. O time do coração foi Tombense de Minas Gerais. Tivemos também no domingo o concurso 3.751 da Loto Fácil. Esse aqui teve um ganhador, apenas um ganhador. Acabou fazendo as 15 dezenas, né? Vamos ver aqui se eu consigo trazer aqui quem acabou recebendo o valor de R$1.799.000. Para onde saiu este prêmio? Ele saiu para Minas Gerais, olha, para Ribeirão das Neves, né? Saiu lá então para o estado de Minas Gerais. E os números sorteados foram os seguintes: 01, 02, 04, 07, 08, 09, 11, 12, 16, 17, 18, 19, 21, 23 e 24. Números da Loto Fácil, concurso 3.751. Pela quina que acumulou, deve pagar hoje R$3 milhões. Os números sorteados no concurso 7.081 foram os seguintes: 14, 22, 28, 40 e 45. Repetindo, números da quina, concurso 7.081. 14, 22, 28, 40 e 45. Vamos fechando com a Mega Sena, que também acumula, Sérgio, deve pagar amanhã R$135 milhões. Números da Mega Sena no concurso 3.039 foram os seguintes: 14, 16, 21, 39, 53 e 58. 14, 16, 21, 39, 53 e 58, os números da Mega Sena, como eu falei, acabou acumulando e deve pagar aí então a quantia de 135 milhões de reais no sorteio de amanhã. Estou procurando aqui porque tivemos 3 apostas do estado de Santa Catarina. Eu quero achar que os municípios que acabaram levando para casa acredito que é a Quina, dentro da Mega Sena, né? E a gente teve aqui então Barra Velha, Chapecó com 3 apostas, Florianópolis, Pinheiro Preto, Porto Belo e Xanxerê, né? Acabaram fazendo aí alguns números dentro da Mega Sena. Agora 8:44.
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4: Chegando em um final de semana movimentado no setor policial, Adilson Oliveira, bom dia.
7: Bom dia, Rodrigo Silvério, bom dia a você e também aos ouvintes do Jornal da Clube. A polícia militar ontem à tarde prendeu um homem suspeito de maus tratos contra animais. Uma moradora relatou que o vizinho vinha há vários dias agredindo os seus cães com golpes de madeira. Disse que ontem ouviu latidos intensos e, ao verificar a situação, viu o homem enforcando uma cadela com um fio. E após a morte do animal, suspeito deixou o local, levando o corpo da cadela e também um filhote. Os policiais localizaram o suspeito em sua casa, onde constataram que ele apresentava sinais de embriaguez. O homem negou ter matado os animais, afirmando apenas que havia abandonado nas proximidades do aeroporto. A guarnição da polícia foi até o local, porém, os animais não foram encontrados. O homem foi preso, conduzido à delegacia de polícia para as providências legais. A Polícia Militar recebeu denúncias de moradores no sábado, 19:40, de um homem circulando com um veículo pelas ruas do bairro São Paulo, ameaçando pessoas com arma de fogo. O condutor, ao ver a polícia, fugiu em alta velocidade pela rua Carlos de Mesquita. Durante a fuga, jogou pela janela do carro um carregador de pistola com 4 munições calibre 9mm e, logo em seguida, dispensou uma pistola do mesmo calibre. Na sequência, o homem abandonou ao veículo ao se lançar com ele ainda em movimento e fugiu em direção a uma mata. O suspeito não foi localizado pela polícia. A arma de fogo e as munições foram apreendidas e encaminhadas à delegacia para as providências legais. Grave acidente na BR-116, posto de vinho, sentido Correia Pinto, no sábado, 19:50. Acidente envolvendo 2 veículos, um Cruze conduzido por um jovem de 18 anos. Ele foi atendido com fratura exposta na perna esquerda e outros ferimentos. De carona estava uma jovem de 18 anos, suspeita de fratura na perna direita e outros ferimentos pelo corpo. Os dois encaminhados ao hospital. No segundo carro, um Golfe, motorista de 19 anos, atendido com ferimentos e também conduzido pela equipe do SAMU ao hospital. A caroneira, de 33 anos, não resistiu aos ferimentos e morreu no local do acidente. Atenderam a ocorrência, Autopista Planalto Sul, Polícia Científica, Corpo de Bombeiros e a Polícia Rodoviária Federal. Morreu no acidente Thaís França Leffer, 33 anos, era moradora do município de Ponte Alta do Norte, servidora da Secretaria Municipal da Saúde do município de Ponte Alta do Norte. Município de Campos Novos, sábado à noite, 22:00. Corpo de Bombeiros atendeu um acidente na BR-470. Colisão envolvendo um veículo Vectra e uma moto. Condutor da moto morreu no local do acidente. O motorista e o caroneiro do veículo Vectra estavam fora do carro, conscientes e orientados, atendidos pelo SAMU e pelos bombeiros e encaminhados à emergência do hospital. A Polícia Rodoviária Federal fez o levantamento do acidente. Dois homens ficaram feridos após serem atingidos por golpes de faca durante uma confusão, uma briga, na madrugada de domingo no centro, município de Anitta Garibaldi, onde estava acontecendo o evento. Um dos feridos sofreu ferimentos graves, caminhado pelo SAMU para atendimento no hospital em Lages. A Polícia Militar atendeu a ocorrência e prendeu algumas pessoas envolvidas na confusão, encaminhando a delegacia para serem ouvidas essas pessoas. Um homem, então, atendido com ferimentos mais graves nessa briga que aconteceu na madrugada de domingo no centro, município de Anitta Garibaldi. Outras informações do setor policial ao meio-dia no Jornal da Clube, segunda edição. A todos, um bom dia.
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4: Oito horas 54 minutos.
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4: Bom, já eu converso e trago aqui dentro do Clube Cidade uma pauta muito interessante. Vamos falar sobre Leão Solidário. Eu faço uma pergunta para você. Você sabia que parte do seu imposto de renda pode ajudar diretamente crianças, adolescentes e pessoas idosas aqui em Lages? Pois é, nós vamos entender como funciona essa destinação. Vamos conhecer os resultados de uma campanha, dessa campanha Leão Solidário, e descobrir como um gesto simples pode fazer uma diferença enorme na vida de quem precisa. Informação, solidariedade e cidadania para começar a semana junto com você. Já, dentro da programação do Clube Cidade. 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E eu tenho certeza que uma vez ou outra já passou isso ou com você ou alguém da sua família. Você teve um eletrodoméstico queimado por oscilação de luz? Quando começa aquele piquezinho de luz e aí queima uma geladeira, uma televisão, um micro-ondas, que geralmente é o que fica ligado na rede elétrica. Então nós vamos saber hoje como solicitar o reembolso junto à Celesc. Às 10 horas, aqui na programação do Clube Comunidade com a Dilson Oliveira. 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
4: 8:57, Adeli Bianchini e Marcelo Sachete estão comunicando com pesar o falecimento de Iraci Sachete, ocorrido ontem. O corpo está sendo velado na Capela 3 do Parque da Saudade e o sepultamento será hoje, às 5 horas, no cemitério da Penha. Noticiamos o falecimento de Iraci Sachete. Repetindo, Adeli Bianchini e Marcelo Sachete comunicam com pesar o falecimento de Iraci Sachete, ocorrido ontem. O corpo está sendo velado na Capela 3 do Parque da Saudade. O sepultamento hoje, às 5 horas, no cemitério da Penha. Noticiamos o falecimento de Iraci Sachete. Adeli Bianchini e Marcelo Sachete comunicam com pesar o falecimento de Iraci Sachete, ocorrido ontem. O corpo está sendo velado na Capela 3 do Parque da Saudade. O sepultamento hoje, às 5 horas, no cemitério da Penha. Noticiamos o falecimento de Iraci Sachete. 8:58, tempo nublado na região serrana de Santa Catarina. A temperatura neste momento aqui em Lages na marca dos 15 graus e uma máxima que deve chegar hoje a 22. E como o Peter falou, vai ser um dia de inverno com sabor de primavera. Temperatura mais amena na região serrana. Nós vamos fechando a primeira edição do Jornal da Clube, agradecendo a sua audiência, muito obrigado pela companhia. E eu continuo aqui com o Sérgio Diniz, no comando técnico, na sequência com o Clube Cidade. A nossa coordenação de conteúdo é de Anderson Souza, a direção de rádio Celeste Basquerotti e a presidência do grupo SCC, Dr. Roberto Amaral. A produção é da Central de Conteúdo.
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4: Vamos lá, Serginho de Lis, 9:01, 9:01. Muito bom dia para você, ouvinte da programação da Rádio Clube. Muito obrigado pelo carinho da sua audiência. Estamos começando o Clube Cidade nesta manhã de segunda-feira, dia 3 de agosto. E a gente vai deixando para você desde já um grande abraço. Muito obrigado pelo carinho da sua audiência. Muito obrigado pela sua companhia. Você que está em casa, no carro, na rua ou no trabalho, seja muito bem-vindo e fique muito à vontade. Hoje é dia de informação de qualidade para você aqui na programação do Clube Cidade. Você pode participar com a gente nesse dia que celebramos o dia do capoeirista, Sérgio Dias. Hoje é dia do capoeirista. É dia também do tintureiro. Tem tintureiro, será, Sérgio, né? É uma profissão que a gente não ouve falar muito, né? Pessoal que trabalha aí, se tem alguém ouvindo, manda uma mensagem pra gente aí, né? E também hoje celebramos aqui, lembramos, na verdade, o dia do fim da censura no Brasil. Essa data que nos recorda do valor da liberdade de expressão e da importância de uma sociedade que pode informar, conversar e participar. E aí, a nossa pauta tem muito a ver com isso, nessa liberdade de você destinar o seu tributo. Você sabia, inclusive, que parte do seu imposto de renda pode ser destinado diretamente para ajudar crianças, adolescentes e pessoas idosas aqui no município? Pois é, e talvez você já tenha ouvido falar no Leão Solidário, mas ainda tem algumas dúvidas sobre como a destinação funciona, quem pode participar, para onde vai esse recurso e qual transformação ele produz depois que chega às instituições e aos projetos. Por isso, hoje, o Clube Cidade abre espaço para explicar de maneira muito simples e transparente como transformar uma obrigação tributária em uma oportunidade de fazer bem, e o melhor, o bem para quem precisa. Para essa conversa especial, nós vamos receber Ana Paula Ribeiro, assistente social e coordenadora de fundos especiais da assistência. Também com a gente Ana Paula Batistella, psicóloga do setor de fundos especiais da assistência, e Aldri Secato, que é contador e coordenador do Sindiconte, nós vamos entender como funciona essa destinação, conhecer os resultados da campanha e descobrir como um gesto que muitas vezes passa despercebido na hora de declarar o imposto de renda pode ajudar a construir um futuro melhor para quem mais precisa. E é claro, eu quero que você participe com a gente, mande a sua mensagem, envie o seu. Já tá liberado aí, Sérgio, Whats Clube? Tá liberado o nosso 499-9152-3883. 499-9152-3883. Você pode enviar a sua mensagem pra gente participar. Ah, e pode acessar também scc10.com.br/clube. É o portal de informações mais completo do estado. Ali as principais informações de Lages e região estão ao seu dispor. Vamos juntos então, trazendo para você muita coisa boa neste início de semana. Já pega aí o seu cafezinho, pegue o seu chimarrãozinho ou o seu chazinho do Serginho de Lizinho. É chá do que, Sérgio Liz? Chá de morango. Chá de morango, Sérgio? É, inovou e me surpreendeu, hein? Vou começar a semana. Você ficou com o rosto igual um rosto de morango agora, Sérgio, vermelho, chazinho de morango. É bom pra quê o chá de morango? É bom pra pele? Você tem certeza? Olha só, rapaz, o Sérgio me surpreendendo a cada dia. Como é que faz o chá de morango, Sérgio Liz? Coloca no copo e ferve. Tá bom, toma, Silvério. 9:06, vamos juntos, gente, até às 10 da manhã, com a sua participação, com o Sérgio e o seu chá de morango, porque o melhor de cada manhã é sempre ao seu lado.
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4: Ai, ai, Sérgio Diniz, 9:06, o nosso café com pão de serrote já tá servido, passa aí pra mim o cafezinho, Sérgio. 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Eu vou tomando esse cafezinho aqui com os nossos ouvintes que participam, que mandam a mensagem. A Mari Souza tá ouvindo a gente no bairro Coral. Muito obrigado aí pela companhia. Quem mais tá chegando por aqui deixando o seu abraço? Ô Rodrigo, tô tomando um café. Eu e o meu marido Donizete, é a Maria lá do Passo Fundo. Ô dona Maria, um abraço pra senhora, um abração pro Donizete que estão ouvindo a gente, tomando um cafezinho com o Rodrigo Silvério. Muito obrigado pelo carinho da audiência. Um bom dia para Elizabeth Aguiar, também está aqui deixando seu abraço. Um ótimo dia para o Gasparino, tá lá no tributo ouvindo a gente. E ele tá aqui, pão de serrote, chá de arruda. A ideia não combina, né, Sérgio? Esse chá de arruda, você que deu a ideia, Sérgio Diniz. A culpa é tua, Sérgio, que trouxe chá de arruda esses dias aí e colocou um monte de gente no mato, Sérgio Diniz. É, eu tô sabendo, né? Bom dia, Rodrigo, vamos tomar um café. É, deixa eu ver aqui, é o Jorge Pereira do Santa Helena, tá? Na próxima quarta-feira, completando 63 anos de idade, tá na quarta-feira, você me manda a mensagem, viu, amigão? A gente vai tomar um café especial com você aqui no Clube Cidade. Madruguinha diz que o seu João Madruga não participou da corrida ontem. Diz que passou do horário, né? Diz que não tava, o clima não tava adequado, viu? Ô Madruguinha, tem que estar ali entre 23 e 26 graus, com umidade relativa do ar em 57% para ele sair correr, né? Tem toda uma métrica aí, né? Mas ontem teve corrida lá em Correia Pinto, o pessoal colocou as botinas no asfalto lá e saiu correr, viu, Sérgio? A Noemi Borbella tá por aqui com a gente participando. Um abraço também chegando pra dona Claudete, tá? Deixando um abraço especial pro Rodrigo e pro Serginho, muito obrigado. Quem mais tá por aqui é a Ana Paula da Luz, tá no bairro Araucária, né? Tá sempre ouvindo a gente na programação, muito obrigado aí, pessoal do bairro Araucária. Bom dia, eu quero chá de cedreira, é a Mara. Tem chá de cidreira, hein, Sérgio? Aí, ó, chazinho de cidreira. Amanhã? É, mas você é malvado, Sérgio. É, vai chá de morango hoje pra quem quer chá, né? É só de morango, né? Mas não faz com a folha ou faz com o morango o chá? O chá você faz com a folha do morango ou com o morango fruta? Ah, com morango fruta. Ah, legal, Sérgio. Depois você vai me ensinar essa receita, essa técnica milenar, né? São 9:08, 9:08, você ouvindo o Rodrigo Silvério tomando esse café com pão de serrote com o mel São Brás, o melhor mel do Brasil. 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O pessoal tá perguntando o que aconteceu com a voz, Silvério. Inventei de participar, rapaz, do encontro de carro antigo no sábado. E aí na sexta-noite, né, peguei o Pitirilo, que é o meu Fusca Branco 81, e fui dar um trato nele, né? Fui trocar o cinto de segurança, fazer um monte de coisa, mas no sereno, né? Aí já viu, né? O velhinho não aguentou, né? 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
1: Vamos lá, Sérgio Diniz, 9h14, 9h14, a nossa pauta do dia sobre Leão Solidário. Talvez a gente ainda tenha alguma dúvida como funciona, né, a destinação do Leão Solidário, quem pode participar, para onde vai o recurso e quais transformações esse recurso acaba produzindo depois que chega às instituições, aos projetos. Então, por isso, hoje, a nossa programação abre espaço para explicar de uma maneira simples, conversada, transparente, como funciona essa obrigação tributária, que pode ser uma grande oportunidade de fazer o bem. Aqui nos estúdios, Ana Paula Ribeiro, assistente social e coordenadora de fundos especiais da assistência. Também Ana Paula Batistella, psicóloga do setor de fundos especiais da assistência, e Aldri Secato, contador e coordenador do Sindiconte. Deixa eu começar com as meninas. Ana Paula Ribeiro, seja bem-vinda mais uma vez, bom dia.
2: Bom dia, Rodrigo, bom dia a todos os ouvintes.
1: Ana Paula Batistella, também seja bem-vinda aqui, é um prazer recebê-la novamente, bom dia.
3: Bom dia a todos os ouvintes da Clube.
1: Deixar um abração pro Aldri Secato, nosso amigão, sempre presente aí, participando e nos esclarecendo muitos assuntos importantes, Aldri, muito obrigado, bom dia também, seja bem-vindo.
4: Bom dia, Rodrigo, bom dia a todos os ouvintes aí, está sempre à disposição aí da comunidade para prestar os esclarecimentos.
1: E pra gente começar do começo, né, o que que é o Leão Solidário, qual que é o objetivo do Leão Solidário, que agora a gente encerra, até amanhã teríamos, né, um evento que traria o resultado da campanha, foi transferido, mas o que que é, Ana, o Leão Solidário?
2: Então, Rodrigo, Leão Solidário é a campanha que o município, através da Secretaria de Assistência Social, em parceria com os conselhos da criança e do adolescente e o conselho da pessoa idosa, junto com os contadores do núcleo da CIL e também do Sindiconte, aonde nós fazemos a campanha de destinação do imposto de renda devido da pessoa física para esses fundos, aonde nós conseguimos, através de projetos, contribuir para as entidades aqui do nosso município.
1: Esse é uma campanha, dá para dizer assim, muito importante, porque a gente pega um valor que muitas vezes vai lá para Brasília, fica perdido, esquecido por lá, e deixamos ele aqui na nossa cidade, né?
2: Isso mesmo, é incentivar os nossos contribuintes, que lá no período da campanha do imposto de renda, que esse ano se estendeu até 29 de maio, que o seu imposto devido, aquele que ele vai fazer já, né, que ele destine 3% a 6%, ele pode destinar 3% para cada um dos fundos ou 6% para um único fundo. Em vez desse imposto ir para Brasília, que ele fique no nosso município, que ele gere desenvolvimento, que ele gere projetos sociais, que nós consigamos aumentar as nossas entidades, né, fazer com que elas também cresçam e também os nossos projetos governamentais do município.
1: Agora, Aldri, existe uma diferença entre a destinação feita por pessoa física e pessoa jurídica? Existe esses dois caminhos, e talvez a pergunta maior para ti é como que pode ser feito nessa destinação?
4: Pode. É, a destinação da pessoa física, o dinheiro vai para o mesmo fundo.
1: Vai para o mesmo local ali que
4: mesmo
1: é destinado,
4: local,
1: né?
4: É uma destinação, né? Na pessoa física, ele é feito sempre no período da declaração de imposto de renda, apesar de que as pessoas podem fazer doações antecipadas, né? Pode fazer doações antecipadas e fazer lá na declaração de imposto de renda, como o próprio nome já fala, declaração de ajuste. Às vezes as pessoas não observam, se olhar bem no cabeçalho da declaração, ela chama-se declaração de ajuste. Então, na declaração de imposto de renda é da pessoa física. A destinação pode ser feita 3% para o fundo do idoso, ou 3% para o E, né? 3% para o fundo da criança. Essa destinação é importante sempre falar, eu sempre reforço, que é do imposto devido. Porque você faz a tua declaração e eu devo um tanto de imposto. E na declaração de ajuste eu posso ter imposto a pagar e eu posso ter imposto a restituir. Não se confunde o imposto a pagar ou a restituir com o imposto devido. Se eu devo 1.000, mas eu tenho que pagar mais 100, entendeu? Então, porque eu paguei só 900 na
1: 900,
4: fonte. Faltou outro 100, eu posso pagar. Mas se eu devo 1.000 e eu restituo 100, é porque eu paguei 1.100 durante o ano. Então, o percentual é do imposto devido. E é importante dizer que as pessoas que têm imposto a pagar podem fazer a destinação, diminuindo o imposto a pagar. Brasília, como você falou, destina aqui para o nosso fundo. Mas quem tem imposto a restituir também pode fazer a destinação. Aumenta o valor a restituir. Então, é bom a gente sempre estar falando em cima disso, porque tem pessoas que querem fazer a sua parte social e às vezes não sabe nem como. Então é um trabalho conjunto, né, Anas, entre a secretaria, entre nós, contadores ali, o Sindiconte e o núcleo de contadores da CIL e os contribuintes. Então acho que a gente tem que oferecer isso aos contribuintes, e o contribuinte também deve pedir a

0: mais profissionais para que, ó, lembre da minha destinação.
1: É uma ação que o contador tem que fazer, ou posso fazer essa destinação por livre e espontânea vontade minha ali? Como que funciona isso?
0: Se você souber fazer a sua declaração de imposto de renda, pode fazer. Uhum. Se você não tem, eu não sei como fazer, procura um profissional que ele vai te orientar bem certinho como fazer a destinação.
1: Muitas vezes é um pouco complicado, né? A gente entender essas regras é um pouco complicado, e por isso a figura do contador é muito importante, né?
0: Sim.
1: Fazendo essa destinação.
0: E na pessoa jurídica, as pessoas jurídicas tributadas em especial pelo lucro real, uhum, podem também fazer a sua destinação do percentual lá do imposto de renda devido.
1: Tá certo. Ana Paula Batistella, quando chega essa verba, né? Esse valor lá para quem recebe, né? Que é quem vai poder usufruir de tudo isso, qual que é o sentimento, o que que muda as ações que acabam transformando, seja o idoso, seja a criançada, que acaba sendo a ponta final dessa campanha?
2: Acho que é bem importante a gente salientar, né, Rodrigo? Nós estamos muito contentes com o trabalho desenvolvido, que nós já viemos há algum tempo, enquanto município, junto com os parceiros, a cada ano nos dedicando, indo cada vez mais em busca do contribuinte, para que ele possa ter a confiança e a transparência no momento dessa destinação. E para quem recebe esse recurso, realmente ele faz a diferença lá na ponta, né? São idosos que são atendidos, são crianças e adolescentes que vão poder ter uma oferta de um serviço de maior qualidade, né? Então é muito importante, e a gente está bem contente de saber que as pessoas assim estão olhando o nosso trabalho. Fizemos um trabalho bem intenso durante esse ano de visitação, de sensibilização e também de demonstração para a sociedade do resultado dos trabalhos das entidades. Uhum. Então também fizemos um momento no calçadão onde as pessoas poderiam ter acesso e conhecer esses projetos, que é a forma também de agradecimento ao contribuinte, de mostrar onde esse recurso está sendo investido.
1: Isso é importante, porque eu imagino quanto transforma, né, a vida, uhum, de quem precisa. É uma ponta muito necessária, e como o Aldo falou, a gente pode pegar uma parcelinha que vai para algum lugar, uhum, lá, e deixar esse valor aqui na região. E aí o pessoal está perguntando aqui, né, para quem já fez a declaração, ele pode de alguma maneira destinar o valor ou só no próximo ano?
0: Infelizmente, para quem já fez a declaração do ano passado, não pode mais retificar ela e alterar. Mas ele pode fazer a doação, pois se a Ana puder passar até o telefone da secretaria, ele achar uma forma de ele fazer a doação agora. Uhum. Pode fazer uma doação e depois ele ajusta na declaração.
1: Ah, então ele pode doar e ajustar depois.
0: Exato. Lá na declaração, legal. A gente, como nossos contadores, estamos procurando mudar um pouquinho. Quando a gente fala em doação, o contribuinte ele entende que ele está tirando do bolso dele. Né? E alguns querem doar, tá tudo, uhum, certo, mas tem alguns que, mas eu vou doar. Não, não é uma doação, gente, é uma destinação. Ou seja, o dinheiro tu vai ter que pagar de qualquer jeito. Já vai sair do teu bolso. Tu tem a opção de mandar para Brasília ou deixar aqui em Lages, uhum, nos nossos fundos. Então é uma destinação. Mas durante o ano agora, ele pode fazer essa doação. Hoje eu digo como doação, porque hoje ele vai tirar do bolso dele, mas ele vai ajustar na declaração, uhum, dele lá. E vai fazer virar uma destinação depois.
1: Eu fiz essa doação, né, Audrey? Vamos lá, R$1.000, né? Eu tenho que deixar isso anotado em algum lugar, registrado, para depois eu ajustar. Como é que eu faço a contabilidade dessa doação, né?
0: Tem o documento, ele vai fazer a destinação, a doação lá, o fundo vai receber esse dinheiro via conta bancária, vai dar um documento para ele, vai ter o comprovante dessa. Não é simplesmente pegar o dinheiro lá e entregar para a Ana, não, isso, Ana, tá aqui. Não,
1: tá ali
0: Ana,
1: o dinheiro, né?
0: A Ana não vai nem receber, ela nem pode receber. Uhum. Ela vai orientar o contribuinte para que ele, a conta bancária é essa aqui, qual o fundo que você quer fazer a doação, o fundo do idoso, o fundo da criança, vai ter um dado bancário, né, Ana? Ele pode fazer, sim, e depois na declaração a gente ajusta, nós como contador a gente ajusta esse
1: faz
0: valor.
1: Faz o ajuste. Exatamente. Legal. Isso é importante falar, porque são números importantes que acabam sendo repassados, Ana.
3: Isso, até contribuindo com o que o Cicato colocou aqui, Rodrigo, hoje nós fazemos essa devolutiva, né, para o nosso contribuinte da pessoa jurídica. Uhum. Nós temos algumas empresas aqui em Lages que destinam, né, a cada trimestre, através do lucro real, valores aos fundos. E aí eles nos encaminham o comprovante de destinação nas contas dos fundos e nós emitimos o recibo que, de fato, os fundos receberam esse valor. E por quê? Uma, pela transparência, pelo controle, que ele saiba que o valor que a sua empresa destinou nós recebemos, estamos devolvendo para ele o comprovante, e que lá no ano que vem o município também faz a DBF, que é a Declaração de Benefício Fiscal. Então todas as pessoas jurídicas que destinaram, ou as pessoas físicas que destinaram diretamente na conta dos fundos, nós emitimos um documento através

0: da Receita Federal, uhum, né, do, com o CNPJ, tudo certinho do município, colocando que o que entrou, saiu o comprovante, né? Uhum. E com relação à pessoa física, né? Hoje nós temos algumas pessoas que destinam aos fundos, ela vai lá, ela pede a conta do banco, destina, e da mesma forma nós emitimos o recibo e aí ela procura o seu contador, que daí já é um processo, uhum, um pouco mais diferente, né, para fazer esse ajuste, e o contador então consegue fazer isso. Então hoje nós temos, por isso a importância do setor também, junto à secretaria, né? Porque não é só nós fazermos a campanha, nós solicitarmos o valor para o fundo. Tem toda essa parte burocrática por trás, que hoje eu e a Ana, à frente do setor, conseguimos fazer junto com a gestão, né? De prestar informação para o contribuinte, de fazer com que os dados dos fundos estejam elegíveis lá na Receita Federal, uhum, que eles estejam certinho, que todo e qualquer valor que entre os conselhos, que hoje são as pessoas responsáveis por também fazer a destinação desses fundos, eles saibam quanto que entrou, quanto que saiu, e para que o nosso contribuinte saiba, né? E mais uma vez a gente sempre deixa isso muito claro, o valor não é da prefeitura, uhum, o valor não é da secretaria, o valor hoje, ele, o fundo, ele é exclusivamente parte dos conselhos e ele é gestado, né? A gestora dos fundos é a secretária de assistência social, porque está em lei. Então, nada do que acontece, se hoje, digamos assim, entrar um projeto que não esteja de acordo, nós não temos autonomia para liberar, qualquer valor, ele só é liberado através de resolução, através de edital. Então, também dando essa garantia para o nosso contribuinte de que o valor que ele está destinando, ele sim vai ser lá na ponta, entregue para as OSCs, uhum, né? E também para projetos governamentais de forma transparente.
1: Esses valores já são implementados em projetos? Já tem repasses anteriores com o valor girando, Ana?
0: Sim, sim. Nós temos, através do fundo da pessoa idosa, nós já fizemos um edital, o edital 001 e o edital 002, com recursos através do fundo da pessoa idosa. No fundo da pessoa idosa, inclusive, nós conseguimos este ano, e foi através do Tribunal de Contas que referendou isso, nós conseguimos fazer um edital de custeio para as instituições de longa permanência. Então, R$800 mil que estava no fundo do idoso, ele foi feito justamente para manter o dia a dia das instituições de longa permanência hoje na nossa cidade, as três, né? Vicentino, Menino Deus e o Lar Bela Vista.
1: Como
0: Só de custeio, né?
1: Isso. E como é que escolhe essas instituições? Elas participam de um cadastro? Como que a instituição faz parte, né, para receber o valor?
0: Isso, isso. Hoje toda organização da sociedade civil, as nossas OSCs, né? Elas precisam estar obrigatoriamente inscritas nos conselhos, uhum, tanto o Conselho da Criança e Adolescente quanto o Conselho da Pessoa Idosa. Ela precisa ter a sua regulamentação jurídica correta, né? Toda a sua parte documental em dia, e ela precisa de fato exercer aquele trabalho. Uhum. Então não adianta eu querer receber recurso através do Fundo da Infância se o meu objeto é o esporte. Então eu preciso estar de acordo com o que rege a legislação, né? Quando se trata de organização da sociedade civil, elas somente recebem o valor através de editais de chamamento público. Por quê? Porque a gente tem legislação, né? Hoje a Lei 13.019, que é a lei do marco regulatório. Então, ela nos permite fazer chamamento público e fazer parcerias de repasse com essas instituições. E aí elas têm que apresentar projeto, tem prazo específico, tem prestação de contas. Se o que ela colocou no objeto não é o que ela executou, ela vai ter que devolver o recurso, ela vai sofrer uma auditoria, existe uma comissão, tanto de análise de aprovação do seu projeto, quanto de prestação de contas também, de monitoramento e fiscalização, para saber se aquele valor que ela recebeu está sendo executado de acordo com o que ela previu inicialmente.
1: Maravilha. E é um valor que muitas vezes a gente acaba não destinando pela falta de informação, apesar que tem as campanhas no calçadão, tinha outdoor, né? O pessoal tá sempre aqui na rádio, mas Secato, é importante sempre estar informando, né? Porque muitas vezes dá aquela pitadinha de ajuda para o contribuinte e ela faz uma mudança tremenda aqui na ponta, né?
2: Faz. Eu acho importante, até isso veio na minha cabeça agora, copiar um pouquinho do carnaval do Rio de Janeiro, que termina um carnaval e já começa a trabalhar
1: para o
2: outro,
1: próximo, né?
2: Então, eu acho que a gente terminou uma campanha ali e talvez não, na data de hoje que a gente já começa uma campanha nova já para o ano que vem, entendeu? Então, a gente tem que, já me antecipando aqui, agradecer a rádio, agradecer os meios, todos que deixam esse espaço para a gente divulgar isso, né? Uhum. E é o que a Ana falou ali agora, essa questão de burocracia, isso tem que ser feito, porque isso gera transparência, né? Uhum. O dinheiro é público, o dinheiro está ali, então a pessoa física ou a jurídica que destinou esse dinheiro, eu acho que é uma questão de respeito, né? Nós, contadores, a secretaria, devolver, hoje a gente está aqui também para devolver, passar alguma questão de valores para eles, né? Uhum. E as entidades se qualificando, né? Estando tudo certinho, tudo organizado, fazem o projeto e obedecem o que a Ana falou, podem fazer parte e receber esse recurso. Tem que estar tudo regulamentado. Uhum. Entendeu? Não é só chegar lá e tem 100 mil para mim aí. Não, tem. Me dá o projeto, me apresenta a tua entidade, me apresenta tudo aquilo ali dentro das normas, dentro do que está ali, o dinheiro vai ser destinado.
1: Chega, né?
2: Exato.
1: E o contador, ele já orienta o contribuinte a fazer essa destinação? Na conversa lá, eles dizem, tem talvez essa opção aqui seja legal fazer, ele meio que convence ele pela conversa.
2: É um trabalho que a gente vem fazendo também, aumentando o número de contadores, nós lá dentro do sindicato dos contabilistas, do Sindiconte, né? E também do núcleo de contadores da Silme, permitam sempre falar aqui em nome do núcleo também, né?
0: Sim.
2: São as entidades que têm os contadores ali, então a gente está aumentando o número de contadores que divulgam isso e que trabalham em cima disso, né? Porque o cliente chega na minha frente lá para fazer a declaração, eu tenho que destinar então um pouquinho do meu tempo, uhum, para explicar a situação para ele. Aquele que já conhece já chega e me pede, não esqueça da minha destinação.
1: Quero fazer aqui a contribuição.
2: Não esquece, você vai e faz. Mas aquele que não conhece, nós contadores temos que destinar um pouquinho do nosso tempo para convencer aquele contribuinte cada vez mais a que façam essa destinação, porque eles têm curiosidade, tá, mas como é que funciona? Então tem que tirar lá 5, 10 minutos para explicar para ele como é que então pode fazer.
1: Legal.
2: Entende? Então tem esse trabalho nosso da classe contábil, né? Eu digo, da classe contábil tem que fazer isso, mas é mais importante também, ou tão importante quanto, o próprio contribuinte entender isso e ele pedir para mim. Porque se ele chega no meu escritório e vai me pagar para me fazer um determinado trabalho, e ele pede, não esquece que eu quero fazer a destinação. Uhum. Porque se ele já chegar fazendo e já entender como é que funciona, é tão simples. É dois cliques no sistema ali, é muito simples.
1: O processo é muito fácil.
2: O processo é muito fácil. O maior tempo que nós, contadores, precisamos destinar a nossa parte é em convencer, uhum, e explicar para o contribuinte, aquele que não entende, né? Aquele que não entende, isso é importante.
1: Muita gente vai dizer, mas isso aí vai cair lá pro... Não vai dar em nada, né? Tem ainda o preconceito muitas vezes. Uhum. Por isso que eu falo, né? Como ali é simples, na parte contábil, talvez a conscientização seja nosso grande ponto agora de você, que é o contribuinte, chegar no contador e dizer, olha, eu quero contribuir, eu quero ajudar aqui com o Leão Solidário, que tem números interessantes de doações. Já vou atualizar para você, ouvinte da programação da Clube. Agora, 9:32. 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
1: Agora 9:36.
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1: Muito bem, são 9:37 agora, 9:37 nessa manhã nublada aqui da Serra Catarinense, a temperatura, deixa eu conferir aqui no nosso termômetro em quantos graus está, Sérgio Liz, nesse momento na marca aí dos seus 15 graus, né? Numa temperatura chegar a 22 ao longo do dia aqui na região serrana. Aqui nos estúdios, nossa conversa sobre Leão Solidário com a gente, Ana Paula Ribeiro, assistente social e também coordenadora de fundos especiais da assistência, Ana Paula Batistella, que é psicóloga do setor de fundos especiais da assistência, e Aldir Secato, o Secato que é contador e coordenador do Sindiconte. Já damos uma pincelada aqui o que é o projeto Leão Solidário, como funciona, o objetivo da campanha que encerrou neste ano, mas o próximo ano você já pode ficar aí antenado para fazer a sua doação, e que a gente tem os números que são importantes. Lages, de 11 aqui do estado, que tem o maior potencial de destinação, ficou em primeiro lugar, né, Ana?
0: Exatamente, Rodrigo. E hoje o nosso objetivo maior é agradecer ao contribuinte lagiano, né? Que se não fosse a destinação do nosso contribuinte, nós não estaríamos em primeiro lugar dentre as 11 maiores cidades do estado de potencial de destinação, uhum, né? E para nós isso é muito gratificante, porque vem mostrar que a parceria público, OSC e no Conte Sim de Conte está dando certo. Uhum. É um trabalho coletivo, de formiguinha, todos os dias, né, Secato? Nós tentamos incentivar que o nosso contribuinte faça a destinação, que os nossos gestores entendam a importância desse trabalho, que as nossas OSCs também entendam a importância de se manterem atualizadas, organizadas com a documentação, com a equipe técnica, que façam um trabalho de excelência, para que o contribuinte cada vez mais entenda a importância de destinar, a importância do leão solidário, né? Então, hoje, o nosso agradecimento é para o nosso contribuinte. Muito obrigada, né, por você, lagiano, que destinou. Temos muitos lagianos que residem fora de Lages que também fizeram a destinação aos nossos fundos. E isso também é muito importante, né? Nós ainda não recebemos o valor da Receita Federal. Essa é uma dúvida do nosso contribuinte também, né? Eu fiz a minha destinação, eu paguei a minha DARF, esse valor já cai automaticamente no fundo? Não. A Receita Federal, ela tem um dia específico e esse ano vai ser pago através do PIX. Então, ela tem um dia específico. No ano passado, nós recebemos na metade de agosto. Acreditamos que esse ano também seja agora meados de agosto. E nós conseguimos, através da destinação, tanto para o Fundo da Infância e Adolescência, quanto o Fundo da Pessoa Idosa, este ano, R$1.208.027,22. Então, foi um valor bem, bem expressivo. Nós tínhamos uma meta ousada, né, Cicato, que era R$1.5 milhão.
1: R$1.5 milhão.
0: Não alcançamos, mas foi um valor muito bom.
1: Próximo,
0: E estarmos em primeiro lugar de potencial faz-nos acreditar que estamos no caminho certo, né?
1: Isso é importante porque para esse valor chegar, quando você tem a guia, tem que pagar ela, né, Cicato? Não pode atrasar nem parcelar, né?
2: Não, não. É um diferencial que a gente tem, às vezes prejudica um pouco, né? Mas feita a declaração até o prazo de transmitir e pagar a guia, a destinação não pode ser parcelada, né? Tem que ser parcela única. E se porventura chegou no dia de pagar e o contribuinte esqueceu ou não pôde, infelizmente essa não pode ser paga fora do prazo com multa e juros. Ele vai ter que pagar tudo para a Receita Federal. Tem um número importante aqui, que foram feitas as declarações, foi 1.239.000. E entrou, meu DARF pago, R$1.208.000. Então, esse 30 e poucos mil foi provavelmente o DARF que não foi pago no dia, infelizmente, não pode.
1: O ouvinte está perguntando se o MEI pode contribuir.
2: Não.
1: Não, o MEI não pode.
2: Não. Só não se pode. Ele, o MEI, considerando pessoa jurídica.
1: Isso.
2: Agora, ele, como pessoa física, se ele faz a declaração, porque ele pode ser MEI e ser um funcionário público, por exemplo, né? E ter outro rendimento lá e fazer a declaração dele, ser obrigado a fazer a declaração dele pessoa física, ele pode fazer a declaração.
1: Aí ele pode fazer.
2: Lá na pessoa física.
1: Na física, não na jurídica,
2: como,
1: não.
2: Não, como, não MEI. Como MEI.
1: Não como
2: MEI.
1: Maravilha. Isso é importante colocar aqui no assunto que teve essa pergunta do ouvinte, né? Deixa eu voltar aqui para Ana, né? Falando um pouco dessa parte dos fundos especiais da assistência. Esse é um valor importante, tem, né? R$1 milhão e pouquinho aí. Ele já tem uma destinação para o próximo ano? Ele é investido esse ano? Como é que funciona a partir de agora, tendo esse dado, né? Esse valor, o que acontece com ele? Como ele é repartido para as instituições?
13: Como a Ana já havia comentado, assim que ele cai no fundo, nós repassamos através dos demonstrativos trimestrais, que é para os conselhos poder conhecer tudo que está entrando nos fundos. E nesse momento, os conselhos, através das suas representações, sociedade civil e governamental, que vão junto com os conselheiros elaborar dentro do seu plano de ação, daquilo que a política do idoso prevê, ou dentro da demanda que a política da criança necessita no município, vão fazer esse planejamento para esse recurso. Né? Como a gente comentou anteriormente, ele só pode ser destinado através de editais, então os conselhos precisam abrir editais para que as instituições interessadas e devidamente credenciadas, né, inscritas, possam acessar esse recurso. Então, depois que esse recurso chega, é onde os conselhos vão sentar e vão realmente analisar quais são as demandas, o que nós precisamos na política da criança no município, quais são as demandas da política do idoso. E a partir desse planejamento, desse plano de ação, é onde eles fazem essa avaliação do recurso e para onde deve ser destinado.
1: A gente pergunta aqui, é um valor que vem aumentando com o passar dos anos, ou seja, a nossa comunidade está tomando mais consciência desse projeto, Ana?
0: Sim, sim, com certeza. Já tivemos tempos de vacas magras, aonde nós não imaginávamos ter valores tão expressivos no fundo. Claro que nós temos um potencial muito maior, mas nós já tivemos no passado, sim, um recurso praticamente escasso. Né? E isso é fruto de um trabalho coletivo, tanto da CIL, do Sindiconte, do próprio município, através da secretaria, das organizações também, né? E da própria pessoa jurídica e pessoa física, que é quem fazem a destinação também para nós, né?
1: Tá certo, né? A gente teria um evento amanhã, né, na CIL, para fazer toda a destinação dessas informações, ou seja, compartilhar essas informações. A prefeita Clémia Zanotto foi chamada para uma agenda de urgência em Brasília e essa data vai ser transferida, né?
0: Isso mesmo. Nós vamos comunicá-los, né, e convidá-los para que se façam presente na data a ser remarcada, para que a gente consiga estar fazendo um evento de devolução para a nossa sociedade, para a nossa imprensa que tanto nos apoiou. E aqui agradecemos também através de você, Rodrigo, porque sem vocês é impossível nós chegarmos ao nosso contribuinte através da notícia, da informação. Então, sim, vamos fazer um outro evento. E aí, quem sabe, já apresentar editais também, claro, né? Que aí claro. É um papel dos conselhos, né? Que já estão trabalhando à frente disso, porque os conselhos, eles têm um papel fundamental, né? E futuramente nós vamos ter o diagnóstico da pessoa idosa e da criança e adolescente no município de Lages, e isso também vai fazer com que tenhamos eixos mais específicos na elaboração de edital para repasse do valor também.
1: O ouvinte está perguntando se o valor, quando chega lá para a instituição, ele pode ser utilizado para, por exemplo, reforma e construção. A instituição, ela pode fazer o que ela não quiser, né? Mas ela pode destinar para o que esse valor, né? No que a instituição pode usar esse valor quando chega?
0: Isso, o edital que vai ser formulado.
1: O edital que
0: vai direcionar, tanto para custeio quanto para investimento, depende do que os eixos do edital vão colocar, né? E só para que o nosso contribuinte saiba também, né? Que dos 1.208.000 que foram destinados aos fundos, destes 50,8% foi direcionado para o Fundo da Infância e Adolescência e 49,2% foi destinado ao Fundo da Pessoa Idosa. Então,
1: é a parcela ali de...
0: Isso, então o 1.208.000 ele é rateado conforme o percentual para cada um dos fundos.
1: Por que esse percentual dessa maneira? O que define um valor maior para a infância?
0: Talvez ainda fato da promoção da infância, da criança, do adolescente, das pessoas incentivarem muito mais, mas o Secato vai...
2: Justificativo, você que deu um empate técnico ali, né? 39,50. O que acontece? Você pode destinar 3% para o Fundo da Infância e 3% do Fundo do Idoso. Eu posso destinar só para um fundo? Pode. Só 3?
1: A 6, não.
2: Não.
1: Não posso somar os dois.
2: Ah, eu não quero doar pro Fundo do Idoso porque eu não gosto do Fundo do Idoso. Não, nada, é brincadeira à parte. Então, ele vai doar só o 3% pro Fundo da Infância.
1: Ele destina só o 3%.
2: Exatamente. O sistema da declaração, ele determina um certo valor, certo? E o que ocorre, que eu percebi dentro do meu escritório? Você tem lá um imposto a pagar, um exemplo hipotético. É R$150 de imposto a pagar, né? Esquece aquela parte que eu falei do imposto restituído, também pode, mas claro. O normalmente ele é do imposto a pagar, tem R$152. Então esse, mas lá no meu percentual, o 3% já deu R$152. Então ele vai lá na declaração dele e coloca lá 3% pro Fundo da Infância. Foi o 152 dele. Quanto é que ficou pro Fundo do Idoso? Nada. E acho que talvez psicologicamente eles preferem, na escolha, né? Escolher o Fundo da criança e não o Fundo do Idoso. Mas é, você vê que esse percentual é bem pequenininho. Eu justificaria essa diferença justamente na guia a pagar, quando ele dá o valor que já bate o 3%, ou às vezes sobrou para outro fundo, não o 3, 2, 1, só um pouquinho, ele dá. Então vai o resto aqui, entendeu?
1: É porque via de regra, se vai deixar 6%, teria que dar um empate ali, né?
2: Exatamente.
1: Mas está muito próximo aí, e certeza que vai ser muito bem aproveitado.
0: E aí, Rodrigo, talvez complementando o que o Secato colocou, a importância das nossas OSCs hoje mostrarem o seu trabalho. Porque eu, enquanto contribuinte, eu posso optar se eu quero o Fundo da Infância ou o Fundo da Pessoa Idosa, né? São CNPJs, contas diferentes, e eu só vou fazer a destinação naquilo que eu acredito. Então, cada vez mais as nossas OSCs precisam mostrar o seu trabalho para a sociedade.
1: Tem que estar expondo o que é feito, a importância, que é um trabalho primordial, mas muita gente não conhece o trabalho, como ele acontece na prática, né?
0: Exatamente.
1: Isso é muito legal também. Gente, são 9h48, eu esqueci de alguma pergunta que é importante. Aí, Ana, pode falar.
13: Novamente, né, agradecendo aos contribuintes, esse é um momento, como a gente disse, de mostrar, né, esse trabalho que está sendo realizado. E também, assim, aquele contribuinte que ainda tem dúvida, pode procurar o contador, mas nós também, enquanto setor de fundos especiais e projetos socioassistenciais, estamos todos os dias na Secretaria de Assistência Social, né, O telefone é o 3019-7460 também. Pode estar nos procurando, que a gente vai orientar, vai explicar, né? Uma entidade, uma organização que de repente queira iniciar o processo de vir a fazer parte dos conselhos, entender se ela pode vir a um dia receber esse recurso. Então, todo o passo a passo, aquela caminhada inicial, para realmente ver se tem condições, se é possível fazer parte disso, né? Porque muitas vezes as pessoas nos procuram apenas, ah, como eu faço para acessar o recurso do fundo? E antes disso tem toda uma caminhada, uma inscrição num conselho, como a Ana disse, uma regularização na parte documental da própria instituição, né? Então nós estamos ali à disposição, né? Dentro da Secretaria de Assistência Social, as pessoas podem estar nos procurando que a gente pode fazer esse direcionamento também.
1: E por telefone no 3019-7460.
13: Isso, no ramal dos fundos especiais.
1: Tá certo, obrigado, ótimo dia. Aqui sempre as portas da Clube abertas para essas informações.
13: Obrigada a vocês mais uma vez pelo apoio sempre da imprensa.
1: Ana, esqueci de alguma informação importante e passar para o ouvinte?
0: Não, é isso mesmo, Rodrigo. Mais uma vez agradecemos a parceria, agradecemos a disponibilidade de sempre estarem divulgando, né, essa parte tão fundamental do município, que é o Leão Solidário, né? E que o ano que vem, e como o Secato já colocou, ano que vem não, né? A partir de hoje, né?
1: Já
0: estamos alinhando a campanha de 2027, né? E agora começamos o passo a passo da pessoa jurídica, né? Já temos mapeadas algumas empresas que ainda não fazem a sua destinação. Então, provavelmente nos próximos dias, próximos meses, estaremos visitando e mostrando da importância também de destinarem e deixarem parte do seu lucro aqui no município.
1: E tem muito empresário ouvindo a gente agora, né? Você pode fazer a destinação, gente. Olha, imagina 6% do que você deixa lá para Brasília, vai ficar aqui na cidade ajudando crianças, adolescentes, os idosos, né? Que precisam muitas vezes tanto do nosso abraço, e essa ajuda, ela não custa nada para você, a não ser dizer, olha, eu quero destinar o valor. Basta só falar isso.
0: É, até eu acho que o Secato pode falar um pouquinho que a destinação do lucro real da empresa não é 6%.
1: É menor. Mas procura, pode destinar.
2: Procura o contador deles lá, a empresa, a gente vai fazer toda a data da orientação.
1: E você contribui para destinar também de maneira normal, né, Ana?
0: Com certeza.
1: Ana, obrigado e também ótimo dia, sempre à disposição aqui para divulgar essas informações.
0: Obrigada e bom dia a todos.
1: Secato, deixei alguma informação aí que você tá...
2: Não, só
1: uma cola ali, rapaz.
2: São os números do ano passado, um comparativo ali, que foi 1.208.000 ano passado, esse ano, 1.005.000 ano passado, né? Esse ano 1.208.000, então teve esse acréscimo, não conseguimos atingir a nossa meta, mas queremos agradecer aqui a todos, né? A imprensa, a secretaria, o contribuinte, aos contadores, as entidades, é todo um trabalho em conjunto para levantar esse valor. E eu acho que o trabalho começa agora, bem rapidinho. É que nós estamos aqui, veja o caminho que nós estamos a percorrer, que nós arrecadamos 1.208.000. Sabe qual era o potencial de Lages?
1: Qual que era, Secato?
2: 14.211.000.
1: Tu tá brincando?
2: Isso.
1: Esse é o valor que a gente poderia destinar para os fundos.
2: E pasme, Lages foi a cidade entre as 11 maiores que mais arrecadou proporcionalmente. Posso citar um exemplo de outros
1: claro,
2: municípios?
1: Fica à vontade.
2: Jaraguá do Sul tinha um potencial de 18 milhões. Arrecadou 1.100.000. 18.100.000. Nós de 14.200.000. Joinville tinha um potencial de 59 milhões. Arrecadou 1.5.
1: É muito pouco, né?
2: Entende? Então, Lages, entre as 10 maiores cidades, é a que
1: por
2: mais
1: isso
2: arrecadou.
1: Esse destaque para Lages.
2: Destaque proporcional. Mas mesmo assim, nós temos uma busca agora para o ano que vem desses 14 milhões. Então, um trabalho aí que dá para ser feito de formiguinha de novo, né? Começar hoje.
1: Um trabalho difícil, mas que é possível.
2: Contadores, contribuinte, imprensa, secretaria, as entidades, todo mundo em busca. Acho que a gente consegue chegar num valor considerável aí no próximo ano, se Deus quiser.
1: Tá certo, Secato. Obrigadão aí pela participação. Um grande parceiraço nosso aí de sempre. A Clube sempre à disposição também. Muito obrigado.
2: Eu que agradeço. Muito obrigado.
1: Agora 9:52, Sérgio. 9:52. Hoje falamos sobre Leão Solidário. Destine, gente, olha só, é simples, lá no contador, quando você está fazendo mesmo ali, procure, né, a aba que permite isso, ou fale com o contador, 6% do seu imposto, ele pode ficar aqui para criança, para o idoso aproveitar, ter uma melhor qualidade de vida, ter uma oportunidade que talvez ele não tenha tido como a que você viveu. E essa oportunidade vem com a sua doação. Então vamos começar hoje esse movimento, já deixar anotadinho ali, quando eu for fazer minha declaração, já vou destinar para o Leão Solidário, vai ficar aqui, o Silvério falou na Clube, o Secato, as Anas falaram da importância que tem. Anota aí E é um tema que a gente vai debater aqui ao longo do ano para lembrar sempre você de não esquecer da importância da doação. Na conversa, Ana Paula Ribeiro, assistente social e coordenadora de fundos especiais da assistência. Ana Paula Batistella, psicóloga do setor de fundos especiais também da assistência. E Aldri Secato, né? O Secato, como é popularmente conhecido, ele é contador e coordenador do Sindiconte Sérgio Diniz.
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6: 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Aí só trazendo aqui a nossa pauta, viu, Sérgio? Só já trago isso aqui. Acabei de receber aqui do pessoal de comunicação da Prefeitura de Lages a campanha do Leão Solidário, que inicialmente era para ser amanhã, né? Vai ter muito em breve a sua data informada. Então a pessoa já está movimentando ali para trazer a data novamente do Leão Solidário, tá bom? Agradecendo o pessoal da comunicação e me passando a informação. 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
6: Olha, meu amigo, minha amiga, o que fazer quando o mundo nos faz chorar? Talvez a primeira resposta seja lembrar que Deus não prometeu uma vida sem lágrimas, mas prometeu estar conosco em cada vale que atravessamos. Há dias em que o coração fica cansado, as notícias machucam e as circunstâncias parecem maiores do que a nossa força. Mas, até nesses momentos, Deus continua sendo abrigo, consolo e esperança. Quando não souber o que fazer, ore. Quando não conseguir entender, confie. Quando as lágrimas vierem, não tenha vergonha de derramá-las diante de Deus, porque Ele conhece cada dor que ninguém mais consegue enxergar. O mundo pode nos fazer chorar, mas não precisa decidir como termina a nossa história. Coloque suas lágrimas nas mãos de Deus e continue caminhando, porque depois da noite existe sempre um amanhecer. Depois da tempestade, vem a calmaria e nas mãos de Jesus, até a dor pode um dia se transformar em testemunho. 10h01, vamos fechando Cidade de hoje, agradecendo o carinho da audiência, obrigado pela companhia, vem chegando a Hora da Notícia, na sequência tem Clube Comunidade com a Dilson Oliveira, eu volto amanhã às 8h na primeira edição do Jornal da Clube, obrigado Sérgio de Lis pelo comando mais técnico do Rádio de Santa Catarina, um ótimo dia para você, ó. Beijo carinhoso no coração e até amanhã.
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6: Olá, bom dia. Comércio de Santa Catarina teve destaque nacional em 2024. Segundo a pesquisa anual do comércio do IBGE, o setor alcançou receita bruta de 530 bilhões de reais, a quarta maior do país, atrás apenas de São Paulo, Minas Gerais e Paraná. Santa Catarina respondeu por 6,3% da receita nacional de revenda, que chegou a 8 trilhões de reais. Participação superior à fatia do estado no PIB brasileiro, de 4,7%. Desempenho é impulsionado principalmente pelo comércio atacadista, favorecido pela força dos setores industriais e portuário na época. Na região sul, o comércio respondeu por 20% da receita anual do varejo brasileiro. A Prefeitura de São Joaquim orienta os proprietários de imóveis rurais sobre a entrega da declaração do Imposto sobre a Propriedade Territorial Rural, o DTR 2026, cujo prazo começa em 10 de agosto e segue até o dia 30 de setembro. A declaração deve ser enviada pela internet por meio do serviço Minhas Declarações do ITR, disponível no Portal de Serviços da Receita Federal, com acesso por conta gov.br de nível prata ou ouro. O imposto poderá ser pago em até 4 parcelas mensais, lá em São Joaquim, conforme as regras da Receita Federal, com vencimento da primeira cota ou da parcela única em 30 de setembro. Onde há, a Clube está. Para a Hora da Notícia, Rodrigo Silvério.
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7: Muito bem, 10h05, bom dia, boa semana a todos, estamos começando o programa Clube Comunidade. Apresentação Adilson Oliveira, trabalhos técnicos de Serginho de Lis.
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7: Até o meio-dia, você participa, 3221-3102, 3221-3103, os nossos telefones aqui no Clube Comunidade, e nós já temos uma ligação, Serginho. Vamos atender o ouvinte. Alô, bom dia.
8: Alô, bom dia, seu Adilson, tudo bem?
7: Tudo bem, quem tá falando?
8: Aqui é a Cris do Vila Esperança.
7: Vila Esperança, o que que eu posso ajudar a senhora aí?
8: Vila Esperança, mas a esperança tá curta.
7: Tá curta a esperança?
8: Tá. Seu Adilson, o senhor me desculpe ter que lhe voltar a lhe incomodar, assim, sobre um assunto tão, né, meio chato. Mas o senhor sempre nos orienta, o senhor sempre nos incentiva ao certo, né? Então, através da Rádio Clube, que a gente tem as informações que a gente precisa. Então, o que eu tenho hoje para falar para o senhor é sobre esse negócio de cachorro e coisa arada que o senhor sempre tem falado. Tá, tudo bem. Então, vou ser rápido na minha... Eu já fiz o BO, aquele online, sabe?
7: Sim.
8: Só que daí a gente sabe que na Polícia Civil isso tudo demora e o fiscal também. Que eu tenho um morador aí que tem o cachorro dele solto aí o tempo todo, e não é um cachorro grande, assim, sabe? É um cachorro pequeno que ele não gosta de ficar na rua. Só que daí o senhor sempre nos incentiva que a gente pode chamar a Polícia Militar, né?
7: Se tiver uma ocorrência mais grave envolvida daí a polícia.
8: Sim, que daí, como dizer...
7: Se atacar uma pessoa, por exemplo, um cachorro brabo, atacar uma pessoa na hora ali, né? Ou um acidente, aí pode chamar a polícia também.
8: Sim, e também daí que eu digo perturbação do sossego alheio também, porque daí o cachorro fica latindo o tempo todo, aquilo vai indo que vai perturbando a gente. Ainda mais a noite inteira, assim, aquilo vai indo que vai perturbando a pessoa, né? A gente não é obrigado a ficar, porque daí isso para mim é perturbação do sossego alheio.
7: Com certeza.
8: Né? E, mas daí eu liguei... Sábado à noite já era passado às 23h30 e coisa, porque a pessoa deixa o cachorrinho na rua. Aí, infelizmente, a atendente que me atendeu disse que não era caso para a Polícia Militar resolver. Daí eu até falei para ela que eu tinha ouvido na rádio, que o senhor falou que podia sim ser. Claro que a gente não vai ligar por qualquer bobagem, né, senhor?
7: Sim, sim, sim.
8: A gente não vai, daí até falei pra ele, fiquei insistindo, eu disse, mas daí você não é, quer dizer que o cachorro fica fora, não é maus-tratos.
7: É maus-tratos.
8: Eu disse, mas não é um cachorro de rua. Né, não é um cachorro assim de rua, que nem eu falei, é maus-tratos, sim, daí você não é maus-tratos, mas é perturbação do sossego alheio.
7: É que fazem umas leis e nem quem trabalha no órgão não sabe executar, na verdade.
8: Certamente, né? Porque daí eu ainda fiquei insistindo com a moça, eu disse não, moça, e ela dizendo não. Daí eu falei, tá, ela disse que a Polícia Militar não podia chegar na casa da pessoa e dizer, você tem que recolher teu cachorro. Eu disse, é evidente que é assim, não. Se eu dou o endereço certo, dou tudo certo, o cachorro tá na rua, chega, bate na porta, no portão, chama, diz, você é responsável por esse cachorro? Por qual motivo esse cachorro essa hora da noite tá na rua? Você faz favor de recolher, não é assim que tem que ser a tal da abordagem?
7: Tem o fiscal, tem o fiscal na Secretaria de Meio Ambiente, ela pode também fazer uma reclamação direto lá.
8: Deles ali na fiscalização? Não, porque daí eu fiquei chateada, porque daí o bicho fica fora e daí, que nem o senhor falou, daí não, pra quem daí a gente vai socorrer? Daí a gente, se a gente passar pra ignorância, daí a gente ainda tá errado, né?
7: Pois.
8: Mas eu sempre digo, a pessoa que deixa o seu bichinho fora na rua, essa, já é uma pessoa de má fé, uma pessoa de má índole. Daí como é que eu vou bater de frente com uma pessoa dessa? Então eu acho assim que a Polícia Militar, ela podia intervir nisso, assim, para não ter confusão.
7: Teve uma ocorrência aí, final de semana, aqui em Lages, um homem foi preso por maus tratos ao animal.
8: Daí agora o cachorrinho tá aí na rua, ele sai de manhã, volta só depois, assim, eu que dei um punhado de ração pra ele não late por maldade, só disso, é um cachorrinho pequeno, daqueles que eles não gostam que é na rua, ele fica latindo, assim, insistentemente, sabe? Não é maldade o cachorrinho, a gente tem dó dele, porque ele tá ali, é maus-trato, sim. É maus-trato, e daí eu ainda falei pra ela, mas aí tem dois crimes, além de maus-trato, é perturbação do sossego alheio.
7: Tá bom, minha amiga, vamos ver o que a gente pode fazer pra ajudar vocês aí, tá bom?
8: Mas então tá bom, seu Dito, muito, então na Secretaria do Meio Ambiente a gente pode ir lá e reclamar lá.
7: Pode, tem um fiscal aí que vai na casa da pessoa pra ver a situação.
8: Não, porque daí eu já fiz aquele B.O., porque a gente sabe que tudo demora, né? A gente sabe que tudo isso demora de...
7: Pois é, daí é aquela história, fazem leis no Brasil, né? Mandam um povo fazer B.O., boletim de ocorrência.
8: É.
7: Mas e tem equipe para isso?
8: Durante o dia até a gente assim não se incomoda, a gente sai e faz uma coisa ou outra, mas de noite, se eu disse, meu Deus, só de noite não tem, eu já passo os meus 70 anos, eu tenho um problema de dormir, meu Deus do céu, é terrível uma situação dessa.
7: E vamos ver o que a gente pode fazer aí, minha amiga, tá bom? Para auxiliar as pessoas nessa situação aí. Então tá aí, né, Serginho, 10 horas, 11 minutos, problema, né, é que fazem leis no Brasil e daí, gente, manda fazer o boletim de ocorrência, a pessoa faz, e daí? Dali pra frente, é uma demora demais, né? Demora demais pra atender as questões. E chama a polícia, até a polícia tá por fora das coisas aí que como o ouvinte falou, quer ou não é mostrado, se deixar o cachorro na rua, esse cachorro vai provocar um acidente, vai, né? Não é culpa também dos policiais, que não tem muito policiamento, a culpa de quem fez a lei e incluiu tudo aí pra denunciar. A primeira coisa que a gente fala em questão de cachorro é fazer um boletim de ocorrência. Porque a Polícia Civil passa, eu não sei se é o meio ambiente ou é a saúde vinculado aí a questão de cães aí pela cidade. 10 horas, 12 minutos, mas por enquanto é um problema sem solução, é um problema aí que é difícil, né? Poucos dias deu uma confusão no bairro por causa de um cachorro. Cachorro, como esse que a senhora falou, derrubou um motoqueiro, o motoqueiro ficou agitado e deu uma confusão danada aí. Mas, 10 horas, 12 minutos. 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
7: Vamos com o Mauro. 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
5: Correia Pinto em destaque. A Prefeitura de Correia Pinto anunciou a chegada do Grupo Gratidão, com previsão de investimento de 15 milhões de reais e geração inicial de 50 empregos diretos. Um importante passo para fortalecer a economia, atrair novos investimentos e criar mais oportunidade para a população. A Prefeitura de Correia Pinto investiu no valor deste anúncio o valor de R$ 58,56.
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1: Agora 10 horas com mais 16 minutos, a Aguinalda manda uma mensagem para nós, dizendo que no bairro Araucária a situação é a mesma, um cachorro latindo o dia todo, não sabe se é fome, se é sede, o que que é. E ela pergunta, isso não é maus tratos? Não teria que cuidar do animal o dono? Pergunta para fazer para as autoridades, né, gente? O que que é maus tratos? Não cuidar do cachorro não é maus tratos? Se não tá cuidando, como é que ele vai comer? Como é que ele vai beber? Né? Acho que é maus tratos. Cachorro solto na rua, não tá cuidando? Então tem que ver, na verdade, o que que é isso e quem fiscaliza isso, né? Para ligar no órgão competente e o órgão competente saber do que tem que fazer. Ou pelo menos encaminhar para alguém. Para resolver a situação. Senão, a lei fica só no papel. Lá de vez em quando, um caso ou outro, né? 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
1: Levantamento da Fiesc aponta que indústrias que exportam produtos de madeira estão entre as mais prejudicadas. O setor é um dos pilares econômicos de Santa Catarina, Serra Catarinense. Vamos ouvir a matéria aí com Amarildo Volpato.
6: A entrada em vigor do segundo tarifaço norte-americano, há 15 dias, mantém o setor produtivo de Santa Catarina sob alerta e o da Serra Catarinense também. O estudo da Federação das Indústrias de Santa Catarina, Fiesc, aponta que o novo regime aduaneiro imposto pelos Estados Unidos desenha um cenário desafiador. Mauro Murara, consultor da Associação Catarinense de Reflorestadores, ele esteve no último sábado em Lages participando de um evento promovido pelo Núcleo do Agronegócio da CIL e agora destaca o que pode acontecer com Santa Catarina.
7: Olá a todos, mostra que realmente a indústria da madeira, do processamento mecânico da madeira, está próximo a 15% de retração nas suas vendas, pouco mais e pouco menos de algumas cadeias, alguns produtos. E agora, né, com o segundo advento dessa sobretaxação dos 12,5%, que é mão de obra forçada, trabalho forçado, a gente percebe que muitos produtos vão se tornar praticamente inviáveis de serem produzidos aqui nacionalmente. A gente percebe

0: O que tem que ser feito? Qual é o movimento do empresariado, né? Já que a gente tem uma ausência da diplomacia brasileira para tentar ajustar esses pontos, esses detalhes, né? O empresariado brasileiro está sentando com seus clientes lá nos Estados Unidos, norte-americanos, que são parceiros de longa data, né? Porque o comprador norte-americano, ele é um comprador, não vou dizer que ele é desconfiado, mas quando ele pega a confiança, ele permanece comprando. Então são clientes de mais de duas décadas, que grande parte dos produtores aqui de Santa Catarina tem relacionamento. Então agora é sentar e tentar dividir o problema, né? Reajustando preços, reajustando valores. Nós aqui no Brasil estamos tentando fazer um movimento institucional, pedindo que, né, seja incluído naquele programa chamado Brasil Soberano, né? E que alguns itens a mais sejam acrescidos, por exemplo, a devolução antecipada da conta gráfica das empresas, PIS, COFINS, né? Talvez até a própria desoneração do PIS e COFINS na venda da Tora, para momentaneamente baixar o preço da Tora. Enfim, são essas ações que a gente está fazendo. Então, os próximos seis meses tenebrosos aí que as empresas irão enfrentar, e tem que ter muita resiliência, cuidar dos seus custos, né? E não se endividar, enfim, né? E fazer a renegociação de preços e valores. Acho que por enquanto é a única saída.
1: A análise da Fiesc mostra que a economia catarinense já deixou de gerar cerca de 7.600 empregos e que agora o estado de Santa Catarina vai buscar novos mercados, mais consciente de que o nível de consumo não é o mesmo praticado pelos Estados Unidos.
0: A gente pode avaliar que Joinville vai ser a principal afetada por causa da metal mecânica, depois é Caçador por causa da industrialização e processamento da madeira, né? Caçador é um grande produtor de portas, de esquadrias, de batentes, de móveis, então por isso que ela vai ser grande, fortemente afetada. A região de São Bento do Sul, Rio Negrinho, Campo Alegre também, tradicionalmente moveleira, né? Passa por um período crítico. E as empresas que trabalhavam com molduras, né? Molduras é o item mais afetado de longe de todos os outros itens, porque praticamente só os Estados Unidos têm a cultura de consumir molduras de madeira. Então as empresas que tinham suas linhas preparadas próprias para produzir molduras estão tendo que parar essas linhas, deixar os equipamentos parados e tentar diversificar com madeira serrada para embalagem, cerca, pallet, etc.
2: Existe a possibilidade de buscar outros mercados a médio prazo?
0: Sim, esse que o empresariado brasileiro, acho que depois de todo esse revés de taxação que teve, acredito eu que acorde, né? Porque o mercado americano sempre era muito tranquilo, era muito estável, né? Então agora eu acho que isso vai ter que despertar no empresariado, buscar novas oportunidades, novos mercados. A curto prazo é difícil, porque é difícil você mudar a rota de um grande navio, né? Mas a médio prazo é possível, sim. Então tem alguns países na América Latina, aqui do Mercosul, que tem grande potencial, países da Oceania, Malásia, Índia, Bangladesh, né? Jordânia, enfim, então existem as possibilidades, porém o volume de consumo nunca mais vai ser o mesmo como o consumo norte-americano.
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4: Muito bem, 10h23, questão dos impostos. Os empresários sempre reclamam que pagam muito impostos. E a dificuldade. As empresas maiores até já têm mais capital para rendimento durante o mês. Mas para os pequenos a situação é complicada, viu, gente? Para o futuro, para o ano que vem, vai ficar bem complicado aí os pequenos empresários. De acordo com a reclamação deles, pagam muito impostos. 10h23, Serginho, nós vamos agora à previsão do tempo, 18 graus marcando a temperatura. Vamos então à previsão do tempo.
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5: Bom dia. É um início de semana bem típico de primavera, com temperatura em elevação. Hoje a máxima é de 24 graus. Amanhã repete a mesma dose de temperatura, 22 a 24 graus, um pouco mais, um pouco menos. E sempre com uma alternância entre sol, períodos de muitas nuvens. uma certa sensação de mormaço em alguns momentos. Hoje as pancadas elas são bem isoladas, mais aí para o final do dia à noite, enquanto numa área chove, numa área vizinha nada acontece, isoladamente alguns temporais. Mesma situação durante essa terça-feira, alterna com sol, intercala com muitas nuvens e até o final do dia à noite algumas pancadas bem mal distribuídas não podem ser descartadas. Na quarta, segue com sol e muitas nuvens e a probabilidade de pancadas aumenta, principalmente à tarde e à noite, então isoladamente alguns temporais não podem ser descartados. Na quinta, mesma situação, aumenta a probabilidade de temporais, pancadas à tarde e à noite. Na sexta e fim de semana, passa uma frente fria, provocando chuva, trovoada, risco para ter formação de alguns temporais e queda brusca da temperatura. Provável que o decorrer da próxima semana seja mais frio e com incidência de episódios de geada. Peter Scheuer, meteorologista, com a previsão do tempo.
4: Abraço, Peter. Obrigado aí pela participação. Agora 10 horas 26 minutos. 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Daqui a pouco nós vamos conversar com a Fernanda Bordin, supervisora de atendimento ao cliente da Celesc. Vamos à dúvida do ouvinte. Semana passada teve uma ligação, acho que uma moradora do Caroba queimou os equipamentos dela durante um pique na luz, pique de luz. Então vamos saber da Fernanda Bordin quais as orientações quando a pessoa, a família, tem o objeto queimado devido a um curto na rede da Celesc. Serginho, fazemos intervalo, 10h27.
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5: 10:31.
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5: 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Muito bem, nós estamos recebendo aqui o pessoal da Celesc. Semana passada, né? A dúvida do ouvinte aí, como que funciona quando queima um equipamento por algum problema da luz na casa da pessoa? Dá uma chuva forte, dá um vento, falta luz, queimou algum equipamento? Então vamos saber aqui da Fernanda Bordin, supervisora de atendimento ao cliente da Celesc. Fernanda, bom dia.
6: Bom dia, Dilson, bom dia, ouvintes.
5: O engenheiro e gerente comercial Juliano Pereira, bom dia, bem-vindo.
7: Bom dia, Dilson, bom dia, ouvintes da Clube.
5: E também para auxiliar ali nas questões, a Mariana Bianchini, coordenadora de atendimento, né? Nossa equipe, bom dia.
8: Bom dia.
5: Fernanda, como é que funciona então? Queimou o equipamento na casa da pessoa, qual é o procedimento?
8: Então, Adilson, o cliente tem até 90 dias para estar abrindo essa solicitação de ressarcimento de danos elétricos. Ele pode fazer a solicitação via call center, via presencial, pelo site ou pelo app. Ele tem a necessidade de saber a data, né, correta do dia que aconteceu e o período que essa perturbação elétrica houve, né? Por exemplo, ele dá uma margem, aconteceu mais ou menos às 9 da noite, então ele vai dar uma margem entre 8 e 9:30 para que o pessoal consiga fazer essa pesquisa no sistema da Celesc para ver se houve perturbação para que o dano seja ressarcido.
5: Então ele tem que dar mais ou menos o horário, né?
8: Isso.
5: O dia, o horário, o bairro, para saber se realmente houve a falta da luz naquele
8: isso,
5: local.
8: Isso, ele vai informar a unidade consumidora dele, né? É importante que o equipamento não seja consertado, tá? Porque uma vez aberto o ressarcimento, a equipe faz essa varredura no sistema e vai até o local para fazer uma vistoria. Havendo essa perturbação na rede, é que eles fazem a vistoria na residência. Após isso, é que eles podem estar consertando o equipamento. Aí eles vão apresentar laudos, né, do conserto, um valor do conserto, para que possa haver o ressarcimento ou em conta bancária ou na própria fatura, né? Lançamento em própria fatura.
5: Engenheiro Juliano, uma pergunta, mas se dá só aquele pique, não falta luz, a pessoa não faz o relatório no 0800 da falta de luz, mas com aquele pique daqui a pouco queimou o equipamento, como é que fica daí, como é que funciona?
7: Bem, Adilson, bom dia. A nossa empresa é uma empresa regulada e a Agência Nacional de Energia Elétrica, ela estabelece os parâmetros para que o nosso consumidor, o nosso cliente, possa fazer a reclamação do ressarcimento de danos elétricos. Então, independentemente do fato gerador, ou seja, se a unidade consumidora ficou ou não sem energia, né, como o caso que você trouxe, foi apenas um pique e houve o dano elétrico em algum equipamento da residência, do comércio, enfim, o cliente pode fazer esse pedido de ressarcimento. Logicamente que, como a Fernanda falou, nós faremos uma avaliação no nosso sistema para que haja comprovação do evento naquela data aproximada e horário que o nosso cliente informou, para depois fazer a apuração e a abertura do processo de ressarcimento de danos elétricos. Então, não depende de ausência ou não de energia elétrica na residência, no comércio, na unidade consumidora de nosso cliente. Depende do evento causador daquele dano.
5: Gente, para o ouvinte entender, não estamos falando aqui onde dá ou não pique de luz. Estamos falando que se der um problema e queimar um equipamento. Sobre queima de equipamento. É isso que o pessoal está respondendo para nós aqui. Faltou luz. Algum problema da Celeste? Queimou o equipamento? Qual é o procedimento? Ô Fernanda, então, mas a pessoa pode pessoalmente também, se for uma pessoa de mais idade, não tem muita lida com internet, pode ir pessoalmente na Celesc?
9: Pode, pessoalmente, tem que ser o titular da unidade consumidora, né? É munido dos seus documentos ou um representante legal. Se é uma pessoa idosa, pode instituir um representante para que faça esse procedimento por ela.
5: A pergunta aqui da ouvinte, para quem trabalha, como que vai ficar esperando uma pessoa da Celesc um bom tempo ir na casa? Eles marcam o horário, como é que é?
7: Então, o atendimento, lógico que nós precisamos fazer essa vistoria, né? Porque além do equipamento, nós observamos as condições elétricas do fornecimento, do padrão de entrada de energia, e quando o cliente não tem a disponibilidade de estar no local, ele pode manifestar essa condição no ato do atendimento e aí nós agendaremos para que nós possamos fazer a vistoria no local, diante da disponibilidade dele, logicamente.
5: O ouvinte manda aqui, a Silvia. Aconteceu de queimar o elétrico na minha casa, eles exigem laudos para comprovar. E sai muito caro os laudos, segundo ela.
7: Então, o que acontece? Como eu dito anteriormente, né, nós somos uma empresa regulada, ditada pelo que a agência reguladora, no caso a ANEEL, estabelece. Né? E dentro dos documentos que eles solicitam para que nós possamos fazer o ressarcimento, está os laudos de queima do equipamento, certo? Agora, em relação ao custo que o laudo traz para os nossos clientes, esse custo pode ser estabelecido ou pode ser ressarcido dentro do valor total do reparo.
5: Aí a pessoa na casa vai ter que colocar a perda lá do equipamento, o valor, mais o custo que ela teve em chamar alguém para avaliar a queima.
7: Exatamente. No momento que ela apresenta os documentos, ela declara os valores que ela teve para reparo e para a elaboração do laudo, por exemplo.
5: Isso tudo tem que ter, não tem como fazer sem esses dados aí.
7: Não tem, Adilson, como eu falei, né? A regulação, para que nós possamos fazer ressarcimento, nós temos que atender os documentos que a regulação estabelece para nós.
5: Geralmente tem dado muito problema ou a Celesc, dentro do possível, resolve? Como é que tem sido?
7: A nossa prática, Adilson, primeiro nós temos que levar em consideração a topologia do nosso sistema, né? Como que é a distribuição de energia hoje em dia é predominante no Brasil, né? É através de rede de distribuição aérea, com postes, cabos e todas aquelas estruturas que nós bem conhecemos. Bom, nessa topologia, nós seguros de que não vai acontecer nada. Nós podemos ter um abarroamento, nós podemos ter um curto-circuito por conta de pássaro na rede, vegetação e assim por diante, né? E esse é o fato que causa uma sobretensão nas unidades consumidoras, passível de algum dano elétrico. À medida que nós vamos identificando os problemas e identificando o que é problema na rede de distribuição, logicamente que nós atuamos, né, prontamente para que nós tenhamos essa recuperação do nosso sistema e possamos diminuir esses problemas para os nossos clientes. Tá?
5: Como então, é que funciona? Existe. Queimou a geladeira. A Celesc, depois de detectar que foi realmente lá com o problema da Celesc, a luz, a Celesc manda arrumar ou pede para a pessoa arrumar e depois faz o pagamento?
7: Vai depender do laudo que ele apresentar. Por isso que é tão importante o laudo, que ateste qual é o dano que está acontecendo, que houve no equipamento, para que nós possamos tomar a medida mais adequada. Se o laudo trouxer a informação de que o equipamento não tem mais reparo, nós vamos necessitar que o nosso cliente apresente orçamentos de equipamentos novos para que nós possamos ressarcir mediante o valor apresentado. Se é um equipamento que pode ser reparado, nós vamos ressarcir mediante a apresentação da nota fiscal de reparo.
5: Adilson, no meu caso, queimou a geladeira. Me pediram um prazo de 90 dias. Pergunta: como vou ficar 3 meses sem consertar a geladeira? Pergunta do ouvinte.
7: Os prazos são regulados também, Adilson. Nós não temos uma agenda e também disponibilidade de agenda de ressarcimento imediata. O que nós fazemos, no caso de geladeiras, nós temos um prazo menor para fazer a avaliação em campo, que é de 24 horas. Então, freezer, geladeira, equipamentos que dependam, que trazem essa condição de armazenamento de alimentos, nós reduzimos bastante esse prazo para apenas 24 horas, tá? Para que nós possamos dar esse retorno imediato.
5: No caso, se for um objeto de muita utilidade,
7: exatamente,
5: como é o caso da geladeira.
7: Exatamente.
5: Aí tem prioridade.
7: Prioridade para a nossa vistoria.
5: Olha aí,
7: certo? Para que nós possamos agilizar o quanto antes. Agora, como eu falei, nós dependemos de laudo, nós dependemos de outros documentos para que nós possamos fazer o ressarcimento. O que está dentro, está ao nosso alcance, nós conseguimos agilizar para que não traga tanto problema para o nosso consumidor.
5: Fernanda, no caso, já teve alguns problemas aqui na cidade sobre isso. O motorista perde o controle do carro, derrubou um poste, faltou luz, deu curto naquela área, queimou vários equipamentos de vários moradores. Como é que fica? Quem paga o dano? É a Celesc ou é o causador lá? Como é que o consumidor da Celesc lá resolve uma situação dessa?
9: Primeiro, o cliente, né, que teve a energia suspensa na sua residência, tem que sinalizar para que a gente saiba que ele também houve essa perturbação na casa dele, né? Se teve dano no equipamento, ele vai abrir o ressarcimento do dano elétrico também, e a Celesc vai fazer todo esse processo do ressarcimento de dano elétrico.
5: Tá, aí no caso não é contra o causador, é contra a Celesc, então, daí, engenheiro, é isso?
7: Exatamente, Adilson, o cliente é nosso. Então a Celesc não se exime da responsabilidade de restituir o valor do dano para o nosso cliente, e assim de fato nós fazemos. O que acontece internamente a nossa empresa é que nós entramos com uma ação de cobrança recursiva ao causador do evento. E eu acho que isso é muito importante, né? Nós trazemos também para esclarecer a sociedade que não é só em relação a danos elétricos, é sim ao dano todo causado por quem causou o acidente, o borramento, enfim, qualquer evento que traga algum problema para a rede de distribuição. Nós cobramos substituição de postes, né, hora trabalhada, isso tudo é algo que é passível e que é estabelecido no caso pelo Tribunal de Contas, que nos audita de forma recorrente.
5: Então, todos os danos causados por um problema desse, no caso de queimar o equipamento, a Celesc repara o dano lá ao morador, mas depois cobra do causador, é isso?
7: Exatamente, acontece dessa forma. E também é importante nós trazermos aqui, a fim de esclarecer para a sociedade, né, que os prazos para a cobrança dos danos, né, isso pode também trazer cobranças recursivas posteriores, né? Então você não tem um elemento que causa um abarramento num poste, que causa interrupção do fornecimento e também danos elétricos a equipamentos daquele circuito, ele vai receber essa conta por algum tempo, porque as pessoas nem sempre entram com um pedido de ressarcimento no mesmo dia. Tá? Então
5: às
7: pode
5: vezes demora.
7: Ser, às vezes demora.
9: Eles têm até 90 dias para estar entrando com essa solicitação.
5: Exatamente. O morador tem até 90 dias para entrar com o pedido
9: de ressarcimento.
5: De ressarcimento.
7: Né? E o importante, o papel da concessionária justamente é atender o nosso cliente da melhor maneira possível. Né? Então, sempre que há uma reclamação e é pertinente, nós vamos dar o respaldo e ressarcir os danos para os nossos clientes.
5: Ô Fernanda, e esse técnico para avaliar o equipamento, ele procura qualquer um técnico especializado ou tem que ser alguém recomendado pela Celesc?
9: Não, até a Celesc não faz recomendações de técnicos,
5: não?
9: Né? Não, é qualquer empresa terceirizada que esteja no comércio, né, que faça esse tipo de avaliação.
5: Qualquer empresa, então, pode avaliar.
9: A Celesc não indica.
5: E colocar no laudo para a pessoa apresentar para vocês.
9: Isso.
5: É um laudo só?
9: Eles pedem dois laudos. Dois laudos.
5: Então, queimou um objeto em casa, a pessoa tem que chamar dois técnicos, no caso, dois Isso. laudos, né? E levar para vocês na Celesc ou preencher de forma online.
9: Isso. Tem essa opção do online também.
5: Engenheiro, dali para frente, daí é avaliado a questão pela Celesc?
7: Exatamente, nós fazemos, existe uma comissão na nossa agência regional que faz a avaliação e essa comissão é composta por nossos empregados da parte técnica e da parte administrativa. Eles fazem toda a avaliação dos eventos, o nexo causal em relação ao problema que houve e depois a parte administrativa burocrática para fazer o ressarcimento para o cliente. Logicamente que o cliente tem que nos munir de todas as informações possíveis, né? Não só de data e horário presumido do evento, mas também depois de conta para ser depositada, a maneira como ele quer receber esse recurso e assim por diante. Agora, Adilson, eu acho que é importante um momento aqui para nós também trazermos alguns esclarecimentos em relação à instalação elétrica do nosso consumidor. Como eu falei anteriormente, nosso sistema é passível de alguns eventos que nós não podemos prever, certo? E aí, o que eu gostaria de pontuar e ratificar agora é que as nossas instalações novas, nós sempre pedimos que ela esteja exatamente dentro do padrão que a concessionária estabelece, né? Nós temos aí instruções normativas que mostram como deve ser o padrão de entrada, tá? Então, hoje, todos os padrões que são instalados, eles requerem que nós tenhamos um dispositivo chamado DPS, né? Dispositivo de proteção contra surtos, certo? Isso vai proteger muito a instalação elétrica da unidade de consumidor de nossos clientes, da medição para dentro, certo? Agora, nós temos um monte...
5: Esse equipamento fica na casa da pessoa ou no relógio?
7: Junto com a caixinha de medição, junto com o relógio. Tá? Agora, nós temos muitas unidades consumidoras que já são de um bom tempo, que estão conectadas e não contam com esse dispositivo. E o que tecnicamente nós podemos aqui reforçar é que a importância de ter esse dispositivo e a importância de rever a questão do aterramento da nossa instalação, né? Porque esse é um sistema que vai proteger esse conjunto, né? DPS e aterramento funcionando de uma maneira adequada, ele vai proteger muito a questão de danos elétricos dentro da unidade consumidor de nossos clientes.
5: Rogério, as ligações mais novas têm?
7: Todas têm.
5: Todas têm?
7: Todas têm. Tá? As ligações que são solicitadas novas, onde se instala o nosso chamado kit postinho, que ele vem com toda a estrutura já pronta, ele já conta com o DPS e, logicamente, que a instalação de aterramento nós verificamos dentro da no momento que nós vamos fazer a conexão.
5: Para a gente entender, é aquele equipamento que quando dá um curto, algum problema na rede, acaba desligando e não afetando a casa, é isso?
7: Exatamente, ele escoa o surto para o aterramento. Então, isso é super importante, tá? Nós temos, na nossa rede de distribuição, nós temos os para-raios. Ao longo de toda a rede de distribuição, nós temos os para-raios que têm o mesmo papel. E na unidade consumidora, nós temos esse sistema chamado DPS.
5: Então, as pessoas que têm aquele relógio antigo na casa, direto na casa, não têm esse equipamento ainda?
7: Depende, Adilson. Não dá para você afirmar que não tem.
5: Porque
7: pode ser que ele já pode ter colocado.
5: A rede é mais antiga, né?
7: Mas antigamente não era requerido isso na instalação. tá? Possivelmente não tenha. Então, eu acho que nossos ouvintes, né, a abrangência da Clube é bastante relevante, né, e importante nós trazermos isso, sabe? De repente revisar a instalação, pedir ao seu eletricista de confiança que possa avaliar se já tem ou não o DPS. Se não tem, pede para a Celesc fazer um desligamento momentâneo. Nós vamos até a unidade consumidora, desligamos a unidade consumidora, o eletricista faz a instalação desse equipamento e depois nós voltamos para religar de uma maneira muito simples, rápida.
5: Não é a Celesc que liga, então?
7: Não é a Celesc que faz essa instalação.
5: É um eletricista particular.
7: De confiança de nosso consumidor. Tá? Então, é uma atitude proativa que pode evitar muitos danos no futuro.
5: Agora vem uma pergunta difícil. E se queimar o equipamento da pessoa e a pessoa não tiver esse equipamento em casa, a Celesc cobre?
7: Assim, Edilson, como é uma obrigação das ligações mais recentes, tá? Nós não podemos obrigar os nossos consumidores antigos a ter. Então, a Celesc faz o ressarcimento, avalia.
5: Da mesma forma, exatamente, a pessoa tem o equipamento ressarcido.
7: Exatamente. Exatamente.
5: Acho que ficou bem explicado essa questão, né, gente? É uma questão de segurança. Protege contra incêndio também, engenheiro?
7: Sim, qualquer sobretensão pode causar um problema, um incêndio, por exemplo, né? Nós não sabemos como que está a instalação interna, enfim. Então, é muito importante esse equipamento estar disponível, né? E estar em pleno funcionamento, certo? Então, basicamente é um disjuntor que você coloca na instalação e que faz esse tipo de escoamento do surto para o sistema de aterramento da instalação.
5: Então, gente, os eletricistas aí, é claro, os mais capacitados, né, tem essa dinâmica aí de saber disso, né, Gera?
7: Com certeza, com certeza.
5: Acho que ficou bem explicado. Mais alguma colocação para nós, engenheiro, sobre esse assunto aí?
7: Não, eu acho que de uma maneira bastante sucinta e rápida, né? É isso. É dizer que a Celesc está à disposição para atender a nossa sociedade da melhor maneira possível, dentro do que a regulação nos estabelece, certo? E agradecer a oportunidade, o espaço aqui para nós sempre estarmos conversando com os nossos clientes, né? Afinal de contas, somos uma empresa pública que atende da melhor maneira possível a sociedade e que assim pretendemos permanecer.
5: Fernanda, mais alguma colocação para nós?
9: Eu gostaria só de dizer, Adilson, com relação aos pagamentos do ressarcimento de danos elétricos, a importância de quando o consumidor faz a abertura do processo, de que ele informe e anexe um comprovante bancário, onde conste os dados de agência e conta bancária no nome do titular da instituição, da unidade. A gente tem vários pagamentos que às vezes demoram para serem efetuados porque faltam essa informação. Então a gente tem que estar correndo atrás do consumidor, ligando, às vezes ele não atende o telefone, né? Porque número desconhecido eles não atendem, mandando mensagem para que a gente consiga finalizar esse processo do ressarcimento. Então é muito importante no momento da abertura do processo que os dados no sistema estejam cadastrados e atualizados, endereço de e-mail e telefone, bem como o comprovante do dado bancário, para que não atrase o pagamento.
5: Tá certo, obrigado também.
9: Obrigada.
5: Agora 10:53, gente, acho que ficou bem explicado, né? Esse assunto aí, o pessoal tinha bastante dúvida. Fazemos um intervalo, Serginho. 10:53.
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11: 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Um grande abraço e ótima semana a todos.
5: Grande abraço, sucesso, Cláudio.
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4: Agora 10 horas com mais 57 minutos. Gente, acho que ficou bem explicado e a situação. E importante também esse equipamento aí que o engenheiro citou. É, as pessoas aí, principalmente quem tem a luz aí há mais tempo na casa, né? Chamar um eletricista, fazer uma avaliação para ver como é que tá realmente a fiação na casa e também a ligação do relógio, se tem esse equipamento que o engenheiro falou para nós aí agora há pouco. É importante isso. Também explicar ao ouvinte que o pessoal que estava aqui não era para falar de falta de luz, pontos fracos na região, como o pessoal mandou mensagem. Eles eram para falar sobre quando queimam o equipamento em razão da falta de luz, tá bom, gente? Mas assim, se você tem algum problema de luz fraca na sua rede, pique de luz, tem que fazer a reclamação no 0800 da Celesc para ficar registrado. 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O nosso amigo Osmar Santos mora no Guaramirim, interior de Capão Alto. Adilson, peço socorro. Chamar a atenção da Secretaria de Obras de Capão Alto sobre os mataburro. Não passa mais carro pequeno pelos mataburro. Já faz tempo. Já passamos aqui para o João Paiano, que é o secretário de obras do município de Capão Alto, para tomar providência, né, João? Ele já informou nós que na próxima semana aí, nos próximos dias, já vai tentar resolver a situação para os moradores do interior de...

0: Capão Alto, Guaramirim. Ouvinte reclama sobre os mataburros. A questão também ficou bem claro ali, né, gente? Que se você derrubar um poste, por exemplo, toda a despesa vai ser com você no futuro. O prejuízo do poste, no caso, que custa em torno de 8 mil, toda a mão de obra do pessoal, se queimou algum equipamento, a Celesc paga, mas depois cobra do causador. Então, tudo isso. Então, se você que é motorista, você que tem um carro, já fique sabendo. Se acontecer de você derrubar um poste, bater num poste, derrubar o poste, causar prejuízo, toda a despesa vai ser cobrada de você. Toda a despesa. E é uma questão judicial, né? Vai para a justiça. Não adianta dizer que não vai pagar, porque não tem como. Então é importante o motorista ficar atento e, pior ainda, se envolver em embriaguez. Aí piorou. Só para a pessoa saber. Então você que é motorista, tome cuidado. 11 horas, 1 minuto. Vamos fazer um espaço comercial.
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2: Olá, bom dia. Cerca de 920 mil brasileiros aptos a votar no exterior devem participar das eleições de outubro, o maior número já registrado. É um salto expressivo em relação aos 200 mil eleitores de 16 anos atrás. Estados Unidos e Portugal concentram a maior parte desse eleitorado, com 265 mil inscritos nos Estados Unidos, enquanto Lisboa registra crescimento de mais de 70% desde 2022. Em Portugal, a maioria é formada por mulheres com alto nível de escolaridade. Os preparativos para a votação já estão em andamento, com medidas voltadas à segurança e à organização do pleito. No exterior, os brasileiros votam apenas para presidente da República e a apuração será imediata, com expectativa de divulgação do resultado aqui no Brasil logo no início da noite. A Secretaria de Agricultura, Pecuária e Pesca da Prefeitura de Lages iniciou no fim da semana passada as obras da reconstrução da ponte sobre o Rio Pelotinhas, na região do Raposo. A estrutura foi atingida pelas enxurradas registradas no início do mês e também nos dias 21 e 22 de julho, que deslocaram a plataforma de madeira dos pilares de sustentação, tornando a travessia intransitável. Após uma avaliação técnico-estrutural realizada por um engenheiro da Defesa Civil Municipal, foi constatada a necessidade de desmontar completamente a plataforma para permitir a reconstrução. Sustentada por pilares de concreto e cabos de aço, a ponte passa agora por um processo de reconstrução conduzido aqui pela Prefeitura do município, com base nos levantamentos técnicos realizados. Bom dia, a Clube está. Para a Hora da Notícia, Rodrigo Silvério.
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3: Agora 11 horas com mais 6 minutos, você ouvindo a Rádio Clube de Lages, Clube Comunidade, apresentação Adilson Oliveira, trabalhos técnicos de Serginho de Lis. 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É, Adilson, quem ganha um salário vai ter condições de chamar o eletricista? Pois é, mas aí não tem outra questão a fazer, né? Vai ter que chamar, não tem. 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É que assim, ó, até no relógio, responsabilidade da Celesc. Do relógio pra dentro, é a pessoa, é a família. A Celesc é responsável pelo fornecimento até o relógio. Do relógio para dentro, é, eletricista, tudo isso aí, avaliação se está ruim a ligação ou não, é responsabilidade do morador. A Celesc não pode entrar na sua casa, ela vê se está tudo certo ou não está certo. Entendeu? Então, até no relógio, até no relógio. 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Vamos com a participação do Rodrigo Silvério. Família está organizando um bingão para custear uma cirurgia de um jovem com um tumor cerebral. É isso? Vamos acompanhar a matéria do Rodrigo Silvério e vamos ajudar.
4: Aos 35 anos, Elias enfrenta o maior desafio da sua vida. Diagnosticado com um tumor cerebral que já compromete seus movimentos e exige cuidados delicados, ele corre contra o tempo para realizar uma cirurgia urgente. O custo do procedimento é de R$ 53 mil, um valor elevado para a família que agora se mobiliza em uma verdadeira corrente de solidariedade. Para alcançar a meta, a esposa de Elias, Tatiane, está organizando um evento especial que promete movimentar a comunidade, o grandioso Bingão da Esperança. O evento contará com 9 prêmios de grande valor, incluindo um Cherry QQ 2012-2013 completo, como prêmio principal, além de quantias em dinheiro, prêmios de alimentação e itens para casa, como persianas. A data do bingo vai ser no dia 9 de agosto, domingo, de Dia dos Pais. O horário, a partir das 14 horas, no campo de futebol do bairro Guarujá, em frente à Associação de Moradores. O valor da cartela, R$ 10, que dará direito a concorrer a todos os 9 prêmios, como explica a Tatiane.
5: Então, o meu marido, ele tem um tumor cerebral e a gente precisa realizar uma cirurgia urgente nele e precisa arrecadar R$ 53 mil. E a gente decidiu fazer um grandioso bingão. Esse bingão vai ser realizado no dia 9/8, domingo que vem, sem ser nesse domingo agora, no outro, semana que vem, no Dia dos Pais, a partir das 14h. A partir das 14h no campo de futebol aqui do bairro Guarujá, em frente à Associação de Moradores. E é R$ 10 a cartela, concorre a 9 prêmios. O prêmio principal é um carro, um QQ 2012, modelo 13, completinho, tá? E é R$10 cada cartelinha. Quem puder ajudar a gente a entrar em contato para comprar as cartelas, é só entrar em contato comigo pelo telefone 499-9954-3811. 499-9954-3811. Falar com a Tatiane. E é R$10 a cartelinha e concorre a vários prêmios, dentre eles o carro. Tem prêmio de R$500, tem prêmio de costela janela com cerveja, tem persiana, tem leitão, vai ser um bingo bem grande, bem show de bola. Quem puder estar ajudando a gente, comprando, é apenas R$10 que vocês ajudam a salvar uma vida.
4: Para adquirir as cartelas antecipadamente ou obter informações sobre como contribuir com a campanha, você pode entrar em contato com o telefone WhatsApp 499-9954-3811. 499-9954-3811. Falar com Tatiane. 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Repórter Rodrigo Silvério.
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3: Aí a matéria do Rodrigo Silveira, importante as pessoas ajudarem esse homem de 35 anos, tumor cerebral, precisa da ajuda. Questão financeira, gente. Quando se trata de saúde é bem complicado. Questão financeira, realmente, vamos ajudar essa família aí que está fazendo esse bingão para arrecadar dinheiro para custear as despesas. 11:12. Questão de saúde continua complicada na região. Os pacientes sendo encaminhados para a região. No final de semana encontrei mais uma pessoa na rua aí. Né, Serginho? Foi na UPA, da UPA mandaram um familiar. Eu acho que foi para o Tarcísio Costa também. Família, geralmente é família mais pobre. Por isso que o problema aumenta. Ah, já está com o problema da pessoa doente. Ainda... O local, né? Mandam para um município distante aí, que a família não tem como se deslocar, então só complica a situação. Essa é a situação da nossa saúde aqui da cidade. Essa é a situação. Quando é uma família com mais estrutura, até não tem tanto problema. Agora, quando se trata de uma família carente, né? Já abordamos aqui o assunto. Já discutimos o assunto. Nossas autoridades aí que continuem vendo essa situação. Porque as pessoas estão com esse problema aí. Vai para a UPA, se precisar de um internamento, geralmente agora estão encaminhando para Otacílio Costa, São Joaquim ou Anitta Garibaldi. E aí como é que fica a estrutura da família? É o que o pessoal se pergunta. Muitas vezes a pessoa carente não tem R$20 no bolso aí final do mês. E aí? Né? 11:14. Daqui a pouco nós temos o esporte com Amarildo Volpato.
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5: 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Vamos agora com a participação da repórter Sheina Marcon. A Prefeitura de Lages realiza durante o mês de agosto uma série de ações em conscientização ao enfrentamento à violência contra a mulher. Matéria com Sheina Marcon.
6: Bom dia, Edilson, e a todos os ouvintes do Clube Comunidade. Durante todo o mês de agosto, a Prefeitura de Lages, por meio da Secretaria de Políticas para a Mulher e para a Pessoa Idosa, promove uma programação especial dentro da campanha Agosto Lilás, voltada à prevenção e ao combate à violência contra a mulher. As ações incluem palestras, workshops, rodas de conversa e orientações em empresas, comunidades e nas 26 unidades básicas de saúde do município. O objetivo é ampliar o acesso à informação sobre os sinais da violência, os canais de denúncia e os serviços de acolhimento disponíveis em Lages. Como forma de chamar a atenção da população para a campanha, prédios e espaços públicos receberão iluminação na cor lilás durante todo o mês. A Prefeitura também lançou uma campanha de conscientização em rádios, redes sociais e outros meios de comunicação com o slogan: quando algo quebra, a gente sabe que há um problema. Na violência contra a mulher, no primeiro sinal, denuncie. Além das ações de conscientização, a programação prevê iniciativas voltadas ao fortalecimento da autonomia financeira das mulheres. Entre elas está a abertura do edital para a ocupação das 5 casinhas da Vila do Artesanato, espaço destinado à comercialização de produtos de artesãs e empreendedoras do município. Entre os destaques da agenda estão o programa Lagianas em Ação, que será realizado no dia 11 de agosto na comunidade da Fazenda do Bodegão, na Coxilha Rica, e o seminário Agosto Lilás, mais mulheres vivas, livres, informadas e protegidas, marcado para o dia 24 de agosto no auditório do CCJ da Uniplac. A programação será encerrada no fim do mês com uma roda de conversa, uma sessão especial de cinema temático no mercado público e uma solenidade na Câmara de Vereadores. Neste ano, a campanha também marca os 20 anos da

0: e Maria da Penha, reforçando a importância da informação, da denúncia e da atuação da rede de proteção às mulheres. Shaina Marcon, onde há, a Clube está.
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2: Muito bem, Shaina, obrigado aí pela participação. Então, mês de agosto, mês de campanha que a prefeitura está organizando sobre a questão de violência contra as mulheres. Serginho, libera o telefone, 3221-3102, 3221-3103. Para você ligar, para você participar do Clube Comunidade, é o 3221-3102, 3221-3103, tá bom, gente? Hoje teve início nas aulas, depois das férias, na rede estadual, acho que na municipal também. Na estadual, o Amarildo Ropato acompanhou no Centro Educacional, hoje de manhã, o início das aulas depois das férias de julho. As aulas voltaram aí na rede estadual de ensino. Depois de alguns dias de descanso, de férias para os alunos, a volta à sala de aula. Vamos ao telefone, Serginho. Alô, bom dia.
3: Bom dia, Dirce.
2: Bom dia, quem?
3: É Rogério, aqui do Morro Grande.
2: Oi, seu Rogério, tudo bem?
3: Tudo bem, graças a Deus.
2: Eu
3: queria, Dirce, o número da abordagem da assistência social, você tem aí?
2: Da abordagem da assistência social. No momento não tem, mas posso ver e divulgo no ar daqui a pouco pro senhor aí.
3: É?
2: Tá bom?
3: Então eu vou escutar porque eu quero tirar para mim, né?
2: Daqui a pouco eu reforço para o senhor o número aí.
3: Tá bom, então. Muito
2: tá
3: obrigado.
2: Bom? Tá? Abraço, meu amigo. Tudo de bom.

0: no ar também a ligação, Serginho, 11:22, telefone tocando. Assistência Social do município, telefone 3019-7460. 3019-7460. Seu Rogério pediu para nós aí, né, Serginho? Então tá aí o número da assistência social do município lá, seu Rogério. 3019-7460. Alô, bom dia.
1: Bom dia.
0: Oi, quem?
1: É a Zilma.
0: Tudo bem, Zilma? De onde?
1: Bairro da Marisa.
0: Quer falar sobre o que, Zilma?
1: Eu só tenho uma cirurgia do joelho pra fazer. Eu mandei aquele lá pra aquele, né, lá no centro antigo, o Socorro de Bequini. Eles pediram meu cartão SUS e tudo certinho, não me deram resposta em nada de cirurgia. E agora está me atacando o quadril, quase não durmo uma noite de dor. Caminho, tem que sentar uma meia hora, vou de novo, sento meia hora e não aguento ter dor.
0: Você está na fila do CISREG, você vai ter que voltar lá e ver como é que está a tua situação.
1: Não, mas eu já pediram tudo certinho, cartão SUS, certinho, né?
0: Sim, sim. Não, mas é importante você ir lá ver qual é a tua posição na fila, se é terceiro, se é quarto, se é décimo.
1: Tá.
0: Entendeu?
1: Uhum.
0: E se tiver muita gente na tua frente, você vai ter que voltar no médico e o médico te dá um laudo que a situação piorou e que você precisa de urgência.
1: Tá. Adilson, eu queria homenagear uma pessoa que tá de aniversário hoje também.
0: Quem é que tá de aniversário?
1: Fernando dos Santos.
0: Fernando dos Santos, aniversário hoje.
1: É, hoje, tá falando.
0: É seu filho?
1: É minha filha.
0: É Fernanda?
1: E Fernanda, ela trabalha no Brasil Atacadista.
0: Fernanda, aniversário hoje.
1: Hoje.
0: Parabéns, então, tá bom, minha amiga?
1: Obrigada, Deus, tudo de bom pra ela, pra vocês aí. Só agradeço.
0: Tá bom, então. E sobre o procedimento aí, faz isso que eu te pedi. Vai lá e vê qual é a tua posição na fila. Está na fila do CISREG agora.
1: Tudo bem, obrigado.
0: Abraço.
1: A minha filha foi lá ver, minha Adilson. E a cirurgia está para ser aqui lá em Urubici. Em Urubici, o médico disse que não tem o meu procedimento lá. E eles querem mandar para lá uma coisa que não tem.
0: É, daí você vai ter que aguardar e esperar para onde vão te encaminhar. É aquilo que a gente falou aqui a semana passada, né?
1: É.
0: Se não tiver condições no hospital lá, daí eles vão ter que te encaminhar para outro hospital.
1: Ah, tá bom. Bom, obrigado.
0: Tá bom, né? Tá bom?
1: Ótimo dia pra vocês.
0: Abraço e tudo de bom. Que novela, né, Serginho? Que novela. É a pessoa, gente assim, ó, e daqui a pouco a pessoa em casa, mas reclamam demais, você vai ver quando for com a gente, né? A situação é a mesma. For pelo SUS é isso aí. Dá um problema, cirurgia aí num joelho, numa perna. Vai pra fila. Quando sair o local, te encaminho pra Urubici, pra, né? É assim que tá funcionando a saúde em Lages. É dessa forma aí que vocês estão ouvindo. A gente acha que é exagero do ouvinte, porque não está acontecendo com nós. A hora que acontecer com nós é que vamos ver que as pessoas tinham razão. É? Então essa é a situação. Essa é a situação, viu, gente? Nós não levamos muito a sério porque é com os outros. Quando mudar e for com nós, daí nós vamos ver, bah, mas aquele pessoal tinha razão. Estão cheios de razão. A situação da saúde na nossa cidade é dessa forma. Pessoa fica numa fila, não se sabe a posição que está na fila, não tem esclarecimento, ninguém informa a pessoa. Daqui a pouco, sabe lá quando, chamam, mando ir para tal hospital e assim vai. É, esse é o tratamento que dão para as pessoas na cidade na questão da saúde. Esse é o tratamento. Se for no hospital Nossa Senhora, faz a cirurgia no paciente, depois a pessoa precisa do retorno, não tem com quem falar. Que situação, né, Serginho? E não, ninguém resolve. Um passa pro outro, vão enrolando e tá tudo certo pra eles. Tá tudo certo pra eles. Isso que eu tô falando aqui, tô falando com conhecimento depois de entrevistas feitas aqui no estúdio. Vocês viram a semana passada, pessoal que da regulação dos SRG falou isso. Pessoal vai pra fila. Se o caso piorar, tem que voltar no médico, pro médico atestar que piorou, pra você encaminhar pra uma fila pra ficar numa posição mais cômoda. E até conseguir consulta de novo com um especialista. Essa é a situação do povo na saúde aqui na nossa cidade, na nossa região. 11:28, alô, bom dia.
2: Bom dia.
0: Oi, quem?
2: É o Celso.
0: Tudo bem, Celso? De onde?
2: Aqui do Santo Antônio, tudo bem?
0: Bairro Santo Antônio. Falar sobre o que, Celso?
2: Eu queria falar disso, que eu já me mandaram para 4 cidades ali no tratamento fora do domicílio. Em todo lugar que eu vou, não tem a cirurgia que eu preciso, que é na língua, um cisto na língua.
0: Mas por que que mandam, então, né, se não tem o atendimento compatível?
2: Mandaram eu pro Hospital dos Prazeres, já estava pronto para se internar, veio o recado que não tinha o instrumento para fazer a cirurgia. Fui em Joaçaba, fui em São Joaquim, voltei 2 vezes pro Tereza Ramos e não fizeram também porque não tem os aparelhos aqui. E já vai fazer 3 anos que eu tô lidando com isso.
0: E agora, como é que tá a situação? Para onde vão encaminhar vocês? Tá sabendo ou não?
2: Me falaram que vão tentar mandar pro Celso Ramos lá em Florianópolis. Mas se tiver a vaga. Tá difícil?
0: Tá difícil, né? Olha a situação das pessoas aí. Então te mando lá para um hospital e chega lá, o pessoal do hospital te avalia e diz que não tem condição de fazer lá.
2: Não tem. Eu já tava pronto para ser internado. Aí não quiseram fazer porque não tem o aparelho, o instrumento para fazer a cirurgia.
0: Eu gostaria que você falasse com o Serginho fora do ar, pega o nome dele e o telefone, Serginho. E quero que a produção marque aí com a secretária da saúde para estar aqui no programa para nós levantar esse assunto aí, gente.
2: Eu tô com todos os papéis aqui, as recusas dos hospitais da região de Laje. Eu fui passar o Joaquim e o médico falou, mas você saiu lá do lugar que tem recurso para vir aqui, que não tem recurso nenhum. Eu não posso fazer nada por você.
0: A culpa não é sua, né?
2: É.
0: Mas o pessoal da Regional da Saúde aí estão perdidos no assunto aí, gente.
2: Não, tem alguma coisa errada. Eles não estão sabendo administrar o negócio.
0: Estão perdidos no assunto?
2: Eu tô com todos os papéis aqui para provar, até no Ministério Público, se for preciso.
0: E o tanto de reclamação que eu tô recebendo aqui nesse sentido aí, ó.
2: Até a mulher falou para mim, nossa, já tô enjoado de ver tua cara aqui, você tá todo dia aqui.
0: Qual mulher que falou isso?
2: Lá dentro do... As meninas que atendem ali no balcão.
0: Meu Deus do céu. Aguarda fora do ar, fala com o Serginho, seu nome completo, seu endereço aí, o telefone, tá bom, amigo?
2: Tá.
0: Abraço aí.
2: Abraço.
0: Olha aí, gente, como é que tá a situação. A pessoa vai pra uma fila do SISREG. Daí, nessa fila do SISREG, encaminha a pessoa pro tal hospital. Chega lá no tal hospital, eles dizem, ó, aqui não tem equipamentos e nem fazemos esse procedimento. O que está acontecendo, prefeita Carmen Zanotto? Se puder dar uma olhada para nós aí, prefeita. Né? É claro que é a prefeitura e a regional, mas a prefeita, com a experiência que tem nesse ramo aí, prefeita, já foi secretária de Estado da Saúde, para ver o que vamos fazer para ajudar aí as pessoas, né, gente? Como é que o povo fica sendo mandado de um hospital para o outro, chega lá no hospital? O hospital não é capacitado para fazer aquele tipo de cirurgia. Né? E assim, não é um caso ou outro, são vários. São vários casos que nós temos aí nessa situação. Né? Não, o médico lá do hospital falou isso. Você saiu da cidade que tem recursos para vir aqui que não tem. O médico falou para o paciente. Saiu da sua cidade que tinha capacidade de fazer e veio aqui. Aqui não tem capacidade. Mas precisa o paciente passar por isso, gente. Quem tem que ver onde tem ou não capacidade é o pessoal da saúde. né? Quero pedir para a produção marcar aí uma entrevista com a secretária da saúde sobre esse assunto. O pessoal está precisando de um pouco mais de respeito aí na questão de saúde e atendimento. Conforme as ligações, as mensagens que eu estou recebendo. Vamos ao esporte, Serginho. O esporte agora com Amarildo Volpato.
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4: Olá, Gilson, bom dia, um abraço para você, uma ótima semana a toda a nossa audiência. Leoas da Serra estão classificadas entre as quatro primeiras. Este era o objetivo e foi alcançado ontem lá em Pato Branco, no Paraná. As Leoas derrotaram a equipe de Patinhas Futsal por 2-0. Gols de Petucha e Luísa Bortolini. Agora inicia o mata-mata da segunda fase da Liga Nacional, que vai ser em setembro, provavelmente, né? O primeiro jogo fora, dia 5, e aí sim, dia 12, aqui no Jones Minosso. Mas estas datas serão confirmadas ainda. A equipe das Leoas tem o Campeonato Catarinense agora. E com relação aos jogos abertos, está iniciando a fase micro. Só que como as Leoas ficaram em terceiro o ano passado lá em Chapecó, que teve a cobertura da Rádio Clube, lembram? Jogos abertos em Chapecó. Então, elas estão classificadas direto, as meninas das Leoas. Por outro lado, o Lages Futsal também está no mata-mata da Liga Nacional. Vai pegar agora Dracena, a equipe do interior paulista, ainda sem data, mas em setembro. Até lá, o Lages Futsal participa então do Campeonato Catarinense e dos micro-regionais, que são classificatórios para os jogos abertos. Começa dia 5 agora de agosto no Jones Minosso, né? Estão na chave de Lages, São José do Cerrito, Santa Cecília e Correia Pinto. Eu volto em instantes, sempre aqui na Clube. Um bom dia.
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6: 11:37.
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0: Uma briga aconteceu no município de Anita Garibaldi. Dois homens ficaram feridos, atingidos por golpes de faca durante uma confusão, uma briga na madrugada de domingo, no centro, em Anita Garibaldi, onde estava acontecendo o evento. Uma das vítimas sofreu ferimentos graves, caminhada pelo SAMU para atendimento aqui em Lages. A polícia militar atendeu a ocorrência, algumas pessoas foram encaminhadas à delegacia para prestar depoimento sobre a situação. Uma briga, portanto, na madrugada de domingo, um evento no centro em Anita Garibaldi, e aconteceu essa briga, duas pessoas feridas com golpes de faca. Pouco tempo já não deu uma briga num evento em Anita, deu, né? No interior? Já deu, né? Pouco tempo, uma briga feia aí que tinha nas redes sociais, vídeos e tudo mais. No interior de Anita, há pouco tempo, já deu uma briga. Agora, na madrugada de domingo, outra briga em um evento. 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Daqui a pouco nós temos a mensagem do dia com o Padre Marcos aqui no Clube Comunidade.
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0: Vamos agora com a doutora Bárbara, do consultório odontológico. Doutora, bom dia.
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0: Legal, doutora. Boa semana, bom trabalho.

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3: Vamos com o Cristian Moraes. Bom dia, Cristian.
4: Bom dia, Dilson. Bom dia, Serginho, aos nossos ouvintes.
3: Tudo bem, Cristian?
4: Tudo bem. Iniciando a semana, né?
3: Passou bem, final de semana, tudo certinho?
4: Tudo certinho, bem, graças a Deus. Novo mês, né? Mês 8.
3: É? Estamos
4: no mês de agosto já, né?
3: Mês de agosto. Passando rápido o ano, Cristian?
4: Passa rápido, né?
3: Passa rápido.
4: Quando vejo é Natal.
3: Aliás, eu acho que a prefeitura já começa a se organizar aí pro período de Natal.
4: É, já tem uma movimentação, né, pro Natal, felicidade. Não sei se vai manter esse nome, mas se manter, pelo menos, é a tradição do ano passado, né, Adilson?
3: É isso aí. E o que que vamos ter de assuntos hoje à tarde na Clube, Cristian?
4: Muito bem, agora o meio-dia a gente tem a segunda edição do Jornal da Clube, com Evandro Jopo. Em seguida, o Agroclube, com Marildo Volpato. E a partir da 1h30 nós temos o Conexão Saúde. Hoje nós vamos conversar com neurocirurgião Marcelo Conrad. Nosso assunto, da dor no pescoço à cirurgia. Entenda como o vício em telas afeta a coluna e o que há de mais moderno em próteses cervicais. Essa relação aí do uso diário do celular, né, Adilson?
3: Dor no pescoço
4: e que influencia na coluna, né?
3: Na coluna.
4: A pessoa fica muito tempo com o pescoço abaixado, no celular, utilizando, e isso a longo prazo pode trazer danos, né, Adilson?
3: Então a pessoa tem que tomar cuidado com isso.
4: É, o equilíbrio, né? Não exagerar, se movimentar e todas as orientações que o profissional vai passar, né? Mas a gente sabe que tudo que é excesso faz mal, né, Adilson?
3: Então vai ter essa entrevista hoje à tarde aqui na Clube FM. O que mais que vamos ter?
4: Em seguida vamos ter o Clube Interativo e vamos conversar com a pesquisadora e diretora audiovisual, Suzane Faita. Nosso assunto, um patrimônio imaterial, porque tem o documentário Meninas Milagreiras, que resgata a devoção popular de Lages. A trajetória aí de três meninas aí que faz parte do imaginário popular aqui da nossa cidade e que agora tem essas histórias retratadas no documentário Meninas Milagreiras. Então tem esse assunto bem bacana, cultural, hoje à tarde. E para fechar a tarde com boa música e informação, tem o Chimarrando com a Clube, com o Adelar Machado, que é o Éder, tá de férias, e o Adelar estará dando conta do rancho ali, cuidando da dispensa e levando boa música aos nossos ouvintes, né, Adilson?
3: Então a tarde é com o Adelar Machado.
4: Isso mesmo, nesses próximos dias de férias aí, ele tá pelo rancho de caseiro, Adilson.
3: Tá bom, grande abraço, Cristian.
4: Um abraço, até mais.
3: Até mais, agora 11 horas com mais 50 minutos. No setor policial, no Jornal da Clube, vamos ter informação de um acidente grave no sábado à noite em Correia Pinto. Teve também um acidente com um condutor de moto, morreu no acidente em Campos Novos. Teve um homem preso por maus tratos animais. Tudo isso na cidade aí no final de semana. Essa de maus tratos aí chamou atenção. Uma moradora relatou que o vizinho há vários dias agredia os cães com golpes de madeira. Disse que ontem ouviu latidos dos cães, viu o homem enforcando uma cadela com um fio. Após a morte do animal, deixou o local levando o corpo da cadela e um filhote. Os policiais localizaram o suspeito em sua casa, constataram que ele apresentava sinais de embriaguez, negou ter matado os animais, diz que apenas abandonou próximo ao aeroporto. A guarnição da polícia foi até o local, porém os animais não foram encontrados. O homem preso, encaminhado à delegacia pelo crime de maus tratos animais, que dá até 5 anos de prisão. Essa é a situação então de maus tratos animais. Se você tem animal, cuide, né? Daqui a pouco, se você não cuidar, pode parar na delegacia. Cristian Moraes, alguma informação para nós aí? Mais alguma?
4: Não, tudo tranquilo, mas sobre o que você falou aí da questão dos cachorros, é como se fosse um filho, né, Adilson?
3: Tem que cuidar.
4: Tem que cuidar, é uma responsabilidade para todos, né?
3: Alimentação, água,
4: veterinário.
3: Não pode deixar na rua.
4: Veterinário, cuidado com o sol, com o frio, em todos esses cuidados, que é como a gente diz, é como se fosse um filho. E é um ser indefeso também. Então, quem tem que cuidar, né, Adilson?
3: Certo, isso mesmo, Cristian. Abraço pra você.
4: Até mais.
3: 11:52.
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0: Padre Marcos. E na sequência, Jornal da Clube, segunda edição, apresentação de Evandro Giopo. Eu agradeço você pela audiência do Clube Comunidade. Tá bom, gente? Até amanhã às 10 horas aí com o Clube Comunidade.
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2: Amados irmãos, amadas irmãs em Cristo Jesus, a pessoa carismática está num degrau mais alto na construção das relações saudáveis e felizes. Ela é uma poeta da ascensão dos outros. Ela investe diária e continuamente na sua esposa, no seu esposo, namorado ou namorada. Filhos, alunos, amigos, pais, colaboradores. Distribui elogios e promove as qualidades mais nobres das outras pessoas. Viver com alguém simpático é um convite a relaxar. Viver com uma pessoa carismática é um convite a se amadurecer. Os carismáticos são propagadores da felicidade dos outros. O individualismo, o egocentrismo e o egoísmo são características dignas de compaixão. Ninguém tem uma emoção estável, contemplativa, madura e feliz se pensar somente em si mesmo. Aprender a se doar é uma das mais ricas experiências humanas. A felicidade dos outros, ainda que de um estranho, irradia mais que o brilho do sol. Quem não bebe dessa fonte não sabe o que é ter sentido existencial. Por isso, todos os ditadores foram infelizes. Todos os políticos abarcados pela necessidade de poder foram emocionalmente fracassados. Todos os líderes que tentaram controlar os outros se apequenaram, não tiveram controle de si mesmos. Uma pessoa carismática tem prazer no crescimento do seu parceiro, da sua parceira, dos seus filhos, enfim, do ser humano. Ela tem um caso de amor com a humanidade. Uma pessoa anticarismática, além de não promover os outros, chafurda na lama do ciúme. O sucesso do outro revela suas frustrações, promove seus fracassos, tem grande dificuldade de aplaudir aqueles que sobem no pódio. Uma pessoa anticarismática pode dar presentes para o outro, mas como não elogia suas características, como sabota seu sucesso e critica constantemente seus comportamentos, é um promotor da sua infelicidade. Aprendamos a ser pessoas carismáticas, com os corações abertos para ajudar as pessoas, que a felicidade dos outros desperte também em nossos corações uma verdadeira felicidade, com a bênção de Deus, em nome do Pai, do Filho e do Espírito Santo.

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A sirene da Clube informa, em Lages, 12 horas.

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0: Olá, boa tarde. Hoje é segunda-feira, dia 3 de agosto de 2026. O tempo em Lages é com bastante nuvens, mas começa a aparecer o sol aí, dar o ar da graça. Temperatura em Lages, Capão Alto e também Anitta Garibaldi, 21 graus neste momento. São os destaques do Jornal da Clube nesta segunda edição. Nova lei reforça comunicação clara e direitos básicos nos atendimentos de saúde no país. Justiça Eleitoral promove semana de combate à desinformação sobre as urnas. Mutirão da Defensoria Pública facilita o reconhecimento de filiação e acesso a direitos familiares. Guerra e juros altos espremem o agro de Santa Catarina entre o frete caro e a carne desvalorizada. Lages registra maior queda na intenção de compra para o Dia dos Pais, aponta a pesquisa da Fecomércio. No esporte, hoje será encerrada a fase dos jogos de ida da Copa do Brasil. E no setor policial, suspeito de matar cadela enforcada e sumir com filhote é preso em Lages. Você acompanha ainda nessa edição, painel federal prevê 100% de chance de El Niño severo com secas e temporais no país.
1: Nacionais.
0: Ter informação clara sobre o diagnóstico, direito a acompanhante e acesso rápido ao prontuário. Uma nova lei unifica e garante esses e outros direitos para quem usa a rede pública ou privada de saúde no Brasil. O Estatuto do Paciente também estabelece deveres para reforçar a segurança no atendimento. As informações você acompanha agora com o repórter Pedro Lacerda.
2: Ser chamado pelo nome, entender o que está sendo receitado, saber por que um exame foi pedido. São situações simples, mas nem sempre respeitadas no dia a dia pelos serviços de saúde. Esse cuidado começa antes mesmo da chegada ao consultório. Passa pelo segurança da portaria, pelo técnico administrativo do balcão, por quem faz a triagem, até chegar ao médico ou enfermeiro. É justamente esse fluxo completo entre paciente e equipe de saúde que uma lei recém-aprovada no Brasil passou a regular. Desde abril está em vigor o Estatuto dos Direitos do Paciente, que transforma a pessoa atendida em protagonista das decisões sobre o próprio tratamento e estabelece deveres para todos os envolvidos, tanto no SUS quanto na rede privada. A diretora da Escola de Enfermagem da USP, a Universidade de São Paulo, professora Vilanice Alves de Araújo, explica que a autonomia do paciente passa a ser um ponto central na nova legislação.
3: O que a gente verifica é que as principais mudanças que traz aí o estatuto é que ele fortalece a autonomia do paciente como um princípio central deste estatuto. Ele garante o consentimento informado, que deixa de ser apenas a assinatura de um documento e passa a ser um processo de comunicação, e assegura o direito à informação clara sobre diagnóstico, prognóstico, riscos, benefícios e alternativas terapêuticas.
2: Segundo a professora, a lei também garante ao paciente o acesso ao seu prontuário, o direito a uma segunda opinião médica, a presença de acompanhante e a cuidados paliativos no fim da vida. Até então, essas garantias estavam dispersas em normas isoladas e agora passam a valer de forma unificada em todo o país. A pesquisadora Maristela Santini, especialista em direitos e segurança do paciente, explica que é a comunicação entre toda a equipe, não só entre médicos e enfermeiros, que garante, na prática, que essas conquistas saiam do papel.
4: A comunicação, ela tem que estar no nível entre os trabalhadores, dos trabalhadores com o paciente, trazendo ele aqui como um parceiro de cuidado e não como alguém que está hierarquicamente numa posição menor.
2: Falhas de comunicação, segundo a pesquisadora, estão entre as principais causas de erros na assistência à saúde. Já o paciente bem informado, mostram os estudos, adere melhor ao tratamento e participa mais das decisões sobre a própria saúde. O estatuto também impõe deveres. Pelo artigo 22 da lei, cabe ao paciente informar corretamente seu histórico de saúde, avisar sobre mudanças no tratamento e respeitar profissionais e demais usuários dos serviços. Para Maristela Santini, essa responsabilidade não se limita ao indivíduo. Faltar a uma consulta marcada, por exemplo, tira a vaga de outro paciente que aguarda na fila de espera. Segundo as duas pesquisadoras, o desafio agora é levar essa informação a quem ela interessa, ou seja, pacientes e também profissionais de saúde. E isso passa necessariamente pela comunicação. Esse é o convite que a professora Vilanice Alves deixa aos ouvintes.
3: Se você utiliza o SUS ou o serviço de saúde privado, esse estatuto diz respeito diretamente a você, ouvinte. Ele vale para quem é atendido em uma unidade básica de saúde, em um hospital, em uma clínica, seja privada ou pública, e traz mais clareza sobre direitos, os seus direitos e também sobre suas responsabilidades como paciente ou usuário do serviço de saúde.
2: A violação dos direitos dos pacientes passa a ser tratada pela primeira vez no Brasil como uma questão de direitos humanos, não apenas uma disputa contratual entre paciente e serviço de saúde. Na prática, quem sentir que teve algum direito desrespeitado pode buscar a ouvidoria do próprio hospital, clínica ou plano de saúde, que agora são obrigados a manter esse canal. Além de recorrer a órgãos como a ANS, a Agência Nacional de Saúde, PROCON ou os Conselhos Profissionais de Saúde. Da UEM Brasília, Pedro Lacerda.
0: Começa hoje uma semana de atividades educativas promovidas pelo Tribunal Superior Eleitoral para combater a desinformação. A programação inclui simulação de votação com a urna em locais públicos e campanhas nas redes sociais. Os detalhes com Gabriel Brum.
1: Ações para combater desinformação e aproximar a população das urnas acontecem a partir desta segunda até domingo. O Tribunal Superior Eleitoral e os tribunais regionais vão realizar demonstrações da urna eletrônica, atividades educativas, visitas guiadas, campanhas e eventos abertos ao público. O objetivo é fortalecer a confiança no sistema eletrônico de votação e estimular a participação cidadã, principalmente dos jovens. Nesta segunda, um destaque da programação é a abertura de uma urna em uma escola da capital federal. No decorrer da semana, uma campanha na internet, inclusive com apoio de influenciadores digitais, vai tirar dúvidas e explicar como a eleição funciona. Ainda estão previstas visita ao Museu do Voto e uma demonstração da urna na rodoviária do Plano Piloto em Brasília, onde a população poderá testar o equipamento. No próximo domingo, dia 9, para fechar as atividades, o TSE promove a Corrida pela Democracia para incentivar a participação da população. As eleições gerais acontecem em outubro, dia 4, o primeiro turno, e dia 25, o segundo turno, se houver. Em Brasília, Gabriel Brum.
0: Órgãos federais emitiram um alerta máximo para a intensificação do fenômeno El Niño, que tem 100% de probabilidade de continuar ativo até o início de 2027, podendo atingir a categoria de muito forte. Os impactos previstos dividem o país. O sul deve enfrentar chuvas volumosas acima da média, com o solo já encharcado, aumentando o risco de enchentes e prejuízos nas lavouras. Em contrapartida, no Brasil, o norte e o nordeste entram na rota de secas severas, queda nos níveis dos rios e avanço dos incêndios florestais. No sudeste e centro-oeste, a previsão é de calor extremo e atraso no início do período chuvoso. Ainda sobre esse tema, a passarela da Garganta do Diabo, no lado argentino das Cataratas do Iguaçu, começou a ser inteiramente desmontada nesta segunda-feira. A medida preventiva é inédita e visa proteger a estrutura metálica contra a previsão de forte elevação do rio Iguaçu, provocada pelo El Niño, evitando então os estragos registrados nesse mesmo local, que foram registrados então no final de 2023.
5: Estaduais.
0: A Defensoria Pública de Santa Catarina promove, no dia 15 de agosto, agora, quinta edição do programa Meu Pai Tem Nome. A ação oferece atendimento jurídico gratuito e facilita o acesso ao reconhecimento de filiação e outros direitos relacionados à família.
5: A Defensoria Pública de Santa Catarina promove no dia 15 de agosto a quinta edição do programa Meu Pai Tem Nome. A iniciativa oferece atendimento jurídico gratuito e busca facilitar o reconhecimento de filiação e o acesso a direitos relacionados aos vínculos familiares. O assessor de projetos especiais da Defensoria Pública, Edson Schmidt, explica como será o atendimento.
6: A ideia justamente é fazer com que essas pessoas tenham acesso mais facilitado a essas demandas que muitas vezes assolam eles, e nessa parceria da Defensoria Pública com o Tribunal de Justiça, com esse mutirão no dia 15 de agosto, um sábado, as pessoas vão ter a oportunidade de, fazendo uma inscrição prévia no próprio site da Defensoria Pública, trazerem demandas dessa natureza, né? Caso alguma criança não tem o pai registrado, haja suspeita, se pretendem investigar essa paternidade, elas podem nos procurar, as mães, né, os responsáveis legais, preenchendo esse formulário. Em seguida, a Defensoria Pública fará um contato, um atendimento com essa pessoa e vai dar o andamento para que, caso se consiga contato com o suposto genitor, fazer uma notificação extrajudicial, para que ele compareça nesse evento. E aí sim possa ser na mesma data já recolhido material genético e seja apurada essa paternidade.
5: O mutirão também atende outras demandas relacionadas ao direito de família, além do reconhecimento de paternidade. Edson Schmidt destaca os serviços que estarão disponíveis durante a ação.
6: O evento não é exclusivo para isso. Outras questões relacionadas ao direito de família, que é uma demanda bastante buscada pelo cidadão vulnerável do nosso estado, e serão também contempladas com essa ação. Então, ações relacionadas ao direito de fixação de pensão alimentícia,

0: exige inscrição prévia pelo site da instituição. De Florianópolis, para a Rede de Notícias Acaerte, Vanessa Carini.
1: O agronegócio de Santa Catarina enfrenta uma dura combinação de juros altos, preços defasados e explosão nos custos de produção. Com a guerra no Oriente Médio, o frete marítimo para exportação subiu até 70%, empacando o escoamento e sobrecarregando o mercado interno com excesso de oferta de carnes, suína e de frango. Para piorar a conta do produtor, os fertilizantes importados ficaram até 80% mais caros, gerando riscos de desabastecimento para a safra 2026-2027. Diante de um endividamento generalizado no campo, lideranças do setor cobram do governo federal renegociações acessíveis para evitar o colapso financeiro das propriedades. E você confere em instantes aqui no Jornal da Clube. Lages registra a maior queda na intenção de compra para o Dia dos Pais, aponta a pesquisa da Fecomércio. Palestra Os Pais que Ficam aborda paternidade no autismo em Correia Pinto. Corrente de afeto e solidariedade. Família organiza grandioso bingão para custear cirurgia de jovem de 35 anos com tumor cerebral. Você acompanha ainda nessa edição no esporte. Lages Futsal inicia na próxima quinta-feira a luta por uma vaga no JASC. E ainda acompanha também a previsão do tempo para o início desta semana aqui na Serra Catarinense com Peter Scheuer. Agora é 12:17.
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3: Agora 12:22.
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3: A Associação de Pais e Amigos do Autista Wagner Pessoa AMA, então Wagner Pessoa, promove no dia 8 de agosto, né? Deixa eu ver aqui, 8 de agosto será no próximo sábado, então, gente. No dia 8 de agosto, às 19h30, a palestra Os Pais que Ficam. O evento é voltado para todos os pais e a comunidade em geral. E será realizado no auditório da Fundação Municipal de Esportes e Cultura de Correia Pinto. A palestra será ministrada pelo Coronel Adair Alexandre Pimentel, com o objetivo de discutir a importância do apoio e da presença paterna no desenvolvimento e no cuidado de crianças no espectro autista. Então, uma boa oportunidade aí para os pais, para os responsáveis, para a sociedade no geral, né? Conhecer a importância do papel do pai na criação dos filhos com o diagnóstico do espectro autista. Coronel Adair Alexandre Pimentel será o palestrante. Agora 12:23, a Prefeitura Municipal de Otacílio Costa, por meio da Secretaria de Agricultura, comunicou a suspensão temporária dos pedidos de serviço de patrulha agrícola até o dia 14 de setembro de 2026, né? Então, e essa paralisação ocorre, segundo a administração de Otacílio Costa, para a realização de manutenção preventiva e corretiva na frota de máquinas e equipamentos. Os atendimentos e as solicitações têm previsão de retorno normal a partir do dia 15 de setembro. A secretaria lembra ainda que, para a execução das atividades, o produtor rural deve estar em dia com suas obrigações junto ao setor financeiro do município, recomendando então a regularização prévia para evitar transtornos no atendimento. E um levantamento da Fiesc apontou que indústrias que exportam produtos de madeira estão entre as mais prejudicadas em relação à taxação das exportações para os Estados Unidos da América. O setor é um dos pilares econômicos de Santa Catarina e da Serra Catarinense. Quem tem mais detalhes sobre esse tema é o repórter Amarildo Volpato.
4: A entrada em vigor do segundo tarifaço norte-americano, há 15 dias, mantém o setor produtivo de Santa Catarina sob alerta e o da Serra Catarinense também. O estudo da Federação das Indústrias de Santa Catarina, Fiesc, aponta que o novo regime aduaneiro imposto pelos Estados Unidos desenha um cenário desafiador. Mauro Murara, consultor da Associação Catarinense de Reflorestadores, ele esteve no último sábado em Lages participando de um evento promovido pelo Núcleo do Agronegócio da CIL e agora destaca o que pode acontecer com Santa Catarina.
5: Olá a todos, mostra que realmente a indústria da madeira, do processamento mecânico da madeira, está próximo a 15% de retração nas suas vendas, pouco mais e pouco menos em algumas cadeias, alguns produtos. E agora, né, com o segundo advento dessa sobretaxação dos 12,5%, que é mão de obra forçada, trabalho forçado, a gente percebe que muitos produtos vão se tornar praticamente inviáveis de serem produzidos aqui nacionalmente. cliente. A gente percebe que o que tem que ser feito, qual é o movimento do empresariado, né? Já que a gente tem uma ausência da diplomacia brasileira para tentar ajustar esses pontos, esses detalhes, né? O empresariado brasileiro está sentando com seus clientes lá nos Estados Unidos, norte-americanos, que são parceiros de longa data, né? Porque o comprador norte-americano, ele é um comprador, não vou dizer que ele é desconfiado, mas quando ele pega a confiança, ele permanece comprando. Então são clientes de mais de 2 décadas, que grande parte dos produtores aqui de Santa Catarina tem relacionamento. Então agora é sentar e tentar dividir o problema, né? Reajustando preços, reajustando valores. Nós aqui no Brasil estamos tentando fazer um movimento institucional, pedindo que, né, seja incluído naquele programa chamado Brasil Soberano, né, e que alguns itens a mais sejam acrescidos, por exemplo, a devolução antecipada da conta gráfica das empresas, PIS, COFINS, né, talvez até a própria desoneração do PIS e o COFINS na venda da tora, para momentaneamente baixar o preço da tora. Enfim, são essas ações que a gente está fazendo. Então, os próximos 6 meses serão 6 meses tenebrosos aí que as empresas irão enfrentar, e tem que ter muita resiliência, cuidar dos seus custos, né, e não se endividar, enfim, né, e fazer a renegociação de preços e valores. Acho que por enquanto é a única saída.
4: A análise da Fiesc mostra que a economia catarinense já deixou de gerar cerca de 7.600 empregos e que agora o estado de Santa Catarina vai buscar novos mercados, mais consciente de que o nível de consumo não é o mesmo praticado pelos Estados Unidos.
5: A gente pode avaliar que Joinville vai ser a principal afetada por causa da metal mecânica, depois é Caçador por causa da industrialização e processamento da madeira, né? Caçador é um grande produtor de portas, de esquadrias, de batentes, de móveis, então por isso que ela vai ser grande, fortemente afetada. A região de São Bento do Sul, Rio Negrinho, Campo Alegre também, tradicionalmente moveleira, né? Passa por um período crítico. E as empresas que trabalhavam com molduras, né? Molduras é o item mais afetado de longe de todos os outros itens, porque praticamente só os Estados Unidos têm a cultura de consumir molduras de madeira. Então as empresas que tinham suas linhas preparadas próprias para produzir molduras estão tendo que parar essas linhas, deixar os equipamentos parados e tentar diversificar com madeira serrada para embalagem, cerca, pallet, etc.
6: Existe a possibilidade de buscar outros mercados a médio prazo?
5: Sim, esse que o empresariado brasileiro, acho que depois de todo esse revés de taxação que teve, acredito eu que acorde, né? Porque o mercado americano sempre era muito tranquilo, era muito estável, né? Então agora eu acho que isso vai ter que despertar no empresariado, buscar novas oportunidades, novos mercados. A curto prazo é difícil, porque é difícil você mudar a rota de um grande navio, né? Mas a médio prazo é possível, sim. Então tem alguns países na América Latina, aqui do Mercosul, que tem grande potencial, países da Oceania, Malásia, Índia, Bangladesh, né, Jordânia, enfim, então existem as possibilidades, porém o volume de consumo nunca mais vai ser o mesmo como o consumo norte-americano.
4: Onde há a Clube Está, Amarildo Volpato.
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3: Muito bem, gente, a intenção de compra para o Dia dos Pais cresceu em Santa Catarina e deve atingir o maior valor da série histórica da pesquisa, segundo a pesquisa aí da Fecomércio, né? Mas em Lages, o cenário é diferente. A cidade apresentou a maior queda entre os municípios pesquisados. Os detalhes dessa pesquisa você confere agora com Anderson Souza.
7: Nova pesquisa da Fecomércio mostra um cenário de cautela para o comércio local neste Dia dos Pais. O levantamento mostra que os consumidores de Lages planejam gastar em média R$ 197,22 com o presente dos pais. Esse valor representa uma queda acentuada de 16% em relação ao ano passado, quando a média era de R$ 235. Essa foi a maior retração percentual registrada entre as 7 cidades pesquisadas em Santa Catarina, de acordo com a Fecomércio. Enquanto Lages caiu 16%, a média estadual cresceu 6% e chegou ao maior valor da série histórica da pesquisa, com um gasto médio de R$ 255. Cidades pesquisadas como Criciúma e Itajaí tiveram altas expressivas que puxaram o índice catarinense para cima. O levantamento chama a atenção por outro motivo. De acordo com o levantamento, 87,6% dos entrevistados na cidade afirmaram que a situação financeira de suas famílias está igual ou melhor do que o ano de 2025. Isso mostra que o consumidor lagiano não perdeu o poder de compra, mas está mais cauteloso na hora de presentear. Com isso, ouvimos o diretor executivo da CDL de Lages, Jonathan Roberto da Silva, que explica o comportamento do consumidor local e a intenção de compras nesse Dia dos Pais, de acordo com a entidade.
8: Falando um pouquinho sobre a expectativa de vendas agora para o Dia dos Pais, que será no próximo final de semana, no dia 9, né, que é o Dia dos Pais. E a CDL, né, tem uma expectativa de a gente ter pelo menos em torno de 3% a mais se a gente comparar o mesmo período do Dia dos Pais do ano passado. Essa expectativa é um pouquinho menor do que o Estado. O Estado hoje tem uma expectativa em torno de 6,1, né, o Estado de Santa Catarina. Mas se o nosso comércio reagir de forma positiva, que é 3%, a gente já fica bastante contente, né? Os produtos, baseado na pesquisa feita pela FEComércio, né? Os produtos que mais saem é vestuário, né? Em torno de 42%. E uma questão que chama bastante atenção, a forma de pagamento, né? O percentual maior é com relação à forma de pagamento, que hoje é PIX. Em torno de 32, 33% das pessoas vão pagar via PIX. E o comércio de rua é o mais desejado ou o mais procurado pelos pesquisados, em torno de 51,5%. Então, se o nosso comércio realmente a gente vem trabalhando para que, né, tenha esse aumento de venda, com promoções, campanhas do Dia dos Pais, várias empresas do nosso comércio, a CDL vem preparando, inclusive, os nossos empresários, os seus colaboradores, com vários treinamentos. Esse ano são em torno de 10 treinamentos na questão de atendimento, de vendas, até para que a gente possa ter um diferencial junto ao nosso consumidor. Então, a expectativa nossa é em torno de 3%, comparado com o mesmo período do Dia dos Pais do ano passado.
7: Resta agora saber se as promoções e o tradicional movimento dos últimos dias antes do Dia dos Pais serão suficientes para impulsionar as vendas e reduzir essa diferença em relação ao restante do estado. Onde a Clube está, informou Anderson Souza.
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3: Agora na Clube, 12:37.
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3: Muito bem, está chegando ele, Peter Scheuer, aqui na programação do Jornal da Clube, nesta segunda edição, falando sobre o tempo ao longo desta semana, a partir dessa segunda-feira. Como é que o tempo vai se comportar aqui para nossa Serra Catarinense? Boa tarde.
23: Boa tarde. A presença de uma massa de ar mais aquecida, associada a um sistema de baixa pressão, favorece uma mescla entre sol e alguns períodos de muitas nuvens, com um certo aquecimento, com temperaturas em torno acima dos 24 graus e pancadas passageiras bem mal distribuídas que podem acontecer em um outro ponto aí do Planalto Sul. Tudo irregular. Muitas áreas acabam falhando, enquanto outras acabam tendo a ocorrência de pancadas, mas é tudo bem mal distribuído. A tendência é que nós mantenhamos o domínio do tempo mais estável, com alternância entre sol e céu nublado ao longo dessa terça e quarta-feira, com temperaturas em gradativa elevação, máximas previstas em torno acima dos 22, 24 graus, 25 graus aproximadamente, e com essas pancadas bem aleatórias, mal distribuídas, que acontecem preferencialmente durante a tarde e turno da noite, falhando em muitas localidades. Durante o decorrer ali da quarta para quinta-feira, a probabilidade para ter essas pancadas é bem maior. E na sexta, em direção ao fim de semana, uma nova frente fria provoca chuva, trovoada, risco para ter formação de temporais e uma queda mais brusca da temperatura. Peter Scheuer, meteorologista, com a previsão do tempo.
3: Tá certo, obrigado, Peter, pelas informações. Uma história onde a esperança fala mais alto do que as palavras. Com apenas 35 anos, o Elias enfrenta a batalha contra um tumor no cérebro, um diagnóstico delicado que comprometeu seus movimentos e exige uma cirurgia urgente. Para arrecadar os R$ 53 mil necessários para o procedimento, a sua esposa, a Tatiana, está organizando um grande evento, né? Uma grande corrente do bem no bairro Guarujá. Acompanhe os detalhes agora na reportagem e como você pode fazer a diferença ajudando então ao Elias, a família, a arrecadar esses recursos para a realização desse procedimento com o Rodrigo Silvério.
24: Aos 35 anos, Elias enfrenta o maior desafio da sua vida. Diagnosticado com um tumor cerebral que já compromete seus movimentos e exige cuidados delicados, ele corre contra o tempo para realizar uma cirurgia urgente. O custo do procedimento é de R$ 53 mil, um valor elevado para a família que agora se mobiliza em uma verdadeira corrente de solidariedade. Para alcançar a meta, a esposa de Elias, Tatiane, está organizando um evento especial que promete movimentar a comunidade, o grandioso Bingão da Esperança. O evento contará com 9 prêmios de grande valor, incluindo um Cherry QQ 2012-2013 completo, como prêmio principal, além de quantias em dinheiro, prêmios de alimentação e itens para casa, como persianas. A data do bingo vai ser no dia 9 de agosto, domingo de Dia dos Pais. O horário, a partir das 14 horas, no campo de futebol do bairro Guarujá, em frente à Associação de Moradores. O valor da cartela, R$10, que dará direito a concorrer a todos os 9 prêmios, como explica a Tatiane.
0: Então, o meu marido, ele tem um tumor cerebral e a gente precisa realizar uma cirurgia urgente nele e precisa arrecadar R$53 mil. E a gente decidiu fazer um grandioso bingão. Esse bingão vai ser realizado no dia 9/8, domingo que vem, sem ser nesse domingo agora, no outro, semana que vem, no Dia dos Pais, a partir das 14h. A partir das 14h no campo de futebol aqui do bairro Guarujá, em frente à Associação de Moradores. E é R$10 a cartela, concorre a 9 prêmios. O prêmio principal é um carro, um QQ 2012, modelo 13, completinho, tá? E é R$10 cada cartelinha. Quem puder ajudar a gente a entrar em contato para comprar as cartelas, é só entrar em contato comigo pelo telefone 499-9954-3811. 499-9954-3811. Falar com Tatiane. E é R$10 a cartelinha e concorre a vários prêmios, dentre eles o carro. Tem prêmio de R$500, tem prêmio de costela janela com cerveja, tem persiana, tem leitão, vai ser um bingo bem grande, bem show de bola. Quem puder estar ajudando a gente, comprando, é apenas R$10 que vocês ajudam a salvar uma vida.
24: Para adquirir as cartelas antecipadamente ou obter informações sobre como contribuir com a campanha, você pode entrar em contato com o telefone WhatsApp 499-9954-3811. 499-9954-3811. Falar com Tatiane. 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Repórter Rodrigo Silvério.
3: Tá certo, obrigado, Rodrigo, pelas informações, né, gente? E, é claro, a gente faz parte desse elo, dessa corrente do bem, da Rádio Clube, divulgando e tentando, de alguma forma, ajudar para que chegue essa história em mais pessoas, mais famílias, que são os nossos ouvintes, que estão do outro lado e que se sentiram tocados no coração e quiserem ajudar, então, aí ao Elias a arrecadar esse dinheiro, esses recursos, para fazer esse procedimento e ajudar, consequentemente, é claro, a família dele como um todo, tá? Então, a gente trouxe aqui as informações e a gente vai reforçando também ao longo da nossa programação essa campanha. Agora, 12h43.
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3: Ele está chegando aqui com as informações do mundo do esporte. Final de semana foi de Copa do Brasil. A gente tem também aí, tem manchetes, né, do futsal lagiano. Tudo isso você acompanha a partir de agora com as informações esportivas de Amarildo Volpato. Boa tarde.
2: Boa tarde, boa tarde a todos que estão conosco aqui na segunda edição Copa do Brasil, final de semana, jogos de ida. Hoje, a última partida, 9h, Atlético do Paraná e Vitória. Jogos que já aconteceram, 3 empates no sábado, Vasco da Gama e Fluminense 0x0, mesmo placar para Atlético Mineiro e Juventude, Santos e Remo também 0x0. Ontem, o Palmeiras derrotou o Fortaleza por 3x0, Mirassol e Grêmio empataram em 1 gol, Chapecoense e Cruzeiro 0x0. O Inter, no Beira-Rio, 2x0 em cima do Corinthians. Agora começam, a partir da manhã, os jogos de volta, né? E lembrando que neste meio de semana não tem também os jogos pela Série A do Campeonato Brasileiro, apenas Copa do Brasil. Destacando, e aí lembrando que neste momento, né, está sendo disputada aí esta fase importante. Ficou um tempo parado depois da Copa do Mundo e a retomada acontecendo agora. Futsal é o destaque também. Leoas da Serra venceram mais uma pela Liga Feminina. Foi o último jogo da fase classificatória, 2x0 em cima da Patinhas Futsal. Petucha e Luísa Bortolini fizeram os gols da vitória. A equipe das Leoas ficou em quarto lugar e agora então decide sempre aqui no Jones Minosso. Então vamos aguardar aí, provavelmente no mês de setembro começa esta fase. Mesma situação para o Lages Futsal, que também está classificado para as oitavas da liga, e os jogos começam em setembro. O Lages já tem o adversário, que é o Dracena, né? Joga a equipe que é do interior de São Paulo e as datas serão ainda definidas. Voltando às Leoas, agora no mata-mata, vão pegar novamente o clássico Femali de Chapecó. Agora o Lages Futsal se dedica aos jogos abertos, a fase micro-regional. Começa dia 5 de agosto no Jones Minosso. Na chave do Lages tem São José do Cerrito, Correia Pinto e Santa Cecília. O futsal feminino, as Leoas, não disputam a fase micro-regional porque ficaram em terceiro na edição lá em Chapecó e dessa forma então estão classificadas direto. Portanto, jogos abertos, começa esta grande movimentação que será em Rio do Sul. O ano passado você acompanhou todos os detalhes aqui, né? A clube com, estivemos lá inclusive, né? Acompanhando todos os jogos das equipes lagianas. Mais esportes durante o Minuto Esportivo, agora à tarde na programação da clube. A todos uma boa tarde e anunciando a boa nova do esporte, Evandro Gioppo, Elcio José estará de volta amanhã após um período de descanso, aproveitou bastante. Elcio José vem pronto para narrar Internacional no Campeonato Catarinense da Série C. Que maravilha! Seja bem-vindo, Elcio José. A todos uma boa tarde.
3: Muito bem, tá certo. É boa nova aí. Hoje já conversei com o Elcio aí nos corredores, né? Ele tá aí se preparando para a retomada das atividades aí a partir de amanhã aqui comigo na bancada do Jornal da Clube e, é claro, trazendo todas as informações do mundo esportivo ao longo da nossa programação. Agora 12:48, obrigado Volpato, mais uma vez, Volpato que deu conta do recado aí, trazendo informações do mundo esportivo, muito bem também, um grande parceiro, um grande profissional. Agora 12:48.
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3: Ele está chegando mais uma vez aqui na programação no Jornal da Clube com os destaques do setor policial. Boa tarde, Adilson.
5: Boa tarde aos ouvintes do Jornal da Clube. A polícia militar prendeu um homem suspeito de maus tratos contra animais. Foi ontem à tarde, uma moradora relatou que o vizinho vinha já há vários dias agredindo seus cães com golpes de madeira. Disse que ontem ouviu latidos. Ao verificar a situação, viu o homem forcando uma cadela com um fio. E após a morte do animal, deixou o local, levando o corpo da cadela e um filhote para um outro local. Os policiais abordaram o suspeito em sua casa. Constataram que ele apresentava sinais de embriaguez. Ele negou ter matado os animais. Afirmou apenas que havia abandonado nas proximidades do aeroporto. A polícia foi até o local com o homem, porém, os animais não foram encontrados. O homem foi preso e encaminhado à delegacia de polícia para as providências legais. A polícia militar recebeu denúncias de moradores de um homem que estaria circulando com um veículo pelas ruas do bairro São Paulo no sábado à noite, bairro São Paulo em Lages, ameaçando pessoas com arma de fogo. O condutor, ao ver a polícia, fugiu em alta velocidade. Durante a fuga, jogou pela janela do carro um carregador de pistola com 4 munições calibre 9 milímetros. Logo em seguida, dispensou uma pistola do mesmo calibre. Na sequência, o homem abandonou um veículo e, ao lançar dele, ele abandonou o carro, mesmo com o veículo em movimento. fugiu em direção a uma área de mata. O suspeito não foi localizado pela polícia. A arma de fogo e as munições foram apreendidas e encaminhadas à Polícia Civil. Grave acidente na BR-116, sentido Correia Pinto, posto de Vinho. 19h50 de sábado. Grave acidente envolvendo dois veículos. Um veículo Cruze, condutor de 18 anos, estava com fratura exposta na perna esquerda e outros ferimentos pelo corpo. Uma caroneira, uma jovem de 18 anos, também foi atendida com ferimentos, os dois encaminhados ao hospital. No outro veículo, um Golfe, o condutor de 19 anos, foi atendido com ferimentos e conduzido pelo SAMU ao hospital. A caroneira do carro, de 33 anos, acabou morrendo no local do acidente, não resistiu aos ferimentos. Atenderam a ocorrência, a Autopista Planalto Sul, Polícia Científica, Corpo de Bombeiros e também a Polícia Rodoviária Federal. Morreu no acidente Thaís França Leffer, 33 anos, era moradora do município de Ponte Alta do Norte, servidora da Secretaria Municipal de Saúde do município de Ponte Alta do Norte, acabou morrendo no acidente. Município de Campos Novos, no sábado à noite, Corpo de Bombeiros atendeu um acidente na BR-470 em Campos Novos. Colisão envolvendo um veículo Vectra e uma moto. O condutor da moto morreu no local. O motorista do carro e também o passageiro do veículo foram atendidos com ferimentos pelo SAMU e pelos bombeiros e encaminhados à emergência do hospital. Morreu no acidente o condutor da moto, Paulo Roberto, de 36 anos, morador do interior do município de Campos Novos. Dois homens ficaram feridos. Foram atingidos por golpes de faca durante uma confusão na madrugada de ontem, no centro município de Anita Garibaldi, onde acontecia um evento. Um dos homens sofreu ferimentos mais graves. Foi encaminhado pelo SAMU ao hospital em Lages. Algumas pessoas foram detidas no evento para serem ouvidas na delegacia sobre essa briga que aconteceu ontem de madrugada no centro, no município de Anita Garibaldi. Essas foram as principais informações do setor policial das últimas horas. Para o Jornal da Clube, segunda edição, informou o repórter Adilson Oliveira.
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6: Agora na Clube, 12:57.
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6: A Secretaria Municipal de Saúde e Saneamento Básico de Capão Alto comunica a todos os moradores da localidade de Vigia e localidades vizinhas que no dia 4 de agosto, amanhã então, haverá atendimento médico, agendamento e liberação de exames laboratoriais no Salão da Igreja, das 8 da manhã ao meio-dia. A Secretaria Municipal de Saúde e Saneamento Básico de Capão Alto comunica a todos os moradores da localidade de Vigia e localidades vizinhas que amanhã, dia 4 de agosto, haverá atendimento médico, agendamento e liberação de exames laboratoriais no Salão da Igreja, das 8 da manhã ao meio-dia. Desde já, a Secretaria agradece. A Paróquia Imaculada Conceição de Capão Alto convida toda a comunidade e os devotos para participarem da grandiosa festa em honra ao Senhor Bom Jesus, no dia 9 de agosto, no domingo. A programação, às 10:30, Santa Missa. Ao meio-dia, almoço com churrasco, maionese, pães e bebidas em geral. À 1:30, binguinho. Às 14:00, leilão dos animais doados. Às 18:00, um mate-baile animado pelo grupo Paixão Gaúcha. Desde já, o conselho e os festeiros agradecem a presença de todos, visto Padre Euclides.
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16: Agora 1:02.
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16: Adeli Bianchini e Marcelo Sachete comunicam com pesar o falecimento de Iraci Sachete, ocorrido ontem. O corpo está sendo velado na Capela 3 do Parque da Saudade. O sepultamento será hoje, às 5 horas da tarde, no cemitério da Penha. Adeli Bianchini e Marcelo Sachete comunicam com pesar o falecimento de Iraci Sachete, ocorrido ontem. O corpo está sendo velado na Capela 3 do Parque da Saudade. O sepultamento será hoje, às 5 horas da tarde, no cemitério da Penha. Noticiamos aqui o falecimento de Iraci Sachete.
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4: Agora 1:07.
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4: Foi esquecida sábado à noite, no bairro Getal, próximo ao Hospital Infantil, uma mochila com algumas roupas, chinelo e uma pastinha com encaminhamento médico em nome de Kelvin Henrique Borges. Kelvin Henrique Borges. E tem identificação na lateral da mochila ali com um encarte próprio, tá? Pede-se a quem encontrou entrar em contato pelo telefone 499-9984-0580. Repetindo, 499-9984-0580. Falar com Borges. Gratifica-se quem encontrar essa pastinha, né? Essa mochila, na verdade, com algumas roupas, chinelo e uma pastinha com encaminhamento médico em nome de Kelvin Henrique Borges. 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Interessados devem enviar currículo para recrutamento@zapelini.com.br com o assunto auxiliar de mecânico. 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Chegamos ao final do Jornal da Clube nesta segunda edição, agora 1:10. Na sequência vem ele, Amarildo Volpato, o Agroclube, e eu retorno daqui a pouquinho com a Sheina Marcon, trazendo Conexão Saúde, Clube Interativa. Depois nós temos Éder Goulart chimarreando com a Clube. O Éder tá de férias? Ô, Christian, obrigado pela informação. Vai ser o Adelar que vai dominar, então? Então vai ser ele, o grande Adelar Machado, comandando o chimarreando. O Éder tá de novo de férias, então o Adelar assume o comando e toma um chimarrão com você, levando muita música boa e informação. Depois vem Ave Maria, Hora da Corneta, e segue ao longo aí à noite a nossa programação na Rádio Clube. Tenho todos uma ótima tarde, um ótimo início de semana e fiquem bem.
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6: Boa tarde, iniciando a semana, o nosso Agro no Ar, agradecendo sempre a sua audiência, agradecendo que você está conosco aí todos os dias. Então, vamos ao trabalho com muitas informações.
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6: No último sábado, aconteceu aqui na CIL, aquele evento que a gente anunciou várias vezes, né? Sobre o promovido pelo Núcleo do Agro da CIL. Um número expressivo de participantes e dessa forma então palestras de alto nível. E eu estive lá acompanhando, né? Para a gente trazer aí as informações para a nossa audiência. Desde já parabenizando a Fabiana Ribeiro, é coordenadora do Núcleo do Agronegócio da CIL. Deu um trabalhinho, né, Fabiana? Jéssica Mendonça também, o Pablo Araldi, e a gente sabe que tudo saiu conforme o desejo de vocês e também na expectativa de todos os participantes. Daí, uma das palestras foi com o engenheiro florestal, ele que é diretor da Associação Catarinense de Reflorestamento, ACR, o Mauro Murara. E na conversa, né, na palestra, eu gravei com ele e por isso a gente traz aqui uma parte dessa entrevista, porque com relação ao reflorestamento, Santa Catarina precisa de forma urgente ampliar a área plantada e aquelas grandes áreas não existem mais. Então, vai ser buscado agora, né? A Associação Catarinense de Reflorestadores decidiu em reunião buscar pequenas propriedades. Na verdade, Santa Catarina está precisando nesse momento de 500 mil hectares, nova área plantada, e o engenheiro florestal Mauro Murara detalha pra gente como vai funcionar, né, este trabalho e também identificar as áreas.
7: Sim, bem, os principais players que estão crescendo no Brasil é papel celulose, né, foco puxado por Mato Grosso do Sul e Mato Grosso, e Paraná e Santa Catarina já tradicionalmente tem sua base florestal instalada, existe a necessidade de ampliação da base plantada justamente para que até os preços dos multiprodutos da tora, né, toras de variados diâmetros, você consiga diminuir a inflação desses preços, desses valores e consequentemente mantendo a competitividade da indústria. Nós temos sim problemas de expansão, porque é conflito com normas ambientais, mas existe um trabalho, um mapeamento aí de pequenas e médias propriedades que podem ser ocupadas áreas que não têm aptidão agrícola, áreas muito dobradas, relevo, íngreme, pedregosa, etc. Então nós temos ainda, vamos dizer assim, uma área apta aproximadamente dos 500 mil hectares que a gente poderia ampliar.
6: Em Santa Catarina.
7: Em Santa Catarina, ocupando áreas pequenas, né? Um pequeno proprietário tem uma chacrinha lá, tem um espaço, tem um morro lá, alguma coisa, planta 1 hectare, 2 hectares, 5, 10, um pouco mais. Então, na somatória, nós conseguiríamos até 500 mil hectares. É claro que é uma conta, é um número, é um teto, né? Que teria que vir agora um fator de convencimento da base, com extensão rural, trazendo o governo do estado, Secretaria da Agricultura, Epagre principalmente, né, com a sua extensão, motivando novamente o agricultor a plantar essa tua floresta, né, com aquele mesmo aspecto, né, que é uma poupancinha. Então é um produto conservador, ele tem um crescimento relativamente

0: tem essa pegada ecológica também.
1: Pra gente finalizar, Mauro, com relação ao armazenamento das grandes empresas, a gente fala Klabin, Bernec e outras também que estão aí, hoje eles têm o reflorestamento para, sempre se comenta, né? Ah, tem mais 30 anos que pode retirar, mas estão comprando outras áreas. Qual que é a realidade hoje, realmente, dessa questão dessas grandes empresas que têm o estoque?
0: Bem, os grandes players, eles têm, vamos dizer assim, eles precisam ampliar de tempos em tempos, né? Indústria de papel celulose e de chapas, como a Bernec, por exemplo, também precisa ter essa ampliação no seu horizonte, porque são produtos produzidos em larga escala, então é competitividade, então tem que crescer, porque senão o outro engole, né? E na questão de abastecimento tem isso aí, eles fazem a aquisição de novas áreas quando conseguem, o preço da terra inflacionou nos últimos anos, né? Inviabilizando às vezes a aquisição para você comprar e plantar atividade de silvicultura em cima, mas o que tem se desenvolvido, acontecido muito, muito, são as parcerias através de arrendamento e o fomento, né? Que o proprietário pode receber um valor todo mês, né? Um valor X reais por hectare, por mês ou por ano, né? E que a empresa vai pagando ele como pagaria para uma outra cultura, arrendou para soja, né? Arrenda para silvicultura, para pinos e eucalipto, acerta um valor, uma indexação de reajuste, chega o final do mês, X reais está no bolso do produtor, então ele não fica, vamos dizer assim, desamparado pelos 15, 17 anos que é o ciclo da cultura, né? Então, essas são as estratégias.
2: Muito obrigado ao engenheiro florestal Mauro Murari, e a gente vai voltar com outros assuntos também, né, de tudo que foi tratado aí sobre o agro, a importância aqui para você. Muito obrigado.
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2: E vamos falar do mel agora, que inclusive trazendo informações importantes. Você sabia que o mel pode ser falso ou irregular? Existem várias diferenças que com atenção podem ser identificadas, mas precisa ter um pouco mais de conhecimento. Quem está conosco aqui é o Ivan Sela, ele é assistente de extensão da Epagre e vai nos falar um pouco mais então para você saber identificar o falso ou irregular. E tem um detalhe, o iodo, esse mesmo iodo que a gente tem em casa aí, pode ser um grande auxiliar na identificação desse mel falso, né, Ivan?
4: O mel irregular é um mel puro, mas que o produtor não tem uma unidade de invase, não tem um registro, não tem um selo concedido pelo SIM, que é o Serviço de Inspeção Municipal ou Estadual ou Federal. Mas é um mel puro, então considera-se um mel irregular, porque não teve aquele processo aí de fiscalização aí dos órgãos competentes para poder chegar até a mesa do consumidor e para o supermercado chegar à mesa do consumidor. Já o mel falso não é mel, é um xarope, né? Normalmente xarope de açúcar, a maioria usa amido de milho também, e vende como se fosse mel. É um pouco difícil, porque o pessoal usa extratos de mel, às vezes pega no mercado, compra um gostinho de mel, né? Como é que se chama? A essência, né? De mel. O consumidor gosta de mel que seja suave, e o açúcar é suave, açúcar é doce, é suave. Então é um pouco difícil. Os rótulos, normalmente, mercados grandes, todos trabalham com nota fiscal. Então tu não vai encontrar mel falso em grandes mercados. Sempre é um mercado pequeno e beira de estrada. Beira de estrada e vendido na rua, 99% é falso, porque não tem nenhum controle fiscal. Então o supermercado grande, ele trabalha com nota fiscal, então ele tem esse controle. A questão de ser um rótulo, um produto com rótulo. Ah, mas está dentro, o mais falsificado é esses vidros de conserva, sem rótulo, e às vezes um rótulo muito falso, um rótulo muito simples, que não tem lá o serviço de inspeção, não tem um telefone. Você tem um telefone, liga, não atende, é mel falso. Não tem um contato no rótulo, é mel falso. E um teste que se pode fazer em casa é com iodo. Esse iodo de passar na ferimentos, né? Você pega uma colherada de mel, coloca dentro de um copo, coloca 7 ou 8 gotinhas de iodo e coloca um pouquinho de água, 3, 4 colheradas de água, e mexe bem. Normalmente o mel falso ele vai escurecer, porque o mel falso normalmente ele é feito com açúcar e

0: água e é colocado amido de milho para dar uma consistência. E o amido reage com iodo. Chama-se isso teste de Lugol. Usa esse iodo que você compra em farmácia, está R$6 ou R$8 o tubinho, né?
1: Aí está, portanto, o Ivan Sela, ele que é assistente de extensão da Epagre, falando então, né, sobre o mel falso ou o mel irregular.
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1: Vamos saber como fica o tempo para esta semana e quem sabe já também para sábado e domingo. Assim, o nosso agricultor, a nossa produtora pode se programar bem certinho. Ele está aqui, Peter Scheuer. Seja bem-vindo, Peter. Boa tarde.
3: Boa tarde. A presença de uma massa de ar mais aquecida, associada a um sistema de baixa pressão, favorece uma mescla entre sol e alguns períodos de muitas nuvens, com um certo aquecimento, com temperaturas em torno acima dos 24 graus, e pancadas passageiras bem mal distribuídas que podem acontecer em um outro ponto aí do Planalto Sul. Tudo irregular. Muitas áreas acabam falhando, enquanto outras acabam tendo a ocorrência de pancadas, mas é tudo bem mal distribuído. A tendência é que nós mantenhamos o domínio do tempo mais estável, com a alternância entre sol e céu nublado ao longo dessa terça e quarta-feira, com temperaturas em gradativa elevação, máximas previstas em torno acima dos 22, 24 graus, 25 graus aproximadamente, e com essas pancadas bem aleatórias, mal distribuídas, que acontecem preferencialmente durante a tarde e turno da noite, falhando em muitas localidades. Durante o decorrer ali da quarta para quinta-feira, a probabilidade para ter essas pancadas é bem maior. E na sexta, em direção ao fim de semana, uma nova frente fria provoca chuva, trovoada, risco para ter formação de temporais e uma queda mais brusca da temperatura. Peter Scheuer, meteorologista, com a previsão do tempo.
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1: E o nosso agro está chegando ao final, mas você sabe, antes a gente sempre traz a cotação. Mel silvestre, R$12. Mel de Bracatinga, R$16,50. A soja, R$128. E o milho amarelo, R$59,13. Feijão preto, R$196,25. E o carioca, R$248,33. O vermelho vai se mantendo a R$300. Suíno vivo, produtor independente, R$5,13. E ao integrado, que recebe assistência técnica da agroindústria, R$5,45. Cordeiro vivo, de 40 a 50 quilos, R$16. E a ovelha matriz, de 50 a 70 quilos, R$10. Lembrando que agora, né, o preço do leite pago ao produtor neste mês de agosto, R$2,61, que é o leite padrão. O boi gordo, R$12,50, e a vaca gorda, R$10,68. Lembrando, todos os dias, após as 5 da tarde, aqui no Chimarrando, todas as informações e a atualização, sempre com a Epagri Cepa. Muito obrigado aí para você que sempre está curtindo a gente aqui no Agroclube. Aproveitando, quero mandar um abraço especial também para o Marcelo Pinto Arruda, lá de Urupema, sempre acompanhando nas lidas aí, né, do gado, e nesse período agora, nesse momento, ele fica curtindo a gente, descansando um pouquinho e ouvindo o Agroclube. Muito obrigado ao Marcelo Pinto Arruda. A todos, uma boa tarde. Evandro Jopo, Shaina Marcon, já estão aqui com Conexão Saúde, Clube Interativa e muitas informações para vocês. Uma boa tarde.
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0: Muito bem, 1h30, estamos de volta aqui nos microfones da Rádio Clube, né? Depois da pausa com as informações aí do jornal, aí aquele intervalo, na verdade não é pausa de informação, a gente foca no Agroclube, no mundo do campo com o Amarildo Volpato e agora a gente retorna aqui, eu, Evandro Gioppo, com a Shaina Marcon e o Christian Moraes nos trabalhos técnicos para a gente levar informação para você de saúde no Conexão Saúde e também coladinho daqui a pouquinho Clube Interativa, não é mesmo, Shaina? Boa tarde.
1: Isso mesmo, Evandro, boa tarde para você e a todos os nossos queridos ouvintes, todos que estão sintonizados junto com a gente aqui na 98,3 Rádio Clube de Lages. Obrigada pela sua companhia, começando a semana aqui hoje, dia 3 de agosto de 2026, vivendo um calorzinho, né? A gente tá no inverno, mas tá um aquecimento essa semana e a previsão indica que vai ter esse aquecimento e pancadas de chuva, né? Agora nesse momento 22 graus aqui em Lages, chance de chuva de 10%, a umidade relativa do ar tá em 67% e os ventos soprando a 10 km por hora. Uma excelente tarde para você que nos acompanha nesse início de semana, nessa segunda-feira aqui na Rádio Clube de Lages.
0: Bom, hoje, então, dia 3 de agosto de 2026, segunda-feira, estamos vivendo o inverno, mesmo com esse climinha de verão. Hoje é dia do capoeirista. Parabéns a todos, né? Os mestres, os professores de capoeira. Mestre Golan, que é um amigo, assim, que sempre tá aí em contato com a gente aqui na Rádio Clube. Parabéns a ele e a todos os outros profissionais que atuam aí na capoeira. É isso aí, né? Parabéns. Dia do tintureiro também. Existe essa profissão ainda, será?
1: Tintureiro?
0: É.
1: Desse.
0: Eu acho que é. Hoje em dia eu acho que o pessoal dessas lavanderias que fazem a pintura, né? De algum, acho que é tintoraria de roupa, eu acredito que seja essa função, dia do tintureiro. Tem uma loja ali onde eu moro ali.
1: Ali que tem, que eles fazem uma recuperação dos tecidos da jeans ali, né?
0: É, ali o foco é jeans ali também.
1: Mas eles fazem, acho que de peças também.
0: Fazem, né? Eles renovam ali, diz que, eu não sei, porque eu não fiz, mas acho que sim, o pessoal é bem profissional ali. Hoje também é dia do fim da censura no Brasil. Na história, 29 anos, em 1997, né, no dia 3 de agosto, a mais alta estrutura independente do Hemisfério Sul, a Sky Tower, no centro de Auckland, na Nova Zelândia, né, foi inaugurada após 2 anos e meio de construção. Agora já foi superada também, né? Mas tá aí, então, um fato histórico. Quem está fazendo aniversário hoje no mundo dos famosos, Mayra Guiar da Silva, ex-judoca brasileira, né? Ela que foi medalha de bronze em 3 Olimpíadas consecutivas e também é tricampeã mundial, né? E campeã pan-americana. Ela que está completando 35 anos. E quem tá fazendo aniversário também é o Tom Brady Jr., ex-jogador de futebol americano. Ele ficou mais conhecido para nós brasileiros aqui porque ele foi casado com a Gisele Bündchen, né? Porque a gente não acompanha muito futebol americano. Né? Mas também foi um grande jogador aí, 49 anos, então, o Tom Brady Jr.
1: Bom, vamos então aos destaques do nosso Conexão Saúde Clube Interativo de hoje.
0: Vamos lá, então, nós estamos recebendo com prazer aqui o... Ele é uma referência nessa área, né? O doutor Marcelo Conrad, neurocirurgião. E a gente vai falar sobre dor no pescoço até a cirurgia. Como o vício em telas afeta a coluna, o que há de mais moderno com próteses cervicais e também a atuação do profissional, do neurocirurgião, quando é necessário, já que a gente está vivendo um momento tão grande de uso de telas e a gente está exposto a esse mundo moderno. Vamos saber como cuidar da nossa saúde e da nossa coluna como um todo.
1: No Clube Interativa Coladinho, no Conexão Saúde, a gente tem um assunto hoje cultural, né? A gente vai falar sobre o documentário Meninas Milagreiras, que resgata a devoção popular de Lages. A gente vai receber aqui no estúdio a Suzane Faita, pesquisadora e diretora audiovisual, para falar aí sobre esse documentário muito bacana. Inclusive, na semana passada também a gente trouxe matéria sobre o lançamento, né, desse documentário no YouTube. E a Suzane vai explicar pra gente, né, como é que surgiu a ideia de realizar esse documentário e trazer, né, esse resgate aqui para nossa cidade.
0: Conta a história da Saletinha, né, da Aline Schmidt e também da Ivone, né?
1: Isso.
0: São três meninas que acabaram morrendo de um fato diferente, o outro aqui em Lages, e que hoje o pessoal vai nos cemitérios aqui da cidade, do município, e pedem graça.
1: Acende velas para elas, né?
0: Então a gente vai contar um pouquinho dessa história, desse documentário. 1:35, além de tudo isso, é claro, a nossa equipe de reportagem que não para, trazendo informações a todo momento para você que acompanha a gente em toda a Serra Catarinense. Muito obrigado pela companhia. Você que está em casa, no trabalho, no campo, para você que está dando carona pra gente. Obrigado. Fique sintonizado porque você vai ficar bem informado com a gente aqui na nossa Rádio Clube. 1:35, start no nosso Conexão.
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0: Muito bem, nós estamos recebendo aqui Dr. Marcelo Conrad, neurocirurgião. A gente vai falar, o tema é dor no pescoço até a cirurgia. Esse é o tema de hoje, mas a gente sabe que ele é um especialista na coluna e também na dor aí, né? E é uma referência. E eu primeiramente quero agradecer o espaço na sua agenda, doutor Marcelo, que é muito corrida e muito concorrida, e você encontrou esse espaço para vir conversar com a gente no Conexão Saúde mais uma vez.
3: Boa tarde a todos, boa tarde aos ouvintes. Eu que agradeço a oportunidade e o espaço para poder ser de alguma forma útil às pessoas que estão nos ouvindo e quem sabe ajudar a mudar alguma coisinha no dia a dia que possa trazer um alívio na dor ou principalmente a prevenção. O ideal é a prevenção.
0: É verdade. Eu queria só desfazer uma história que às vezes está circulando por aí. O doutor Marcelo Conrad é uma referência em Santa Catarina, né? E atua em vários pontos, principalmente no litoral catarinense, mas com o consultório em Lages. E correu uma informação que o senhor não estaria mais trabalhando em Lages, é isso?
3: Pois é, eu até fiquei um pouco surpreso, porque foi a partir da minha secretária que ela comentou que pessoas ligando no consultório aqui de Lages, perguntando por que eu não estava mais atendendo aqui. Jamais vou deixar Lages, porque devo muito à cidade, eu gosto muito daqui. Um pouquinho já desacostumado com o frio, mas hoje está bom.
1: Hoje está bom, doutor.
3: Hoje está bom, né? A gente diz que para aguentar o frio de Lages ou da Serra, não é para todo mundo.
1: Não é.
3: Muito bem.
0: Pelo duro.
3: Pelo cachorro lanudo, como dizia, né? Então, e isso, de alguma forma, até me preocupou um pouco, porque um boato desnecessário, né? Uhum. Mas hoje eu atendo, eu tenho dois locais de atendimento, eu tenho meu consultório aqui em Lages, que é bem na frente do Hospital Nossa Senhora dos Prazeres, e o consultório em Florianópolis também. E eu atendo, basicamente, hoje, as cirurgias, a maioria, praticamente quase todas, eu faço em Florianópolis por questão de logística, de equipe,
0: que estrutura mesmo.
3: Estrutura que foi montada lá, mas jamais deixei de atender aqui.
0: Tá certo. Bom, doutor Marcelo, essa questão da dor no pescoço tem muito a ver com essa questão do uso da tela, dessa rotina nossa hoje em dia, e mudou esse panorama de paciente, porque a gente falava muito de dor lombar, e agora a gente está falando da cervical, mais em cima.
3: As telas, como se diz, né? Seja telefone ou o que for, se você for olhar, outro dia eu passando no hospital, eu vi as funcionárias que estavam no intervalo de almoço, eu acho que eu contei umas 5 ou 6 moças, não conversavam entre elas, todas olhando para a tela. Uhum. E eu falei bom dia e fiz um A meio estranho assim, uma olhou para ver o que era, as outras, então assim, hoje é muito comum, vários aplicativos, né, própria rede social, todo mundo fica muito tempo no celular e não tem idade, né? Uhum. Então hoje você pega criancinhas, tá chorando, antes dava bico, agora dá um tablet, dá um celular e a criança para, né? Hoje já nasce sabendo mexer. Então, essa postura da flexão da cervical, né? A gente olhando sempre para baixo, é que aumentou muito, eu não consigo te dizer estatisticamente, porque hoje estatísticas são coisas que
0: sim,
3: são muitas variáveis para você colocar, mas hoje, o que antigamente era uma, vamos colocar, num consultório de coluna, você tinha lá 7-3, 8-2 para lombar contra a cervical, hoje é quase meio a meio. Olha. Porque realmente as pessoas estão abrindo mão da fisiologia, da postura correta, e ficar 2, 3, 4, 5, 6 horas, às vezes 10 horas por dia no celular. E a gente brinca, né? As crianças parecem cobrinha enrolada na cama ou no sofá, elas cabem em qualquer lugar hoje, uma criança, é só dar um telefone, ela se enrosca, e onde começa o início da doença, né? Da degeneração do disco cervical.
1: Uhum. Como que esse hábito, doutor Marcelo, afeta os discos invertebrais, né? Porque a gente está vendo essas lesões em pacientes cada vez mais jovens.
3: Então, eu sempre dou exemplo, o disco intervertebral, que é essa, é como se fosse um amortecedor do carro que fica entre dois ossos. Então, toda articulação, por exemplo, o joelho é uma articulação. A cartilagem lá chama menisco. Uhum. Então, na coluna chama disco essa cartilagem. Então, a cartilagem é um tecido que ele serve para absorver o impacto entre as vértebras. É como o carro, que você tem um amortecedor. Se tu andar só em asfalto, esse amortecedor vai durar muito tempo. Se você colocar um carro que não é adaptado para vamos dizer, para a estrada de sítio, esse carro logo vai estragar o amortecedor. Então, nós temos a nossa genética, que eu sempre falo, quem não tem vai ter a artrose, porque é uma doença do envelhecimento. Mas hoje, com a postura errada, em que se faz muita flexão, você está aumentando o impacto, você está aumentando a pressão nesse amortecedor. Uhum. E isso vai fazer com que esse amortecedor ele desgaste mais rápido. Então, antigamente não se ouvia falar em pessoas de, por exemplo, 15, 16 anos com doença cervical. E hoje tem.
4: E como que a gente diferencia uma dor, uma tensão, né, na cervical? Porque acontece também, né? Às vezes a pessoa não está com um problema na coluna, mas ela está com uma tensão ali, ela sente aquela dor e de repente por uma questão um pouquinho mais grave, que a pessoa tem que ter uma tensão a mais, que aí já está interferindo nos discos da coluna ali.
3: A tensão muscular, né? Ela geralmente está ligado muito a uma contratura, a situação de estresse, alguma coisa. Você fez um exercício um pouco mais forçado, aquela fibra muscular ela vai fazer uma contratura, como se fosse uma cãibra. Uhum. Então, a lesão da musculatura, ela pode dar essa dor, né? Mas é aquela dor muscular. A grande maioria hoje, que todo mundo diz, ah, estou com uma dorzinha no pescoço, um torcicolo, alguma coisa, se vamos elaborar, vamos dizer, o mundo da Disney, né? Uhum. Todo mundo tivesse acesso a uma ressonância de coluna cervical. Ah, eu tenho uma dorzinha no pescoço, acordo demais às vezes com uma dorzinha no pescoço, mas eu dou uma mexidinha e logo passa. Se todos tivessem acesso a uma ressonância, é muito provável que acima de 80 ou 90% das pessoas já estão iniciando uma doença degenerativa do disco. Por exemplo, o desgaste do disco, ele tem, vamos dizer, níveis, né? Ou graus, de 1 a 4. O primeiro grau é o disco, ele está perdendo a elasticidade, ele está perdendo a hidratação, o disco ele está ficando seco. E numa ressonância esse disco ele fica preto, ao invés de ele estar com um miolinho branco. Então, só essa perca da hidratação desse disco já é responsável por dor cervical. Uhum. Então, a grande maioria já é assim, é o início de degeneração, e que ele está muito relacionado à nova cultura.
4: Ali já tem que ter uma intervenção do especialista, doutor Marcelo Conrad?
3: Em geral, assim, o especialista ele vai ter o olho, né? Uhum. Que é, por exemplo, a diferença de quem faz isso todo dia e quem não faz, né? É a mesma coisa assim, eu posso estar aqui tremendo por dentro, porque eu estou dando uma entrevista, e vocês, é o dia a dia de vocês. Uhum. Né? Então, a diferença do especialista é identificar logo esse tipo de desidratação, identificar logo esse princípio de uma doença. Uhum. E passar ao tratamento, que seria assim, geralmente é fisioterapia, melhora de correção postural, pilates, uma academia com orientação correta, porque na academia é um lugar muito frequente de lesões, né? Você chega lá, acha que está fazendo certo, o instrutor não está prestando atenção, e onde você está fazendo a lesão da articulação. Uhum. Então, a gente sempre recomenda, né? O sinal de dor já é um sinal que requer uma investigação.
1: Doutor Marcelo, mas esse uso de telas é o único vilão, né, nesses casos? Ou o sedentarismo, e às vezes a postura que a pessoa está, né, no trabalho, no computador, enfim, podem agravar esse quadro, né, de dor e de que, né, pode aparecer algum problema ali?
3: Com certeza, né? A questão hoje das telas é um fator, um acelerador dessa doença. Então, todos nós temos uma genética, e essa genética, alguns pacientes têm uma qualidade de articulação ou da cartilagem inferior a outros, que, por exemplo, você pode, às vezes, pegar um pedreiro, que é serviço pesadíssimo, pesado, braçal. Aqui na região, a indústria da madeira é muito mais... Eu vejo as colunas mais complexas que eu vejo são aqui em Lages, uhum, do que no litoral. Então, é muito ligado ao ambiente que se vive.
1: Laboral.
3: Então, é claro que a pessoa que... A postura está incorreta, né? A pessoa está é sedentária, não faz nenhum tipo de alongamento, não faz nenhum tipo de fortalecimento da musculatura, você vai imediatamente aumentar o impacto sobre essa articulação. Então, o reforço muscular, seja academia, pilates, fisioterapia, o músculo é o nosso segundo tipo de amortecedor. Então, se eu tenho um músculo bom, alongado, não precisa ser aquele músculo hipertrofiado, aumentado, né? Aquela coisa musculosa, uhum, né? Então, às vezes aquilo aumenta mais ainda a lesão da articulação. Então, você tem um músculo bem definido, um músculo que trabalha corretamente, você dá um suporte maior para esses discos. Então, é extremamente importante uma vida regrada, né? Uma vida assim, com que você preste mais atenção nas suas articulações. E como é o meu caminho, meu dia a dia é parte de coluna e cérebro, a gente sempre brinca, o que é um cérebro musculoso? É a pessoa que lê bastante, que estuda, que faz isso. E a coluna, para ela ficar bem, é aquela coluna que é uma coluna saudável, que é uma coluna que de baixo impacto, que tem um músculo que está trabalhando super bem, um músculo bem alongado.
0: Bom, doutor Marcelo, eu vou pedir uma pausa para a gente tomar uma aguinha aqui e já já a gente volta conversando com o doutor Marcelo Conrad, neurocirurgião. A gente está falando sobre dor no pescoço até a cirurgia, os tratamentos. A gente vai abordar mais esses temas aqui e, é claro, para você também que está do outro lado aí participando, fique à vontade, traz o seu relato, traz o seu questionamento, que a gente vai intermediando essa conversa entre a população, a nossa equipe aqui, a nossa produção e o nosso entrevistado, o neurocirurgião Dr. Marcelo Conrad. O Carlão da Reserva está ligadinho com a gente, está mandando um boa tarde aqui, e também a nossa amiga que sempre está sintonizada aqui, a Jucemara Branco. Obrigado, Jucemara, pela participação, dando um boa tarde a todos que fazem companhia. E já tem perguntas chegando aqui para o próximo bloco, né, Sheina?
1: Isso mesmo, próximo bloco a gente começa a intermediar as perguntas e as dúvidas dos nossos ouvintes com o nosso especialista em saúde de hoje, Dr. Marcelo Conrad, neurocirurgião. 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
8: Bem, 1h50, estamos retornando aqui. Dr. Marcelo Conrad, neurocirurgião, é o nosso convidado. A gente está falando sobre essa dor no pescoço, que é um sinal de alerta, muitas vezes, para você procurar ajuda médica, tá, gente? E é claro, já que nós temos o neurocirurgião, nós vamos falar também sobre as opções, próteses, cirurgias, um pouquinho mais para frente, porque agora o pessoal está participando, tem dúvidas aqui e tem relatos também, né, Xena Marcon?
9: Isso mesmo, tem muitas perguntas chegando aqui. Nossa, tem bastante pessoal perguntando e comentando também. Boa tarde. Tem um ouvinte aqui que fala que já está com 2 anos esperando uma cirurgia, mas ele não fala se é uma cirurgia na coluna ou não deve ser, né? Aguardando uma cirurgia na coluna, ele não se identificou. A Zélia está mandando uma mensagem dizendo: doutor Marcelo Conrad é médico dela, do meu esposo. É a Zélia de Campo Belo do Sul, Zélia Della Costa. Falando, doutor Marcelo, excelente profissional, e ela disse que os dois fizeram cirurgia de coluna com o doutor Marcelo.
10: Sim, eu lembro da Zélia.
9: Também tem mais perguntas aqui, pessoal aqui também mandando mensagem, Angelita também, doutor Marcelo Conrad, meu médico, sempre atencioso e competente, Angelita Barroso também mandando mensagem aqui.
10: Obrigado.
9: E também, quem mais mandando aqui, Vandro?
8: Ah, a Jane Delisa.
9: A Jane.
8: Operou o esposo dela, o Márcio, né? O Marcinho, que a gente chama aqui. A Jane, que foi nossa colega.
10: Uhum.
8: Ela falou assim, um profissional amigo e incrível. Jane, obrigado também pelo seu relato aqui.
10: Agradeço.
8: Em relação ao doutor Marcelo Conrad. Tem um ouvinte que tá mandando aqui, ó. Boa tarde, doutor. É a Terezinha. Essa ela traz um relato aqui, uma dúvida. Eu tenho sempre uma sensação de um líquido gelado descendo da minha cabeça até o pescoço. E geralmente vai para a coluna ali. E depois eu sinto muita tontura. Tem alguma relação, doutor?
10: Às vezes, alguns pacientes podem ter uma doença do disco cervical nas 3 primeiras vértebras. Então, muitas pessoas têm dor na cabeça, né? Ou sensação de queimor ou de líquido gelado, quando se tem alguma alteração, essa desidratação dos discos que ficam entre as 3 primeiras vértebras. Então, as 3 primeiras vértebras cervicais, elas estão relacionadas muito mais a movimento de rotação do crânio, e essa dor geralmente é uma dor ascendente, ela sobe da nuca até, às vezes, a metade do couro cabeludo. Tem pessoas que pode doer até a cabeça e diz assim, eu não tenho dor de cabeça, é uma dor na cabeça. Então, geralmente, pode estar relacionado com uma doença das três primeiras vértebras cervicais.
9: Olha só. Tem uma outra ouvinte aqui, a Ângela, ela está dizendo que Dr. Marcelo fez uma cirurgia na minha cervical em 2013. Ela disse que só que ela tem uma hérnia de disco, uma ruptura. Ela disse que, né, agradece o Dr. Marcelo, disse que salvou ela, né, para ela não precisar ir para uma cadeira de rodas, que a cervical já estava quase atingindo a medula. E ela fez a cirurgia do lado esquerdo e agora ela tem mais uma hérnia de disco no lado direito. Tem muitas dores. Ela fala, doutor, tem que ser, é caso de operar de novo?
10: É, por exemplo, assim, existe. Antigamente era muito mais frequente pacientes que faziam novas hérnias. Porque, por exemplo, em 2013, a gente não tinha a tecnologia que a gente tem hoje, né? Infelizmente. Antigamente eram cirurgias em que se parafusava duas vértebras. Então, na cervical hoje, na minha rotina, no meu dia a dia, isso hoje é mais exceção do que a rotina. Então, nos pacientes que eram operados antigamente, você fixava duas vértebras. Então, quando você fixa duas vértebras, o disco de cima e o disco de baixo, ele vai ter que trabalhar dobrado. Porque o do meio já era.
8: De funcionar.
10: O exemplo que eu dou, por exemplo, é a mesma coisa se você engessar só o teu cotovelo, mas você tem que continuar mexendo o braço. Então, o teu punho e o teu ombro vão ser sobrecarregados. Então, é frequente a gente encontrar degeneração ou hérnia em outro disco, porque um disco você perdeu. Quando você perde um disco, e na época que se fazia fusão, né, chama artrodese, aquele disco de cima ou de baixo, ele vai ter que trabalhar o dobro. Então, se já era um disco que já estava mais ou menos, né, com o passar do tempo, esse disco trabalhou dobrado e pode acontecer as recidivas, né, ou, na verdade, não é uma recidiva, uma nova hérnia em outro lugar, em outro espaço.
8: Eu não sei se tem a mesma relação, mas eu vou trazer o relato da ouvinte aqui. A Maria das Neves, ela manda aqui, ó: Dr. Marcelo Conrad me tratou muito bem e eu gostaria de saber, Dr. Marcelo, além das hérnias na coluna, eu vivo com muita dor nos nervos do pescoço, até na nuca. Será que pode ser da minha fibromialgia? De Campo Belo também, a paciente.
10: Existe, por exemplo, são duas doenças totalmente diferentes, mas com sintomas muito semelhantes, né? Então, a doença da fibromialgia hoje é uma doença que ela tem um código internacional de doenças, ela é reconhecida mundialmente e atualmente nós não temos nenhuma forma de exame que comprove. Hoje, fibromialgia a gente faz como uma doença de exceção, ou seja, você faz uma ressonância e não tem nada. Ressonância normal. Então, é uma doença que ela não temos ainda métodos para detectar, mas ela pode dar quadros de dores intensas, horríveis, incapacitantes, e que a pessoa ainda fica assim, há um conflito interno. Ela diz, poxa, mas minha ressonância é normal, como posso ter essa dor? Então, às vezes, são pacientes que até a gente tem que ajudar de uma forma até mudando os tratamentos, inclusive a tratamentos que vão agir no psique da pessoa, no mental.
8: Sim.
10: Para ajudar a pessoa a poder se equilibrar e aí ela tem menos crises de fibromialgia.
8: Porque normalmente a fibromialgia está relacionada a isso, né? O estresse, a ansiedade,
10: outros transtornos. Isso, porque a musculatura vai ficando tensa de alguma forma e a gente não consegue identificar exatamente qual é o gatilho disso, mas é uma doença realmente incapacitante. E se a ouvinte tem, se a Maria tem, né? Então, a dor do disco cervical, ainda essa dor da coluna, ela potencializa as crises, os gatilhos da fibromialgia.
9: Tem uma outra ouvinte aqui mandando uma mensagem para o Dr. Marcelo. Ela disse que teve prazer de trabalhar com o Dr. Marcelo no HTR, foi médico do pai dela, profissional excelente. Quando escutei que ele tinha ido embora, fui me informar. Ela falou: fico feliz por ele ter continuado atendendo aqui em Lages. A Rita Isabel, excelente profissional, Dr. Marcelo.
8: Rita, vamos ver aqui, ó, tem mais ouvinte mandando, então,
9: pessoal, tem bastante perguntas.
8: Tem bastante, né? Somos pacientes do Dr. Marcelo, fiz a cirurgia da coluna, coloquei 6 parafusos em um implante no osso em 2012. Só tenho a agradecer ao doutor, gratidão pela sua vida. Como é que é o nome da ouvinte ou do ouvinte aqui, porque é o casal que está aqui mandando pra gente, é a Alessi que está mandando, então é a esposa ali que está mandando pra gente. Meu nome é Dalila, né? É, deixa eu ver aqui, ó. Bom, boa tarde. Eu tô bem, mas do nada começa a brilhar o olho e me dá uma dor no pescoço. Parece que aperta a cabeça. Depois fica bem dolorida a minha cabeça e o meu pescoço. É muito estranho. Doutor, o que que eu devo fazer? A Dalila que tá perguntando.
10: Então, essa é muito frequente. A gente chama de cefaleia cervicogênica. É um termo técnico só, mas vou traduzir. É uma dor de cabeça, geralmente ela pega na nuca, e é aquilo que eu falei, relacionado à degeneração dos discos cervicais mais altos. Então, recomendo que a Dalila faça uma ressonância, se possível, né? E porque isso pode ser desencadeado dali. Se é desencadeado por algum movimento, alguma coisa, é praticamente certo que seja da coluna cervical. Às vezes, a gente tem que prestar muita atenção, que isso é uma coisa que é muito importante, é uma dor que aparece do nada. Eu estou assim agora e imediatamente vem uma dor súbita. Então, sempre quando alguém tem uma sensação ou uma dor súbita, a gente recomenda, por exemplo, uma dor de cabeça súbita, né? Do nada. A gente recomenda fazer um exame chamado angiorressonância de crânio. O que é essa angiorressonância? É o estudo das artérias cerebrais, onde você pode detectar se existe alguma malformação cerebral ou não. Então é muito comum, às vezes a gente sempre fala, os alunos, agora eu não consigo mais dar aula, mas assim, sempre a gente chamava atenção de se um dia você estiver na emergência do hospital, ou de uma clínica, ou qualquer, e a pessoa disser, eu tive uma dor do nada, e uma dor, eu nunca tive a dor igual assim na minha vida. Investiga que pode ser um risco de AVC.
9: Bom, a gente está conversando com o Dr. Marcelo Conrad, neurocirurgião, e a gente está falando sobre da dor no pescoço, a cirurgia, como o vício em telas afeta a coluna e o que há de mais moderno em próteses cervicais. Daqui a pouquinho a gente volta com mais Conexão Saúde para você. Até já.
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0: Olá, boa tarde. O número de mortos na confusão envolvendo a migração em massa na fronteira de Ceuta, território espanhol no norte da África, chegou a pelo menos 72 neste domingo. Mais de 50 mil pessoas entraram na cidade por terra e mar desde a última quinta-feira, em um fluxo sem precedentes que provocou alerta na União Europeia. Segundo as autoridades espanholas, mais de 48 mil migrantes retornaram ao Marrocos em 48 horas, enquanto mais de 1000 pessoas precisaram de atendimento médico. Entre as vítimas estão pessoas que morreram afogadas ou foram esmagadas ao tentar atravessar a barreira da fronteira. As autoridades afirmam que muitos migrantes foram motivados por dificuldades econômicas e por informações falsas ou boatos divulgados nas redes sociais. Com o fim do recesso parlamentar, a Assembleia Legislativa de Santa Catarina retoma nesta segunda-feira as atividades plenárias e a análise de projetos nas comissões permanentes. A programação da semana inclui reuniões das comissões de Constituição e Justiça, Esportes e Lazer, Saúde e Finanças e Tributação, além de sessões plenárias. Na quarta-feira, uma audiência pública vai discutir os impactos econômicos e sociais do fechamento de agências bancárias no estado. Já na quinta-feira, os deputados também participam de um debate sobre os avanços, desafios e perspectivas da vigilância sanitária em Santa Catarina. Onde há, a Clube está. Para a Hora da Notícia, falou Rodrigo Silvério.
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5: 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Estamos conversando aqui no Conexão Saúde, doutor Marcelo Conrad, neurocirurgião, uma referência aqui. E a gente está falando sobre dor no pescoço até a cirurgia, gente. E daqui a pouco a gente vai detalhar mais sobre esses procedimentos, doutor Marcelo, porque o doutor falou sobre um procedimento que era muito comum, né? Que era o parafuso unificando ali as vértebras. E o doutor falou, 2013, então, e já evoluiu bastante, né? Nós estamos em 2026, mas 2013 não estava tão longe assim, parece.
6: As próteses cervicais, eu fui um dos pioneiros aqui no Brasil. A primeira foi colocada há 8 anos atrás, então foi em 2014 ou 2015, se não me engano. 8 para 9, talvez. Acho que 2015, 2016. Talvez.
5: Prótese cervical.
6: Prótese cervical, né? Então, por exemplo, 2013, são 13 anos atrás, não existia essa tecnologia no Brasil, né? Eu fiz minha formação, eu fiz na França e eu cheguei de volta ao Brasil em 2002, não existia. Em 2008, agora me falha um pouco a memória, mas talvez 2010, aí eu fui convidado para voltar na França, onde eles estavam iniciando as primeiras próteses cervicais lá na Europa.
5: E o que é uma prótese cervical? Desculpa, doutor Marcelo.
6: Sim, claro.
5: Mas o que é uma prótese cervical?
6: Uma prótese cervical, entenda assim, é a mesma coisa que uma prótese de quadril, que uma prótese de joelho. Então, você tira uma prótese de joelho, você tira, vamos dizer, a articulação do joelho e você coloca um dispositivo metálico articulado, né? Uma dobradiça nova. Então, a prótese cervical, o que é? É quando a pessoa tem uma hérnia de disco, ou mesmo o desgaste, né? Que o disco, ele achatou, ele tá gastando esse disco. Então, o que é feito? É retirado esse disco doente e é colocado um disco artificial, que ele tem uma estrutura idêntica, na forma de fisiologia, de um disco normal. Então, geralmente, a prótese que a gente mais usa são duas placas de titânio e o meio é silicone. Então é como se fosse uma molinha. Então você tira um amortecedor e põe um amortecedor novo. Então é simples assim, mas a tecnologia é extremamente avançada e o Brasil não tem essa tecnologia na indústria nacional, só nos importados.
5: Internacional. É. Mas ela mantém então o movimento, a pessoa não perde mais o movimento daquela articulação, daquelas vértebras ali?
6: Não, ela volta a ter a mobilidade como se fosse um disco 100% natural. Então, o que era antigamente, placa, parafuso, que limitava os movimentos, hoje não existe mais, né? E esses discos, assim, trabalhos já demonstram que o tempo de fadiga desse disco, ele não tem nada de fadiga com o tempo, assim, por exemplo. Uhum, né? Existiam os discos iniciais, que acontecia, ele usava realmente um sistema de mola, de amortecimento por mola, e com o tempo essa mola ia gastando, ela acabava perdendo a função. E hoje os materiais, esses materiais sintéticos, eles não acabam. Então, você põe um silicone, como se fosse uma almofada de silicone, um gel no meio, e esse gel, ele mantém a mobilidade. Então, até agora, não se tem assim, você tem que trocar essa prótese, não temos esse tipo de informação ainda.
5: Bom, doutor, daqui a pouco a gente vai relatar um pouco mais sobre esse procedimento aí. Tem mais ouvintes participando com a gente aqui, e eu achei muito interessante a mensagem da Daiane Graneto, né? Ela falou assim, ó, a gente está ouvindo a Clube aqui no consultório, né? E ela fala assim, realizei uma cirurgia com o doutor para tratar uma neuralgia do nervo trigêmeo. E quando eu falei sobre isso, eu me lembrei, né, doutor, que essa eu já ouvi falar que é uma dor incapacitante, né, que a pessoa sente, né, no nervo trigêmeo.
6: A neuralgia ou nevralgia do trigêmeo é uma das piores dores do ser humano, né? Claro que dor, cada um tem a sua, sim, né? Sim. Mas em termos de o que seria relacionado à pior dor do ser humano, é aquela dor onde o paciente tem, inclusive, ideia suicida. Então, essas são as dores que realmente, assim, muitas vezes, até se descobrir, o paciente já foi no dentista, já fez extração de dente, achando que é o canal que vai melhorar, e não melhora, e essa é uma dor por disfunção, né, chamado nervo trigêmeo, ele que dá a sensibilidade do rosto. Então, realmente assim, e muitas vezes é um disparo de dor, que ele vem como se fosse uma dor que vai arrebentar a cabeça, que vai arrebentar o rosto, que parece que vai sair o olho para fora, uma dor insuportável, e você faz exame e muitas vezes você não encontra a causa. É como se fosse uma disfunção elétrica do nervo, e são dores incapacitantes mesmo.
5: Uhum. Tem
6: tratamento. Hoje nós fazemos tratamento que é uma agulha que a gente entra mais ou menos do lado da bochecha, e a gente vai até exatamente onde o nervo está, na base do crânio, e se usa hoje uma agulha térmica, e a gente queima o nervo, uhum, só da parte da dor dele, e o paciente já acorda sem dor.
5: Olha só, gente. Bom, é muita tecnologia, muita evolução também nos procedimentos. Tem a Juliana, a gente tá falando sobre cervical aqui, né? O tema do nosso Conexão de hoje, mas a Juliana, ela tá mandando a mensagem, vamos ver se o doutor Marcelo Conrad pode orientar ela. Ela falou assim, eu sou diarista, doutor, e de um tempo para cá tô sentindo muita dor na lombar, que daí é na parte de baixo da coluna lá, e eu estou trabalhando à base de remédio.
6: Então, a profissão de diarista é uma profissão que envolve muita mecânica da coluna, né? Muito baixa, levanta, carrega peso, arrasta móvel, e então faz um esforço excessivo sobre esses discos, né? Então, seja dor cervical, seja dor lombar, o mecanismo da dor é o mesmo. É um desgaste que está acontecendo nesse disco entre as vértebras. Então, o amortecimento, pelo fato de estar sendo exigido demais, esse disco ele vai gastar e ele vai gerar um mecanismo de dor. Então, o que a gente recomenda, assim, raio-x e tomografia não adianta, porque muitas vezes o raio-x pode vir até normal. E a pessoa diz, mas eu estou morrendo de dor. Aí vai lá fazer a ressonância, aquele disco está todo ele preto, ou aquele disco está todo ele inflamado. Então, não necessariamente, a hérnia de disco é a etapa final já, que esse disco ele já perdeu a função. Uhum. Mas a dor geralmente já é desencadeada pelo desgaste, ele começa a perder a elasticidade e ele vai inflamando até romper.
5: Bom, o doutor aqui tem diversas mensagens de gratidão, porque realmente o doutor trabalhou bastante aqui em Lages, aqui, né, em cirurgias, e o pessoal está mandando bastante mensagem, não vou conseguir ler toda, gente, e tem dúvidas também no meio aqui. Entendo. A gente acaba se perdendo no meio de tantas essas mensagens. Agora 2:15, a gente tem que fazer um intervalo, mas no próximo bloco a gente vai falar com o Dr. Marcelo Conrad sobre essas próteses, sobre a cirurgia que nós temos hoje, que tecnologia, o que que a medicina tem de mais avançado, tá? Então daqui a pouquinho a gente vai falar mais sobre isso. Tem ouvinte perguntando quais os convênios que o Dr. Marcelo Conrad atende, então deixa mais para o final, que normalmente a gente deixa aí para detalhar essa questão do atendimento local, rede social, telefone, né? Bom, eu só queria saber, antes de a gente ir pro nosso intervalo, o doutor Marcelo, o senhor falou que a ressonância é o padrão ouro de um exame, né? Para identificar qualquer problema na coluna.
6: A gente fala assim, para algumas especialidades tem um exame que é um pouco mais específico que outro. Uhum. Então, para neuro em geral, crânio ou coluna, a ressonância é o exame que é o padrão ouro. É o exame que realmente, assim, ele tem uma precisão milimétrica. Enquanto a tomografia é centímetro. Então, a gente diz, a ressonância para a coluna ela é 10 vezes melhor do que a tomografia.
5: Uhum.
6: Então, realmente assim, e hoje, basicamente, o próprio paciente já sabe, ou às vezes colegas que encaminham o paciente para mim, todos já vêm já com ressonância, né? Já vêm com o exame pronto,
5: já.
6: Aí fica mais fácil, já sabe qual é o diagnóstico e já ajuda nas formas, né? Que existem muitas formas hoje de tratamento para alívio de dor sem ser cirurgia, né? Então, muitas coisas dá para fazer hoje.
5: E o que me chama a atenção, antes de a gente ir para o intervalo, doutor, é as pessoas relatando aqui, e eu estou notando vários problemas de coluna aqui, muita dor, né? E o pessoal tomando medicação dipirona, medicação para dor. Há um risco também desse excesso de medicação para dor, de analgésico?

0: piorou é um grama, né? Hoje a tolerância de ter uma lesão na medula óssea para dipirona é 3 gramas. Ou seja, você está tomando, basta 3 comprimidos de dipirona, 1 grama, que você está colocando em risco de fazer uma lesão na medula óssea e você vai perder células de defesa do sangue. Então, a medula ela paralisa, como se fosse um quimioterápico que queimou a medula óssea. Entende? E dipirona é só no Brasil que pode comprar. Na Europa, Estados Unidos, não existe dipirona. Então, é dipirona nem na América do Sul. Então, é o único país, salvo engano meu, que tem dipirona é no Brasil. E justamente por esse risco dela trazer uma lesão na medula óssea e lesões que podem ser irreversíveis. Então, a pessoa perde totalmente a imunidade. Se tomar, por exemplo, 4 comprimidos de dipirona de 1 grama, você já passou da dose que pode ter uma chamada aplasia medular.
1: Já está em risco.
0: Já está em risco. Então, essa automedicação, assim, ela é tolerável até um certo ponto.
1: Tem que ter muito cuidado, gente. Então, né? Não conseguiu consultar com um médico especialista da área, mas vai no médico do postinho de saúde, conversa com ele, mostra a sua receita, mostra o que você está tomando, que provavelmente ele vai te orientar aí.
0: Já, esse tipo de orientação já é básica, né?
1: Já então, é para o uso correto, né, da medicação. Doutor Marcelo, vou pedir uma pausa, a gente tomar uma aguinha aqui, um cafezinho, já a gente volta aqui. 2:18. 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O neurocirurgião, Dr. Marcelo Conrad, nosso convidado de hoje, está atendendo em Lages, tá, gente? Só pra gente confirmar aqui, o recado tá aqui pra gente na tela. Todas as segundas-feiras e 2 terças-feiras do mês, tá? 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Daqui a pouquinho a gente vai reforçar esse contato aqui diretamente com ele, com o Dr. Marcelo Conrad, nosso convidado de hoje.
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2: Muito bem, 2:22. Dr. Marcelo Conrad, neurocirurgião, é nosso convidado. A gente está falando de dor no pescoço até a cirurgia. Falamos um pouquinho sobre as próteses, gente, que é um equipamento, uma tecnologia nova aí para a cirurgia na coluna como um todo. Aí não é só o pescoço, doutor, ou não, essa prótese é voltada só para cervical?
3: Então, a prótese lombar, ela existe, mas é que vamos dizer, a dinâmica da doença cervical, ela é diferente da dinâmica da doença da lombar. A doença lombar, ela é muito mais da doença mecânica, né, do bater. E a cervical, agora a cervical está vindo, só que é um desgaste pela postura das telas, como a gente falou. Então ela é diferente, você impõe uma pressão naquele disco, e um disco cervical, ele é bem menor do que o disco lombar.
2: Ele não sofre tanta pressão que nem a lombar?
3: Tanta pressão. Então, existe a prótese de disco lombar, é um sistema muito caro, ele é bem mais caro que a prótese lombar, que ela já é cara, e ainda assim, os trabalhos esses realmente ainda não demonstram uma segurança para a prótese lombar quanto à segurança da fusão da lombar. Então, você, pelo movimento da coluna lombar, se você bloqueia duas ou três vértebras, não se perde tanta mobilidade quanto se você bloquear três ou quatro
2: da cervical.
3: Sim. Entende? Então existe a prótese lombar também. Existe, mas ainda assim, o uso dela ainda é muito mais específico do que a cervical.
2: E quando que é indicada a cirurgia?
3: Então, a cirurgia, ela é assim, a primeira, por exemplo, falando da uma grande diferença entre a coluna cervical e a coluna lombar. Na coluna lombar não chega a medula até lá. A medula, ela acaba na primeira vértebra lombar. Então, e a maioria das doenças é entre a quarta e a quinta lombar, e a quinta lombar é a primeira sacral. Isso corresponde aí a 85% das doenças da coluna lombar. Então, e na cervical, é a medula que passa ali. Então, é a principal parte da medula, ela está na cervical. Uhum. É a saída do cérebro e começa a medula, e então envolve os movimentos dos quatro membros. Então, acidentes de verão, né? Pessoal mergulhando, fratura, às vezes nem faz fratura, às vezes faz uma hérnia de disco traumática e perfura a medula, fica tetraplégico, né? Então, não temos essa tecnologia de reversão ainda, né? Aí a questão, assim, a indicação da cirurgia primeiro é proteção da medula. Tem pessoas que têm uma hérnia de disco que está pressionando a medula, e a medula já está começando a criar sinaizinhos de que ela fez microlesão. Esse paciente, a cirurgia é considerada de urgência. Ele não deve ficar esperando meses ou ir para a fila do SUS, esperar anos. Esse tipo de paciente, ele não pode aguardar, porque pode acontecer, tá parado no trânsito, alguém bate na traseira do carro, ele faz movimento de chicote de pescoço, fica tetraplégico, porque já tinha uma pequena lesão na medula. Né? Então, e a segunda principal indicação é dor refratária, ou seja, aquela dor que o paciente está tomando remédio, está fazendo fisioterapia, fazendo pilates, fazendo hidroterapia, toda a medicação, todo arsenal que existe de medicação, e essa dor não alivia. Já fez infiltração e não resolveu. Então, a cirurgia hoje a gente propõe na proteção medular e na questão de dor intratável, não responde com medicamento mais.
2: Essa dor refrativa, o doutor fala que é aquela dor que se estende pelo braço, pelo ombro?
3: Isso. Então, assim, existe a dor, quando a dor é só na coluna cervical, a cirurgia, ela não traz tanto benefício, tanto quanto, ou é a mesma coisa que uma infiltração. Então, ao invés de você fazer uma cirurgia, você faz uma infiltração, bloqueia o nervo da dor, acabou a dor, tudo certo. Se esse disco, ele está comprimindo o nervo que irradia para o braço, né? Aí, nesse caso, a infiltração não resolve, só a cirurgia resolve, né? Então, assim, o nervo do braço é a mesma coisa, ele chama o nervo braquial, né? As raízes, né? É a mesma coisa que o plexo, o nervo ciático, que é o que vai para a perna. Então, ao invés da pessoa ter a dor na perna por causa de um problema na lombar, ele vai ter dor no braço por um problema da cervical.
2: E uma chance dessa hérnia tá comprimindo a medula, que daí poderia gerar um problema maior ainda.
3: A gente tem várias situações. Recentemente, eu estava em Florianópolis, chegou no nosso hospital lá, no hospital que eu trabalho, no SOS Cardio, um senhor que sabia que tinha uma hérnia de disco cervical, não quis tratar. Ele estava fazendo a rótula na região ali de Florianópolis, nos municípios vizinhos, choque lateral, ele fez movimento lateral de chicote, infelizmente ficou tetraplégico.
2: Ficou, e aí não teve mais...
3: É, aí ele levaram ele para um outro hospital, daí um hospital que não tinha muito recurso, e ficou, ele ficou quase 2 dias. E não tinha especialista, daí quando chegou, disse, ah, não sabemos direito, fizeram tomografia, porque não tinha ressonância no hospital. Aí quando chegou, nossa, a gente fez, ó. E aí fizemos a cirurgia para descomprimir a medula, né? E infelizmente não teve uma evolução favorável, né? Isso é complicado, porque a medula não dá chance. Você não tem segunda chance eu vou machucar uma vez a medula e tá tudo certo. Não, não existe segunda chance.
2: Ela não se recupera. Machucou, tá machucado. E comprometeu. E como que é feita a intervenção cirúrgica ali, doutor? Só uma dúvida, porque é uma região muito sensível, né? Muito...
3: Então, hoje, 95% mais ou menos. Na minha prática, hoje, é quase 100%. A cirurgia a gente faz pela frente do pescoço, né? Então, existe a traqueia, né? Que é essa aqui, a mais durinha na frente do pescoço. E existe esse músculo mais lateralzinho, que a gente nota, assim, quando a pessoa mexe o pescoço. Então, o acesso cirúrgico é exatamente por ali. E por ali a gente chega na coluna, um acesso extremamente rápido. Hoje, um paciente com uma hérnia de disco, né? Às vezes tem paciente que faz 2, 3, 4 hérnias, depende muito. Mas hoje um paciente com uma hérnia de disco, a gente faz cirurgia em menos de 40 minutos, 45 minutos. É muito rápido, assim.
2: É por vídeo?
3: Não.
2: É cirurgia?
3: Não. Eu tenho colegas em São Paulo que estão desenvolvendo a técnica de cirurgia por vídeo na via posterior. Mas eu confesso que não me agrada, porque ele só vai fazer a descompressão, tira um pouquinho, que quando tu passa por trás do pescoço, tu vai abrir o osso, a primeira coisa que vem na tua frente é a medula. E atrás daí na medula tá o disco. Então, a via anterior, você chega primeiro no disco e atrás está a medula. Então, a cirurgia é muito mais segura. Mas a cirurgia por vídeo de coluna cervical, eu tenho alguns colegas que desenvolvem isso lá em São Paulo, mas hoje a gente compara resultados, o resultado ele é inferior ao resultado da microcirurgia pela frente, né? Que hoje é um corte de aproximadamente 2,5 cm, 3 centímetros no máximo, e isso faz... sutura igual de cirurgia plástica, então a pessoa às vezes nem vê a cicatriz.
2: E o pós-cirúrgico é complicadinho, não?
3: Não.
2: É tranquilo?
3: Então, seja a artrodese, né? Que é aquela de fixar as vértebras, que eu hoje praticamente faço cada vez menos, caso muito específico, né? A artroplastia, que é a prótese cervical, o paciente opera hoje, amanhã já vai embora, é um dia de internamento só. A gente pede o primeiro mês evitar carregar peso, né? Não sobrecarregar o pescoço carregando peso, porque tem que cicatrizar, né? A ferida operatória, desculpa. E também ali a prótese, a incorporação dela, em geral a gente pede assim, a média, né? De afastamento de trabalho varia muito da profissão de cada pessoa. Então, pessoa que exige um trabalho manual, né? Mais braçal, a gente pede em média 3 meses de afastamento, que é o tempo mais ou menos que todo esse sistema ele incorporou na estrutura óssea e está funcionando perfeitamente como o disco normal. Mas em geral o paciente já sai da cirurgia sem dor nenhuma.
2: Bom, doutor Marcelo, a gente podia continuar conversando aqui, e tem perguntas dos ouvintes, eu peço até desculpa aos ouvintes que a gente não vai conseguir fazer todos os questionamentos, a gente está na reta final da nossa entrevista, mas tem muita gente perguntando aqui, o doutor atende pela Unimed, atende convênio, outros convênios, aonde que o doutor atende, também estão pedindo redes sociais, doutor Marcelo Conrad, se tem as redes sociais, se o senhor quiser agora no final aqui deixar esses endereços e esses contatos para as pessoas que ficaram com alguma dúvida e querem conhecer um pouco mais o trabalho do doutor Marcelo Conrad, fique à vontade, doutor Marcelo.
3: Então, a questão de convênios, né? Hoje eu transferi basicamente toda a minha estrutura de convênios, eu atendo em Florianópolis, né? Uhum. Então eu atendo o plano de saúde do servidor público estadual, que chama SC Saúde, pacientes da Unimed atendo normalmente em Florianópolis. Então eu não consegui manter as duas estruturas compatíveis. Então hoje em Lages eu atendo apenas consultas particulares. Mas pacientes com convênio, eu atendo em Florianópolis normalmente.
2: Se eu tiver um convênio aqui em Lages e quiser marcar consulta em Floripa, posso ir lá?
3: Pode ir lá. Eu tenho 2 dias por semana e não existe, por exemplo, se não tiver vaga, porque está cheio mesmo. Né? Ah. Não existe essa de, consulta Unimed só para daqui a 3 meses, é só se tiver lotado mesmo, né? E, por exemplo, vem encaminhado de algum colega, o paciente já tem exame, a gente viu, às vezes a secretária pede, ó, me manda então pelo menos o exame só para a gente ver. E a gente faz uma triagem rápida, diz, ó, esse aqui tem que, eu tenho que ver ele amanhã. Então, aí não depende do plano de saúde, eu preciso ver o caso da urgência e tem que resolver
2: essa situação. Por caso mesmo, né?
3: Então, e aí aqui em Lages, meu consultório é na frente do Hospital Nossa Senhora dos Prazeres, sempre foi ali, os últimos, desde 2017, tá ali.
2: Eu ia dizer, já faz algum tempo que eu passo ali, tá ali a placa.
3: Tá ali e vai continuar ali. Em Florianópolis eu atendo no Pátio Milano, que é um complexo lá de clínicas, e atendo no SOS Cardio. E também agora a gente começou a montar o serviço no hospital chamado Biwick, que é um hospital novo em Florianópolis. É um outro tipo de conceito de hospital, né? Então, a rede social é dr.marceloconrad. Confesso que, às vezes, o meu tempo para escrever ou publicar alguma coisa, ele é mais restrito, porque eu não quero ficar muito tempo na tela, para não ter minha doença cervical antecipada, né? Mas a gente sempre tenta ser o mais esclarecedor possível, né? Eu não tenho, por exemplo, empresas que fazem gestão de rede social, porque eu gosto assim, se é a minha rede social, eu gosto que eu coloque para o que o meu... sou eu que estou escrevendo.
2: É você respondendo
3: sou,
2: mesmo.
3: Sou eu que estou respondendo, pessoas. Não é às vezes um robô, alguma coisa que está fazendo, né? Então, às vezes eu demoro um pouquinho, mas é por questão de tempo também, de não conseguir. Mas eu sempre digo assim, eu tenho o maior prazer, eu tenho um carinho por Lages, é uma cidade que me proporcionou muita coisa, eu aprendi muito aqui, né? Porque quando você faz volta pro Brasil, eu sempre brinco assim, né? Eu cheguei aqui no Brasil com uma formação como se fosse um carro de luxo. Aí chega no Brasil, isso em qualquer estrutura, qualquer estado do Brasil, e tu chega assim, um Fusca, uma chave de fenda e te vira. Então, a gente, muita coisa, você tem que lapidar o tipo de trabalho, a formação que teve. E em Lages, foi uma cidade que me acolheu demais. Eu sou gaúcho, mas moro aqui desde criança. Só fiquei fora 11 anos, que é o tempo de faculdade e o tempo de residência. E sempre mantive minha estrutura aqui. Né? Hoje, por questões profissionais, fizemos uma sociedade com um outro colega em Florianópolis, né? E então, hoje, meu volume de cirurgia triplicou em relação ao que eu consegui ajudar em Lages. Então, mas lá, até o próprio hospital diz, né? Meu Deus do céu, é a serra inteira sendo operada aqui. Eu falei, olha, gente, que bom que a gente consegue ajudar. Então, eu tenho muitos pacientes aqui, jamais vou deixar meus pacientes na mão, né? A minha secretária, a Joelma aqui de Lages, que ela uma dinâmica muito boa, ela conhece todo mundo, ela ajuda e vai, sempre tenta ajudar ao máximo, né? E eu agradeço o espaço que vocês me deram aqui para poder ajudar e espero que, infelizmente não consigo responder muitas perguntas, né? Mas a gente está à disposição sempre. Obrigado.
2: A gente que agradece seu conhecimento compartilhado aqui, doutor Marcelo Conrad, sobre esse tema de hoje, né? A gente sabe que o doutor ainda expandiu um pouquinho mais, falou sobre outros temas aqui em relação à coluna, a dores na lombar, na cervical, os cuidados, a cirurgia, gente, tudo que a gente tem que ter aí. E é claro, vou deixar o telefone aqui, que a gente tem aqui da nossa central também, que é compartilhado aqui com o doutor Marcelo Conrad, que é da secretária dele, ali do pessoal da clínica dele, é 999-880029. Se alguém ficou com alguma dúvida, entre em contato, conversa lá com a equipe do doutor Marcelo Conrad, que tira todas as dúvidas aí. E mais uma vez, obrigado por compartilhar seu conhecimento com a gente, doutor Marcelo.
3: Eu agradeço, obrigado.
2: Tá aí, Conexão Saúde, neurocirurgião doutor Marcelo Conrad, falando sobre dor no pescoço até a cirurgia. Agora 2h36, gente, vamos fazer uma pausa, vamos fazer o seguinte, vou fazer um trato, tomamos uma aguinha, um cafezinho, se você quiser, e a gente já volta com o Clube Interativa, trazendo muita informação para você. Não sai daí, hein? Já a gente volta.
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2: Agora na Clube, 2:38.
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0: Vamos lá, vamos lá. É, a informação não para aqui, gente. 2:38. O pessoal tá mandando muita mensagem aqui, né? Sobre a entrevista com o Dr. Marcelo Conrad, gente. É, ele continua trabalhando aqui em Lages, tanto na segunda e duas terças-feiras aqui em Lages, consultando o pessoal e, é claro, programando cirurgias, se for necessário também, né? E também, claro, concentrando atendimento nesses dois locais, Lages e Florianópolis. Bom, agora 2:38, a gente começa o nosso Clube Interativa, dando boa tarde para você que está sintonizando o rádio agora. Muito obrigado pela sua companhia, gente. Você que está no carro, no trabalho, está na fazenda, está no galpão, está ouvindo a gente aí, obrigado. Você que está embarcado também, dando uma volta, passando aqui pela Serra Catarinense e acidentalmente clicou no botãozinho do rádio e foi lá, parou 98,3, gostou da programação? A gente continua agora com o Clube Interativa. Temperatura em Lages neste momento é de 22 graus. Aqui a informação não para e por isso eu faço um convite para você acessar o nosso portal de notícias scc10.com.br. Você que gosta da programação do SCC-SBT, o Tá Na Hora SC está estreando em novo horário na programação, tá, gente? Então, dentro das comemorações de 45 anos do SBT, o canal anuncia novidades, entre elas o SBT Cidades, um novo telejornal apresentado por Rodrigo Bocardi e Érica Reis, que estreia hoje às 7:15 da noite, tá, gente? O telejornal vai reunir prestação de serviço, informações, um jornalismo mesmo do SBT, né? E outra novidade é o Tá Na Hora SC, que começa em um novo horário, né? A partir das 6:15 da tarde no SCC-SBT. Então você vai acompanhar as informações já a partir das 6:15 da tarde. O pessoal já fala da noite, tem gente que fala boa noite. Ah, já passou das 6, é boa noite, mas aqui enquanto é dia ainda, a gente fala boa tarde e assim a gente vai indo, né? Mas tá aí essa programação nova do SCC-SBT, né? Então você recebe essa informação ali, completinha, e é gratuito, tá? Você acessou, não tem que pagar nada nas notícias ali, não tem que ver propaganda, pular propaganda, esperar. Não, acessou scc10.com.br, já tá ali cheio de informação. Botou uma barra e clube, ou digitou scc10.com.br/clube direto, já vai partir aqui para as notícias mais locais, mais da nossa serra. E é claro, tem muita informação. Entre elas aqui, ó, dois homens que ficaram feridos em uma briga com faca em Anitta Garibaldi. Povo de Anitta, que sempre tá ligadinho com a gente, quer saber das informações? Tá lá, gente. Acessa, tá fácil aí a informação para você obter, tá bom? De forma gratuita. Lages registra a maior queda na intenção da compra do Dia dos Pais entre as cidades pesquisadas em Santa Catarina. Informação que chama atenção. Há um tempo atrás a gente falou aqui com o pessoal da CDL sobre inadimplência, né? Atingindo já 50 mil pessoas aqui, tá, gente? Então temos que ter bastante cuidado aí com a questão do gasto. E o pessoal parece que está criando uma consciência, porque não que papai não mereça, né, um bom presente no Dia dos Pais, mas às vezes a pessoa já tá com a dívida e lá pegar outra dívida, aí às vezes pesa demais no orçamento. Tem que colocar na balança tudo certinho aí para você manter o orçamento da sua casa e, é claro, conseguir arcar aí com as suas dívidas, tá bom, gente? Endividamento é diferente de inadimplência, tá? Só pra gente poder reforçar que inadimplência é quando a pessoa já não tá conseguindo pagar uma conta. Já tá problemático aí, né? E endividamento é quando você coloca muita dívida aí no teu orçamento do mês e talvez você vai criar uma dificuldade aí ao longo do mês para quitar elas em dia, tá bom? Então, essa é a principal diferença. Bom, a pesquisa completa, gente, tá lá no nosso portal scc10.com.br/clube. Além disso, Polícia Militar prende um homem por suspeita de maus tratos a animal aqui em Lages. Ele teria matado a cachorra com fio, né? Usado um fio ali para matar o cachorro e depois pegou o filhotinho e extraviou. Isso foi a partir de uma denúncia da população e a Polícia Militar foi lá e prendeu esse homem aí, esse suspeito, né, gente? Então tem essas outras informações que você obtém aqui na nossa programação. Agora 2:43, daqui a pouquinho o assunto aqui no nosso Clube Interativa, gente, vai ser sobre cultura, cinema, documentário, história de três meninas que chamam muita atenção aqui e que muita gente conhece: a Aline Giovanna Schmidt, Celeste de Fátima e a Ivone de Oliveira Freitas. Eu vou confessar, da Ivone eu não tinha tanto conhecimento não, mas a da Celeste de Fátima eu já sabia a história, e da Aline Schmidt também já conhecia a história. E agora a Suzana Faita, que é pesquisadora e também diretora do documentário Meninas Milagreiras, ela reuniu então a história destas três meninas, né? Que hoje, né? Tiveram uma morte trágica em algum momento, né? Umas de forma violenta, outra por doença, né? Mas acabaram sepultadas nos cemitérios de Lages, e nesse local muitas pessoas vão lá pedir graças, acender velas, orar por essas meninas, tanto a Saletinha como a Ivone e também a Aline Schmidt. E daqui a pouquinho a gente vai detalhar aí a produção deste documentário que tá para você assistir de forma gratuita também, tá bom? 2:44, no aniversário de 79 anos da Rádio Clube, em parceria com a Segatur, nós vamos sortear aqui duas diárias para o Resort Machadinho Spa. 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
6: A todos que nos acompanham nesta tarde de segunda-feira, tivemos nesse final de semana jogos da Copa do Brasil. Sábado, 3 partidas, todas terminadas em 0-0. Vasco da Gama e Fluminense, Atlético Mineiro e Juventude, Santos e Remo. Ontem, o Palmeiras derrotou Fortaleza por 3-0. Gols de Maurício, John Arias e Flaco. Mais de 38 mil torcedores em campo. O jogo de volta será na Arena Pantanal, no Mato Grosso. Fortaleza vendeu os direitos deste jogo. Se o Palmeiras perder por 2 gols de diferença, está classificado. Ontem ainda, Mirassol e Grêmio 1-1. Mirassol saiu na frente, Amuzu empatou. Chapecoense e Cruzeiro 0-0 e o Internacional 2-0 no Corinthians. Para o Colorado, Matheus Bahia e Alan Patrick. E aqui uma curiosidade: o Inter não vencia há 5 jogos e o Corinthians não perdia a 5 jogos. Então, agora, na quinta-feira, tem a partida de volta. Colorado, perdendo por 1-0, estará classificado. Mais de 30 mil torcedores no Beira Rio. E hoje, então, os jogos de ida serão finalizados. 9 da noite, Atlético do Paraná e Vitória. Aí, amanhã, serão retomados, então, os jogos já de volta. Lembrando mais uma vez que neste meio de semana não tem Série A do Campeonato Brasileiro. Eu volto em instantes com mais informações. Boa tarde.
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0: Muito bem, agora 2:50, nós estamos recebendo aqui no estúdio, né, Xenia Marcon, Suzane Faita, pesquisadora, diretora do audiovisual do documentário Meninas Milagreiras, falando sobre essa devoção popular, não é mesmo, Xenia?
1: Isso mesmo, né? As trajetórias aí da Salete de Fátima, da Ivone de Oliveira Freitas e da Aline Giovanna Schmidt, que fazem parte aí do imaginário popular da nossa cidade como as Meninas Milagreiras. E aí, para registrar e preservar esse patrimônio cultural e religioso, o documentário foi produzido pelo coletivo Audiovisual Lagiano e acaba de estrear gratuitamente no YouTube para quem quiser assistir. Por isso, a gente está recebendo aqui a Suzane Faita, pesquisadora e diretora, né, desse documentário. Primeiramente, gostaria de dar as boas-vindas para Suzane. Obrigada por ter aceitado nosso convite e participar aqui com a gente do Clube Interativo.
2: Eu que agradeço o convite, é sempre um prazer estar aqui. Eu repito isso sempre, mas é verdade.
0: Prazer é nosso recebê-la aqui, Suzane. Quando a gente fala de arte, né, de cultura, de história, nesse caso, que mexe com a população, né, porque esse documentário é muito interessante, As Meninas Milagreiras. Eu estava conversando, quando a gente falou sobre isso na semana passada. Né, já... os casos que a gente conhecia.
1: Que a gente já conhecia, o da Aline, por exemplo, é famosíssimo, né?
0: O da Aline é famoso, da Salete, a gente já conhece. Né? O da Ivone me chamou atenção. E eu fui assistir o documentário pela curiosidade para saber do caso da Ivone. E o documentário está muito bem produzido, está muito bom. Você poder assistir isso e de uma forma acessível hoje, né? Que agora ele está disponível através do YouTube, é isso?
2: Lançamos em 2024, a gente passou ele no Curta Lages, né? Uhum. E durante um tempo a gente escreveu em outros festivais, como é...
0: De praxe, né?
2: É. E aí tivemos, passado esse tempo, a ideia de colocar então no YouTube, justamente porque as pessoas querem assistir. Nem sempre as pessoas vão poder se deslocar, mas infelizmente, né? Uhum. A uma sessão presencial, enfim, por todas as questões que envolvem a vida das pessoas corrida, enfim, né? Ou não ficam sabendo também. E me surpreendeu porque nós fizemos a postagem no Instagram, no meu e do coletivo, né, o CAL, e o número grande de comentários, visualizações.
1: O nosso da Clube também, que eu fiz lá, o pessoal comentou bastante, muita visualização e muita curtida, o pessoal comentando, né?
2: Eu achei assim, foi surpreendente. E aí, estando no YouTube, mais pessoas e de outros lugares também vão poder conhecer um pouco dessa história. Vocês me perguntaram isso ainda, mas o nosso objetivo foi contar essas histórias para humanizar elas. Uhum. A ideia, a gente não tentou, nosso esforço foi não levar por um lado sensacionalista, né? Que é uma questão de escolha, não estou dizendo que se outras pessoas fizerem vai ser ruim, não, mas a gente preferiu, né, contar essa história e humanizar elas, e para que elas não sejam esquecidas, porque por mais que elas estejam no imaginário popular como milagreiras, os mais velhos, né, os mais novos não conhecem a história,
0: então
2: a gente fez esse esforço, né, coletivo de mostrar essas histórias.
0: Nós temos o caso da Salete, que a morte dela é numa época da década de 60, se não me falha a memória, né? Nós temos a da Aline, que é 80, a da Ivone eu não me lembro
2: final da década de 50, né?
0: A da Ivone?
2: A Ivone é a mais antiga.
0: Então, realmente é uma coisa, e até vocês abordam isso no parte do documentário, né, conversando com o pessoal, que realmente na década de 80, 90, era que, até o início de 2000, ali, havia uma grande devoção, e depois, nos últimos anos, o pessoal parece que já não lembrava um pouco mais da história delas. Então, esse documentário também serve para isso, para reacender essa história, para as pessoas conhecerem, né? Esse fato que gerou essa devoção a essas pessoas, né, essas meninas.
2: E não é abordado no documentário, mas a gente tem, né, eu tenho refletido sobre isso. Essa questão dessa mudança da devoção também refere-se à mudança das pessoas, num sentido assim. Hoje nós temos muitas pessoas que eram católicas e hoje praticam outras religiões. Então, o fenômeno das religiões evangélicas, os evangélicos não têm devoção em santos, em milagreiros. Isso está ligado ao catolicismo popular. Então, e aí outras religiões, talvez, de matriz africana, talvez espíritas, mas a população evangélica não acredita em Santos, em Milagreiros. Então, pode
0: talvez
2: ser que...
0: talvez tenha
2: que
0: mudado esse comportamento,
2: porque,
0: né?
2: É, porque muitas crianças que podem ter crescido na Igreja Católica, depois optaram por outra religião e já deixa de lado isso. Mas mesmo para essas pessoas que não têm essa devoção, conhecer... são histórias, né?
3: Uhum.
2: São histórias de vida, porque essas três, elas viveram até uns 12 anos, né? Ali. É uma história de Lages, então... deixando de lado a questão da devoção, tem a parte da história, né?
3: Parte
2: que aí,
3: da história de vida delas,
2: é,
3: né?
2: É, que pode interessar a todas as pessoas, né?
3: Uhum.
0: Eu sei que não dá pra falar muito pra gente não entregar o jogo, porque a gente quer que as pessoas vão lá no YouTube.
2: Por favor, assistam.
0: E assistam, né? Mas dá pra resumir um pouquinho da história de cada uma delas, só dando alguns detalhes, da Salete, da Ivone, da Aline?
2: Acho que sim. Então, a Ivone, ela foi das três histórias, é a única que não que não foi trágica a morte dela, mas não foi uma morte violenta,
0: não,
2: né?
0: Foi violenta, né?
3: Ela estava doente?
2: Ela estava,
3: né,
2: doente, e essa doença acabou que não tiveram, não tinha recursos na época suficiente para que ela fosse curada. E a Ivone, a história dela é muito interessante, porque eu sabia também antes das outras duas, e aí apareceu essa Ivone e tal, e aí eu fui descobrir que ela é prima da minha sogra.
3: Nossa.
2: A minha sogra dá um depoimento no...
3: Que legal.
2: E aí eu conversei...
3: Eu vi só umas partes, não vi
2: eu
3: tudo.
2: Eu conversei com a minha sogra e com a prima dela, que é a irmã da Ivone, a Ivonete.
0: Uhum. Então, aquelas duas senhoras,
2: isso,
0: né?
2: E a Ivonete que acaba contando pra... Porque eu não encontrei reportagens...
3: Da época.
2: Né, da época. E não encontrei, pode ser que tenha... E se alguém souber, pode me avisar lá pelo Instagram, nenhum trabalho acadêmico sobre a história dela. Então, eu fui mais no depoimento, na história oral mesmo, na lembrança da família, dessas duas familiares, a irmã e a prima, que estavam com ela no dia que ela sofre um acidente, brincando de pular tábua, né? Quem nunca?
3: Pois é, na nossa época, né?
2: É, ainda mais, assim, mais interior, né? Então, muito comum. E aí, ela vai, a partir dessa queda... que eles vão descobrir que ela tem uma doença, enfim, ela fica muito tempo. E aí, ela é... A Ivonete fala, né, que tem muita gente que procura ela e fala, ah, eu tive uma graça. E lá no túmulo dela, que é no cemitério Cruz das Almas, tem umas plaquinhas. Só que o túmulo é um pouco difícil de encontrar, porque ele tá junto com o pai dela, então...
3: Daí não, a pessoa não consegue reconhecer muito.
2: É, e ele é pequeno, então assim, ele... mas o pessoal lá sabe, se chegar lá e dizer, ah, eu quero no túmulo da menina Ivone, eles conseguem levar.
0: Consiga.
2: E aí tem a Salete, que é no cemitério
3: da Penha,
2: a Saletinha. Né, menina Salete, também é muito fácil de encontrar, e ele fica perto da cruz mestra lá, né, na cruz principal. E o caso dela foi, não teve tanta repercussão na época, diferente do que aconteceu com a Daline. E no documentário, as pessoas que a gente ouviu, elas falam, dão algumas sugestões ou hipóteses, por quê, né? Primeiro porque também a cobertura jornalística na década de 60 era diferente do que na década de 80, e porque ela era uma filha de trabalhadores, pessoas
3: simples,
2: empobrecidas. É. Então, ela foi encontrada morta numa madeireira, né?
3: Nossa.
2: E aí, ninguém foi preso, até hoje ninguém foi preso, a família até mudou-se, enfim. E o Valdemir, não é Valdemir, gente, Valdecir... Eu esqueci o nome do meu entrevistado, gente, desculpa.
0: Não, não tem problema.
2: Desculpa, mas ele fez um trabalho de conclusão de curso, e em que ele conversou na época com os pais foram embora para Jaraguá e tal. Então, assim, a família não
3: gosta
2: hoje,
3: muito.
2: A família hoje em dia não são eles que cuidam do túmulo.
3: Uhum.
2: Então, são meio que as pessoas vão cuidando ali do túmulo.
0: E olha só, e isso me chama atenção, né? Porque você vai... Normalmente a gente acompanha ali no Finados, né? Como veículo, a gente vai ver essa movimentação, e sempre a gente vai nesses túmulos onde o pessoal tem muita participação, as pessoas vão lá. E o da Saretinha me chama atenção pelos... Ele é simples, mas ele é cuidado, ele é limpinho, e tem muito brinquedo, né? Doces, brinquedos, o pessoal deixa bastante, né?
2: Recentemente ele foi reformado, o túmulo parece que foi alguém que... conseguiu uma graça, enfim, né? E, sim, brinquedos e doces. O pessoal lá do cemitério até, eles deixam alguns dias os doces, depois eles recolhem por conta de formiga, essas coisas, mas sempre tem. Porque aí as pessoas percebem de que forma. É uma criança, o que criança gosta? gosta de brinquedo, gosta de doce, então é isso que acabam deixando no túmulo dela. Mas apesar de ter diminuído um pouco essa devoção, ainda tem bastante gente no túmulo da Saletinha. E aí a gente tem a Aline, que a Aline é década de 80, é o caso mais conhecido, como vocês bem falaram, Sim. né? Que foi reportagem de diversos jornais, enfim, mobilizou as forças de segurança, trouxe delegados e investigadores de fora. Então, e é mais recente também, né?
0: Uhum.
2: E é um caso que as pessoas se interessam muito porque tem a característica, né? Teve a condenação das pessoas e porque a mãe está envolvida. Então, uhum. o fato da mãe estar envolvida, ter sido condenada, né? Julgada e condenada, choca muitas pessoas e uhum. causa muita curiosidade.
3: Comoção também, né?
2: Sim, né? Como uma mãe faz isso, enfim. Eu até o Aneris deu uma entrevista pra gente, né? Porque ele, na época, ele cobriu e depois ele fez uma pesquisa sobre isso. Mas é interessante que a mãe, né? Ela nunca assumiu, ela nunca disse que ela concordou com a ideia de morte. Ela disse que concordava com o sequestro, que ela não sabia. Mas o júri, ela já entrou condenada ali, né? Uhum. Então, enfim. De todo modo, a Aline também, ela era estudante do Santa Rosa.
3: Colégio particular, né?
2: O Santa Rosa parou, o velório foi ali. Então, até eu trabalho no espaço de memória do Colégio Santa Rosa. Inclusive, convido vocês para conhecer.
3: Olha que legal.
2: Quando quiserem, sempre às quintas-feiras, tá? E lá tem a gente tem um caderno, e ele aparece no documentário, também foi minha fonte de pesquisa. O caderno da coordenadora da época. A Aline estava na sétima série e ela tem uns recortes lá de jornal e ela cita, a irmã me ligou que a Aline morreu e tal, tem ali todo um registro dela do que aconteceu. Então, para você ver que tem, provavelmente tem mais material de pesquisa em outros lugares, né, que podem aparecer. E que me chama a atenção também no caso da Aline é que as pessoas rezam para ela, às vezes se encontra velas lá, mas pela característica do jazigo
3: túmulo
2: dela,
3: né? Eu fui lá
2: semana
3: passada. É fechado
2: e tal.
3: É fechado.
2: Você já não vê muita coisa. E tem sempre uma pessoa que vai lá limpar. Então, uhum. me parece que a família não é, assim, não gosta muito dessa comoção em volta disso. Talvez isso provoque uma dor maior, né? A gente não sabe, mas tem essa, mas as pessoas vão lá e pegam pro túmulo da Aline, isso é um fato.
0: E é fechado de vidro, né? Pro pessoal entender, então não tem acesso.
2: Tem ali.
0: Bom, ô Suzane, vou pedir para você ficar com a gente aqui, a gente tem que ir pra nossa central de conteúdo, mas já a gente volta falando um pouco mais sobre o documentário Meninas Milagreiras, conversando com a pesquisadora e diretora do audiovisual que tá aqui com a gente, a Suzane Faita. Já a gente volta, vamos lá pra nossa central de conteúdo e a gente já retorna, agora é 3:04.
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5: Olá, boa tarde. O quinto dia útil de agosto deste ano gera dúvidas entre trabalhadores e empregadores por conta da diferença entre a contagem trabalhista e a bancária. Pela consolidação das leis do trabalho, CLT, o sábado é considerado dia útil para fins de pagamento de salário. Assim como o dia 1º de agosto caiu em um sábado, o quinto dia útil será na quinta-feira, 6 de agosto, data limite para que as empresas efetuem o pagamento dos salários referentes ao mês anterior. Já para fins bancários, o quinto dia útil será na sexta-feira, 7 de agosto, já que as instituições financeiras não consideram o sábado como dia útil para compensação. A legislação determina que o salário seja pago, no máximo, até o quinto dia útil do mês subsequente ao trabalhado. O Natal Felicidade 2026 já está ganhando vida nos bastidores da Prefeitura de Lages. Servidores municipais estão trabalhando na fabricação dos adornos que vão transformar ruas e avenidas da cidade em um grande cenário natalino. Uma das novidades deste ano será a iluminação mais intensa das peças, que além do contorno em LED, também terão iluminação em todo o corpo, criando um efeito visual ainda mais marcante. A decoração também será ampliada para novas ruas e avenidas e terá elementos inspirados na identidade da Serra Catarinense, como a Gralha Azul e o Pinhão. O tradicional túnel encantado permanece na parte superior da rua Presidente Nereu Ramos, enquanto o trecho inferior vai receber novos adornos iluminados. A Avenida Duque de Caxias também terá novidades. Segundo a Secretaria de Turismo de Lages, uma programação ampla já está sendo pensada para transformar o fim de ano do lagiano. Onde há, a Clube está. Para a Hora da Notícia, Rodrigo Silvério.
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7: Bom, vamos lá, gente. 3:10. 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
8: Continua então o nosso bate-papo aqui com a Suzane Faita, pesquisadora e diretora audiovisual. A gente está falando sobre o documentário Meninas Milagreiras, que resgata a devoção popular de Lages. É um patrimônio imaterial, né? Quem ainda não teve a oportunidade, né, Suzane, de ver, tá disponível no YouTube. É só digitar Meninas Milagreiras lá e já vai aparecer ali do, no YouTube do coletivo.
9: Não tá no do coletivo, não? Tá no meu.
8: Tá então, no teu, procurar, Suzane Faita.
9: Isso, procurar a Suzane Faita vai encontrar.
8: Ou só Meninas Milagreiras.
9: Isso, é bem fácil. Também no Instagram do coletivo, né? Do Cal, underline Lages, é possível ter o link direto também. Né? Então, procurar as redes sociais ali. E é interessante que as pessoas estão assistindo, né? E estão comentando, estão fazendo algum... E tem uma questão interessante até, que num dos comentários na postagem que a gente fez, tem uma pessoa que fala: ah, Salete morreu no dia da primeira comunhão. Aí eu até fiz uma brincadeira na resposta, falei: assista ao documentário que você vai se surpreender. Porque essa é uma questão interessante. Muita gente acredita que a Salete morreu no dia da primeira comunhão, mas não foi.
8: Não foi, é porque ela foi...
9: A foto dela, que era a única que tinha, era com a roupa da primeira comunhão.
7: Da primeira comunhão.
9: Então as pessoas fazem essas...
8: Essa
9: E assim, é natural.
8: Associam, né?
9: As pessoas, tem gente que vai assistir o documentário e vai continuar achando que o documentário tá errado e que a ideia dela é que tá certa. Porque é isso, se trata de fé, de devoção, então...
8: Do imaginário popular,
9: é,
8: né?
9: E as pessoas têm ali aquilo, não, mas alguém disse pra mim, a minha avó disse que foi no dia do... E vai ficar, mas tudo bem, mas... Mas assim, pelo que a gente tem de fato histórico, não foi no dia do primeiro comunhão.
7: Que vocês têm documentos, então, da Salete, da pesquisa, né? E da Aline, com o acompanhamento jornalístico que teve da época, né? Da Ivone, são relatos de familiares também,
9: Ivone,
7: que vivenciaram.
9: Isso, é mais mais relatos orais. E agora esse documentário acaba sendo um documento, vai acabar se tornando um documento para quem quiser pesquisar. Até teve uma moça que entrou em contato comigo, ela faz faculdade de enfermagem, e ela disse que ela está trabalhando a questão terapêutica e a fé e nos milagreiros. E aí ela queria alguma coisa mais sobre a Ivone, porque ela quer trabalhar sobre isso. Eu achei muito interessante esse desdobramento, né? Ela trabalha essa questão da fé e aí ela queria mais coisas sobre a Ivone, enfim, né? Aí se alguém também tiver, como eu falei, se alguém tiver alguma informação ou que de repente teve uma graça alcançada, entre em contato comigo pra gente conversar. Essa pesquisa ela não se encerra com esse documentário. Uhum. A gente continua pesquisando sobre.
8: Continua trazendo novos fatos e talvez até relatos de pessoas que dizem que tiveram realmente isso, graças alcançadas por intermédio dessas meninas, entre aspas, milagreiras, né?
9: Claro, claro. As pessoas acreditam muito nelas, né? Então a gente tem esse, a gente tá aberto para continuar contando essas histórias, outras histórias a respeito delas.
8: Quem sabe, né? Um segundo documentário aí, né?
9: Quem sabe, né? Seria legal.
8: O documentário tem 33 minutos, né, Suzane? Uhum. Tu acha que cabia espaço para mais ou você procurou deixar ele mais enxuto para que as pessoas tenham, né, consigam assistir de uma forma mais tranquila?
9: Se eu te falar que eu percebi com esse documentário que para os festivais, por exemplo, 15 minutos é um curta-metragem. É a maioria que você consegue emplacar. Ou um longa, então. Uhum. 30 minutos fica num limbo ali que é difícil você conseguir colocar em festival. Então, a gente só conseguiu no curta-lajes mesmo. Mas teria como fazer ele mais longo.
8: Um pouco maior.
9: Teria. Mas aí a gente pensou também que uma questão de 30 minutos é um tempo bom para as pessoas, porque nós temos documentário da ditadura militar em Lages, tem mais de uma hora, é longo, então às vezes as pessoas, nem todo mundo para ver um documentário tão longo, então isso também é uma coisa que pesou na hora, sabe?
7: A Val tá mandando mensagem, ela falou assim: eu lembro do caso Aline, né? Até ela relata o nome da mãe aqui, né? Parentescos, eu não vou falar aqui, né? Porque, na verdade, no documentário nem a mãe não quis falar, né? Não, e nem quando você entrevista a jornalista que tentou conversar com a mãe, né? Também, ela informa que a mãe não quis mais comentar sobre o assunto, né? Ela relata que ela foi morta com um tiro na Presidente Vargas, né? E que ficou a marca do tiro na vidraça de uma loja de motos durante muitos anos. Eu fui no velório no Colégio Santa Rosa.
8: É que daí acho que foi tanta comoção que muita gente foi, né?
9: Sim, assistir. Mesmo que não conhecia ela, teve também quando teve o julgamento também, que na época o fórum era no museu, no atual museu, na fundação, ali na também, fundação. Muito, tinha senha, foi muito concorrido.
8: Uma
9: assim,
8: repercussão
9: muita
8: grande,
9: gente,
8: né?
9: Gente em volta. E essa questão da... que ela fala do...
7: do tiro?
9: Do tiro. O Onéris comenta isso, não lembro se ele está no comentário, se foi durante a entrevista, que realmente foi no Aquiles Marinho, ficou muito tempo ali. Hoje em dia já não tem mais, né? Enfim, mas ficou durante muito
8: tempo. O Neto Arruda tá mandando um abraço para Suzane, muito bom o documentário, ele, né, te parabeniza aí pelo trabalho. Neto querido.
9: Um abraço pro Neto também.
7: No depoimento do Onéris me chama a atenção que ele fala do Maneca, né? Que o quanto foi dado a notícia aqui, o Maneca, a presença do Maneca e a força da Rádio Clube, né, em relação a esse caso, né?
8: A repercussão do caso.
9: Sim, ele próprio, né, ele escuta também na rádio, né? Então, assim, que foi quando começa a se entender o que estava acontecendo, sim. Uma força, a rádio, como ele disse, né, já tinha na época, tem agora também, né,
7: Você estava no Correio Lagiano já?
9: Não.
7: Qual ele era o jornal que trabalhava? Isso
9: ele trabalhava como, assim, um repórter de rua, ele não escrevia ainda na notícia. Ele estava começando.
7: No Jornal Notícia?
8: No Jornal Notícia. Estadual, né? Estadual, olha que legal, né?
9: E aí foi uma das primeiras reportagens dele ali, daí ele vai lá e depois volta. Aquela época, né? Voltava pra redação e passa,

0: Eu acho que sim, porque pelas repercussões que nós percebemos nas redes sociais depois que a gente deixou o documentário no YouTube, eu acredito que sim, porque se as pessoas chegarem para mim, né, com novas histórias ou até mesmo com milagres, a gente tem esse interesse da continuidade, sim. Eu acho que tem material para isso.
1: Uhum. E me chama a atenção, né? A gente tem produções do Fernando Leão, Cigana Sebinca, dos irmãos Canosa, que não eram irmãos.
2: A gente tem agora. A gente sempre fala dos irmãos Canosa, que não eram irmãos.
1: É. Da Suzane e do Cal, que tem as meninas milagreiras, né? E a gente está sempre trazendo aí, através dessas produções, e mantendo essas histórias aqui. É, como a gente falou, não é só uma questão de fé ou, né, de renovação de fé das pessoas, mas não, como uma questão histórica mesmo, como documentos para a gente poder consultar no futuro também.
0: Sim, né? Sim. Faz parte da história de Lages, né?
1: Faz parte.
2: Vocês fizeram através de edital, Suzane?
0: Sim,
2: como é que é?
0: A gente fez um edital, uhum. Foi edital de Lages, foi uhum.
2: Paulo Gustavo.
0: É.
2: Uhum. E aí, porque tem todo um processo, as pessoas acham que não é bem assim para fazer um documentário, né? Tem que ter toda uma pesquisa, né? As gravações, a captação. É um trabalho também que é um pouco mais demorado e complexo também, né, Suzane?
0: E da maneira com que o Cal trabalha, né? Que a gente trabalha a gente faz cinema independente, mas de uma forma muito profissional, né?
2: Sim.
0: A gente já tem vários filmes de ficção e documentário, né? E precisa de uma equipe, a gente precisa de som, precisa de equipamento, então precisa uhum. de produção, então envolve várias pessoas, então tem um custo tudo isso, né?
2: Uhum.
0: Então a gente precisa dos editais, por isso que são tão importantes, né? Agora recentemente teve PNAB Lages, né? Então tem o PNAB Estadual também, tem Elizabeth Anderley.
2: Sim.
0: Tem o Prêmio Catarinense de Cinema, então a gente está sempre atento aos editais, porque é isso que permite com que a gente consiga fazer essas produções.
2: E vocês têm já um outro documentário já para produzir?
0: A gente está trabalhando uma pesquisa aí, que é... Eu não sei se eu posso falar, gente. Mas a gente está trabalhando numa pesquisa sobre um ritual que acontece na região de São Joaquim, assim, que envolve.
2: Que
0: não vou falar muita coisa, mas enfim, a gente está trabalhando nessa pesquisa, que a ideia é fazer dele um documentário. Mas quando uhum. a gente for fazer, a gente
2: avisa, vocês avisa e vem aqui falar pra nós
0: com
2: em primeira
0: certeza.
2: Mão, por favor.
1: Além disso, dessas produções, vocês estão iniciando hoje aqui, né? O primeiro circuito coletivo de artes visuais, é isso? Quer fazer um convite para a comunidade, Suzane?
0: Então, é no Casarão Jucantunes, vai até o dia 15, durante a semana. São as obras que estão expostas ali, são fruto de 3 oficinas que nós realizamos com artistas visuais nas escolas públicas de Lages.
2: Ah,
0: a Manuel Thiago de Castro, Isidoro Marim e Suzana Albino França. Então, nós levamos artistas, a Grazi Coelho, a Nancy Alves da Rosa e o Lucas... Esperança, o Cenoura.
2: Ah, o Cenoura.
0: Cada um deles foi em uma das escolas fazer 2 dias de oficina. E as produções ali estão em exposição. Então, quando as pessoas forem lá ver, estão vendo obras de arte dos alunos das escolas públicas de Lages. E a gente convida toda a população, também as escolas, para visitarem, porque isso mostra pra gente que todos podemos fazer arte,
2: uhum.
0: né? Que o que a gente faz na escola também é arte. Então, foi ensinada a técnica, foi realizada, tem as máscaras africanas, que é do trabalho da Nancy, tem umas pinturas de natureza morta com o Cenoura, e mais... não lembro agora qual que é a técnica que a Grazi fez, mas é uma arte bem coletiva, que ela trabalhou com todos eles numa arte juntos, assim, tá bem bonito.
2: Bem bonito. Exposição. Qual que é o horário lá para o pessoal poder visitar?
0: A gente pode chegar no casarão ali pelas 9 horas, uhum. né? Fecha 11h30,
2: uhum.
0: Que o casarão geralmente fecha, e aí a partir das 2 horas
2: uhum.
0: até 5h30.
2: Uhum, esse é o horário que o pessoal está atendendo lá.
0: Aqui. Tem monitores, enfim. Uhum. Então, tem também um pequeno audiovisual que mostra a produção. Eu acho que é bem legal e valoriza os alunos da escola
2: Sim,
0: pública, né?
2: Com certeza.
1: Com certeza. Isso mesmo, das 8 às 11h30 da manhã e das 2 até as 5h30 da tarde, o casarão com as portas abertas, expondo o primeiro circuito coletivo de artes visuais até o dia 15 de agosto. Tá, gente? Então, o pessoal quiser acompanhar também um pouco mais de arte aí, tá ali o casarão Jucantunes. Suzane, muito obrigado mais uma vez pela sua participação.

0: parabéns pelo trabalho desenvolvido aqui. E sempre que tiver uma novidade.
1: E deixa o teu arroba aí do Instagram pro pessoal mandar mensagem lá. Quem teve alguma graça alcançada de uma dessas meninas milagreiras ou quiser contar mais alguma história sobre isso, Suzane tá aberta lá para conversar.
2: Isso, é Suzane Faita mesmo, então é fácil.
1: Com Suzane com Z.
2: Com Z e com E no final.
1: E no final, Suzane.
2: Faita é como pronuncia e escreve. F-A-I-T-A. Isso. Eu sempre tenho que explicar. obrigada. Pelo convite, espero voltar aqui. A gente tem feito muitas coisas, tanto em artes visuais, audiovisual, música também, né? A gente fez esse ano o Bateras na Serra. Sim, temos o Bar do Tio Ivo no final do ano também. É, aí eu volto aqui para falar sobre isso também, não tem
1: o
2: problema.
1: O Bar do Tio Ivo ano passado a gente falou, então volta.
0: Beleza. Obrigado, Suzane. Obrigado, pessoal do CAL, né? Falamos então sobre Meninas Milagreiras. Ficou com dúvida, gente? Ou quer assistir o documentário direto? Vai lá, pesquisa no Google, é facinho lá. Produção Suzane Faita aí, né? Pesquisadora, na verdade, e diretora audiovisual. A produção aí em parceria com o CAL. Agora, 3:24, a gente vai fazer mais um intervalo e já a gente volta com mais informações aqui no nosso Clube Interativa.
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1: Agora 3:27.
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1: É, vamos lá, dando continuidade aqui ao nosso Clube Interativa. Lembrando que coladinho ao Clube Interativa vem ele, Adelar Machado, comandando o Chimarrento com a Clube, já que Éder Goulart está de férias mais uma vez, né? Não sei quantas férias
2: vai dar. Pois é, esse pessoal tira férias assim, né? Eu, as minhas é mês que vem, tá?
1: Só pra te avisar. Também, de novo?
2: Também, 10 dias.
1: Quantas férias já a Sheina tirou, né?
2: Nossa, ah, eu quero dar um recadinho também pro pessoal que tá ouvindo a gente, que pessoal que tá sempre ligado também na nossa programação no SCCSBT. Hoje o nosso jornal Tá Na Hora Santa Catarina vai começa mais cedo a partir de hoje em novo horário. A partir das 6:15, já avisou aí, pessoal?
1: É, deu um recadinho, tô ligado. Aí, tô acompanhando. Ah, tô acompanhando a nossa programação do SCCSBT.
2: Valeu, Evandro.
1: Bom, 3:29, não dá tempo pra mais nada, Sheina Marcon.
2: Não, a gente vai embora agora porque tá chegando ele, é Éder Goulart, não.
1: Não.
2: Adelar Machado, comandando. Eu fiz só pra ver o que ele ia falar, ó. Olha lá, ó. Adelar Machado, então, comandando o Chimarrando com a Clube, porque o Éder Goulart tá de férias.
1: Tá bom, gente, um grande abraço a todos, uma ótima semana e fiquem bem.
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0: 13h34. Muito boa tarde para você que está ligado, sintonizado aqui na Rádio Clube, número 1 do Ibope. Já estamos chegando por aqui nessa tarde de segunda-feira, começo de semana. E aí, tá tudo bem? Como é que foi o seu final de semana? Foi bom? Aproveitou bastante para curtir, para descansar, renovar as suas energias? E a gente conta com você agora durante toda a semana aqui no programa Chimarrando com a Clube. O Éder Goulart, titular do programa, está de férias. Um abraço lá pro Éder, boas férias para ele descansar bastante. E eu, Adelar Machado, por aqui te fazendo companhia até às 6 horas no Chimarrando e depois também na oração da Ave Maria. Temperatura neste momento marcando 21 graus no centro da cidade.
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0: 13h35. No primeiro mate, hoje nós vamos prestar uma homenagem ao cantor Bagre Fagundes. Morre Bagre Fagundes, mestre da música gaúcha, que internizou a cultura do Rio Grande do Sul. O sepultamento acontece nesta tarde. Pessoal, né, os fãs do artista já estão aí prestando as suas últimas homenagens para o Bagre Fagundes. O Rio Grande do Sul se despede de Bagre Fagundes, um dos maiores nomes da música nativista, coautor de canto alegretense e integrante de Os Fagundes. Ele dedicou a vida à preservação das tradições gaúchas, deixando um legado que seguirá vivo na música, na cultura e na memória de milhares de admiradores. O seu talento e também o amor pelo estado atravessam gerações e permanecem eternizados em suas canções. E hoje no primeiro mate a gente escolheu a música Canto Alegretense dele mesmo, Bagre Fagundes, para prestar essa homenagem para ele, ele que nos deixou ontem. E o sepultamento acontece no Rio Grande do Sul nesta tarde. Neste momento estão recebendo a solidariedade dos amigos, dos familiares. A gente também transmite aí forças para todos os fãs desse artista que fez história na música gaúcha no Rio Grande do Sul, Santa Catarina. Quem não conhece o Bagre Fagundes, hein? Fez muito sucesso. 13h36 e a gente traz a música do ano de 1998. Essa música, Canto Alegretense, que fez um grande sucesso na voz do Bagre Fagundes.

0: 3:46, começamos bem o Chimarrão nessa tarde gostosa de segunda-feira, dia 3 de agosto do ano de 2026. Ouvimos banda Brilha Som Esperando na Janela, ainda passou por aqui também Joca Martins, Pilchas, Bagre Fagundes, Canto Alegretense, e teve na primeira Os Serranos Nos Varzedos da Fronteira. Ótima tarde para você que está ligado com a gente aqui na cidade, também toda a nossa região. 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
8: Faltando 10 minutos para as 4 horas da tarde, Minuto Esportivo, informações para você com ele, Amarildo Volpato. Boa tarde para você, Amarildo.
9: Boa tarde para você que está no Chimarreando. Que bom, aí uma segunda-feira, curtindo a boa música. O Flamengo tem uma semana importante de definições, principalmente agora para as oitavas de final da Libertadores. E o clube espera anunciar pelo menos um reforço à sua torcida. Que dia 8 de agosto, sábado, é o último prazo para enviar a lista de novas contratações para ainda participar das oitavas e continuar na Libertadores da América, o regulamento da Comebol. Então, o Flamengo, né, pode ter ainda até 5 mudanças, mas o que está procurando mesmo é pelo Thiago Almada. É uma negociação que está um pouco difícil, mas o rubro-negro acredita que deve anunciar aí até quarta-feira. Acontece que o staff de Thiago Almada, jogador argentino, diz que ele está com interesse de ficar no River Plate, mas o Flamengo continua com esperança. Por outro lado, o Vasco da Gama anunciou hoje pela manhã o argentino Santiago Sosa para a temporada. Ele estava no Racing, é um reforço para o Campeonato Brasileiro que está aí, então, o Vasco da Gama disputando. E mais esportes na Hora da Corneta. Um abraço a todos, muito obrigado.
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8: 3:52, a gente continua por aqui marreando com a Clube para você nessa segunda-feira, começo de semana. Boa tarde para você que está trabalhando, bom trabalho, você que está em casa também ouvindo a Rádio Clube. Quero mandar um alôzão especial aos nossos amigos internautas que também estão conectados através da internet. Você que ouve a gente pelo aplicativo, pela Alexa, aonde quer que você esteja. Você no trânsito também, uma ótima tarde. Muita gente no trânsito nesse momento, acompanhando a gente também no seu carro. Obrigado pela carona. Um alôzão lá para a Maria Sebastiana do Amarante Farias, do bairro da Penha, ligado com a gente, participando aqui também do sorteio. Quem mais? A Vânia Araújo Freitas, uma ótima tarde, obrigado pela participação. Também Heller Boeira Corrêa, do bairro São Francisco, uma boa tarde para você, também para toda a sua família. Um alôzão para o bairro Araucária, a Ângela Neres, também ligadinha aqui na programação da Rádio Clube. 3:53.

0: Ouvimos no programa Chimarrendo com a Clube nessa segunda-feira, Corpo e Alma, Mulher Chorona. Ainda teve o grupo Quero Quero entrando no Bororé.
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2: Boa tarde. A Polícia Federal solicitou ao Supremo Tribunal Federal a abertura de um terceiro inquérito contra o empresário Fábio Luiz Lula da Silva, o Lulinha, filho mais velho do presidente. A nova investigação apura suspeitas de tráfico de influência no governo federal para beneficiar empresas parceiras. A solicitação ocorre dias após o ministro do Supremo, André Mendonça, autorizar a abertura de dois outros inquéritos contra o empresário por corrupção e tráfico de influência, com foco em contratos do Ministério da Saúde e no Dataprev. A defesa de Lulinha criticou os pedidos e classificou a situação como uma piada. Mais de 14.700 alunos retornaram às salas de aula nesta segunda-feira nas 118 unidades da Rede Municipal de Ensino de Lages, marcando o início do segundo semestre letivo. Durante o recesso escolar, a Prefeitura realizou melhorias estruturais, incluindo a instalação de mais de 100 aparelhos de ar-condicionado pelo programa Escola Mais Climatizada. Além das melhorias nas unidades, a Secretaria de Educação concluiu nesta primeira semana a entrega das jaquetas de inverno dos uniformes. O retorno do calendário escolar também reativa programas municipais como Pratinho Firmeza e os atendimentos em contraturno. Bom dia, a Clube está. Para a Hora da Notícia, Evandro Giotto.
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2: 4:05.
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2: Simbora, vamos juntos por aqui, de bem com a vida, você participando com a gente. Quero mandar um alôzão para os ouvintes aí que estão participando também da nossa programação. Alcenir Chagas está aí na sintonia do programa, um grande abraço para você, obrigado pela participação. É o popular Banana lá do Morro Grande, que sempre acompanha também a nossa programação. Uma ótima tarde para você que está curtindo a Rádio Clube. Tem mais gente chegando por aqui, vamos atendendo também os ouvintes. Deixa eu só conferir aqui, José Eronides de Souza, lá do bairro Getal, ótima tarde para você também, obrigado pela participação. A Andréa Jordão, do bairro Santa Cândida, chegando por aqui, pedindo também para participar do programa e também do sorteio. Quem mais? A Laurinda Borella, Sutil, do Vila Marisa, uma ótima tarde a todos. 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Destacando mais músicas para você na segunda-feira, é você que está com o rádio ligado, chegando em Lages, sejam bem-vindos. Quero mandar um abraço também aos amigos que estão ligados com a gente em São José do Cerrito. Uma ótima tarde para vocês aí no Cerrito. Pessoal de Campo Belo do Sul, Cerro Negro, Anitta Garibaldi, Correia Pinto, alô curitibanos, Brunópolis, toda a região recebendo o sinal da Rádio Clube. Os Nativos.

0: 4:14, ouvimos Banda Passarela, Se Ainda Existe Amor. Ainda teve por aqui Os Nativos com a música Canta Catarina.
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0: Seguindo por aqui, você ligado na programação da Rádio Clube, olha, no sábado, dia 8 de agosto, às 15 horas, o Teatro do Sesc em Lages recebe o espetáculo Casper e o Pão que o Diabo Amassou. Uma divertida história com teatro de bonecos. Entrada gratuita. A gente vai seguindo por aqui com o programa Chimarrendo com a Clube, agradecendo você, ouvinte da cidade e também de toda a nossa região, que estão sempre ouvindo toda a nossa programação, você aqui da cidade, também dos municípios vizinhos, aonde quer que você esteja, por onde ande. Um alusão para o nosso amigo Ramiro Zappellini, mandando mensagem, está acompanhando o programa. Um abraço para você, Ramiro. Obrigado também pela sua participação, pela sintonia. Também quero mandar um alôzão pro nosso amigo Genildo. Genildo sempre ligado com a gente lá de Bocaina do Sul. Estava chegando aqui na rádio, ele estava passando aqui pertinho na rádio. Um abraço para você, Genildo, dos Passos, ligado sempre com a gente. Ele é comunicador lá da rádio, lá de Bocaina do Sul. Um forte abraço para você, Genildo. Está sempre acompanhando a Rádio Clube, acompanhando toda a nossa programação. Uma ótima tarde, um bom começo de semana para você e para toda a sua família. 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

0: 3033.
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3: 4:20, ao som da viola, chegou para você o Cantinho Sertanejo, agradecendo os nossos ouvintes que estão ligados, acompanhando também a nossa programação do 98.3 e estão ouvindo também o Cantinho Sertanejo. Boa tarde para você.
4: Boa tarde, meu amigo Adelaide. Deixa eu ver o cabelo passando, vou mandar um grande abraço aí. Meu irmão, sargento Marquinho, meu cunhado, sargento Dacir, meu amigo sargento Nilson, meu amigo Felício, minha filha Ingrid, meu filho Luan, para todos os nossos grandes ouvintes dessa grande Rádio Clube de Lages. Foi atendido, muito obrigado. Tio Luiz Rabelo.
3: Valeu, Luiz Rabelo. Um grande abraço para você. Uma boa semana. Muito obrigado pela sintonia acompanhando a Rádio Clube. Quem mais que fala comigo por
5: boa
3: aqui?
5: Tarde.
3: Oi, boa tarde.
5: Gostaria de participar do sorteio do bolo.
3: Está participando.
5: Aqui é a Margarete Melo de Maria Luiz. Gostaria de ganhar o bolo. Tá bom? Obrigado.
3: Um abraço para você. Obrigado pela participação, Margarete. 4:20 no Cantinho Sertanejo. César e Paulinho. César Minotti, Fabiane, Rio Negro e Solimões. 4:20.

4h29, fechou o Cantinho Sertanejo, Rio Negro e Solimões. Bate o pé, ainda teve César Minotti e Fabiano. Bom também, César e Paulinho com a música E Nós Bebe.

0: Previsão do tempo. 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
1: 4:29, temperatura 20 graus no centro de Lages. Peter Scheuer atualiza a previsão do tempo para as próximas horas. Boa tarde para você, Peter.
2: Boa tarde. A presença de uma massa de ar mais aquecida, associada a um sistema de baixa pressão, favorece uma mescla entre sol e alguns períodos de muitas nuvens, com um certo aquecimento, com temperaturas em torno acima dos 24 graus, e pancadas passageiras bem mal distribuídas que podem acontecer em um outro ponto aí do Planalto Sul. Tudo irregular, muitas áreas acabam falhando, enquanto outras acabam tendo a ocorrência de pancadas, mas é tudo bem mal distribuído. A tendência é que nós mantenhamos o domínio do tempo mais estável, com a alternância entre sol e céu nublado ao longo dessa terça e quarta-feira, com temperaturas em gradativa elevação, máximas previstas em torno acima dos 22, 24 graus, 25 graus aproximadamente, e com essas pancadas bem aleatórias, mal distribuídas, que acontecem preferencialmente durante a tarde e turno da noite, falhando em muitas localidades. Durante o decorrer ali da quarta para quinta-feira, a probabilidade para ter essas pancadas é bem maior. E na sexta, em direção ao fim de semana, uma nova frente fria provoca chuva, trovoada, risco para ter formação de temporais e uma queda mais brusca da temperatura. Peter Scheuer, meteorologista, com a previsão do tempo.
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1: Familiares comunicam pesar o falecimento de Luiz Arthur Silveira, mais conhecido por Luizão do Frei Rogério. O corpo está sendo velado na Capela 4 do Parque da Saudade. O sepultamento será amanhã às 11:30 no mesmo cemitério. O Parque da Saudade comunicou o falecimento de Luiz Arthur Silveira, mais conhecido por Luizão do Frei Rogério. 4:33.

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4: 4:35.
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4: 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Quero mandar um alôzão lá pro Jorge Nazareno, está lá no bairro Popular. Tá lá carpindo o meu lote lá, um abraço pra ele que tá trabalhando e o rádio ligado acompanhando, aí ele tá ouvindo pelo celular no aplicativo, um grande abraço pra você, Jorge, obrigado pela sintonia, tá fazendo uma limpeza lá no meu terreno, no lote lá no bairro Popular e acompanhando a Rádio Clube, um abraço pra você, obrigado pela sintonia. O Jorge faz aniversário na próxima quarta-feira, completa 63 anos, parabéns e felicidades já antecipado pra você, Jorge. Muita saúde, muitos anos de vida pro amigo. Quem mais? A dona Margarida Rosa e o seu Rogério lá no bairro da Várzea, também estão ligados aqui no programa, participando também do sorteio. Nosso amigo João, lá o Popular Galo e a dona Jaqueline também aí no bairro da Várzea. Um abraço pra vocês aí na habitação, pessoal que acompanha a nossa programação, obrigado pela sintonia. Ótima tarde pra você, Galo. Quem mais? A Cleusa, a mãe da Grace, um abraço, Cleusa, pra você aí também sempre ligadinha com a gente, ouvindo a 98.3. Valmir Pereira dos Santos, do bairro Dom Daniel, também participando aqui do sorteio. Olha, bastante gente participando. Tem mais gente chegando por aqui. A Maria Muniz, do bairro Caroba. Um grande abraço para você, Maria. Obrigado também pela participação. Uma excelente tarde. Também o Marquinhos, lá de Bandeirinha, está na escuta do programa. Quer participar também do sorteio do bolo? Valeu, Marcos. Um abraço para você. Boa semana. 4:37. Vamos com mais músicas. André Teixeira e depois tem Terceira Dimensão.

0: 4:45, terceira dimensão, Maria Tchá Tchá Tchá. Ouvimos também o André Teixeira contando vaca. Ótima tarde para você de segunda-feira, 13 de agosto do ano de 2026. Uma boa semana. Vamos ficar juntos por aqui sempre, das 3:30 até as 6 horas, com o programa Chimarrendo com a Clube. Nas férias aí do titular, o Éder Goulart. Às 6 horas tem a oração da Ave Maria. Depois, na sequência, a hora da corneta, com os corneteiros, o Edson Varela, a Dilson Oliveira e também o Amarildo Volpato. Às 8 horas, eu, Adelar, te faço companhia também no programa Roteio na Clube até às 9 horas. Depois tem a Voz do Brasil e à noite o show da Clube com a Dilson Pereira. À meia-noite tem um madrugadão. Você começa bem a sua madrugada de terça-feira ouvindo a boa música. E às 5 horas da manhã, ele, Serginho Delisa, acordando, despertando lá de toda a região, no programa Alma Cabocla, com o melhor da música na sua manhã. Você acordando com a Clube, ouvindo também muitas informações e também a comunicação do Serginho Delisa. 4:46.
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0: Quatro horas e 4:49. 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Vamos seguindo por aqui com o programa, trazendo mais músicas para você no Chimarrando nessa tarde, segunda-feira, e também, é claro, atendendo as participações, registrando as mensagens que estão chegando para a gente aqui no programa. Agradecendo os ouvintes que estão aí interagindo com a gente nesta tarde. Olha, a Ave Maria, gente, é no telefone 3221-3101, tá certo? 3221-3101, setor de avisos. Mais gente participando, vamos registrando as participações e indicações aqui no WhatsApp da Clube. Quero mandar um alô também lá para Nilva Cristina Ribeiro de Oliveira, lá do bairro São Miguel, que também está acompanhando a nossa programação.

0: 5:01, Tcheloquedo, Atracando Matungo. Ouvimos também musical JM, A Namorada Que Sumiu, com a participação de várias bandas, e começamos o bloco com Peão Andejo, eles, os Garotos de Ouro.
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2: Enquanto o Judiciário Brasileiro retoma os trabalhos desta segunda-feira, com temas como a Lei Maria da Penha e a uberização, o Congresso Nacional adia as votações para a próxima semana. Entre as pautas prioritárias na Câmara dos Deputados está a PL da Misoginia, projeto em regime de urgência que equipara a ódio contra as mulheres ao crime de racismo e é alvo de pressão popular. Já no Senado, a expectativa gira em torno do andamento da PEC, que acaba com a escala de trabalho 6x1, que aguarda encaminhamento à Comissão de Constituição e Justiça da Casa. Uma briga com faca deixou dois homens feridos na madrugada de domingo ontem no centro de Anitta Garibaldi. A confusão ocorreu perto da Igreja Matriz durante uma festa local. Uma das vítimas sofreu lesões graves e foi socorrida pelo SAMU para o hospital aqui em Lages, enquanto o segundo envolvido também recebeu atendimento médico, mas esse sem detalhes divulgados ainda sobre seu estado de saúde. A Polícia Militar esteve no local, conteve a aglomeração e efetuou a prisão dos suspeitos de envolvimento neste tumulto. O caso e as motivações das agressões estão sendo investigadas pela Polícia Civil. 11 a Clube Star. Para a Hora da Notícia, Evandro Giopo.
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8: 5:07.
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8: 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Vamos seguindo por aqui, atendendo mais participações. Quero mandar um alôzão para a nossa ouvinte, a Vera Lúcia dos Santos Camargo, do bairro Dom Daniel, acompanhando o programa. Ela está mandando um grande abraço, um alôzão para a Zuma Vieira, lá na Várzea São Sebastião, no interior de São Joaquim. Ela está de aniversário hoje, então parabéns, felicidades, muitos anos de vida. Parabéns aí pelo aniversário da nossa ouvinte, a Zuma, que está ligado com a gente, acompanhando também a nossa programação, recebendo homenagem de toda a família, aí também dos amigos, das amigas. Quem está parabenizando ela é a Vera Lúcia dos Santos Camargo, do bairro Dom Daniel. Parabéns para você, Zuma, felicidades. Vamos com mais músicas por aqui, atendendo também participações dos nossos ouvintes. Quero ouvir mais quem está chegando por aqui. Quem está ligado, participando aqui do programa, vamos agradecendo a participação. Deixa eu só atualizar aqui o WhatsApp. É o nosso ouvinte, o Fábio Araújo. Um abraço para você, obrigado pela participação. Está ouvindo o programa? Tem mais gente na sintonia da 98.3 da Rádio Clube. Uma ótima tarde. Feliz aniversário para minha mãe Maria, que está aí de aniversário. Quem manda o abraço, os parabéns, é a Daiane de Otacílio Costa, sempre também ligadinha na Rádio Clube. Então, parabéns, felicidades para Maria, que está fazendo aniversário hoje. Os parabéns da Daiane, lá de Otacílio Costa, de toda a família, para sua mamãe. 5:09, a música segue por aqui, modulando mais sucessos para você no seu rádio. Chimarreando com a Clube até 6:00. Mano Lima e Sérgio Rosa.

0: 5:17. Ouvimos Sérgio Rosa, Vaneiras Campeiras, Mano Lima, Shot Laranjeira. Você participando com a gente nessa tarde, daqui a pouco tem o sorteio de um bolo da Casa dos Bolos. Vai mandando sua mensagem, boa sorte.
1: Boa tarde, Adelar, tudo bom?
0: Tudo bem, boa tarde.
1: Adelar, temos uma escuta aqui no Gralha Azul aqui. Quero oferecer a programação inteira aí para todas as galera aí do bairro São Pedro aí, o bairro de Chumira. O Acácio Filho, meu amigo Ari, não sei porque... E entre outros ali do São Pedro, ali são muitos ali, então é para todos. E para minha esposa também, que eu amo muito ela, Fabiana. Aqui é o Nísio Pires que tá falando. Manda um abração aí para todos nós aí que temos tudo na escuta, Adelar. Parabéns.
0: Valeu.
1: Pelo programa.
0: Muito obrigado, um grande abraço para você, boa semana, uma ótima tarde. Sempre ligado com a gente, o Nísio Pires. Agora vamos para notas de felicidades na sequência do programa.
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0: Notas de felicidades, parabéns para você que faz aniversário hoje, felicidades, muitos anos de vida. Parabéns para o Adair das Chagas, fazendo aniversário hoje, nesse dia 3 de agosto.
3: Parabéns.
0: Parabéns para a Carol Steffen, felicidades para você, Carol, muitos anos de vida. Parabéns para a Ana Cláudia Santos, também fazendo aniversário nesta segunda-feira, dia 3. Tem mais gente por aqui na nossa agenda do aniversariante. Parabéns também para... Deixa eu ver aqui.

0: De agosto de 2026. Parabéns a todos os aniversariantes. Nossa homenagem aqui no programa Chimarrando com a Clube.
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4: Familiares comunicam pesar o falecimento de Luiz Arthur Silveira. Luizão do Frei Rogério. O corpo está sendo velado na capela 4 do Parque da Saudade. O sepultamento será amanhã às 11:30 no mesmo cemitério. O Parque da Saudade comunicou o falecimento de Luiz Arthur Silveira, mais conhecido por Luizão do Frei Rogério. 5 horas e 22 minutos.

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0: 5:24.
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0: 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Benefícios: almoço na empresa, vale transporte, seguro de vida e convênio SESC-SENAT. Interessados devem enviar currículo para recrutamento@zappelini.com.br com o assunto auxiliar mecânico. Um alôzão lá para a Claudete, lá pro Sebastião no bairro Caroba, ligados com a gente. Ela mandou a foto da Matiano tomando chimarrão, saiu também bolinho frito aí, saiu um cafezinho, vai sair um cafezinho daqui a pouco. Um abraço então para você, muito obrigado pela sintonia. Pessoal aí que tomaram já o cafezinho das 4 da tarde, com aquele bolinho frito gostoso, com um pãozinho também, delícia. Um abraço, Claudete, para você e pro Sebastião. Boa semana, muito obrigado pela sintonia. Quem mais que passa por aqui? Tem mais gente participando? Pessoal lá do município de Painel, um grande abraço para vocês aí, obrigado pela preferência. Quem mandou a mensagem aqui, o final do telefone 1396? Maese Melo, é isso? Um abraço para vocês aí, obrigado pela sintonia. Curtindo 98.3. Com rádio ligado na sintonia do programa Chimarrando com a Clube. A Marilene Aparecida Soares, do bairro Copacabana, também participando aqui do sorteio. Olha, bastante mensagens. Carlos Consuelo Silva, bairro São Francisco. Ótima tarde para você também. Eu não vou conseguir registrar todas as participações, mas todo mundo vai pro sorteio, tá certo? Todo mundo tá pedindo para participar do sorteio do bolo. A Enivalda Nigman Fernandes, do bairro Getal. Ótima tarde para você, Enivalda, para toda a sua família. Nadir Almeida, da rua Coronel Córdova, no centro da cidade, acompanhando o programa. 5:26. Irmãos Bertucci, que linda é minha.

0: Fechou mais um bloco no Chimarreando, Elton Saldanha, amigos do tempo antigo. Grande abraço a todos os meus amigos que estão acompanhando a 98.3. Passou por aqui também na primeira Irmãos Bertucci, que linda é minha terra, matando saudades, recordando no programa Chimarreando com a Clube nesta segunda-feira. Um alôzão lá pra dona Terezinha do bairro Popular, está ligada com a gente, com o rádio na sintonia da Clube. Um alôzão lá pro Jorge, foi tomar um café e estão acompanhando também a programação da Clube. Também boa tarde pro José Roseli, desejando aí uma ótima semana para toda a equipe da Rádio Clube. Um abraço para você também, para toda a sua família. Muito obrigado pela preferência. Quem mais? O Luiz Pedro está ligado com a gente aí no Mirante. Um abraço para vocês aí na comunidade do Mirantes, sempre sintonizados, ouvindo toda a nossa programação.
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0: Cinco horas e 33 minutos. Vamos lá então, informando para você as cotações. O dólar está valendo R$ 5,08. O euro, R$ 5,85. Vamos também para a cotação desta segunda-feira do mercado agrícola, agradecendo ao Marildo Volpato, ele que nos informa, repassa as informações atualizadas, cotações também, sempre no final de tarde aqui na programação da Rádio Clube. Mel silvestre, R$ 12. Mel de Bracatinga, R$ 16,50. A soja, R$ 128. O milho amarelo, R$ 59,13. O feijão preto valendo R$ 196,25. Feijão carioca, R$ 248,33. Feijão vermelho, R$ 300. Agora vamos para o suíno. Suíno vivo produtor independente, 5,13 o quilo. Suíno vivo produtor integrado, 5,45 o quilo. Cordeiro vivo de 40 a 50 quilos, R$ 16. A ovelha matriz de 50 a 70 quilos, R$ 10 o quilo. Preço do leite pago ao produtor. O leite padrão para o mês de agosto, 2,61 litro. O boi gordo, 12,50 o quilo. E a vaca gorda, 10,68 o quilo. 5 horas e 34 minutos.
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13: 5:39.
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No sábado, dia 8 de agosto, às 15 horas, o Teatro do Sesc em Lages recebe o espetáculo Casper e o Pão que o Diabo Amassou. Uma divertida história com teatro de bonecos. Entrada gratuita. Nosso abraço vai lá para o Cristiano Conrado, do bairro Universitário, ligado aqui na programação da Rádio Clube. Boa tarde para você, curtindo a 98.3. Quem mais que chega? Quero participar do sorteio, Dayandra Letícia Leite. Estou ouvindo no centro. Um abraço então para você, obrigado também pela sua sintonia. A Isabel Bastos, do bairro Conta Dinheiro. Ótima tarde para você, Isabel. Quem mais? Mais uma e depois vamos trazendo mais músicas. A Rosângela Domingos dos Santos, do bairro Penha, na sintonia. Nosso amigo Mulito, toda a turma e a galera. Um abraço para vocês, Mulito. Obrigado também pela participação. Vamos com mais músicas. 5 horas e 40 minutos.

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1: Deixa eu mandar um alôzão antes da próxima música lá para a Regiane Wolf Machado, do bairro Copacabana. Também está ligado na programação da Clube, homenageando a sua mãe, que faz aniversário hoje. Parabéns, felicidades para a dona Zari. Felicidades, feliz aniversário, muitos anos de vida, completando mais um aniversário nesse dia 3 de agosto, recebendo homenagem de toda a família.

0: 5h50, ouvimos a música. Deixa eu conferir aqui, Noel Guarani, Fandango da Fronteira. Ainda teve também para você aqui na programação Luiz Carlos Borges e Mauro Ferreira. Há muito tempo é assim. Deixa eu mandar um alôzão lá para o Nildo, ali do ponto de táxi do terminal urbano, sempre ligado com a gente. Valeu, Nildo. Para você e para toda a família também, uma boa semana, uma ótima tarde. Também um alôzão para Jocely Gonçalves Pereira, lá do município de Rio Rufino, no interior do município, acompanhando a Rádio Clube. Valeu, Jocely. Ótima segunda-feira para você também.
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0: 5:53, você ligado, sintonizado aqui na programação da Rádio Clube, uma ótima tarde para você ouvinte da cidade e também de toda a nossa região. 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Vamos agora para o sorteio, para você que está ligado com a gente, acompanhando a nossa programação, agradecendo todos os ouvintes que mandaram mensagem. Chegando o sorteio. Vamos lá então, agradecendo você que mandou a sua mensagem, os nossos ouvintes da cidade e de toda a nossa região. Vamos lá então para o sorteio. Saiu para o final do telefone, deixa eu ver aqui. 2833. Atenção, Antônio Tives. Antônio Tives foi o ganhador do bolo, é do bairro Coral. Você pode passar aqui na Rádio Clube e pegar a sua autorização, tá certo? Ganhador então do bolo da Casa de Bolos, aquele bolo bem gostoso para tomar aquele cafezinho. Atenção então, Antônio Tives, do bairro Coral, final do telefone 2833. Você pode passar durante a semana aqui na Rádio Clube, na Rua Carlos Jofre do Amaral, para retirar a sua autorização e depois ir até a Casa de Bolos para retirar o seu bolo. 5:55.
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2: Temperatura 18 graus, a gente vai ficando por aqui com o programa Chimarrendo com a Clube nesta segunda-feira, dia 3 de agosto. O Éder Goulart, o titular do programa, está de férias. E eu, Adelar Machado, por aqui te fazendo companhia nas tardes também da programação da Clube. Já já eu volto para apresentar a oração da Ave Maria. Depois, na sequência, tem a hora da corneta. E a gente se fala também às 8 horas no programa Roteio na Clube. Um abraço a todos, um bom começo de semana. Tudo de bom para você, fique ligado aqui no canal 98.3 Rádio Clube, a marca registrada do seu rádio, uma emissora do grupo SCC. João Luiz Correia, de Alma Cigana.

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São 6 horas da tarde. Os sinos da igreja estão batendo as Ave Marias, anunciando a hora sagrada do Ângelus. Ave Maria, que seja mais este dia em vosso louvor, Nossa Senhora.

0: A Ave Maria de hoje será rezada para Maria Augusta Miguel da Silva, pelo seu aniversário hoje, com carinho de sua filha Daiane, neta Isis e genro Josmedir. Rezamos a Ave Maria para Maria Augusta Miguel da Silva, pelo seu aniversário hoje, com os parabéns, com carinho de sua filha Daiane, neta Isis e genro Josmedir. Será rezada a Ave Maria pela alma de Teresa Lopes Varela pela passagem de 5 anos de seu falecimento. Com saudades de seu irmão, Dari Rodrigues Varela. Rezamos a Ave Maria pela alma de Teresa Lopes Varela pela passagem de 5 anos de seu falecimento. Com muitas saudades de seu irmão, Dari Rodrigues Varela. A Ave Maria de hoje será rezada pela alma de Teresa Tomé de Souza, pela passagem de 1 ano e 8 meses de seu falecimento, com muitas saudades de seu esposo, Neuci Madruga. Rezamos a Ave Maria pela alma de Teresa Tomé de Souza, pela passagem de 1 ano e 8 meses de seu falecimento, com saudades de seu esposo, Neuci Madruga. Nesta segunda-feira vamos rezar a oração da Ave Maria pela alma de Edinete Borges Alano, pela passagem de 2 meses de seu falecimento, com saudades de seu esposo Dorval Alano e suas filhas Cristina Alano, Carmelita Alano e Rita Alano. Será rezada a Ave Maria pela alma de Edinete Borges Alano, pela passagem de 2 meses de seu falecimento, com saudades de seu esposo Dorval Alano e suas filhas Cristina Alano, Carmelita Alano e Rita Alano. Segunda-feira, dia 13 de agosto, rezamos a Ave Maria pela alma de João Batista Chaves, pela passagem de 1 ano e 5 meses de seu falecimento, com saudades de sua esposa Jussara, filhos, genros, noras e netos. Ave Maria, rezamos pela alma de João Batista Chaves, pela passagem de 1 ano e 5 meses de seu falecimento, com muitas saudades de sua esposa Jussara, filhos, genros, noras e netos. A Ave Maria de hoje será rezada pela alma de Elza Antunes dos Santos, pela passagem do seu aniversário que transcorreria hoje, 90 anos, com saudades de toda a sua família. A Ave Maria será rezada pela alma de Elza Antunes dos Santos pela passagem de seu aniversário, que transcorreria hoje, completaria 90 anos, com muitas saudades de toda a sua família. Rezamos a Ave Maria pela alma de Matias Raimundo Junges, pela passagem de 27 anos de seu falecimento, com saudades de suas filhas Thelma e Teresa e netos. A Ave Maria de hoje será rezada pela alma de Matias Raimundo Junges, pela passagem de 27 anos de seu falecimento, com muitas saudades de suas filhas Thelma e Teresa e netos. Rezamos a Ave Maria nesta segunda-feira pela alma de Eliana Maria da Silva, pela passagem de 7 meses de seu falecimento, com muitas saudades de sua irmã Edna da Silva Costa, seu cunhado Nilson e suas sobrinhas Letícia e Larissa. Rezamos a Ave Maria pela alma de Eliana Maria da Silva pela passagem de 7 meses de seu falecimento. Com saudades de sua irmã Edna da Silva Costa, seu cunhado Nilson e suas sobrinhas Letícia e Larissa. A Ave Maria será rezada pela alma de Venilze Terezinha Melo, Neuza, pela passagem de seu aniversário que transcorreria hoje. Completaria 58 anos. Com saudades de seus filhos, Thaís e Matheus, neta Isis, nora Isadora e seu esposo. Rezamos a Ave Maria pela alma de Venilze Terezinha Melo, Neuza, pela passagem de seu aniversário, que transcorreria hoje, 58 anos. Com saudades de seus filhos, Thaís e Matheus, neta Isis, nora Isadora e seu esposo, com saudades. Salve Maria, Padre Darcissa.
1: Salve Maria. Salve Maria, meu irmão, minha irmã, que nos acompanham nesta segunda-feira, dia 3 de agosto. O mês de agosto é dedicado às vocações. Hoje queremos rezar por todas as vocações, em especial pela vocação do Padre. Amanhã, dia de São João Maria Vianney, dia do Padre. E como nas segundas-feiras, nós sempre homenageamos uma função ou uma profissão, hoje queremos rezar por todos os padres da Diocese de Lages, também pelo nosso bispo Dom Gilson e pelos diáconos. Querido irmão, querida irmã, como é bom nós pararmos e pensarmos. A palavra pode edificar. A palavra de Deus nos ensina que aquilo que sai da nossa boca nunca é algo sem importância. Cada palavra pronunciada carrega o potencial de construir ou destruir, de aproximar ou afastar, de curar ou ferir. Por isso, as Escrituras nos convidam a vigiar o nosso falar, lembrando que a boca revela aquilo que transborda no coração. Quando permitimos que Deus transforme nosso interior, nossas palavras também passam a refletir a sua graça, o seu amor e a sua verdade. Vivemos em um mundo onde muitas pessoas carregam fardos invisíveis. Há quem sorri por fora, mas esteja profundamente abatido por dentro. Há corações cansados, mentes inquietas, pessoas enfrentando lutas silenciosas e batalhas que ninguém conhece. Em momentos assim, uma palavra inspirada por Deus pode se tornar um verdadeiro instrumento de restauração. Um simples gesto de encorajamento, uma palavra de esperança, uma demonstração sincera de amor pode reacender a fé em quem estava prestes a desistir. Por isso, eu te convido, meu irmão, minha irmã, a refletirmos o que a própria Bíblia nos lembra, que cada palavra pode fazer a diferença na vida de quem profere, mas principalmente na vida de quem ouve. Então, é lembrado para nós que o nosso coração esteja sempre cheio da palavra de Deus, para que os nossos lábios transbordem sempre aquilo que edifica, consola e fortalece, que sejamos conhecidos não pelas palavras duras ou impensadas, mas por palavras que transmitam graça, amor e verdade, que possamos viver diariamente o ensinamento que nos diz a carta aos Efésios, no capítulo 4, versículo 29. Não saia da vossa boca nenhuma palavra torpe, mas só a que for boa para promover a edificação, conforme a necessidade, para que conceda graça aos que a ouvem. Querido irmão, querida irmã, por meio de Nossa Senhora, peçamos a bênção para que tenhamos sempre boas palavras. Oremos. Quando o sino da igreja tange ao longe a Ave Maria, é chegado o momento de recordar a oração que rezou o anjo, mensageiro de Deus, na saudação mais expressiva de todos os tempos. E a vossa bênção pedimos, Nossa Senhora, para que a vossa proteção nos afaste de todo mal. Querido irmão, querida irmã, se possível, reze comigo em voz alta, rezando por todas as vocações. Ave Maria, cheia de graça, o Senhor é convosco, bendita sois vós entre as mulheres, e bendito é o fruto de vosso ventre, Jesus. Santa Maria, Mãe de Deus, rogai por nós, pecadores, agora e na hora de nossa morte. Amém. Que Deus nos abençoe e nos dê o discernimento de usar o dom da palavra sempre para fazer o bem. E sejamos, nesta segunda-feira, abençoados e abençoadas em nome do Pai, do Filho e do Espírito Santo. Amém. A todos uma santa e abençoada noite. E fiquem com Deus.

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2: 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Floricultura Três Rosas, Avenida Marechal Floriano, em Lages. 6:14, temperatura 18 graus, na sequência, vem aí a Hora da Corneta, com Edson Varela, Adilson Oliveira e também o Amarildo Volpato. Eu, Adelar Machado, retorno no comando do rodeio às 20:00.
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0: vamos lá, chegando com a sequência da programação da clube, agora é a hora da corneta. Vamos até às 8 com informação, com conteúdo, a sua participação via WhatsApp, registrando o que foi o final de semana na paróquia, na região da Serra Catarinense, e as coisas de Santa Catarina que tem a ver também com o nosso pago, digamos assim. Abraço pro Adelar Machado, que ajudou, hoje pro Adelar, que ajudou o padre Assi fazer a oração da Ave Maria. O Éder Goulart está tomando um fôlego, vai estar de férias nesses primeiros dias de agosto, pediu essas férias pro coordenador Anderson, porque ele precisa aproveitar o período para queimar campo, né? É verdade, tem que ter autorização do IMA, mas
1: chuva não,
0: mas dá para fazer. Tudo bom, Adilson Oliveira?
2: Tudo bem,
0: Adilson. Ô, Vopato, já se meteu na nossa conversa.
2: Ô, aqui, Vopato, dá licença.
0: Boa noite. Com o Adilson.
2: Boa noite, Adelar Edson, nossa audiência da Hora da Corneta, e na sequência, boa noite pro Vopato.
0: É verdade.
1: Boa noite.
0: Os últimos serão os desclassificados.
1: Pois é, não que vocês falaram que vai queimar campo. Boa noite. Isso que eu perguntei se ia queimar campo dele, porque a partir de quarta, quinta, pode ser que dê uma chuvinha, né? Você falou no padre Darcy, hoje ele até deixou gravado aqui a Ave Maria, que todos os padres da diocese estão em Florianópolis no retiro, todos.
0: Porque você não fala assim, hoje ele fez direto de Florianópolis?
1: Não, deu pra ver que ele estava. Não, deu pra ver que ele estava. Porque ele estava em deslocamento, né? Então ele deixou gravado com a gente, todos, né? Sempre ele está aqui, procura estar presente, principalmente às segundas-feiras. Então todo o clero da diocese.

0: preparando, né? Estão se preparando.
1: Por que Florianópolis?
0: É, uma vez já me falaram, parece-me que tem, uma casa lá, um local que eles vão para lá e parece que é, e eu acho que é mais centralizado também, de repente, não sei, né? Então eles vão, outros locais talvez não teriam espaço, porque estamos falando aí de uns 80 padres, de 60 a 80 padres.
1: Em Santa Catarina?
0: Não, aqui na diocese.
1: Só aqui na diocese? Não, só, 80 padres.
0: É, mais ou menos assim, em torno de 60, 70 padres.
1: Não está muito...
2: Bastante.
1: Não, mas essa informação do Vopato não está muito vaga, entre 60 e 80, não tinha que ser a coisa mais precisa.
2: Quase
1: 70.
2: Um 30% de diferença.
1: Vamos contar. Pode. Padre Daci, Padre Marcos, já deu dois, vamos continuar.
0: Padre Luan. Padre Reginaldo, que agora assumiu a pastoral e vocacional também. Oi. E por aí vai.
1: Olha aí, você veio.
0: Padre Hermes, que foi lá para ali não.
2: O Padre Hermes agora, segundo informações, vai
0: para o Sagrada Família. Frei Rogério, Sagrada Família. Uhum. Né, o Padre Henrique.
2: Padre Gabriel, Cidade Alta.
0: Moretti. O Padre Henrique está aqui, vai assumir domingo agora de vigário.
2: Padre Davi Judas. Correia Pinto.
0: Gedert.
1: O Padre Hermes é o nome ou é o sobrenome dele?
0: O nome é Tonini, Hermes Tonini.
1: Hermes Tonini.
0: É, que era o ecônomo da diocese e agora foi trocado de
2: ecônomo. Padre Johnny tá no Cerrito?
0: Campo Belo? Johnny Macarim.
1: Olha aí, ó, viu? Você começou, o Pato já atrapalhou a coisa aqui, ó. O Rogério Franzói tá escrevendo, ó. É, o Éder queima campo com chuva? Tá perguntando.
0: Não, você falou que o Éder pediu folga pra queimar campo. Eu falei, estou alertando ele que a partir de quarto pode ser que deu.
3: Gente, o que que tá acontecendo?
2: Uma pergunta para o Volpato. Pra queimar campo precisa autorização?
0: Precisa. Precisa autorização do IMA. No teu tempo é da Fátima, mas agora é IMA.
1: Agora é IMA. É, detalhe, dá pra fazer tudo pela internet, pagar a guia ali pelo. É uma segurança que o cidadão tem pra queimar campo e passar a polícia ambiental lá e ele só mostrar papelzinho.
0: É, e daí tem que erguer bem, senão queima.
1: É.
0: Papel. É uma autodeclaração que você faz. Tudo que está ali é de responsabilidade sua.
1: Falar em padre, o Edson Feltrin está me passando aqui, ex-padre, né? Agora está na vida vivencial, está me passando aqui um áudio. Ô, tio Edson, não vamos conseguir ler vosso áudio, escutar vosso áudio aqui, mas de qualquer maneira, está escrito.
2: Padre Edson, agora acho que faz parte da Caritas.
1: Caritas Diocesana.
2: É, né, Vopato?
0: Eu não sei se ele está na Caritas.
1: Mas, homem, você tá muito mal. De informação de padre.
0: Tanta informação que eu trouxe aqui.
1: Puxou
0: agora.
1: Entre 60 e 80 de padre aqui na região.
0: É, em torno de 60, 70.
4: Ninguém tem paciência com
0: ele. Começamos. Segunda-feira abençoada. Lague mais umas 10, assim, tudo junto.
1: Olha que novidade legal aqui, Adilson Oliveira. Aponte aí para nossa audiência.
2: É, sexta-feira tem um sorteio de um Vale Compras, R$150 da marca Esportes.
1: É, lá na sexta você vai responder o quê?
2: Qual presente da marca Esportes o seu pai gostaria de ganhar?
1: Legal. Gente, vamos puxar rapidamente uma questão de, só pra não deixar a pauta desdita, já que foi dita durante a programação da Clube no final de semana e hoje também, sobre as convenções partidárias, né? Que interessam aqui a nossa cidade, a nossa região. Transcorreu tudo dentro da normalidade, não houve nada, nenhuma surpresa de ninguém desistindo, e ninguém. A novidade, até tu produzindo conteúdo pro Jornal da Clube, primeira edição de amanhã de manhã, a novidade foi a assessoria de imprensa do ex-prefeito Eliseu Matos ter informado que o MDB homologou o nome dele para candidato a deputado estadual. E eu até incorri em erro, porque hoje de manhã no Jornal da Clube, primeira edição, eu informei que ele tem uma sentença que tornou inelegível, mas é uma sentença de primeiro grau que pode ser revertida, né? E eu incorri em erro, por quê? Porque existe uma sentença de segundo grau, de câmara.
0: De colegiado?
1: Câmara, pressupõe.
0: Câmara e colegiado?
1: Exatamente. E daí, quando é uma decisão colegiada de segundo grau, a inelegibilidade é automática e não se discute recurso. Então, em tese, juridicamente falando, a menos

0: que aconteceu algum fato que a gente não sabe, porque nem tudo a gente sabe. O ex-prefeito Eliseu Matos, embora seja uma liderança que seria muito importante no contexto de representatividade por Lages, eu acredito que ele não pode ter o nome homologado. Homologado pode, porque a convenção pode tudo, né?
1: Homologado significa que está preparado a ser candidato, Edson?
0: Homologado significa que ele chegou pro partido e disse eu quero, e o partido diz eu também quero.
1: Aceitou.
0: Os dois querendo, deu candidatura. Agora tem que apresentar documentação para a Justiça Eleitoral até o dia 15 de agosto. A Justiça analisa e daí tem aquela parte que o Pato gosta de acompanhar, que é o deferimento e o indeferimento de candidaturas. A partir desses documentos até o dia 15.
2: E que na Justiça Eleitoral ela é mais célere, né? Assim, lá depois daqueles julgamentos que não demora tanto, né?
0: A Justiça Eleitoral, Volpato, assim, não quero desdizer você e não quero puxar para a brasa deles, eles necessariamente precisam ser céleres. Uhum. Por quê? Porque o processo eleitoral é muito rápido, muito dinâmico, e qualquer demora vai interferir no andamento do processo
2: Inclusive,
0: eleitoral.
2: Inclusive, é em horas, né? É em horas.
0: Exatamente, o prazo é em horas, tem razão.
1: E quem analisa, no caso, é o juiz eleitoral.
0: Bem isso, Adilson Oliveira. Juiz eleitoral, que é o que tem a competência das respectivas varas. Por exemplo, zonas, tá? Não vou misturar. Vara é no judiciário, na justiça comum, zona eleitoral. Por exemplo, se o candidato, Adilson, vota na 93ª zona eleitoral, ele vai ter a candidatura dele registrada e quem vai analisar os documentos
1: é o juiz daquela zona.
0: Da 93ª. Da 21ª, mesma coisa. É isso, né, Amarildo?
2: E tem a 104ª também. Nessas homologações, o que me chamou a atenção é que o candidato ao Senado, Espiridião Amin, e também Antídio Nunelli, definiram um suplente só.
0: Cada um.
2: Até agora. O do Espiridião Amin é o Volney Weber.
0: Volney Weber, o deputado?
2: Deputado.
0: Nossa.
2: E o suplente
0: surpresa pra mim.
2: E o suplente do Antídio Nunelli deve ser o ex-prefeito de Araquari, Clenilton Pereira, do União Brasil. E as outras vagas serão definidas até quinta-feira.
0: Olha como tá facinho se eleger no MDB, homem. O Antídio Nunelli, que foi um dos mais votados, não concorre porque vai ao Senado. E agora você me diz que o Volney Weber, aquele alemãozão, né? Tá. Eu até compartilhei uma foto dele hoje. Ele vai à suplência. Me chamou a atenção o suplente da Carol Ditone. Não sei se você chegou a passar os olhos.
2: Tenho.
0: É o Juliano Custódio.
2: Custódio, Ávila Custódio.
0: Sabe quem é?
2: Não.
0: Então, me chamou a atenção.
2: Ele é do PL?
0: Ele. Não ajudou. Não, ele é o CEO da empresa que o Fabiano trabalha. Ele é o gestor da empresa chamada EQI Investimentos de Balneário Camboriú. Que,
2: não sabia.
0: Que agora tem uma parceria com o BTG, que é o Banco de Brasília, né? O Banco
2: Pactual, que ele?
0: E
2: notem que a segunda vaga de suplência da Carol Detone é também o empresário de Blumenau, o Otávio Tomasi.
0: Mas daí você não é conhecido, entende?
2: Só da Assembleia de Deus.
0: São todos ligados à igreja, né?
2: Na igreja.
0: O Custódio, o Juliano Custódio é ligado.
2: E daí os dois suplentes do candidato ao Senado, Carlos Bolsonaro, o ex-prefeito de São Lourenço do Oeste, Rafael Calef, primeiro suplente, e a segunda suplente é da Igreja Quadrangular lá de Joinville, Balduino Rodrigues Ferreira.
0: Não sobrou nenhuma suplência aqui pra Serra, né?
2: Não.
0: Ah, minto. Sobrou.
2: Do que eu vi. Bom, só se eu não conheça.
0: Luci Choinac.
2: Ah, porque tá morando agora de pouco, mas ela é do Oeste, né?
0: Que de pouco.
1: Faz tempo?
0: Vamos falar
2: Vamos
0: falar de 10 anos? 10 anos é pouco pra você?
2: Não. Eu nem sabia que morava aí, né?
0: É.
2: Você sabia? Do Afrânio Bopré, ela é vice.
0: Exatamente.
2: É a primeira suplente.
0: É serrana. Daqui a pouco o Afrânio se elege e vamos ter uma suplente.
2: Então, assim, o Afrânio Bopré, PSOL, com duas vagas de suplência do PT, a Luci e a psicóloga Aparecida da Silva. Né? Daí o Espiridião Amin vai definir depois. O partido Unidade Popular de Santa Catarina, também com os suplentes, aqui não sei se tem serranos. A Marlene Socas, ela é candidata ao Senado também e por aí vai. Daí a gente tem a relação aqui de toda essa turma.
1: Ô Edson, duas perguntas. A questão do Cláudio Bianchini, como é que ficou?
3: Ele homologou.
1: Homologou?
3: É candidato, não é mais pré, é candidato.
1: Candidato, Cláudio Bianchini?
3: Cláudio Bianchini.
1: E o presidente da Câmara, Maurício Batalha?
3: Não homologou.
1: Não.
2: Não esteve lá.
3: Deitou.
2: Tem até o dia 6.
3: Resistiu à pressão. Ele pode ser que até depois de amanhã.
2: Saia na ata.
1: Tem ainda até o dia 6.
2: Vale a ata.
3: O que vale.
2: Até porque essas convenções, agora não, como disse o Edson, agora está bem. Tudo foi muito calmo, muito tranquilo, mas já teve convenções, esse momento que eles fizeram aquela festa, porque é praticamente o lançamento da campanha, e alguns nomes são deixados porque ainda estão negociando. em uma situação. Em épocas passadas acontecia lá em Florianópolis, muito próximos. Então, na Assembleia ou em outro auditório, o pessoal fazia só uma troca ali. 9 horas da manhã estava na convenção, 10:30 começava outra, daqui a pouco confirmava lá. Então a gente já teve esses momentos aí de indefinições. Só na ata que está valendo.
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3: Legal, gente. 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Damos sequência ao programa agora, mas conferindo os anunciantes da corneta.
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0: Seguimos com a Hora da Corneta, com aquele recado importante: Funerária e Memorial Cristo Rei, planos de assistência familiar, onde o titular pode incluir o cônjuge, filhos até 21 anos, pai, mãe e sogros também. 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
1: Mano Antunes manda uma mensagem para nós: carreta quebrada em cima da pista, BR-116, Ponte do Caveiras.
0: Ivan manda uma mensagem para nós: acidente na Antônio Ribeiro dos Santos, que vem a ser a rua do Jones Minossos? Não?
2: Não tinha uma habitação.
0: É a do Jones Minossos. Começa ali no trevo da Avenida, no rótulo da Avenida Brasil, vai até lá na linha férrea. Acidente de trânsito bem complicado na Antônio Ribeiro dos Santos. O Ivan nos informa em tempo real.
2: Aproveitando então, já que vocês estão com essas informações, na SC-390, que é a estrada da Serra do Rio do Rastro, entre Guatá e Lauro Miller, na parte de baixo, lá no sul, uma carreta acabou perdendo o controle, foi para a canaleta e o trânsito está interrompido. Então, a Serra do Rio do Rastro está liberado, só que ninguém sobe, ninguém desce, consegue se deslocar, mas chegando em Guatá, não tem mais a Polícia Militar Rodoviária. Está prevendo aí que até por volta das 20 horas seja liberado e a retirada da carreta. Segundo informações, o motorista perdeu o controle e foi para a canaleta.
0: Mas tem umas quebradas ali no Guatá que dá para você cortar caminho ou enfrentar caminho. Tem um cemitério, do lado do cemitério ali, tal coisa. Mas de qualquer maneira, informado está quem está ouvindo e está indo para lá.
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0: Vamos lá, Marilo Volpato, o que é que temos de informação do agro?
2: Ah, do agro, eu tava aqui com o esporte, não.
0: Pois é, vai lá, fala do esporte.
1: Não, o esporte.
0: Fale da grama do Tio Vida.
2: Do agro.
0: Sabe o programa Hora da Corneta da Clube? Nesse horário, assim, depois das 6h30, a gente traz alguma informação do agro.
2: Eu tenho uma informação importante e eu vou encaminhar agora para o Adelar. Adelar, por favor, aí. A gente vai acompanhar agora. O que está acontecendo? A questão Santa Catarina precisa ampliar e muito a questão do reflorestamento. Precisa ampliar até para atender a demanda. Então, o Mauro Murara, entrevistei ele no sábado, no encontro ali na CIO, estive lá acompanhando, foi promovido pelo núcleo do agronegócio. Ele fala para a gente em quantos mil hectares Santa Catarina precisa aumentar a área plantada e aonde eles vão buscar esta área.
3: Bem, os principais players que estão crescendo no Brasil é papel celulose, né? Foco puxado por Mato Grosso do Sul e Mato Grosso. Paraná e Santa Catarina já tradicionalmente têm sua base florestal instalada. Existe a necessidade de ampliação da base plantada, justamente para que até os preços dos multiprodutos da tora, né? Toras de variados diâmetros, você consiga diminuir a inflação desses preços, desses valores e consequentemente mantendo a competitividade da indústria. Nós temos sim problemas de expansão, porque é conflito com normas ambientais, mas existe um trabalho, um mapeamento aí de pequenas e médias propriedades que podem ser ocupadas áreas que não têm aptidão agrícola, áreas muito dobradas, relevo, íngreme, pedregosa, etc. Então nós temos ainda, vamos dizer assim, uma área apta aproximadamente dos 500 mil hectares que a gente poderia ampliar.
2: Em Santa Catarina,
3: ocupando áreas pequenas, né? O pequeno proprietário tem uma chacrinha lá, tem um espaço, tem um morro lá, alguma coisa, planta 1 hectare, 2 hectares, 5, 10, um pouco mais. Então, na somatória, nós conseguiríamos até 500 mil hectares.
2: O Mauro Murara, ele é diretor da Associação Catarinense de Reflorestadores. Então, assim, Santa Catarina precisa ampliar esta área plantada, até para não faltar. E pinos e eucalipto. O eucalipto, o que acontece? O pinos, ele tem o seu espaçamento ainda muito, muito grande. O que que acontece? O eucalipto consegue unir essas fibras para fazer a celulose, que é o grande produto que o mundo está atrás e, é claro, as nossas empresas por aqui. Então, agora, observaram bem, está mapeado, a associação vai atrás de pequenas áreas, porque as grandes áreas não tem mais, não acha mais.
1: Não acha mais?
2: Não tem mais, está tudo reflorestado.
4: Ô, Pato, desculpe, a associação, ela refloresta?
2: Ela é um conselho que onde todas as empresas participam e dali saem as decisões. Então, assim, o Mauro Murara, ele é consultor e também diretor da associação.
4: Mas vou insistir na pergunta. A associação, ela, você disse que ela vai atrás das áreas. Ele falou para você que vai atrás das áreas. Mas vão atrás das áreas para quê? Para reflorestar? Para comprar?
2: Exatamente. Eles vão agora um ajuste. Exato, é isso. É essa matéria. A gente conversava lá no sábado pela manhã. Como não tem mais grandes áreas para você comprar a Coxilha Rica aqui, não está tudo reflorestado. E não o que tem não se consegue, e como ele disse ali, existem os conflitos ambientais, então agora começa a partir para pequenas propriedades.
4: Eu, na verdade, eu não desdigo o que você diz sobre a questão.
2: Não, nem é eu que estou dizendo, é o diretor.
4: Não, quem está me dizendo é você, que tem poucas áreas em cima da informação deles. Na verdade, as áreas, tem cada vez mais área. Só que as áreas estão indo pro agro, estão indo pro soja, estão indo para as
2: outras. É aí que eles vão recuperar.
4: Mas concorda? Eles estão indo pro soja.
1: Mas daí tem que incentivar é o plantio.
2: Mas
4: tanto que ele falou ali que a ideia é pegar as áreas acidentadas de morro, tal e coisa.
2: Área dobrada. E outro detalhe, qual é a estratégia? Conseguir as empresas fazer um pagamento que garanta uma renda mensal. Porque a soja dá essa renda no final da safra, né? Uma, duas vezes por ano você tem, as outras culturas também. O pinus, ele é...
1: Para 15 anos.
2: Você começa a receber. Então, o que que vai acontecer? Não, já tem com menos
4: mas
2: período.
4: Mas assim, não pense em pinus com menos de 20 anos.
1: Pois é.
4: Esse negócio de 15 anos é muito folclore, tá? A realidade mesmo, para você colher um pinus para a indústria, acima de 24, quem lida com pinos sabe do que eu estou falando. Com 15 anos, tem que tratar o pinos a pão de ló. Tem que dormir do lado do pinos ali, cantando para ele crescer.
2: E no frio, botar um cobertorzinho.
4: Exato.
2: Então, a ideia também da estratégia é fazer com que se tenha procurar dar uma renda a esse proprietário para poder ir na área dele.
4: Naturalmente a gente acaba observando o contexto até para poder chegar aqui e falar com propriedade do assunto. Mas nós temos muita área reflorestada. Eu sobrevoando hoje, vendo essa região aqui que deixa o Vale do Itajaí, pega o Tarcísio Costa, Palmeira, vem em direção a Correia Pinto, faz o por cima do Canoas ali. Eu até nunca tinha observado que o Rio Canoas, sabe o Rio Canoas quando passa em Correia Pinto? Passa ali na ponte da Clabim, Correia Pinto.
2: Ok.
4: Sabe qual é o destino dele? Eu achava que ele ia em direção ao Cerrito e ele sobe em direção à Ponte Alta. Me chamou a atenção essa curvatura pro norte do Canoas, naquele ponto.
2: Mas pra cá desce pro Canoas, né? Desculpa, pro Caveiras, né?
4: Não. Depois que ele faz essa peregrinação lá pra cima, que ele desce. Na verdade, ele não desce pro Caveiras, né? Ele desce lá em Celso Ramos para formar o Rio Uruguai.
2: O que eu quero dizer é que a nossa região aqui, o nosso canto aqui, o Canoas vai até Otacílio Correia Pinto, naquela... Aqui para Lages não chega, né? E aqui detém outras.
4: E só para contextualizar o teu assunto, muito reflorestamento, muito pinos. Tem coisa aí que.
2: Pois é, mas você fala isso, mas daí o diretor da Associação Catarinense, ele tem essa informação que estão.
4: Não, mas não tem mais área. Mas veja expandir. Bem o que eu estou dizendo. Tem muito pinos, mas isso aí, uma Clabin, uma Berneck, resolvem em X anos. Por isso essa preocupação.
2: Só que eles querem preservar.
1: Preocupação, na verdade, seria para daqui uns 10 anos.
4: Para não ter um vácuo. Falou
2: mais um pouco.
4: Para não ter um vácuo, porque daqui a pouco tudo isso que está plantado e está bonito, derrubou, vai entrar um vácuo, então a preocupação deles é fazer isso com aquele...
2: Por exemplo, a empresa Guararapes, a gente fala muito Clabin, Bernec, a Guararapes está com uma grande área plantada, mas não quer mexer, então ela prefere incentivar, apoiar e ter parceiros aí com áreas pequenas e fazer um plantio e deixar a área dela lá para frente quando precisar realmente, para daí eles brigarem entre os grandes com a área deles, daí fica tudo mais fácil.
4: Nós temos empresas em Lages, uma delas eu conheço pelo menos, e naturalmente eu não tenho autorização para informar, até para não dizer, pode ser uma informação negativa, mas é a empresa que tem fazendas de reflorestamento, que ela explorando, ela consegue tocar a exploração por 30 anos.
2: Mas é essa área que eles querem preservar, não sei qual é a empresa, mas é isso que a gente conversou lá no, no sábado. Essas grandes áreas que está tudo plantado, eles sabem o que foi plantado, eles querem manter e buscar outras áreas para o dia a dia, para o abate.
1: Outra informação para nós aqui sobre a BR-116, carreta tombada antes de Ponte Alta, no meio da pista. O Setembrino trazendo essa informação para nós. Então, uma carreta tombada, BR-116, antes de Ponte Alta.
4: É, o Joaquim Magno está escrevendo assim: o Rio Canoas, lá em Celso Ramos, se junta com o Pelotas para formar o Rio Uruguai. É, lá, na verdade, Joaquim Magno, até dei uma estudada boa a respeito. Existe lá perto das Furnas de Brechó, em Celso Ramos. Para lá, para quem conhece, sabe do que a gente está falando, é exatamente essa bifurcação do Pelotas e do Canoas, que forma o chamado Marco Zero do Rio Uruguai. É uma coisa que aquela região ali, Celso Ramos, Barracão e Campos Novos, está procurando explorar turisticamente o Marco Zero, onde começa o Rio Uruguai, bem nos fundos, digamos assim, na ponta final do mapa de Celso Ramos, onde se encontra exatamente o Pelotas e o Rio Canoas. Então, tem umas coisas interessantes que a gente só consegue desmistificar mais indo a fundo, buscando mais detalhes, tipo assim, a nascente do Pelotas. Pelotas nasce ali em... Eu não tenho certeza se é em Urubici ou Bom Jardim, mas nasce como um riozinho de você pular
2: do lado, sanga.
4: Pular de um lado para o outro sem se preocupar. E depois vai tomando força e fôlego e etc e tal.
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4: Você está na Clube FM, estamos com Hora da Corneta no Dia dos Pais. O Dia dos Pais vai ser domingo agora, né? Já vai ser o segundo domingo de agosto, portanto é o Dia dos Pais agora. 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Adelar Machado, é com você.
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2: Legal, hora de falarmos de esporte, que basicamente em cima do que foi a Copa do Brasil nessa rodada do final de semana, que prevê uma coisa muito rápida, porque foi no final de semana a rodada e o desdobramento dos jogos sequenciais serão agora durante essa semana, né, Amarildo Volpato?
4: Tudo aberto. Quem assim encaminhou bem foi o Palmeiras, com 3-0 em cima do Fortaleza, que não está bem das pernas, vendeu o jogo de volta, vai ser lá na Arena Pantanal, quarta-feira agora.
2: Pantanal?
4: Então assim, não, nem quis jogar em Fortaleza, né? E o Paulo Otuori, o técnico, estreou uma goleadinha e Fortaleza tá maleixo.
2: Eu puero contrariar-te?
4: Sim, normal.
2: Achei maldade da tua parte falar que o Palmeiras com 3-0 encaminhou a classificação e não dizer que o Inter com 2-0 também encaminhou.
4: Assim, o jogo é lá no Itaquerão, lá no Itaquera. Então, 1-0 da Inter, 2-0 já vai pros pênaltis. Então, 2-0 é um placar normal no futebol, bem normal.
2: Mas
4: aí 3-0,
3: olha. O Inter fica quase meio ano sem ganhar.
4: Estava
3: quando ganha uma partida 2-0. Você vem me dizer que é normal ganhar do Corinthians 2-0?
4: Não, já tô falando jogo de volta. Normal uma partida da 2-0. É que o Edson quer dizer que o Inter já tá garantido.
2: Tá
4: o
2: bem
4: Palmeiras
2: caminhado.
4: Com 3-0, sim, tá garantido.
3: Tá
4: bem encaminhado.
3: Eu acho que o Inter tá
4: sendo. Tá defendendo o Inter?
3: Não, tô falando.
2: O Adilson tá falando futebolisticamente.
3: Tô falando que eu entendo.
4: Tá dizendo que o Inter tá classificado já.
3: O Internacional, 70% classificado, na minha opinião.
4: Não, acho que não.
2: Assina embaixo.
4: Assina embaixo. O Palmeiras sim, esse percentual.
2: Não, mas o Palmeiras, o Fortaleza é uma naba.
4: É por isso que eu tô dizendo.
2: Mas o
4: 2-0.
2: O adversário do Palmeiras, o Fortaleza é uma naba, 3-0. Então não, isso aí não se discute. Agora, o que foi uma vitória maiúscula do Inter ontem foi.
4: Ah, sem dúvida. O Inter estava a 5 jogos sem ganhar e o Corinthians a 5 sem perder.
2: E fez um. Construiu uma vitória.
3: Aí você vai me dizer que é normal e. Eu não sei que análise é essa tudo.
4: Tu estás te apegando à palavra normal. Eu falei normal para o jogo de volta. 1-0 da Inter.
3: Tem dia que eu te elogio pelas tuas visões do futebol, mas hoje não tem problema.
4: Eu te entendo que tu não quer entender.
2: Eu acho que quem construiu um bom resultado interessante ali foi o Juventude, fora de casa, no sábado, empatou com o Atlético Mineiro, joga amanhã às 7:30 da noite em casa. O Galo vai vir meio depenado, vai tentar fazer o serviço em cima do Juventude. Mas eu tenho a fé que esses times que estão sem grandes agendas façam o serviço e consigam superar esses que andam meio cansados, se bem que eu... Então eu sou muito a Juventude amanhã contra o Atlético Mineiro. Amanhã também tem o jogo de volta de Santos e Remo. O Remo é outro time, tipo Juventude, descansado, fora do holofote. Já o Santos só empatou em casa. Então é um jogo interessante.
4: E o Cuca, o Neymar será avaliado para ver se joga essa partida.
2: Sempre que eu falo do Santos, eu falo do Neymar. Para de falar desse cara.
4: Quer que eu fale aqui do Pelé?
2: Não,
4: é o
2: não,
4: Neymar
2: não.
4: Que joga lá agora.
2: Viu? Neymar.
3: Você não gosta do Neymar?
2: Eu não gosto do Neymar.
4: Adivinha.
2: Viu? Aliás, ele não vai dormir essa noite porque eu não gosto dele.
4: O Palmeiras e o Fortaleza deu 38 mil pagantes e o Inter deu 30 mil. Então no Beira-Rio.
2: E o Mirassol e Grêmio, ontem às 6 da tarde, o empate de 1-1.
4: Ah, um festivalzinho lá de Errinhos, né?
2: Sabe quantos pagantes?
4: Não.
2: 5 mil.
4: 5 mil? O Mirassol é o penúltimo no Campeonato Brasileiro.
2: Mas o que é que eu quero dizer? Não tem tradição de torcida, não adianta. 5 mil você consegue colocar no tio Vida.
4: Você
2: fazer um jogo entre Inter de Lages e Grêmio, por exemplo.
4: Verdade, concordo plenamente. Já que você falou no tio Vida.
3: Mas comente mais do jogo do Grêmio, vou pato, só isso.
4: Não, mano. Deu 0-0, tá aberto esse jogo.
3: 0-0 não deu 1-1.
4: Tá 1-1, esse jogo tá aberto, deu empate. Agora na quarta-feira tem a volta, hein? Né? Porque vão se pegar.
3: Quem você acha que classifica?
2: Eu acho que Brasília, 19 horas.
4: Eu acho que é o Grêmio. Eu fico só por aí, só 19 horas no Brasil, não posso pra falar nada.
3: Fala aqui em Lages também.
4: Não, não posso mais. Recebemos um comunicado oficial aí. Não, eu acho que o Grêmio se classifica, até porque precisa, né, provar alguma coisa.
2: Mas o Grêmio se classificaria na Sul-Americana?
4: Mas depois desse susto aí, eu acho que agora... Não, e outro detalhe, né? Perder pro Mirassol de novo a vaga daí.
2: Ô, Pato, o futebol não dá muita audiência. Te dou 30 segundos pra... Mas não dá, meu. Nosso Ibope caindo ali, ó. Tá 19 mil ouvindo, tá
4: caindo. Não, seria 39 mil.
2: Hein? O que você quer falar do Inter?
4: Assim, mudanças no Campeonato Catarinense da Série C. Mudanças. Não começa mais dia 13 de setembro. Começa dia 20, a pedido do Inter. 2 clubes foram excluídos, o Imbituba e o Pedra Branca. Então vamos ter uma Série C com 4.
3: Nossa.
2: Tá, tudo bem.
4: Tá? O gramado começou hoje a recuperação. Então foi feito o corte. O Paulo César Saldanha fez o corte. Ele, é a empresa, Paulo César Saldanha. Ontem, inclusive a prefeita Carmen Zanotto esteve lá junto com o Samuel, acompanhando, e o Tairone Machado, ontem estava lá, acompanhando o trabalho. Foi feito todo o corte. Hoje ele fez uma, digamos assim, uma escarificação do gramado, que não é.
2: Escute.
4: Ele perfurou o gramado para respirar.
2: Erro do Inter puxar o jogo pro o início pro dia 20 de setembro.
4: Mano, não é possível. O que deu agora?
2: Deveria ter iniciado dia 6 de setembro. Ao invés de uma semana depois, uma semana.
4: Mas bem na semana do 7 de setembro?
2: Exatamente.
4: Semana cívica?
2: Bem isso. Por quê? Pra jogar no Tio Vida antes da chuva. Porque esse remendo que está sendo feito no estádio agora, e é um remendo, e a palavra não é outra, e é um remendo que vai dar...
4: Agora, do que eu vi lá hoje, ele vai ficar bonito?
2: Não estou discutindo se vai ficar bonito ou não, Volpato. Estou dizendo que é um remendo que vai atender a necessidade. Ótimo, beleza. Não é uma crítica, é apenas uma constatação. Mas é um remendo que eu não sei se é a prova de Oninho ou Adilson Oliveira.
3: Ah, se vinha essa chuva.
4: A chuva, sabe o que acontece?
2: Vai adiar o El Niño.
3: Aí tem que talvez ver como é que tá a drenagem do campo.
4: Nós vamos falar com o Dalmo Bozano, José Elias Giuliari. Não, drenagem não. O que não tem hoje lá é porque depois que ele fizer o plantio do Azevém, o Paulo César Saldanha.
2: Dá pra soltar quantas cabeças de vaca?
4: Vai Azevém? Ter que molhar bem. E o sistema de.
2: Ah, mas isso deixa com o El Ninho. Deixa com o El Ninho, amigo.
4: É. Vai ser bom a chuva. Oi. É isso que eu tava conversando com o empresário. A chuva vai ser boa, porque tinha umas mangueiras lá que dava pra fazer irrigação, agora não dá mais. É. Então vamos contar com o El Ninho.
2: Vai dar muita chuva. Chuva no tio Vinho.
4: Vocês parem de secar.
5: Então serão quatro dias.
4: Eu não vou mais trazer notícia do Inter aqui, só com o Elcio José.
2: Não dá audiência, não dá audiência.
4: Não, vocês estão. A grama tá ficando boa lá hoje, fui lá acompanhar.
2: Mas na tua opinião, você que é otimista, o Inter lá consegue ficar entre os quatro?
4: Já está.
2: Já está.
5: Ah, beleza. Amanhã, mandando essas mentiras não, que muita gente quebra a cara.
2: É só um, né? Que sobe o vato.
4: Só um. Quarta-feira. Quarta-feira sai a tabela já da Série C.
2: Então tem que ser melhor que três.
4: Turno e retorno. Vai ser turno e retorno numa pegada só. Porque agora com seis. Né? Então o Elcio vai viajar bastante.
2: Vai ter o intervalo para hidratação?
4: Hidratação vai ter. Com o Euninho não precisa.
2: Ah, tá. 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
4: Atualizando uma carreta na BR-282, em Alfredo Vargas.
2: Para de falar de carreta.
4: Terceira em uma hora que nós estamos falando aqui. Quilômetro 98 da 282, onde é que fica, Edson?
2: Fica lá perto do antigo Batistela. Agora tem um novo Batistela.
4: Onde tem um posto da American Oil ali, aquele ali?
2: Exato.
4: Ali, então tem uma carreta tombada no acostamento e parte da carroceria está na pista do rolamento. Então, três carretas aí, e 116 o Ponte Alta, que você falou,
2: Ponte
4: né?
2: Ponte Alta, tô
4: lá no Guatá, na SC390 agora, e mais esta em Alfredo Wagner.
2: Vamos ver anunciantes da Hora da Corneta? Vamos conferir, nós seguimos aqui já.
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4: 7:04.
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2: Levantaste a mão, Amarildo Volpato.
4: Vocês já se deram conta que nós estamos no mês que vai começar o horário eleitoral gratuito no rádio e na TV?
2: Dia 28 de agosto.
4: Agora, então, nós já estamos hoje a 3 de agosto, tá aqui.
2: Vai demorar.
4: Não demora, isso começa logo.
2: Só que é um...
4: Daí às 7 da manhã no 25 rádio.
3: 25 dias, Volpato.
4: Só que tem... 20... Não, tá em cima.
2: Só que tem um detalhe, é um horário eleitoral que ele perdeu toda a graça, né? Ninguém dá bola, né? Por quê?
4: Ele foi muito pulverizado, né?
2: Foi o quê?
4: Pulverizado.
2: Não é por isso. É que com o advento das redes sociais...
3: Da internet.
2: É.
3: Eu só compro mais,
2: o foco
3: mais
2: é a internet. E o material que é produzido para o horário eleitoral, antes vai para a internet... Então,
4: concordo com esse
2: e
4: ponto,
2: outra coisa,
4: concordo.
2: Com o advento dos streamings e das próprias TVs por assinaturas, o pessoal tá ali assistindo o SBT, vem o horário eleitoral, vai pro streaming e só volta para continuar assistindo o Ratinho depois.
3: Na internet, o pessoal já pode dizer que é candidato agora, Edson?
2: Sim, já pode. Mas não pode pedir voto. Porque o voto pede a partir de dia 16 de agosto.
4: Porque as segundas, quartas e sextas é horário para presidente, depois tem horário para o Senado, tem horário para deputado. Nós vamos, só para você que está nos acompanhando, a gente vai teclar 6 vezes esse ano. Seis vezes. Temos que levar uma colinha bem levado, porque lá na hora vai ser ruim de guardar todos os números. Presidente da República, vai, governador.
2: Vai ter gente, o Amarildo Volpato, que vai chegar na urna e vai digitar o 13 para todas as opções. Vai ter gente que vai chegar na urna e vai digitar o 22 para todas as opções. Vai ter gente que vai digitar o número do novo lá, o 30, para todas as opções. E daí vai estar votando nos candidatos do partido.
4: Eu não sei, o eleitor, não sei se ele tem o hábito de votar na legenda. Aqueles, não vou usar esse termo, mas aqueles mais atentos podem até votar para a legenda. Mas senão você vai levar a colinha de 2 senadores, você tem que votar para deputado federal, você tem que votar para deputado estadual, para governador e presidente da República. São seis
3: você
4: votos.
3: Você falou teclar seis vezes, é mais que seis vezes.
4: Não, dá seis.
3: Presidente, não, seis vezes são os candidatos. E cada um tem que teclar quantas vezes?
4: Não, é...
3: O número?
4: Ah, tá.
3: O número?
4: Não, mas daí não, né?
2: Registro...
4: Para presidente da República. Você vai teclar dois números, Madeira. Senão. Ah, não, se for contar cada número a ser digitado, é.
3: Pois então, mas aí.
4: Não, mas eu estou dizendo que são seis opções que vão aparecer para você. Presidente da República, governador, deputado federal, estadual e duas vagas para o Senado.
2: É, não sofram por antecedência, deixe que os candidatos sofram pedindo voto, achando que não vão se eleger.
4: E um fato assim que chama atenção, o Zema. Lá de Minas, não terá espaço no, somente nas redes sociais que vocês falaram aí.
2: Qual a partir dele?
4: O Zema é novo.
2: É, exatamente. Vamos voltar para a paróquia, para a região, para a Serra, registrando o êxito, o sucesso do que foi o nono costelaço em Anitta Garibaldi. Eu não pude estar presente, porque estava em Brasília no final de semana, mas deu para conferir pelas imagens que o Correio dos Lagos compartilhou, pelas imagens que o José Pinto Neto, o Zé Pinto, compartilhou com a gente, todos bem contentes com o bom fluxo de pessoas para prestigiar o costelaço. Eu tenho que ir nesse costelaço, é uma coisa muito legal ver aquelas costelas estaqueadas com o fogo desde as 6 horas da manhã, deixando aquilo lá derretendo. Muito legal. Agora a gente fica no aguardo, nem fico no aguardo, tá? Mas se aparecerem os dados do que deu a arrecadação, a gente divulga para nossa audiência, porque tudo que foi arrecadado é dinheiro para ajudar o hospital Frei Rogério de Anitta Garibaldi, para ele continuar se estruturando, continuar atendendo bem, coisa que já vem fazendo com excelência, graças ao corpo clínico, ao corpo de servidores, à parceria com a Prefeitura de Anitta, à atuação da Associação Mantenedora do Hospital, todos os voluntários que atuam. E esse evento acaba sendo uma confraternização que rende dinheiro para ajudar o hospital.
4: Na manutenção aí dos próximos dias. Indo ao Otacílio Costa, a prefeitura emitiu um comunicado que, por meio da Secretaria da Agricultura, os pedidos de serviços da Patrulha Agrícola Mecanizada estarão temporariamente suspensas até 14 de setembro, em razão da realização da manutenção preventiva e corretiva da frota de máquinas e equipamentos.
2: Foi assinada hoje à tarde a ordem de serviços para a obra de drenagem pluvial e pavimentação em lajotas das ruas Ivanir Varela da Silva e José Tadeu Barbosa. A empresa César Construções e Pavimentações Limitada é a empresa vencedora da licitação, que vai executar a obra, tendo esse prazo de 10 dias para início dos trabalhos e 4 meses para concluir o trecho 1 e 2. Foram assinadas as ordens de serviços do trecho 1 e 2, que inclui a rua Ivanir Varela da Silva e parte da rua José Tadeu Barbosa, com recursos oriundos da emenda impositiva estadual, ficando o trecho 3, que é referente a cerca de 70% da rua José Tadeu Barbosa, para a emissão da ordem de serviço só depois do período eleitoral, pois o recurso é oriundo do convênio com o Estado e deve respeitar a lei eleitoral que veda repasses nesse período. Estou falando de obra em Cerro Negro, com um valor de investimento total na ordem de R$ 408 mil para todos os três trechos. Recebi aqui até registros, então, da presença dos vereadores, estou vendo o vereador Sabiá aqui e os outros também, assim como o prefeito Adelar de Moraes, fazendo entrega de ordem de serviço. Agosto, setembro, outubro, novembro, para Natal, as obras estarão prontas.
4: Complementando a minha informação sobre o Otacílio Costa ainda, o produtor rural tem que estar em dia com as suas obrigações com o setor financeiro para requisitar horas de trabalho. Agora, olha, o que chama atenção
2: é essa parada, né?
4: 14 de setembro.
2: A prefeitura tinha que estar em dia e não parar isso aí, porque o produtor precisa frequentemente desse maquinário funcionando, Adilson Oliveira.
3: Com certeza, Edson Varela. Fato curioso aconteceu em Joinville.
2: Conte, conte.
3: Uma mulher no apartamento observou um barulho no banheiro. Foi ver o que estava acontecendo e encontrou um enxame de abelha bem grande.
4: Nossa, pra ele não tem vinheta. Pra ele não tem vinheta, né? Interessante.
14: Nossa, mas tudo isso.
3: Já pensou, Vopato, você abrir o teu banheiro e se deparar com enxame de abelha?
2: Não, não. O problema não é esse. Você deparar com enxame de abelha é tranquilo. O problema é você sentar no vaso e descobrir que tem enxame de abelha.
4: Aí as abelhas não vão.
3: E aí você corre ou fica? Hein, Vopato?
4: Ah? Não, eu nem
3: você,
4: chego.
3: Você senta no banheiro ali.
4: Ah, não, eu tenho que sair
3: daí. Olha pro lado e enxame de abelha.
4: Ah, não, eu tenho que sair daí. Não pode ficar. Não pode ficar.
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2: O André Figueiró Vieira está nos ouvindo com o pessoal lá do módulo 7 da colheita de eucalipto. É, estamos todos os dias ligados na Hora da Corneta. Edson, diz pro Volpato contar uma piada pra nós. Ô, André, tá escalado então.
4: Não, piada aqui, André, o Edson é titular exclusivo, é só com ele. Quando ele chega aqui, a diretoria já manda as piadinhas.
2: O André, andei contando umas piadas aqui e me puxaram na orelha, Edson. Então, não, é tão seletivo agora o tipo de piada que eu posso contar, que a minha carreira de humorista tá...
4: Ainda mais estão jogando cadeira em stand-up aí, quem faz humor aí.
2: Esse negócio da...
3: se não agradar, é a cadeirada pega.
2: Esse negócio de abelha lembra da senhora que lá em São Joaquim, que o marido foi urinar e uma abelha acabou...
4: Mas ele foi no urinol ou no banheiro?
2: Não, no mato, Volpato, no mato.
4: Não para, urinol.
2: E daí uma abelha atacou exatamente o dito cujo lá. E inchou muito. E ela chegou no médico. Ô, doutor, você pode tirar a dor e não mexer no tamanho?
4: Meu André, eu falei que o titular das piadas é o
3: homem. Essa piada que eu não
4: vou fazer. Ele insiste.
2: É verdade.
4: A Caixa Econômica está aberta todo dia para liberar o Fundo
2: e
4: Garantia.
2: E o Beto Amaral, meu diretor, que já voltou, já está na lida. O Beto deu um pulo em nome do SBT para as lidas dos Estados Unidos, mas já está de volta aí nas peleias.
3: A mensagem pra nós aqui que a Anitta tá dando muita briga, Vopato.
2: Muita não, volta e meia dá uma ou outra.
4: Não, mas é. Madrugada hoje à tarde prenderam 4, né?
3: De domingo aí.
4: É.
3: Esfaquearam 2.
4: É, e a faca usada no crime estava dentro de um automóvel e a polícia militar já identificou.
3: Tramontina.
4: Dois menores. Não, não tem a marca.

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1: Gente, vamos de intervalo comercial na hora da corneta, os anunciantes do rádio desfilam aqui, na sequência a gente volta.
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0: Agora 7:24, hora da corneta. 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
1: Vamos lá com a previsão do tempo para Joana Guedes e para toda a família lá em Otacílio Costa. É, aliás, a família dela tá em Campo Belo do Sul, ela que tá em Otacílio Costa, né, Joana? Para você e para todo o pessoal aí. Um upa da nossa parte. Gente, até o dia 11 de agosto, dia da data magna de Santa Catarina, vai ter uns pingadinhos durante todos os dias. Nada de chuva mais intensa, não temos, talvez pro sábado, uma quantidade de chuva maior no final de semana, mas nos outros dias é uma chuvinha de nada. O único dia que deve passar sem chuva é quarta-feira, depois de amanhã. Amanhã nós temos alguma coisa de garoazinha mínima, coisa mínima também, gente. 2-3 milímetros, nada para se preocupar em termos de inundações, de enxurradas, tal e coisa. Mas a instabilidade reina na primeira quinzena de agosto, dificultando o pessoal que é fã de queima de campo. Então a primeira quinzena não vai ajudar muito nessa técnica que o pecuarista adota com frequência, e eu não tiro a razão dele quando faz isso. De qualquer maneira, então, tempo amanhã, o sol até aparece, mas temos tempo predominantemente nublado e alguma coisa de um chuvisquinho uma hora ou outra durante o 4 de agosto.
2: 17 graus a temperatura. Adelar, combinava melhor aquela É Calor de mês de agosto.
1: Ah, é verdade. Não, mas essa chuvinha, essa música da chuva aí também tem seu sentido.
2: Quantos graus agora?
3: 17.
1: 17 graus.
0: Acompanhando aqui Lembranças Online, que é a página do Instagram do Cristian Moraes, que ele recupera informações, né? E conta a história de tudo que...
1: Tá na nossa pauta para fechar o programa hoje com a música deles.
0: Tá. Do Candeeiro?
1: É.
0: Eu puxei esse assunto porque eu fui nesse acidente aqui há 30 anos, do IT.
1: Ah, você foi fazer
0: a cobertura. Eu fui fazer a cobertura. E nesse dia, pasmem, nesse dia...
1: Pasmaremos.
0: Cerca de 17 óbitos em Lages, 15, 17 óbitos em Lages naquele final de semana. Foi a coisa mais incrível do mundo. E na época, a gente entrava aqui no ML, era aqui ainda lá da delegacia regional. Era ali o trabalho. Então, assim, depois foi encontrado uma jovem também que estava desaparecida. Enfim, e eu estive
1: 3
0: lá...
1: de agosto de 1996.
0: Exatamente. Foi o acidente. E o IT, ele tinha acabado de sair, se não me falha a memória, dos Serranos. Ele estava no Candeeiro há pouco tempo.
1: Então a informação que o Cristian Moraes compartilhou conosco aqui, nesse dia 13 de agosto, completam-se 30 anos de um dos episódios mais marcantes da música gaúcha, a tragédia com o ônibus do Grupo Candeeiro, na época grafado, aliás, Grupo Candeeiro, na época grafado como Candeeiro. Na manhã do dia 13 de agosto de 96, o grupo viajava pela BR-116, saindo de Vacaria com destino a Campos Novos para o cumprimento de agenda de bailes. Na altura do KM-363, em Capão Alto, no trecho popularmente conhecido como a região da Roseira dos Lete, o veículo da comitiva sofreu uma colisão frontal contra uma carreta. O forte impacto tirou a vida do motorista Ari e do baterista, cantor e fundador do grupo, Luiz Tadeu Mendes Paim, o IT. Ex-integrante do conjunto Os Serranos, falecido aos 45 anos. Dias depois, o cantor Paulinho, do grupo Galpão, que viajava de carona, também não resistiu aos ferimentos.
0: O IT estava sentado no lado do motorista, aí meio pelo, assim mais ou menos pelo meio do ônibus. Então pegou no motorista, foi uma carreta, acabou desviando uma parte e depois, no choque, voltou a atingir o meio do ônibus onde estava o IT.
1: Obrigado ao Cristian Moraes, resgatando essas informações importantes e contextualizando aqui na hora da corneta, inclusive na página também dele das redes sociais.
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1: Perfeitamente, gente. Vamos de intervalo comercial. 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Voltaremos.
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2: Agora 7h34, Hora da Corneta na Clube FM. 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
2: Cincão.
0: Bota cincão aí para nós ir longe. Eu vou em Chapecó e volto. Econômico, cara.
1: É, a minha corneta vai para um contexto de gestão de trânsito de Lages. Nós estamos, desde a época da administração do ex-prefeito Eliseu Matos, sem sistemas eletrônicos de monitoramento de velocidade na cidade. E é um sistema que ele premia o bom motorista, ele não atrapalha as ambulâncias do SAMU, de Corpo de Bombeiros, e é um sinônimo de modernidade, porque só é multado quem abusa. E nós estamos, então, o quê? 10 anos? Uma década? Mais de uma década? Sem termos sistema de monitoramento eletrônico, o que o pessoal chama popularmente lombada eletrônica. Daí o pessoal pode estar dizendo, pelo menos não multa o pessoal. É, na verdade, a ideia daquilo ali não é multar, é educar, é frear o trânsito.
2: Porque a lombada física, o pessoal diz que segura o trânsito e segura principalmente os veículos de emergência.
1: Exatamente.
2: A questão da eletrônica, aí se tiver uma emergência, passa
1: e depois justifica. E é sinônimo de modernidade, né? Hoje, por em qualquer parte do Brasil e do mundo que você circule, em cidades do porte de Lages para frente, até menor que Lages, elas já convivem. E faz tempo com essa realidade, Lages deu um passo nesse sentido e agora já está há mais de 10 anos com essa situação. E dá a impressão que falta coragem para os gestores para implementar o sistema, que eu insisto, só vai multar quem abusar, quem andar dentro do limite da velocidade.
2: Pelo menos nas principais avenidas teria que ter.
1: Então,
2: Santa Catarina é uma delas.
1: Santa Catarina, Duque, a própria Camões tem locais que o pessoal abusa. Você pega, por exemplo, aquela sequência da de Pascoal, passando pela frente da antiga Real Acessórios e até o semáforo daquele prédio que está sendo construído ali. O pessoal ali acelera de um jeito que parece que o mundo vai acabar. Daí chegou embaixo do semáforo, fica um cara de bunda ali esperando um minuto até abrir o sinal. Então é só para exercitar a aceleração mesmo. E é esse tipo de coisa que tinha que ser coibido em nome de uma situação muito prática. Proteger o pedestre, proteger o cidadão.
2: A minha corneta para os brigões aí de eventos.
1: Janita?
2: Não, qualquer evento, o pessoal vai no evento, tem que se comportar, né? Agora, acaba com o brilho de um evento aí, daqui a pouco uma cidade fica prejudicada, evento todo.
1: Mas a briga lá de Anitta não teve nada a ver com o evento, Adilson.
2: Pois é, mas foi em outro evento. Foi em um evento, né, Volpato? Volpato, inclusive, tava no...
0: O que foi, eu não
2: disse
0: tenho.
2: Que tava, foi num evento.
0: No evento, eu não tenho. Qual evento, eu não
2: entendeu?
0: Sei.
2: Então, mas assim, independente, há pouco tempo já teve uma lá em Anitta e foi num evento.
1: Daí foi, lá
2: entendeu?
1: Foi
2: lá no... Então esse pessoal tem que saber se comportar, porque prejudica o andamento de um evento que foi organizado por uma comunidade.
1: E prejudica a imagem, né?
2: Pois é.
1: Eu tenho informações aqui do Correio dos Lagos a respeito, ó. Na madrugada domingo, por volta das 4h10, a PM foi acionada para atender uma ocorrência de tentativa de homicídio na rua Frei Rogério, no centro da cidade. No local, os policiais encontraram dois homens de 30 e 18 anos com ferimentos provocados por faca. As vítimas foram socorridas e encaminhadas ao Hospital Frei Rogério. Durante as diligências, os policiais localizaram o suspeito de envolvimento na ocorrência e apreenderam uma faca com manchas de sangue no interior do veículo, conforme o Volpato já antecipou aqui. Diante dos fatos, 25 e dois adolescentes, ambos de 17,

0: da cultura, não é mais só reflorestamento por lá, é levar um espaço de até 14 de setembro para você voltar a fazer a reserva de máquinas, né, do patrulhamento agrícola. Eu achei bastante. Então, realmente, o produtor vai ficar, ele precisa muito do apoio. E a gente sabe que o Tarcísio Costa tem vários equipamentos, chegaram novos agora, né, e tem a manutenção? Tem, é importante, fundamental, mas teria que ter sido feito um escalonamento para não deixar os nossos produtores na mão, porque há só a partir do dia 14 de setembro para fazer, comprar a hora, como se fala no Homem do Campo.
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0: 7:45, Amarildo Volpato sempre com boas informações também no intervalo, Volpato.
1: A gente procura trazer informações aí, sempre compartilhando, né, com a nossa audiência. Isso tem que levar sempre em consideração.
0: Você acha que a política, a partir de agora, o povo começa a comentar mais, meu pastor?
1: Ah, começa. Até porque daqui a pouquinho já tem nos horários, né, eleitorais.
0: Porque até agora nada, assim, do povo comentar.
1: Ah, sim.
0: Comentar,
1: nesse, né, momento, quem está envolvido são os candidatos, os seus correligionários ali, o pessoal que de alguma forma ou de outra está ligado. E só lembrando, né?
0: Mas antigamente não era mais cedo que o povo comentava ali, uns 4 meses
1: antes,
0: 5 meses?
1: Tem dois momentos disso, no meu ver. A eleição para vereador e prefeito. Prefeito é uma, né, que mobiliza um pouco mais.
0: Já
1: depois essa para estadual, para aí deixa um pouco mais distante. Mas assim, só recuperando para nossa audiência, nesse momento, Lages tem 125.049 votos. Então vamos ver o que vai dar isso aí tudo, né? E eu estou vendo uma mobilização um pouco maior das entidades, né, no sentido de que o Serrano vote, vá lá, né, se dedique e no dia vai lá para votar.
2: Aliás, essa foi a linha de discurso de Carlos Bolsonaro, que não é mais pré, agora é candidato ao Senado pelo PL, ele fazendo um apelo para que as pessoas votem. E provavelmente chegaram os dados para ele a respeito da abstenção, que é muito, muito robusta, a abstenção, o desinteresse do catarinense em votar, independente do lado. E daí temos esse contexto aí desse chamamento. Pode ser que seja um dos motes que os candidatos vão adotar para tentar aumentar o número de presença na urna. E
1: é uma campanha válida, né? Porque o que nós tivemos aí, quantos mil votos teve, que os lajeanos não foram?
2: Ô, Popato, a questão é a seguinte, ela pode ter a validade dela, mas também tem a seguinte realidade, é a oportunidade que as pessoas têm de exteriorizar o protesto. Porque que democracia é essa onde o voto é obrigatório? Se é democracia, democracia pressupõe liberdade. E liberdade poderia ser também para votar ou não. Mas no Brasil se tenta colocar no cabresto o eleitor, forçando-o, obrigando ele a votar, porque o voto é obrigatório, e ele responde de que maneira? Com o voto branco, nulo e abstenção. Sempre voltando àquela ponderação inicial de que você tem um percentual de eleitores que são aficionados na política, a grande parte da população, a ampla maioria, os 80% do eleitorado não está nem aí. Não está nem aí para Lula, não está nem aí para Bolsonaro, não está nem aí para lado nenhum.
0: Quantos por cento?
2: É 80%.
0: 80%?
2: 80%. É um quantitativo absoluto. Até me chamou a atenção, teve uma pesquisa, e a gente não fala em percentual aqui para candidatos, porque é preciso atender todo um protocolo. Mas eu vi uma pesquisa apontando que 75% do eleitor já decidiu em quem votar para presidente. Eu tenho minhas dúvidas. Eu tenho minhas dúvidas. Porque 75% já tem em quem votar, significa que 25% não tem. E 25% é menor do que abstenção, votos branco e nulo. Então não fecha esses dados, mas aguardemos, pois.
0: Mas se for nessa tese de não ser obrigatório o voto, imagine como é que vai ser para eleger os candidatos. Vai
1: ter dificuldade. Eu só penso que é um movimento que não tem a sua validade de protesto, porque alguém vai se eleger. Com um voto se elege. Então, pelo menos você vai lá, vota e eu vou cobrar. Vou cobrar do Adilson. Adilson, eu votei em você.
0: Não sou candidato.
1: E você? Ah, agora não dá mais, senão já tinha que ter esse.
2: Pois é, mas daí a resposta dessas pessoas.
1: É nesse sentido que eu me refiro.
2: A resposta dessas pessoas que não votam, que protestam e não votam, é quando o eleito depois faz uma barbeiragem, que é muito comum, os eleitos barbeariarem.
1: Não tenho culpa.
2: Não foi com o meu voto.
1: Pois é, mas isso que eu digo. É um movimento que tem as suas controvérsias, né? Porque tem que ir lá votar, né? Tem que ir lá e para depois cobrar. Eu olho pro meu candidato, que também não tem essa.
0: Tem que ajudar a participar.
1: É, não tem essa validade, porque depois eu não acho mais meu candidato eleito, mas pelo menos eu votei.
2: O João Paulo Sá tá nos ouvindo, ele que é um dos integrantes da liderança do MDB aqui em Lages, ele falou, Eliseu foi homologado candidato. Ô João Paulo, a gente já informou aqui na hora da corneta no começo, até no jornal hoje de manhã, eu até citei aqui que eu tinha informado da homologação da candidatura do Eliseu para deputado estadual, mas ele não pode. Por quê? Porque ele tem uma condenação de segundo grau. Não se trata daquela condenação de primeiro grau aqui, que é aquela sim, está em grau de recurso, pode ocorrer, pode reverter, mas a condenação em câmara colegiada de segundo grau, a menos que exista algum fato novo em relação àquela condenação de câmara colegiada no tribunal que a gente não saiba, ele não pode concorrer. Eu até torço que ele consiga se desvencilhar e concorrer. Primeiro porque como deputado ele foi uma excelente pessoa, um excelente representante. Não estou pedindo voto porque eu não posso fazer isso, mas estou dizendo quem foi Eliseu em termos de parlamento lá na década passada. E aquela história, os votos do MDB não vão para outro partido. Então ele seria uma pessoa com uma viabilidade bem interessante, tá? Torço que de repente se ele conseguir viabilizar, que vá para o trecho. Mas eu não tenho segurança para dizer que ele vai poder concorrer.
0: Ô Edson, não seria importante o candidato antes se informar como é que está a situação do nome dele, seja qual for o candidato?
2: Eles se informaram, todos estão informados, Edson. Todos sabem qual é a situação.
0: Ah, todos sabem.
2: Todos sabem. Ó, por exemplo, eu disse, eu sabe? Pode ser que eu não saiba. Eu estou dizendo o que eu disse, que eu acho que ele não pode concorrer, mas pode ser que eu não saiba o que está acontecendo ali nos bastidores, uma situação que o torna candidato. E eu que tô instabilizando a caminhada dele, o projeto dele, de entender que por causa de uma decisão judicial em câmara colegiada, não pode ter candidatura em função da inelegibilidade. Mas todos os candidatos, eles têm essa visão desse par. Temos também no contexto, gente, aqui do Lages, e isso é fato, eu acho que fechou em 8 candidatos com domicílio eleitoral em Lages. Fecha o 8, tá? A estadual. E temos mais 4 ou 5 da região.
0: Para federal.
2: Para estadual. Para estadual. São 4 ou 5 da região e 8 aqui de Lages. E desses, vou falar dos 8, por exemplo, nós, pelo menos a metade dos 8 não vai chegar a 5.000 votos nem perto. Vai ter candidato desses 8 que não vai chegar a 1.000 votos.
1: 1.000?
2: É.
1: Você acredita?
2: É. Tem candidato a deputado estadual que não consegue votos para se eleger vereador. Não vai conseguir. E a gente diz isso no contexto da seguinte situação, gente. Para ter uma candidatura viável, com viabilidade, precisa serviço prestado, ser conhecido, e precisa ter R$1.000.000. A justiça permite gastar até 1.200.000. E tem gente aí que vai pro trecho e não vai tirar um pilo do bolso. Então você não vai tirar um pilo do bolso, não vai.
1: Vai só com a esperança do. Acho que é conhecido, vai voltar.
2: É igual aquele concurso público que alguns fazem sem estudar. Ah, eu vou lá e vou marcando com X, lá na hora do resultado vai dar tudo certo.
1: Vai que me ajude.
2: Então assim, eu tenho certeza, tenho uma torcida grande para que a nossa representatividade, se não ampliada, seja mantida. Tá? Isso a gente pode dizer isso aqui. Mas nós temos um elenco aí enorme de gente que não faz o peso. Tá, isso.
0: Mas daí é mais pelo partido exigir, Edson?
2: Ai, Edilson, é uma situação complicada. É uma situação complicada responder isso. A gente só tem que deixar correr e depois de passar a eleição avaliar.
1: É o que tem, o que tomou conta, que tem os caciques de cada partido e eles precisam pulverizar isso, eles precisam de candidatos para fazer a legenda para eles. Como disse o Edson, todos sabem que não vão se eleger. Mas lá naquelas.
2: Mas os 1.000 votos que fizerem, os 5.000 votos que fizeram, os 10.000, os 15.000 que fizerem, vão ajudar os outros lá.
1: Os caciques, exatamente.
0: Exato. Mas então, daí o partido não teria um nome melhor?
2: Não. Aqui,
0: não?
2: Aqui em Lages.
1: Não, daí.
2: Aqui em Lages prevaleceu a política do.
1: É o máximo.
2: Do Pinos Eliotti nos últimos tempos. Ninguém nasceu.
1: Esses são os melhores, Adilson. Esses de 1.000 votos.
3: As coisas, gente, nesse mundo são assim mesmo, homem.
1: Ah, o som da... eu acho que faz mais, Edson. Eu acho que tá.
2: É, eu acho. Vamos homenagear o grupo Candeeiro, daquela data registrada por Christian Moraes. A música Rio Grande Tchê encerra a corneta de hoje.
0: Abraço a todos. Tchau, tchau.
2: Tchau, amanhã.

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1: Boa noite. Lages registrou a maior retração no gasto médio pretendido para o Dia dos Pais entre as cidades pesquisadas pela Fecomércio de Santa Catarina, com uma queda de 16,1% em relação à mesma data no ano passado. O valor médio projetado pelo consumidor lagiano é de R$ 197,22, contrastando com o crescimento médio estadual, que subiu para R$ 255,60. Apesar do resultado, 87,67% dos entrevistados lagianos afirmaram que a situação financeira familiar está igual ou melhor do que em 2025, indicando postura de cautela e não de perda de renda da comunidade. Roupas lideram a intenção de presentes e o Pix é a forma de pagamento preferida por aí os catarinenses durante o Dia dos Pais. Confiante no movimento na reta final, a CDL de Lages projeta ainda assim um crescimento de até 3% nas vendas totais. O governo brasileiro avalia convocar novamente o embaixador argentino no Brasil, Guillermo Raimondi, para prestar explicações, após o presidente Javier Milei ter chamado o presidente Luiz Inácio Lula da Silva de ladrão, corrupto e ex-presidiário no último domingo. A convocação do diplomata é uma demonstração formal de insatisfação do Itamaraty. Diante dos novos ataques do líder argentino, o governo do Brasil decidiu adiar o retorno do embaixador brasileiro em Buenos Aires, que estava previsto para ocorrer até o final desta semana, aprofundando o impasse diplomático entre os dois países.
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3: Oito horas, quatro minutos, muito boa noite para você que está ligado aqui na Clube, já estamos chegando a partir de agora para te fazer companhia no programa Rodeio na Clube nesta noite de segunda-feira, começando mais uma semana juntos por aqui, aonde quer que você esteja, na cidade ou no interior, ligados, acompanhando toda a nossa programação, você também pela internet, uma ótima noite para você ouvinte. Hoje nós comemoramos, nesse dia 3 de agosto, dia do capoeirista, dia do fim da censura no Brasil e também dia do quadro de engenheiros militares e dia do tintureiro. Temperatura 17 graus, está começando o rodeio para você. Trio Parada Dura, quero falar com ela, 8:04.

0: 8h14, Tião Carreiro e Pardinho com a música Rio de Lágrimas. Um alôzão lá para o Domingos, está ligado aqui na Clube. Boa noite para você, obrigado pela sintonia, uma boa semana, Domingos. Ainda foi lá para nosso ouvinte também, a Salete Neto, ligado com a gente aqui no centro da cidade, banda PF no Bailão, com a música Paga Uma, participação da banda Corpo e Alma. E na primeira ouvimos Trio Parada Dura, Quero Falar com Ela. O melhor da música para você, ouvinte de toda a nossa Serra Catarinense, que estão sintonizados. Ali para o nosso ouvinte, o Rafa, do Moto Táxi. Um abraço para você, Rafa, para toda a turma. Ele está mandando um alôzão para o pessoal lá do Mirantes e também Pedras Brancas, que estão sintonizados nesta segunda-feira aqui na Rádio Clube, no programa Rodeio. 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
1: A Prefeitura de Lages pagou os seguintes valores na produção e na veiculação desse anúncio: R$ 62,69.
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3: 8:17. Vamos em frente com o programa Rodeio para você até as 9 horas, trazendo muita música no seu rádio para você da cidade e de toda a nossa região que estão ligados. Ouvindo a Clube, já tem Banda Céu e Cantos, tem Chico Rei Paraná e também Guilherme Santiago. Deixa eu mandar um alôzão lá para o nosso ouvinte que está participando aqui do programa, o Silvio Tadeu. Um alôzão para você, Silvio. Muito obrigado também pela sua preferência. Suzana Souza, lá do bairro da Penha, também acompanhando o programa. Muito obrigado pela participação. Um alôzão também para o William Martins Albuquerque, ligado com a gente. Lá para Márcia também. Uma ótima noite para vocês aí, tá bom, William? Para você, a Márcia, toda a família, uma excelente semana. O Carlão, lá da Reserva, ligado com a gente também. Boa semana. Quem mais que está chegando por aqui participando da programação? Antônio Tunes. Boa noite para você, Antônio Tunes. Obrigado também pela sua preferência. 8:17.

0: 8:28, Guilherme Santiago, Se Essa Moda Pega, Chico Rei Paraná, Saco de Ouro, música do ano de 1998, banda Céu e Cantos, Morena Misteriosa. Salve, salve, meu povo, uma boa semana, uma excelente segunda-feira para você, nesta noite do dia 13 de agosto do ano de 2026. O Romenick Lins está acompanhando o programa, buenas, grande abraço para você. Ligado com a gente aí no Boqueirão, no sítio. Uma ótima noite, muito obrigado pela preferência. Acompanhando também a programação da Rádio Clube. Quem mais que está chegando por aqui? Tem mais gente participando, vamos mandando um alôzão. Estão pedindo por aqui música. E quem participa com a gente, deixa eu só conferir aqui. Quem mandou uma mensagem foi a Zenilda. Oi, Zenilda, tudo bem? Forte abraço para você. Tá mandando um alôzão aí para a sua mãe. E também para sua irmã Zilda. É a Zenilda Correia Albano do centro da cidade, acompanhando o rodeio. Vamos agora trazendo a previsão do tempo para você. Temperatura neste momento 17 graus.
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0: Previsão do tempo com ele, Peter Scheuer. Boa noite para você, Peter.
2: Boa noite. A presença de uma massa de ar mais aquecida proporciona uma mistura entre sol e céu nublado e um certo aquecimento durante as tardes, tanto na terça quanto na quarta. A temperatura ela fica oscilando entre 22 a 25 graus. E sempre dando ênfase para o período da tarde e turno da noite para ter ocorrência de pancadas. Pancadas bem isoladas ainda na tarde dessa terça-feira. Na quarta, quinta-feira, essas pancadas elas são um pouco mais organizadas, um pouco mais ativas e conseguem atingir um número maior de cidades. Portanto, ainda tem potencial para ter alguns temporais. Na sexta, em direção ao fim de semana, uma nova frente fria avança em direção à região sul do Brasil, provocando chuva, trovoada, risco para ter formação de alguns temporais, algumas tempestades e uma queda mais brusca da temperatura. Peter Scheuer, meteorologista, com a previsão do tempo.
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0: 8:33, vamos seguindo por aqui com o programa Rodeio na Clube. Vamos mandar um alô lá para São José do Cerrito. lá na comunidade Rincão dos Muniz, lá pro Anderson de Jesus, sempre ligadinho com a gente. Valeu, Anderson. Boa semana para você, para toda a sua família que estão acompanhando também a programação da Rádio Clube. Quem mais que está chegando por aqui? Nosso amigo também Zeca. Pessoal aí que acompanha a gente no município também. Aí, deixa eu ver lá de Painel, uma ótima noite para vocês aí no município de Painel, também ali no bairro Universitário. Um alôzão para Vera também Ribeiro, sempre ligadinha com a gente. Alô, Vera, um abraço para você. A Vera já participou por aqui, mandou mensagem para nós, áudio também. Eu já vou agradecendo a participação sua também, tá bom, Vera? Um alôzão aí pro nosso amigo Zeca, que sempre está ligado, curtindo a programação da Clube. Quem mais que está participando por aqui? Vamos mandando mais alôs. A Isolete aqui no centro, ótima noite. Lá no Jardim das Camélias, forte abraço para Célia Aparecida Barros, que está ligada aqui na programação da Clube. Adelar, eu continuo te escutando, te ouvindo aí, a Margarete. Ô, Margarete, um forte abraço para você aí no bairro Araucária. Está ligada, ouvindo também a programação da Clube lá em São José do Cerrito. Edson Ortiz também curtindo a 98.3. A gente vai agradecendo as mensagens que estamos recebendo por aqui. Você que acompanha toda a nossa programação. Quero mandar um alôzão lá pro Júlio. Ô, Júlio, boa noite para você. Obrigado também pela participação. Tá ligadinho aqui na Rádio Clube, valeu, final do telefone 7200. Vamos com mais músicas, depois a gente vai registrando mais participações aqui no nosso WhatsApp, também deixa só mandar um alôzão aqui também pro nosso amigo lá do bairro São Luís, está ligado com a gente, o João Catarino. Alô, João, tudo bem por aí no bairro São Luís? Obrigado pela sintonia do João Catarino, sempre curtindo a programação também do Rodeio, 8:34. César e Paulinho, Terra Tombada, participação de Chitãozinho e Chororó. Na sequência, André Renner e Chitãozinho e Chororó.

0: 8:46, Titãozinho Chororó, Tristeza do Jeca, André Renner, Castelo de Sonhos e César e Paulinho, Terra Tombada. Participação de Chitãozinho e Chororó. Boa noite pro Felícios, noite, ligado com a gente.
1: Boa noite a todos os ouvintes. Anderói, mandar um abraço pra minha prima Margarete lá no bairro Araucária, nosso amigo Luiz Rabelo, popular Bisca, né? João Amorim lá do bairro Guarujá também, né? Mandar um abraço pra aquele povo que teve lá no Santa Helena no sábado, no futebol lá, jogando uma bolinha lá com nossos amigos Adilson, lá com a Adilson, Curadica, turma lá. Até mandar um abraço a todo o pessoal de Santa Helena que estiver no sábado lá. Beleza, meu amigo? Um abraço e boa semana aí.
0: Obrigado pra você também, uma ótima semana. Muito obrigado pela preferência, sintonia.
2: Boa noite, meu amigo Adelar. Aqui é o Antônio Antunes do Bairro Tributo. Já estou ligadão nesse programaço aí, amigo. Um abraço ali pro painel, pro Recanto Araucária, o Ireno e família, lá pro Morro do Val, Carlos Padilha, Dona Ione, lá pro Guarujá, ali o Charles Jeremia, e pra Granja Canaã de Azê, Luiz Carlos Perão. Então valeu, tchau, tchau, do Antônio Antunes Adelar Machado.
0: Valeu, obrigado Antônio Antunes pela sua participação com a gente. A Célia também falando aqui.
3: Boa
0: no
3: noite,
0: programa.
3: Adelar, tudo bem?
0: Oi, tudo bem, Célia?
3: Tô aqui escutando esse programa aí de toda noite, tô meio gripada de noite, mas tô aqui te ouvindo. Manda alô pra nós, Célio, Morro do Posto, beijo no coração, beijo para todos os ouvintes.
0: Valeu, grande abraço para você, muito obrigado também pela sua participação com a gente aqui na 98.3.
4: Boa noite, Adelar, boa noite os ouvintes da Rádio Clube.
0: Boa noite.
4: Aqui é o Ito Brito do painel.
0: Ô, seu Ito.
4: Gostaria de oferecer uma música para o meu pai, José Luiz Alves de Brito, para os meus irmãos Claudelina, Crauleci, Claudio Onice, Ita de Cássio, Leila Terezinha, Paulo Sérgio, Sebastião, José Virtuoso, Luiz Gonzaga. Estamos aqui escutando a Clube no município de Painel. Que Deus abençoe a todos.
0: Amém. Forte abraço para vocês em Painel.
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1: Oito horas e 51 minutos, quase no finalzinho do programa Rodeio. Um alusão mais uma vez lá pro Carlão da Reserva, ele colocou aqui que estava chovendo lá na reserva. Eu também recebi mensagem aqui do nosso amigo Romeni, que também está aí no sítio, no Boqueirão, falando pra gente que também estava chovendo em algumas partes daí da nossa Serra Catarinense. Está chovendo, uma pancada de chuva. 8 horas e 51 minutos, quem mais que está chegando por aqui participando? Vamos rapidinho, tá quase no finalzinho do programa. Estamos ouvindo a Rádio Clube em Campos Novos. Um abraço lá para o meu amigo Arlindo Machado, ligado com a gente em Campos Novos, o celeiro catarinense, acompanhando a 98.3. Forte abraço para você. Boa semana, Arlindo. Muito obrigado pela preferência, acompanhando também a programação da Rádio Clube.
2: Olá, meu amigo, tranquilo.
1: Opa.
2: Nós estamos sempre ligadinho no teu programa aí, porque, velho, você faz sucesso. Manda uma música aí para o Márcio Perrone, fazendo um ranguinho e curtindo a Rádio Clube. Beleza, meu amigo? Um abraço.
1: Fico outro. Deus. Valeu, Márcio Perrone, obrigado pela sua participação. Boa semana pro amigo aí que está ligado com a gente, a Cândida. Oi, Cândida, boa noite para você também, muito obrigado pela sua preferência com a gente aqui na programação da Rádio Clube. A nossa ouvinte, a Rosane da Boite, ali do bairro Coral, também tá ligadinha aqui na programação da Rádio Clube. Quem mais? O nosso amigo Pedrão, lá do bairro da Penha, na escuta da 98.3, também mandando um alusão pro Luizinho do táxi, sempre antenado, ligadinho aqui na programação da Rádio Clube, ouvindo o programa Rodeio na Clube. Um alusão lá para Dirlene de Jesus de Correia Pinto. Forte abraço para você, Dirlene. Obrigado também pela sua preferência. Quem mais que está chegando por aqui? A Elis de Capão Alto. Aqui tá chovendo. Estou na escuta do programa. Mande um abraço para minha mãe, a Eulita Moraes. Um abraço para você. Aí então, para toda a família, a Elis ligado com a gente, também para sua mamãe. A família Moraes, ligados também, sintonizados no município de Capão Alto. Olha, gente, não dá mais tempo. Quero agradecer a todos que estiveram acompanhando o programa, agradecendo pela preferência. Mas antes, deixa eu só mandar uma alusão também lá para dona Inocência Correia. A Inocência sempre está ouvindo a gente em Ponte Canoas, São José do Cerrito. Um abraço, Inocência. Muito obrigado também pela sua preferência sempre aqui na programação da Rádio Clube.
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1: Pra gente encerrar o rodeio, João Mineiro e Marciano, Amor e Amizade. A gente se fala amanhã às 3:30 aqui na Clube.

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3: Olá, boa noite.
4: Boa noite para você que nos acompanha em todo o país.
3: Segunda-feira, 3 de agosto de 2026.
4: Vamos ao destaque do dia.
3: Agosto Dourado.
4: Mês reforça a importância do aleitamento materno para a saúde do bebê. Graziele Bezerra.
5: O leite materno é o alimento mais completo para os bebês. E até os 6 meses de vida, eles não precisam de mais nada.
3: El Niño causa fortes chuvas e secas severas em regiões do país.
4: Cidades em emergência ou calamidade podem solicitar recursos federais para ações de defesa civil. Luana Karen.
6: A ajuda pode vir em forma de assistência humanitária, como distribuição de água, alimentos, colchões e kits de higiene. Também pode ser no restabelecimento de serviços essenciais.
3: Pilhas, baterias, eletrônicos, dá para jogar fora no lixo comum?
4: Vamos saber como fazer o descarte correto desse tipo de material na reportagem de Graziele Mendonça.
7: Vale seguir a chamada regra dos 3 R's: reutilizar, recondicionar e reciclar.
3: Hoje na apresentação da Voz do Brasil, Mariana Jungmann e Luciano Seixas.
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3: É no leite materno que o bebê encontra tudo o que precisa: alimento, proteção e afeto.
4: Por isso, todo mês de agosto é dedicado à amamentação e fica conhecido como o Agosto Dourado.
3: Nessa Semana Mundial do Leite Materno, vamos lembrar dos desafios e benefícios desse gesto, que é natural, mas nem sempre uma tarefa simples.
4: A iniciativa é coordenada globalmente pela Aliança Mundial para Ação em Aleitamento Materno, em parceria com a Organização Mundial de Saúde e o Unicef.
5: A cor é de leite mesmo, mas tem sabor de aconchego e valor de ouro. O leite materno é o alimento mais completo para os bebês. E até os 6 meses de vida, eles não precisam de mais nada. A coordenadora de políticas de aleitamento materno da Secretaria de Saúde do Distrito Federal, Maria das Graças Cruz, explica o porquê.
8: O bebê até 6 meses, ele tem parte do quebra-cabeça no seu sistema digestivo e as outras peças estão dentro do leite da mãe. E aí, quando ele se alimenta, ele vai formar o seu intestino e vai completar aquele quebra-cabeça de forma que esse bebê tenha uma boa saúde, que não venha ter alergias, que não venha correr risco de ter obesidade, de diabetes e até hipertensão na vida adulta.
5: Todos os anos, a campanha Agosto Dourado reforça a importância do aleitamento materno para a saúde do bebê. A edição deste ano vai além. Destaca o papel da amamentação na segurança alimentar, na redução da pobreza e na sustentabilidade ambiental, como explica Sônia Isoyama Venâncio, coordenadora-geral de Atenção à Saúde das Crianças, Adolescentes e Jovens do Ministério da Saúde.
9: O leite materno é o primeiro alimento que é oferecido para o bebê, garantindo o direito humano, né, alimentação adequada. Vai também favorecer a garantia da segurança alimentar e nutricional dessa criança, por ser esse primeiro alimento, né, que é oferecido. E também é muito importante para a sustentabilidade do planeta, né? Porque ele é um alimento que não vai necessitar de embalagens, o consumo de água para sua produção.
5: Uma forma de apoiar as mulheres que amamentam é por meio da rede de bancos de leite humano brasileira, que é a maior do mundo. O leite coletado é destinado em especial a recém-nascidos prematuros e de baixo peso, internados em UTIs neonatais. mas os bancos de leite também dão suporte às mulheres que enfrentam dificuldades para amamentar. Mãe de primeira viagem, a militar Renata Lúcio recorreu a uma dessas unidades no Distrito Federal para conseguir alimentar a filha, Betina.
10: Ninguém fala da dificuldade que é a amamentação. A gente acha que é instintivo, que a gente vai ter um bebê e a gente já vai conseguir amamentar, e não é bem assim. A gente tem muitos desafios.